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7: Salve, salve, muito boa noite. Começando mais uma edição do programa Mixtape aqui na Rede Atlântida. Vamos dar sequência no final de semana, vocês vão comigo até as 10 da noite. Eu sou Nitro D, chega comigo ali nas redes sociais, arroba Nitro D, Nitro DI, também arroba Prog Mixtape, cola também nas redes sociais da Rede Atlântida. E é isso, vou dar sequência na programação, rolando grandes hits do hip hop, grandes clássicos e também as novidades.

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1: Vamos que vamos, vocês estão na sintonia do programa Mixtape. Eu sou Nitro D, vou seguir de som. Chega junto nas redes sociais, arroba programa _mixtape, também arroba Nitro D, Nitro DI. Vamos!

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4: Atlântida, rádio das nossas vidas, dois gordos e uma madrugada, de segunda a sexta, da meia-noite às duas da manhã, a qualquer momento no teu Spotify, de vez em quando com imagens no YouTube, mas a gente tá todo dia lá, ela que tomou conta do espaço e não saiu mais.
3: Inclusive, acho que a gente deveria mudar o nome desse programa.
4: Pra qual? Dois gordos e uma Larissa?
3: É, pode ser.
4: Porque vai tá sempre pelo jeito?
3: Sim, não, é real, assim, tem que fazer, sei lá, um aditivo de contrato pra mim, alguma coisa.
4: Ah, não, porque... aí é a Amanda Schenck, o Rafinha Menegazzo, a gente não é a turma do dinheiro, eu
3: tudo
4: e o Léo.
3: Tudo bem,
4: então...
3: mas quero agradecer primeiro, mandar mensagens para mandar um agradecimento aos meus fãs aí, que estão mandando mensagens.
4: Tá ganhando seguidores? É raro isso acontecer.
3: É raro isso acontecer.
4: Tu que ganha, então.
3: E mandando mensagens respeitosas, tá?
4: Deus
3: inclusive
4: só.
3: Dizendo, gosto muito quando você vai no Dois Gordos, acho muito divertido e tal, tô muito feliz, muito obrigada, viu?
4: Tá bem. Vamos pensar um assunto de louquinho, então, pra enlouquecer.
3: Ah, um assunto de louquinho.
4: Assunto de louquinho, deixa eu pensar, porque eu sempre fico pensando em relacionamento, porque tu rende muito nisso, mas eu tô tentando fugir.
3: Nossa, assim,
4: pra
3: daqui
4: não
3: a pouco vai... Exato, vai acabar minhas histórias daqui a pouco, não tenho tanta história assim,
4: o
3: gente.
4: Tema do programa é fofoca.
3: Fofoca.
4: Fofoca.
3: Ah, que delícia.
4: Tu é boa de fofoca.
3: Ai, eu amo fofoca.
4: É, e o Vitor, olha, tu chega a salivar.
3: Mas eu gosto, assim, eu gosto do momento que alguém diz assim, tem uma fofoca. Aí eu já, tipo...
4: Tu acredita?
3: Eu já fico assim, meu Deus, sabe?
4: Que eu saí com três amigos, saímos na segunda noite. Eu juro que essa cena aconteceu. Estávamos nós quatro, dois meninos e duas meninas, amigos.
3: Uhum.
4: Sentamos e eu falei, eu tenho várias fofocas pra contar pra vocês. E a mesa mostrou tal desinteresse que eu esqueci que eu tinha pra contar.
3: Ai, não
4: porque
3: acredito.
4: Porque passaram-se muitas horas. E aí, quando a gente tava indo embora, eles falaram, tu não tinha umas fofocas pra nos contar? E eu falei... Acho que vocês não são mais o público adequado. Vocês não mostraram nenhum interesse. Porque eu já não sou bom fofoqueiro. Por quê?
3: Nossa.
4: Porque as pessoas me contam e eu esqueço.
3: Ah, eu tenho esse problema, que às vezes eu esqueço também.
4: Às vezes a pessoa me conta e eu esqueço, e depois a pessoa me conta de novo e eu penso, eu já sabia,
3: não,
4: na real.
3: O pior é que às vezes acontece muito comigo, de tipo, alguém, eu recebo a fofoca, e aí eu continuo minha vida, tô fazendo as minhas coisas, e aí, sei lá, um mês depois, assim, eu tô conversando com uma amiga, e aí ela conta, e tu sabia que não sei o quê, não sei o quê? Aí eu, claro! Não te contei dela? Porra, não!
4: Tem uma
3: às
4: história...
3: vezes, tipo, quando eu recebo a fofoca, eu tenho que contar imediatamente. Porque senão
4: não.
3: Eu fico que nem a Dory do Procurando Nemo, que eu
4: só repasso as minhas. Porque eu sou esse tipo de amigo.
3: Ah, não, eu gosto de passar a fofoca da vida alheia.
4: Eu não passo a fofoca da vida alheia.
3: Ah, eu sou muito bonito.
4: Alguém me falou isso, dizendo que o Rafa é muito bom de segredo. Porque o Rafa sempre sabe tudo, e quando tu pergunta pra ele, ele não fala nada. E aí, eu por algum tempo, eu tinha a fama de fofoqueiro na redação. Por quê?
3: Uhum.
4: Porque como todo mundo gostava, as pessoas
3: mundo
4: me
3: conta
4: contavam.
3: As coisas, lógico.
4: Mas eu não repassava.
3: Uhum.
4: E aí eu tive meu cargo de fofoqueiro destituído.
3: Mas assim, a gente precisa dizer que a nossa amizade, ela começou muito baseada na fofoca.
4: É verdade.
3: Né?
4: A gente tem até um grupo no WhatsApp pra fofocar.
3: A gente tinha um grupo no WhatsApp.
4: Não, a gente tem ainda.
3: É.
4: A última fofoca, quem nos contou foi
3: a
4: nossa amiga.
3: Foi a Júlia, verdade?
4: Ó, viu?
3: Ai,
4: do
3: meu, eu já conto.
4: Foi a Júlia que contou.
3: Não tem problema, ninguém sabe quem é ela.
4: É, foi a Júlia que contou a fofoca.
3: Aham.
4: Que era maravilhosa a fofoca.
3: Meu Deus, saborosíssima.
4: Inclusive, eu lembrei que eu preciso ver.
3: Não, e inclusive, essa semana ela me mandou mensagem do nada, dizendo que sonhou comigo que eu era o Luan Santana.
4: Teve show do Luan Santana aqui essa semana, olha aí, ó.
3: Sim, do nada, ela me mandou, ó, segunda-feira de manhã, 10h30 da manhã, terça. Amiga, eu sonhei que tu era o Luan Santana, que eu tava em Portugal em um especial do Luan Santana. Daí ele foi pra plateia perto de mim e eu saí correndo pra encostar nele, quando eu cheguei era tu. Ai, muito
4: então
3: bom.
4: Então eu tive um cargo de fofoqueiro destituído e eu percebi que eu não sou um bom fofoqueiro também, assim, porque eu também contei fora de ordem, sabe? Eu tinha umas três ou quatro, assim, todas me envolvendo.
3: Tá.
4: São coisas que eu era, no mínimo, ator coadjuvante.
3: Ai, eu adoro. Ai, uma coisa que eu já não era sobre relacionamentos, mas vai virar, né? Porque se tem uma coisa que eu gosto, é do homem fofoqueiro. assim, sabe?
4: Mas eu não sou bom.
3: Nossa, eu adoro, assim.
4: As gurias me xingaram, inclusive, porque daí eu tava indo embora e contei a última. Aí elas... Porra, mas essa é a melhor! E não sei o quê. E começaram a fazer...
3: Não, mas daí tu tem que guardar, é óbvio.
4: Ah, mas eu não entreguei,
3: é
4: assim.
3: É óbvio que tem uma graduação da fofoca, assim.
4: É porque da última eu tinha um pouco de vergonha. Então eu contei meio tímido.
3: Ah,
4: e elas falaram, mas essa é a melhor de todas. E aí? Ah. E não sei o quê. E começaram a fazer mil perguntas.
3: Nossa, fofoca é uma coisa muito saborosa.
4: E aí a Jaque e a Camila me olharam e disseram... Gomes, tu é um péssimo fofoqueiro.
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2: Dois gordos e uma fofoca, dois gordos e uma madrugada ao vivo pra toda a rede Atlântida. Eu tinha um podcast chamado Bergamota Mecânica.
3: Eu lembro.
2: De futebol, história e sociedade. E a gente fez um episódio só sobre fofoca de jogadores de futebol.
3: Maravilhoso, é um nicho, assim, saborosíssimo,
2: cara, é um
3: né?
2: nicho muito rico.
3: Eu tava, inclusive, hoje ouvindo o Rodrigo Oliveira, seu amigo, boa também, tarde. Falando. Ele dizendo que a teoria dele pra passar pano pro Neymar é de que, é porque hoje em dia tem rede social e você sabe tudo da vida do jogador. Porque antigamente ninguém sabia nada.
2: Essa teoria é uma
3: boa teoria.
2: Porque o Ronaldo.
3: Pois é,
2: hoje,
3: e aí ele
2: anos
3: falou,
2: depois, todo
3: meu
2: mundo
3: Deus,
2: sabe um monte de história
3: o
2: do Ronaldo.
3: O Ronaldo aprontava.
2: Romário aprontava.
3: Meu Deus, o Romário. Mas aí que era bom.
2: Só que
3: bom,
2: o Romário, a melhor, entre aspas, a melhor parte é que ele era sempre solteiro.
3: Não, e você ficava sabendo pela fofoca.
2: Então, o Romário não contava as fofocas dele.
3: Exato. É. Era muito bom, assim, saborosíssimo. E aí, as festas de não sei quem.
2: Renato Gaúcho,
3: meu
2: a mesma
3: Deus,
2: coisa.
3: Maravilhoso, assim.
2: E tanto o Romário quanto o Renato, eles tinham por muitos anos, eles eram solteiros, então eles não tinham problema
3: Sim.
2: em contar as coisas. E o Romário ainda tinha o plus, que era, todo mundo dizia, porque não sei o que, tava bêbado, não sei o que, o Romário nunca bebeu. O Romário não bebe.
3: Verdade. Mas ele escapava das concentrações,
2: escapava,
3: né? Ele era terrível.
2: O Ronaldinho Gaúcho,
3: terrível.
2: Mesma coisa.
3: Uhum.
2: Sempre solteiro. E foda-se, fazia festa, fazia. Posava com 10 mulheres de biquíni com a bunda pra cima. E aí perguntavam pra ele, ele dizia, tá com inveja, né?
3: Aham. Uhum.
2: Porque ele era solteiro, foda-se. Ele disse, cara, Sim. os gurias quiseram, é uma doideira. É um nicho muito rico. Por exemplo, atualmente, Léo Pereira, zagueiro da seleção brasileira.
3: É o da harmonização facial?
2: Não sei, ele é zagueiro.
3: É um loiro.
2: Acho que é.
3: Léo Pereira.
2: Ele é casado agora com a ex-namorada de um outro zagueiro da seleção.
3: Esse é o da harmonização facial. Você viu antes e depois
2: Não.
3: dele? Menino, pelo amor de Deus, vou ter que te mostrar.
2: Porque olha a fofoca. A menina namorava um jogador. É como se fosse eu e o Léo, tá?
3: Uhum.
2: São dois caras muito parecidos.
3: Tá.
2: Em posição de jogo. Ela namorava um jogador. Aí ela largou um jogador. Meu Deus, realmente.
3: Procura aí, galera, que tá ouvindo antes e depois do Léo Pereira. Eu juro, tá? Realmente.
2: Impressionante.
3: Impressionante. É assim um negócio que tem casos em que a harmonização facial ela
2: realmente
3: faz sentido.
2: Funciona,
3: e aqui
2: funciona.
3: Ela funcionou bonito, viu?
2: E aí ela, na última Copa do Mundo, ela tava com outro zagueiro.
3: Aham. Uhum.
2: E aí a fofoca é que ela sentiu que esse zagueiro não ia pra Copa. E ela trocou de zagueiro. E ela foi
3: Visionária.
2: Atrás. Só que ela foi atrás de um cara que não tinha nenhuma chance. Ela namorou o cara e o cara tá na Copa do Mundo.
3: Comprou na planta. Arrasou, a diva.
2: O outro cara
3: visionária.
2: Tava no Real Madrid e ela largou o cara.
3: Visionária,
2: e
3: maravilhosa.
2: Foi no cara que era reserva do Flamengo e o cara tá na Copa.
3: Arrasou.
2: Surreal, né?
3: Aham.
2: Caroline
3: Gostei
2: Lima.
3: Dessa fofoca.
2: Essa fofoca é boa,
3: Isso
2: viu?
3: É uma coisa que eu gosto. Eu gosto de fofoca da vida de gente que às vezes que eu nem conheço. É
2: eu
3: só pelo prazer da fofoca.
2: Eu
3: adoro.
2: É que nem OnlyFans. Só tem um jeito que eu assinaria OnlyFans. Se eu conhecesse a pessoa.
3: Ah.
2: Eu não tenho uma conhecer de vida real. Não é tipo assim, pessoa famosa.
3: Aham.
2: Não tem essa revista Playboy. Não
3: eu adoro fofoca de gente que eu nem conheço, assim, que eu sei que não
2: Pode
3: vai...
2: Pode ser o casal do churrasco, sabe? Chegou um casal no churrasco e me disseram. Passar a fofoca, saber que eles têm um perfil no privacy, eu vou assinar.
3: Mas daí é o lado fofoqueiro querendo saber da vida dos outros.
2: Porque é uma pessoa que eu conheço.
3: Muito bom.
2: É. Quem mais fofoca de futebol que tem? Virgínia e Vini Júnior, né? Que dizem que eles voltaram de novo, sabia?
3: É.
2: Teve um jogo da NBA ontem de noite. E aí pegaram no mesmo ângulo uma foto da Virgínia nos stories, uma foto do empresário do Vini Júnior.
3: Eita, vai que ela tá pegando o empresário.
2: Não faria isso. É uma pessoa muito preocupada com a imagem, ela não faria isso.
3: Sei lá.
2: Não faria. E aí disseram que eles voltaram. Tô com essa fofoca aí, tá pra explodir.
3: E aí assim, tem fofocas de pessoas que são meio que assim, tudo que eu sei é contra a minha vontade.
2: Tipo
3: assim,
2: Neymar
3: por exemplo,
2: e Bruna Marquezine.
3: Virgínia e Neymar. Coitada, eu tenho dó da Bruna Marquezine, porque ela

0: namorou esse Jurandir aí faz trocentos mil anos e as pessoas ainda ficam, ei, deveriam voltar, tipo, ai, deixa essa mulher ser feliz, sabe? Tá lá pegando o Shawn Mendes, tá na praia com ele, maravilhosa.
1: É verdade, ela tá com o Shawn Mendes.
0: Exato. Olha o upgrade também, da gata, é.
1: Tipo o Alexandre Pato.
0: Ah, é verdade, ele foi casado com a Stephanie...
1: Com a Stephanie Brito, com a Bárbara Berlusconi, que é nem menos
0: neta do
1: que uma filha de um dos maiores...
0: Filha?
1: Filha do Silvio Berlusconi. Um dos maiores mafiosos da Itália.
0: E ex-presidente.
1: E ex-presidente do Milan. E ex-presidente da Itália.
0: E ex-presidente da Itália.
1: Era nesse nível. Aí o que que ele ouve? Tá com uma filha do Silvio Santos. Ele não erra, ele não dá ponto sem nó. O cara era genro do Silvio Santos.
0: É,
1: realmente. É esse nível. Ele tem um emprego, aí ele ainda tinha idade pra jogar bola, e ele parou de jogar bola porque ele tá trabalhando no SBT.
0: Mas, e realmente, assim, né, pra gente que é jornalista, é que assim, a gente jornalista, a gente é diplomado em fofoca. A gente vive atrás de fofoca. Eu amo fofoca política, por exemplo.
1: Tá.
0: Eu vivo escutando podcast de política e coisas de política.
1: Xadrez porque... verbal.
0: Não, xadrez eu acho muito longo, mas assim, eu escuto o Medo e Delírio em Brasília, tá. Escuto várias coisas, que é pelo prazer da fofoca de bastidor político, assim. Eu amo, amo de paixão, essa época de eleição mesmo eu fico maluca, assim, acho divertidíssimo e aí eu amo, tipo assim, ai, quem odeia quem é, ah, o fulaninho que tá levando informação pra outro, a informação que vaza, ai, acho saborosíssimo é muito...
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2: Atlântida, a melhor vibe do FM, dois gordos e uma madrugada, hoje falando sobre fofocas.
3: Então eu vou te dar uma tarefa. Me conta uma fofoca.
2: Ai, meu Deus.
3: De pessoas que eu possa conhecer.
2: Ai, meu Deus.
3: Mas não me diz nomes. Não me diz nome, diz fulano de tal que tem um cargo assim, ou que tem uma característica assim, me conta uma fofoca.
2: Ai, mas eu tô meio ruim de fofocas, assim, o que que eu recebi de fofoca essa semana? Ai, não sei, ai, tô sob pressão, eu não consigo! Ai, socorro, vou ter que pegar aqui, fofoca, no meu arquivo pra ver o que que eu tenho pra contar. Ó, eu sou tão fofoqueira, mas tão fofoqueira, que eu tenho um grupo de amigas... Que é o grupo das fofoqueiras. E a gente faz uma chamada de vídeo por mês. Toda a última quarta-feira do mês. Olha aqui, ó, o nome do grupo, ó. Fofocas e Afetos. E são todas jornalistas. E aí, algumas que já trabalharam em Santa Catarina, algumas que trabalham aqui no Rio Grande do Sul. E aí, a gente se reúne. E assim, ó, é o grupo o dia inteiro, tá? É o dia inteiro com conversa, com fofoca. Isso deve ter, assim, uns 4 anos, pelo menos. Ó, fofoca. Fiquei curiosa pela fofoca. Vejam só, servi uma fofoca sem ápice, sem querer. Vamos ver. Ah, aqui tinha uma fofoca, ó. Que daí a gente tem um nicho de fofocas.
3: Tá, mas
2: de...
3: eu tenho que poder conhecer a pessoa.
2: Ah, não, tu não conhece.
3: É, eu tenho que poder degustar a fofoca, assim, pra ficar curioso.
2: Ah, deixa eu ver. Ai, eu não sei. Aí eu não vou ter. Não vou ter nesse momento.
3: Tá, eu vou te contar a fofoca, então.
2: Ah.
3: E aí eu vou te contar do jeito que eu gostaria de ouvir, tá?
2: Tá.
3: Pra tu ver. Porque eu não vou te contar de quem é essa fofoca.
2: Ah, meu Deus.
3: Certa feita,
2: numa
3: grande empresa do Rio Grande do Sul...
2: Tá.
3: Existia, por conta de um momento importante da nossa história, um grupo de WhatsApp que envolvia... Todos os funcionários daquela grande empresa.
2: Meu Deus!
3: Porque eles precisavam se falar com muita velocidade.
2: Uhum.
3: E aí, neste grupo, um antigo funcionário que facilmente era respeitado por grande parte daquele grupo que nunca tinha falado, sabia quem ele era. Tá?
2: Uhum.
3: Um antigo funcionário mandou fotos do seu.

0: o pênis. Mais de uma. Mais de uma. E aí, tu tá me falando como se tu já soubesse essa fofoca. E aí, ele mandou 4 fotos, tá?
1: Ai, gente.
0: E aí começaram os comentários. O primeiro de uma pessoa do sexo oposto, muito respeitada também, com 2 carinhas arregaladas dizendo, nossa... De inicial R. E aí, a partir daquele momento, começaram os grupos paralelos. Olha o que o fulano postou, olha o que o fulano postou, olha o que o fulano postou.
1: E aí, isso aqui é muito bom.
0: Todo mundo ia entrando no grupo e os mais corajosos comentavam. Né? E diziam, poxa, acordou bem hoje. Era de manhã. Era 10:30 da manhã.
1: Uhum.
0: E aí, lá pelas tantas, 3 fotos sumiram. Uma não sumiu. Uma continuou lá. E aí, a fofoca foi ganhando corpo nos grupos paralelos, até que chegou a seguinte informação.
1: Ah.
0: O dito cujo, quando foi apagar as imagens, apagou 3 em definitivo, mas uma apenas para si.
1: Ai, meu Deus.
0: Então, a última foto de pênis...
1: Ficou para a eternidade.
0: Ficou para a eternidade no grupo. E não existia possibilidade de alguém apagar, fora o administrador, que não estava com o telefone. Então, aquela foto rodou bastante. Então, como não havia mais a possibilidade dessa pessoa apagar a foto, começou a ouvir, fulano de tal está digitando.
1: Ah.
0: Fulano, né? Foto de pênis era um fulano. E aí, abre aspas para. Gente, me desculpa. Eu estava conversando com Beltrano.
1: Ah!
0: Jogou um amigo na água. Por nada. E não sei o que aconteceu no meu telefone. Então, tipo assim, ele piorou a situação.
1: Uh-huh.
0: E ele aumentou a fofoca.
1: Maravilhoso.
0: Essa fofoca, ela foi mais mágica, sabe por quê? Porque nessa mesma hora, estava começando um programa de rádio.
1: Meu Deus.
0: Onde as pessoas eram integrantes do grupo do WhatsApp.
1: Ah, meu Deus.
0: E tiveram um react em tempo real. Vocês viram o grupo? Ai, a pandemia fez milagre na RBS.
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0: 2 gordos e uma fofoca, 2 gordos e uma madrugada ao vivo para toda a rede Atlântida, viu? Te contei uma fofoca no off.
1: Pois é.
0: Agora tu sabe.
1: Mas eu sei.
0: Tu sabe a pessoa.
1: Eu já conheci essa
0: e
1: fofoca.
0: E tu sabe a coloração do pênis dessa pessoa.
1: Ai, é, eu assim, eu gostaria de não. Essa informação eu não precisava ter para mim, assim. Mas enfim, é isso. Gosto muito, mas é porque eu acho que nós dois a gente gosta de categorias diferentes de fofoca, assim.
0: Por quê?
1: Também é divertido quando você sabe de uma fofoca de alguém conhecido, assim.
0: Eu tenho certeza que tu tem vários.
1: Ai, mas é que, ai, eu não me lembro. É que, tá vendo, ó, eu tenho que receber a fofoca e repassar. Porque senão eu já esqueço e sigo a vida. Esse é o meu problema. Deixa eu ver. Olha, fofoca. Ah, tarará, tarará, aqui dizendo...
0: Eu posso te contar várias.
1: Ai, não, é que eu sei que tu é fofoqueiro.
0: Não sou, acabei de dizer que eu não sou.
1: Tu é fofoqueiro, Rafael.
0: Não, eu posso te contar várias porque eu sei.
1: E tu sabe que eu vou esquecer?
0: As pessoas, não, as pessoas me contam e eu sou bom de guardar. Então eu posso passar o

0: programa inteiro só contando fofoca, ó, sem citar nomes.
1: A minha amiga ontem mandando, pode fofocar? Aí eu, claro. Daí ela assim, aí a gente ficou ali falando, ai, não sei o quê, falando do, da fulanda, do barará, das coisas, só que é coisa tudo lá de Blumenau, assim, aí não tem graça te contar.
0: Quer ver? Eu vou contar uma fofoca antiga, então. Dois importantes funcionários de uma grande empresa do Rio Grande do Sul descobriram que numa escada não havia câmeras.
1: Uou!
0: E é só isso.
1: Massa.
0: Não vou te contar o resto.
1: Gostei, gostei. Muito bom.
0: Eu sei, sei várias. O que mais que eu sei? Eu sei... Ah, não sei. Mas eu acho que a fofoca feminina, ela é mais engajada do que a masculina.
1: Quer um exemplo? Assim, homem é muito fofoqueiro também.
0: Não, é aí que tá. Eu acho que não. Eu tenho um grupo de amigos que nós éramos todos amigos com as suas respectivas também. A gente inseria as meninas, né? Porque a gente não era aquele grupo, ah, são os guris. Não, a gente sempre inseria. Só que tem eventos que as gurias não querem ir, como, por exemplo, a final da Champions League.
1: Tá.
0: Elas não querem ir, então vai só os guris. Aí, nesse, quando a gente se reúne só nós, a gente tem uma regra agora, que é o quê? Porque a gente tem a possibilidade de ficar o dia inteiro só falando merda e besteira. Porque mulheres falam sobre a sua vida, sobre os seus trabalhos, sobre os seus relacionamentos. Homens só falam merda. Então, as mulheres começaram a cobrar os homens que uns não sabiam nada sobre os outros.
1: Sim.
0: Pô, como assim? Ah, o que que o fulano trabalha? Aí eu dizia, não sei o que o fulano trabalha. Onde é que o fulano tá morando? Isso? Não sei onde
1: é que
0: o fulano
1: tá morando. Amizade masculina...
0: Ah, tu viu que o fulano se mudou? Não, não vi. Ah, tu viu que o Beltrano se separou? Não, não vi, não falou. Tá, mas tu não perguntou, tu não viu o Instagram dele? Não. Tá, mas tu não viu que ele postou que mudou de emprego? Eu falei, não. Aí, qual é a profissão do ciclano? Não sei a profissão do ciclano. Então, a gente tem uma regra agora, que no início do rolê, enquanto está todo mundo sóbrio, a gente, cada um, conta uma informação da sua vida. E aí a gente, ah tá, já tem o que contar, beleza, segue a vida normal.
1: Ah tá, não é, é pra ter o que contar, não é, é por genuíno interesse na vida do teu amigo,
0: não,
1: né?
0: Não,
1: que
0: não
1: bonito,
0: é. Não é.
1: Massa.
0: Não é.
1: Legal. É. A masculinidade, né?
0: Vai só me humilhar assim. Mesmo.
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2: Dois Gordos e Uma Fofoca. Agora a Larissa Guerra vai contar como que é na roda de amigas. Porque eu, meus amigos, de verdade, eu não fofoco, meus amigos.
3: Gente, é um negócio, assim, é tão maravilhoso, porque, e principalmente depois que eu vim morar em Porto Alegre, assim, então eu vejo uma boa parte das minhas melhores amigas pouco, tá, né? E aí, quando eu encontro com elas, por exemplo, a minha melhor amiga veio me visitar. Ela veio agora em maio, quando a gente foi dar palestra depois em Gramado. E aí, ela chegou, tipo assim, ela chegou final da tarde na minha casa, a gente só parou de falar quando a gente foi dormir. E aí, no outro dia, a gente começou de novo. E aí, a gente foi viajando até Gramado, conversa, vai falando sobre absolutamente tudo, todos os assuntos, e lembra de tal história, lembra de uma pessoa, de não sei o quê, e aí já comenta outra coisa, e aí canta um pagode, e aí volta, e é isso, assim, durante dias, assim, eu recomendo demais, é muito bom ter amigas.
2: Isso, zero.
3: Nossa, assim, ó, delicioso. E aí também tem uma coisa, né, que as amizades masculinas, elas normalmente, quando tu falou, ah, a gente vê a Champions, é porque os homens normalmente eles vão sentar pra assistir alguma coisa, o encontro deles é olhando pra uma TV, pra um videogame, alguma coisa. A mulher, tu diz assim, vamos tomar um café, vamos, sei lá, vamos dar um rolê, e aí tu senta uma de frente pra outra e você fica lá conversando.
2: Vai continuar me humilhando?
3: Vou.
2: Eu saio com os amigos. Ih, acabei de te contar que saí com...
3: Sim, muito bom. Parabéns, muito bom. Mas enfim, e é muito legal também, assim, eu amo que eu tenho um amigo que é muito fofoqueiro. E aí, às vezes ele me manda mensagem, tipo assim, ele me manda, oh, tem um negócio pra te contar. E aí, só que ele manda áudio de audição única. Tá. Que é tipo assim, é pra nós dois termos cuidado com o material da fofoca. Entendi. Assim, sabe? Entendi. E aí a gente compartilha ali, tipo, esses dias eu compartilhei uma história com ele, que era de uma situação até ruim, assim, de assédio num lugar X. E aí no outro dia ele veio com informações completando a fofoca, assim. E aí a gente ficou ali, assim, alimentando, abastecendo.
2: Tá, e qual é a melhor fofoca? Eu tenho uma tese, qual é a melhor fofoca?
3: Ah.
2: É quando dois conhecidos se pegam e ninguém sabe. Essa é a melhor fofoca.
3: Ah, essa é boa.
2: Tipo assim, quando tu chega pro amigo teu e diz...
3: É boa.
2: Tu viu quem que fulano pegou? Quem? A Beltrana.
3: Uh-huh.
2: Essa é a melhor fofoca.
3: Não, essa aí é bom.
2: Essa é a melhor fofoca. A colisão de dois mundos quando tu vê assim, não...
3: Uhum.
2: Mas agora eu tô num casado, essa fofoca não acontece há anos na minha vida.
3: É, realmente. Mas é ou aquela fofoca assim de tipo, ai, você tá num rolê e aí de repente você vê uma pessoa que tu conhece com outra pessoa que tu conhece. E aí tu já chega assim, ó, fofoca. E aí tu já começa a mandar pros outros, assim.
2: Tá.
3: Tô aqui em tal lugar, olha só. E aí se der, tu ainda tira uma foto e manda.
2: Ah, detetive Aline, meu Deus.
3: É, tem que ter informação, né? Jornalista.
2: Eu tenho mais uma, essa eu vou contar uma das pessoas, porque o fofoqueiro do programa é Gordo Léo. Gordo Léo é o fofoqueiro.
3: O Léo é o fofoqueiro.
2: Mas muito mais do que, mas muito
3: a
2: mais.
3: A gente sai pra caminhar, eu faço o Léo caminhar tipo 11 quilômetros, assim, porque a gente vai assim, ó, conversando.
2: É
3: muito
2: ele
3: bom.
2: Ele é o fofoqueiro master.
3: Ele é muito bom.
2: E o principal, por tabela, a mulher dele também é. Por quê? Porque quando ele me liga, ele liga no Viva Voz.
3: Claro.
2: Não, ele liga no Viva Voz.
3: Uhum.
2: Então, às vezes, eu conto os negócios pro Léo e depois a mulher dele me pergunta, tipo, ô, seu filho da puta! Como que ela sabia disso?
3: Na dinâmica casal, tem uma coisa de tipo, ai, era muito saboroso, assim. Quando eu chegava em casa com uma fofoca, eu chegava a estar assim, ó. Sabe, tipo,
2: eu
3: chegava
2: zero.
3: Muito animada, assim,
2: eu sou
3: tipo,
2: zero essa pessoa.
3: Rob, eu tenho uma fofoca. E aí a gente parava e, tipo, meu, contava. Era muito divertido. Nossa,
2: o
3: meu, assim, ó, enfim, eu tenho figurinhas, vou te mandar minhas figurinhas fofoca. De fofoca.
2: Eu tenho, inclusive, um grupo chamado Dois Gordos e Várias Fofocas. Onde? Sabe quem é o

0: Administrador? Ah. Gordo Léo. Gordo Léo criou o grupo. Ó. Todas as vezes que a palavra fofoca foi digitada, não é por mim.
1: Ai, que triste.
0: A última vez que eu digitei a palavra fofoca, sabe quando foi? Tô por fora da fofoca.
1: Ah. Não, eu gosto muito, gente.
0: Era uma fofoca corporativa.
1: E aí, assim, também, né? Eu acho que tem uma coisa que você precisa saber que... Assim, você não pode se importar com fofocas, porque é gostoso, é um esporte. Eu acho que a fofoca, ele é um esporte nacional igual o futebol, assim, no Brasil.
0: Ah, sabe? A gente seria campeão.
1: Inclusive, já teve uma vez um cara que a gente entrevistou, uma amiga que a gente entrevistou no Donas, que ela falou que o Brasil é movido a 4 Fs. Festa, família, fofoca e o outro eu esqueci, futebol.
0: Ah, porra! Puta, o que eu ia falar? Eu esqueci o que eu ia falar. Ah, lembrei.
1: Uhum.
0: Gordo Léo, o fofoqueiro deste programa. Um belo dia tô eu dormindo, tá? Eu tô dormindo e aí eu acordo e tem uma foto de visualização única. Tipo, 3 da manhã. Eu clico na foto e são 2 amigos nossos. Sabe mundos colidindo?
1: Sei.
0: 2 amigos nossos beijando na boca.
1: Oh.
0: E aí eu, quê? E aí eu recebo um áudio dele. Ele falou, Berbão... Falei pra eles, olha só, todo mundo que tá aqui viu, tem uma pessoa que precisa ver. Ele vai ficar muito chateado quando eu descobrir que só ele não viu. Deixa, eu mostro pra vocês que a foto é visualização única.
1: Nossa.
0: Aí ele fez o casal se beijar pra mim, aquela foto era exclusiva pra mim. Olha,
1: tá vendo
0: a produção
1: como
0: de material
1: é um amigo
0: deste fofoqueiro.
1: Ele é um amigo maravilhoso.
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2: Acabou. Dois gordos à fofoca, dois gordos na madrugada. Descobriu que Larissa é a péssima fofoqueira.
3: Eu lembrei de uma vez.
2: Porque eu que sou ruim, te contei várias.
3: É, mas aí eu sou. Hoje eu quis me preservar. Mas eu lembrei de uma vez que isso faz muitos anos já, deve ter, sei lá, uns 15 anos. Eu recebi uma ligação, porque na época nem existia o WhatsApp, assim. Eu recebi uma ligação, tipo, 5:30 da manhã, assim, de uma amiga minha, uma das minhas melhores amigas, dizendo assim: eu preciso te contar uma fofoca. E não pode ser daqui a pouco. E na época eu nem acordava tão cedo, assim. E aí ela me contou: fulana de tal está grávida. Oh, e foi um babado, assim, sabe? Porque era uma pessoa que, tipo, tinha toda uma situação ali rolando.
2: É um homem?
3: Não.
2: Ah, tá. O jeito que você falou toda uma situação, eu pensei como...
3: Não, mas era uma situação meio complexa, assim, de gravidez. Tá. E aí eu lembro que a gente ficou assim, tipo, oh, meu Deus, ficamos chocadas, assim, foi.
2: Sabe o que eu acho, na real? Eu acho que eu não dou a devida importância pra vida das pessoas.
3: Não, mas é porque eu dou na hora e depois passa. E era isso que eu ia comentar.
2: Não, mas é isso que eu tô dizendo,
3: sabe?
2: Tipo assim, eu tô me sentindo meio mal, assim, porque eu acho que ninguém é importante, eu acho. Ah, eu não dou muita bola.
3: Ah, eu acho que tu gosta de uma fofoquinha, assim. E eu acho que tem isso, assim. É, eu tenho muita paz de espírito de saber que eu faço a fofoca e eu sei que, obviamente, deve ter muita gente fofocando também a meu respeito e eu não tô nem aí, assim, sabe?
2: Pois é.
3: Eu não me importo em absolutamente nada, assim.
2: Me importo zero.
3: Esses dias me falaram uma fofoca a meu respeito. Disseram:
2: qual?
3: Ah, estão falando tal coisa.
2: Qual?
3: Não, depois eu te conto em off.
2: Me dá pistas.
3: Não posso contar aqui.
2: Quem é que tá pegando?
3: Não, ninguém. Ninguém, era justamente isso. Era dizendo que eu estava pegando uma pessoa e eu, tipo assim,
2: nunca.
3: Meu, não, nunca, jamais.
2: Essa
3: assim.
2: É a melhor fofoca que tem.
3: E aí eu falei: nossa, absolutamente nada a ver, as pessoas estão completamente malucas.
2: Eu conto uma. Porque eu sempre fui muito amigo de Sara Bodowski. Muito, muito. Inclusive, uma vez a gente se encontrou sem querer querendo em Punta del Diablo.
3: Chique.
2: E vivemos várias mongolices em Punta del Diablo com meus amigos e a Sara sozinha. E eu com 28 amigos. Esse é o número exato. Eu fui com 28 pessoas.
3: Nossa, que delícia de viagem.
2: Então, eram mundos colidindo e foi muito engraçado, assim, as pessoas dizendo: como assim tu conhece a Sara Bodowski? Eu falei: ela trabalha comigo, ela é minha amiga. E a Sara Bodowski dizendo: que turma aleatória essa tua, vou ficar com vocês. Então a gente é muito amigo. Então quando eu entrei na Atlântida, eles inventaram a fofoca de que eu e a Sara tínhamos ficado.
3: É, então.
2: E rolava abertamente. E até hoje, quanto mais eu nego, mais eles dizem. E aí, eu e a Sara, a gente, tipo assim, não.
3: Exato.
2: Definitivamente não.
3: Exato. Eu acho muito louco.
2: Inclusive, até a fofoca. A Sara Bodowski atualmente está casada com um rapaz que é filho de um importante rapaz que tem uma fofoca importante que me envolve. Parece meu primo, assim.
3: Olha só.
2: E o dia Sara me ligou pra contar essa fofoca. Vem cá, me diz uma coisa.

0: fulano de tal é da tua família? Eu falei, é. Ela falou, então a gente podia ser parente. Aí ela, papapá, papapá, papá. Eu falei, não.
1: Muito bom. Viu? Tá vendo? É gostoso.
0: Mas, tipo bom assim, demais. Porque me envolvia diretamente. A do outro, não acho muito.
1: Ah, eu gosto. Tá, mas me conta tu agora. Esporte.
0: Dois guardas da madrugada foram por aqui. Obrigado pela parceria, pela companhia. Te volto a qualquer momento. Tchau, Lari. Até amanhã.
1: Tchau.
0: Até semana que vem.
1: Até amanhã. Green. Tchau.

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1: Uma família, pai, mãe e filho em uma praia de nudismo pai, pela primeira vez. Aí o filho pega e começa a cutucar o pai nas costas.
2: Papai, papai, papai, papai.
1: Fala.
2: Por que o tico daquele homem é tão pequeno, papai?
1: Aí o pai responde, filho, ele é pobre, come pouco, não tem muitas condições. Aí o tiquinho dele é bem pequenininho. Aí ele,
2: papai, papai, e por que o tico daquele outro é tão grande, papai?
1: Aí o pai responde, filho, ele é rico, come bem, tem muitas condições. Aí ele tem um tico vantajoso. Aí o pai deixou o filho e a esposa foi caminhar pela praia, né? Quando ele volta, tá o guri sozinho brincando e pergunta... Ué, filho, cadê sua mãe?
2: Papai, papai, chegou um moço pobre aqui. Aí eles estavam conversando. Aí o moço ficou rico e saíram. Já faz mais de meia
3: hora.
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1: O homem tava no banheiro mijando e nisso encostou um outro homem do lado.
2: Aí ele olhou pro homem e falou assim: mas olha as coisas curiosas, por que que essa tua mão aí, ela é toda com marquinha de cigarro? Aí o cara contou: não, isso aqui é o seguinte, ó, eu uma vez, eu era zagueiro, e eu fui cortar a costela e escapou e eu cortei a mão. E aí implementaram outra mão na minha. Aí ele: tá, mas o que que houve aí que essa mão tua aí tá toda queimada? Não, é que na hora de implantar a mão, implantaram uma mão de Sandrinho. E sempre que eu vou mijar, eu pego no pito e ele não quer soltar. E eu queimo com cigarro, ele solta.
3: Tô só uma encostadinha.
4: Não achei graça.
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0: 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Quer levar uma facada?
1: Uma família, pai, mãe e filho em uma praia de nudismo pela primeira vez. Aí o filho pega e começa a cutucar o pai nas costas.
2: Papai, papai, papai, papai.
1: Fala.
2: Por que o tico daquele homem é tão pequeno, papai?
1: Aí o pai responde, filho, ele é pobre, come pouco, não tem muitas condições. Aí o tiquinho dele é bem pequenininho. Aí ele,
2: papai, papai, e por que o tico daquele outro é tão grande, papai?
1: Aí o pai responde, filho, ele é rico, come bem, tem muitas condições. Aí ele tem um tico vantajoso. Aí o pai deixou o filho e a esposa foi caminhar pela praia, né? Quando ele volta, tá o guri sozinho brincando e pergunta... Ué, filho, cadê sua mãe?
2: Papai, papai, chegou um moço pobre aqui. Aí eles estavam conversando. Aí o moço ficou rico e saíram. Já faz mais de meia hora.
3: Puta merda.
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Tá legal? Muito obrigado. Game.

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1: Joãozinho vai com o pai no velório do amigo do pai. E a primeira coisa óbvia que ele pergunta pro pai é:
2: pai, qual é a senha do Wi-Fi?
1: Pai, só diz o seguinte: respeito o falecido.
2: O R é maiúsculo.
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Atlântida, rádio das nossas vidas, muito bom dia, seus lindos! Tá começando por aqui o nosso despertador, o morning show mais gostosinho do FM! E mais morning do que nunca! Muito bom dia pra ti, então, que tá começando mais uma semana, mais um dia com a gente aqui no Despertador, que tu tenha uma semana maravilhosa, leve, tranquila, que dê pra acompanhar todos os jogos da Copa do Mundo sem ficar cansado, entendeu? Então tá bom. Já pega aí o teu café, o teu chimarrão, aquela aguinha pra dar uma hidratada e vamos dar-lhe pra não tomar-lhe. Eu sou a Carol Sanches, arroba carol.sanches, ali no Instagram pra tu chegar junto depois na nossa pauta do dia. Falo aqui então de Porto Alegre, capital dos gaúchos, sede da Rede Atlântida. Aliás, falando do nosso estado, tivemos a mínima negativa de menos 1,8 graus em Santana do Livramento, no oeste do estado. Ai, que frio! Mas manhã fria então em todo o estado do Rio Grande do Sul, com 7 graus em Passo Fundo e 5 graus em Pelotas, senhoras e senhores. Mas tem outro lugar que o nosso despertador, aliás, vários outros lugares que o nosso despertador atinge. Porém, contudo, todavia, temos duas frentes neste momento de Copa do Mundo. Bora direto para New Jersey, porque ele, nosso embaixador do balanço, que eu gosto de chamar durante este momento de Copa de balancinho bom, então good swing, the ambassador of balance. Quando ele fala, lépido e faceiro, todo fagotão, e eu já vi que se chamaria live.

0: and cheerful and all bassoon. Good morning, Rodrigo Adams.
1: Good morning, Caroleta. Good morning, Brasil. Bom dia, América. Aqui estamos, 6 horas 8 minutos em New Jersey. A temperatura nesse momento, deixa eu dar uma atualizada. Mas ela está na casa dos 19 graus. Lembrando que aqui a gente tem uma amplitude térmica, então hoje devemos chegar a 30 graus. Um ótimo início de semana, uma ótima arrancada para todos nós. Aumenta o volume, pois eu tô em New York.
0: Tá. Aqui tá.
1: Eu nunca vou me acostumar com isso. nunca.
0: É uma sonzeira, né? Jay-Z, Alicia Keys, Empire State of Mind.
1: E aí, Caroleta, como é que estamos? Tudo bem?
0: Tudo certo, mas por aqui a gente segue a rotina praticamente normal, tirando o fato que de madrugada praticamente temos que também assistir um jogo da Copa. Mas daí do outro lado a tua rotina tá muito maluca, eu quero saber como é que foram os últimos dias, Adanzinho.
1: Ah, Carol, foi muito legal, né? Foi o final de semana de estreia da seleção brasileira, apesar do resultado decepcionar. Acho que nem é o resultado, mas a atuação. O desempenho da seleção foi muito fraco. A grande verdade é que o Brasil acabou se escapando, né?
0: Uhum.
1: Uma derrota contra Marrocos. Produziu muito pouco, né? Teve na individualidade de um lance do Vini, a chance ali de buscar o empate e nada mais, né? Fica agora a esperança para que na próxima sexta-feira o Brasil consiga desempenhar contra um adversário mais tranquilo, né? Então agora é hora de dar uma respirada e tentar fazer saldo, porque esse jogo vai ser o fiador de como o Brasil vai sair dessa chave, né? Se vai sair em primeiro ou segundo. Mas fora isso, Carol, foi um final de semana muito legal. Ontem tivemos 55 anos do Sala de Redação, fizemos um churrasco, foi um mega dia,
0: não é fizemos um churrasco, tu assou o churrasco, vestido. Sim. De farda de assim assado.
1: Exatamente.
0: É um momentão.
1: Foi muito legal, né? 55 anos no Sala, o assim assado presente ali fazendo a pecuária, que nem eu gosto de falar, né? E foi um momento muito legal em que conseguimos reunir toda a nossa equipe que tá por aqui para celebrar, reorganizar também as coisas, porque mesmo que a gente esteja comendo churrasco ali, a gente tava ao vivo no Sala.
0: Ah,
1: né?
0: Que legal!
1: A gente tava fazendo churrasco ao vivo no Sala e também já reorganizando equipamento, afinal a gente completou uma semana aqui. Então a gente estava fazendo aquela conferência,
0: cabos,
1: microfones, modems, equipamentos, para que ficasse tudo e que a gente siga, né, entregando essa qualidade de áudio e vídeo incrível que temos feito durante a produção dos conteúdos aqui da RBS. É dia de jogo, né, jogos, temos 4 partidas no dia de hoje, tá bem? A partir da 1 da tarde, no horário brasileiro, já temos partida com Espanha e Cabo Verde. Depois
0: estreia da Espanha, então.
1: Isso. 4 da tarde, temos Bélgica e Egito. Esse jogo deve ser muito bom.
0: Ótimo.
1: Às 19 horas do Brasil, temos Arábia Saudita e Uruguai.
0: Olha só, nossos hermanos.
1: 22 horas, nós temos Irã e Nova Zelândia. Esses são os jogos. Esse último jogo aí, prefiro levar uma tesourada no olho do que assistir, mas a gente tem que assistir por dever profissional, né? É uma baba de jogo, né? Mas tudo certo. Que legal da Copa do Mundo é isso. Então, daqui a pouco um jogo morrinha vira uns baita jogo, então.
0: Exato.
1: Tá tudo certo.
0: Exato.
1: O que vale muito mais é o evento, né?
0: Bom, Adanzinho, nosso despertador, sempre ao vivo nas manhãs da Rádio das Nossas Vidas com o Sicred. 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E agora chegou o momento da gente conectar toda a nossa família Desperta Velha. Todo mundo então chegando já ali no @carol.sanches e no @rodrigoadams para nossa pauta do dia, que tem aí o erg de milhões de docile, gentileza, muda tudo, experimente. E com Adãozinho lá, virou então Uncle Tony, num tempo um pouco único. E aqui a tia Tônia segue fazendo a mesma coisa de sempre, tá? Então tá bom.

0: 7:13 por
1: recebi
0: aqui.
1: Recebi uma mensagem dele, saiu de férias.
0: Jura?
1: É.
0: Saiu de férias? Foi.
1: Saiu de férias.
0: Ah, acontece.
1: Canalhamente.
0: Tu foi pra Copa e ele foi, sei lá, pra eu Nova Zelândia.
1: Só avisou, sai fora.
0: Entendi, perfeito.
1: I'm going.
0: Adanzinho, nossa pauta do dia foi tu que criastes, mas vamos trazer aqui pra galera o que deveria dar cadeia, mas é socialmente aceito. Por exemplo, o exemplo que tu tinha me dado fora do ar.
1: Ah, áudio com mais de 30 segundos, né?
0: Áudio barulhentão, que a gente não consiga ouvir a voz da pessoa, só escute o barulho de fora.
1: Outra coisa que poderia dar, mas é socialmente aceito, né? É o vídeo que eu e o Lelê fizemos no final de semana, pegando as garrafas de Coca-Cola do Media Center.
0: Foi muito bom!
1: E tirando
0: bom.
1: Os rótulos, tirando Sim. os rótulos da bebida por causa do,
0: pra
1: das
0: pegar
1: figurinhas,
0: a
1: né?
0: A figurinha.
1: A gente fez isso,
0: Eu achei
1: isso.
0: Genial. Uma coisa que eu pensei hoje de manhã, quando eu me vesti. Uma coisa que é socialmente aceita, porém não deveria, é bolso falso. Bolso falso na calça. Que não cabe porcaria nenhuma, porque né, ele é trancado ali, ele é só pra fazer um bonitinho, mas não serve pra porcaria nenhuma.
1: Em casaco também.
0: Em casaco, tem blazers também que tem isso, ternos também que tem isso. Gente, eu acho que isso não deveria ser aceito. Até porque, provavelmente, quem criou esse design não é a pessoa que costura. E costurar um bolso falso não é tão fácil assim. Eu fico pensando, gente, pra quê? Então, manda pra gente ali no @carol.sanches o que deveria dar cadeia, mas é socialmente aceito e por favor...
1: Grupo de condomínio. Falei.
0: Pra falar treta.
1: É, grupo de condomínio. Tem um monte de gente ali que merecia levar um chilindró, assim. Não tô dizendo do meu...
0: Isso.
1: Tô generalizando assim, sabe?
0: Então tá bom. É. Mas lembrando pra ficarem aí nesse aspecto lúdico da coisa, tá? Manda pra gente no @RodrigoAdams e no @carol.sanches.
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ouvinte da Rádio das Nossas Vidas, muito bom dia! A segunda já começou, agora 7 horas e 28 minutos e o despertador tá ao vivo! Vamos dali!

0: 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E na nossa pauta do dia, Adanzinho, temos a Docile. Gentileza muda tudo, experimente. A nossa audiência chega ali no @carol.sanches e no @rodrigoadams com qual pauta, Danzinho?
1: Então, Caroleta, muito bom dia, bom dia, Brasil. Aqui estamos diretamente dos Estados Unidos para fazer o Morning Show número 1 do Rio Grande do Sul e do mundo também. A nossa pauta do dia, como bem disse a Carol, pode ser respondida ali no @RodrigoAdams e também no @Carol.Santos. Tu tá me ouvindo bem, Carol?
0: Eu estou.
1: Tá, perfeito, né? Eu tava achando a trilha muito alta e não tava me ouvindo. Agora eu consegui ouvir aqui.
0: Mas aí, eu baixei um pouquinho aqui.
1: Tá. Não, mas tá tudo certo. Tá fazendo certo. Eu que não tinha botado mais retorno pra mim aqui.
0: Então tá.
1: O que deveria dar cadeia, mas é socialmente aceito? Essa é a pergunta do dia. A gente falou exemplos ali, áudio com mais de 30 segundos, obviamente fazendo uma brincadeira com a turma para que todo mundo participe, né? Mas o pessoal pode estar mandando seu áudio de até 30 segundos para evitar a cana e entrar junto conosco ali no @RodrigoAdams e no @Carol.Sanches. Assim, ó, recebi áudio aqui, vamos ver.
0: Bora?
1: Como vai dar?
0: Vamos
1: dar ali, tô aumentando meu voluminho aqui,
0: plau e plau.
1: Um pouquinho. Bah, peraí que eu tenho que tirar só um pouquinho. Só um pouquinho. Tirar meu óculos. Eu tava com meu óculos da Meta.
0: Ah!
1: E aí, ele é fone de ouvido.
0: Entendi.
1: E eu tava produzindo um conteúdo das figurinhas aqui, a diferença da figurinha que eu encontrei no rótulo aqui nos Estados Unidos e o do brasileiro.
0: Tá.
1: E aí eu tava com ele. Vamos lá, acho que agora vai, ó. Vamos lá.
0: Bora.
2: Oi, Rodrigo. Oi, Carol. Aqui é a Luísa de Caxias do Sul.
0: Oi.
2: A pessoa que deveria ser presa é aquela pessoa que não come primeiro as perninhas, o rabinho e a cabeça da tortuguita. Me dá tanta raiva.
0: Perfeito. É esse o tipo de coisa que a gente quer.
1: Adorei, adorei. Beijo, lindona.
0: Vamos ir com o João.
3: Bom dia, Carol. Bom dia, Rodrigo. João Pedro de Porto Alegre. O que é aceito e poderia dar cadeia é grupo de WhatsApp de pais.
0: Bah.
3: De turma de escola.
0: Bah.
3: Sempre sai umas pérolas, sempre dá treta. Olha, é engraçado.
0: Engraçado.
3: Bora que segundou, que
0: negócio que tu ri pra não chorar.
1: Verdade, né? Às vezes é o show da vergonha alheia, né? Mas vamos lá.
0: Sim.
1: E da desinformação, seguimos.
4: Bom dia, Adams. Bom dia, Carol.
0: Bom
4: aqui
0: dia.
4: É o André Xavier de Passo Fundo e a minha filhinha Agatha, de 8 meses, fazendo hoje. Eu acredito que deveria pegar cadeia aquele amigo que é balãozeiro. Aquele que todos os eventos e churrascos que você marca, ele não vai e também não sai do grupo e tem sempre uma desculpinha. Cadeia pra esse.
1: Tá, boa, gostei.
0: Achei uma
1: Sinal
0: boa.
1: Tem um no grupo.
0: Bah, tem um CPF diretaço. Deixa eu ir com o Guilherme.
5: Bom dia, Carol. Bom dia, Rodrigo. Guilherme Cunha,
1: dia,
5: aqui de Santa Maria. Bom, e entrando no clima da Copa, o que deveria dar cadeia, mas é permitido é a gente se organizar, comprar camiseta, enfeitar a casa, torcer com o coração pelo Brasil e os caras virem apresentar uma bolinha daquele tamanho. É isso aí. Valeu, Kikiki!
1: Valeu, velhão. É, mas tem que manter a esperança.
0: É do jogo, né?
1: Não era pra ser. Eu tô com ele aí. É de
0: então, cortar tá
1: os... Vamos ver aqui, vai!
6: Falada, sala Carolzinha. Bom dia, de Grignion. Beleza aqui. Cara, o que deveria ser crime, mas é aceito. Não deveria ser aceito, né? É quando tu vai no mercado, assim, sabe? Aí o cara passa todas as compras dele e deixa o carrinho ali pra ti.
0: Ah, boa.
6: Pô, cara, leva o teu carrinho, bota lá no lugar dos negócios, aí agora eu tenho que ficar trabalhando pra ti aqui, eu tenho que passar o teu carrinho, passar as coisas. Aí não dá, né, meu? Kikiki.
0: Eu achei uma boa essa daí também. Gostei.
1: Verdade.
0: Deixa eu ir com a Evelise.
7: Carol, aqui é a Evelise da Cidade Baixa, e o que deveria ser proibido e multado e preso é a pessoa que fica parada do lado esquerdo da escada rolante. Bom dia aí.
0: Bom dia.
1: Ah, isso daí, aí é que tá. aqui é algo impensável tu fazer isso, né?
0: É que eu acho que não é uma cultura nossa, na real, né?
1: É, aqui, é, a nossa cultura é de ocupar espaço.
0: Isso,
1: né?
0: Isso. Né? Quanto mais espaço nosso, é o meu, melhor.
1: Isso, o mundo ser nosso e as áreas dos outros.
0: Isso.
1: Mas aqui não, bate, turma, vai ficar paradinho, põe pra direita e quem tem que largar de Pirelli, põe pela esquerda e vai-se embora, né?
0: É, é.
1: Vamos ver aqui, Amaralzinho.
8: Good morning, friend. E aí, meu querido, beleza? Salve, salve. Seguinte, anúncio que deveria dar cadeia e todo mundo preso. Anúncio de cerveja. Beber com moderação. Não vão beber com moderação, vão encher os canecos. Eles nada vão tomar uma gelada, só eles vão encher os tubos, rapaz. O bom da cerveja é o tontinho, vai me dizer que é o paladar. Não é. Kikiki, valeu, boa copa.
0: Cara, mas eu gosto do paladar, não vem não. Agora faltam 26 minutos para as 8 horas. Manda ali no arroba Rodrigo Adams e no arroba carol.sanches. Participa da pauta do dia dessa segunda-feira. O que deveria dar cadeia, mas é socialmente aceito ainda nesse clima, por favor, mais lúdico da coisa, né, Adamzinho?
1: Verdade, manda ali no arroba Rodrigo Adams, no arroba carol.sanches, a tua participação nesse início de semana aqui no sul do Brasil, aqui nos Estados Unidos, aqui na Copa do Mundo, esse momento tão especial que o Grupo RBS está apresentando para todo o público em diferentes frentes. Começa aqui na Rádio Atlântida, daqui a pouco o pessoal já vai poder assistir na RBS TV, já se conectar com a Rádio Gaúcha e em todos os players do Grupo RBS que aqui estão representados.
0: Bora de música então!
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12: Se tu já saiu pra trabalhar e quando voltou encontrou tua casa bem diferente de como tu deixou e ainda por cima o autor da bagunça tava te esperando bem faceiro, o adestramento talvez possa ser uma alternativa. Adestrar um cão vai muito além de ensinar a sentar, rolar e dar a patinha. O processo pode contribuir pra deixá-lo menos estressado. O ideal é iniciar o adestramento o mais cedo possível, mas é possível sim adestrar cães de qualquer idade e independente de raça. É também a partir desses treinamentos que se tem cães farejadores, cães guia, por exemplo, que ajudam e muito a vida de pessoas com deficiência, né? O tempo de adestramento pode demorar mais ou menos. O importante é sempre ter paciência com o teu cãozinho, porque amor é isso, nunca desistir. E lembrar que o abandono não é uma alternativa, inclusive é crime no Brasil.
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0: Atlântida, Rádio das Nossas Vidas, muito bom dia, despertador, o morning show mais gostosinho do FM, tá ao vivo na manhã desta segunda-feira pra gente começar juntos. Agora faltam 9 minutos para as 8 horas da manhã, despertador sempre junto de Sicredi aqui com a gente no despertador, na pauta do dia também a Docile. Good morning, Adanzinho, direto dos Estados Unidos.
1: Muito bom dia, Carolzinha, aqui estamos para o nosso despertador, também relembrando quem são os parceiros da Atlântida na Copa do Mundo.
0: Boa.
1: Fatal Model, HS Consórcios, Sneakers, Tchê Ofertas, Frangos Nath e Keep Cooler é a galera que apoiou e tá junto com a gente nessa transmissão incrível. Caroleta, antes da gente seguir com a pauta do dia, tu viu quem eu encontrei na sexta-feira?
0: Eu
1: te marquei nos stories.
0: Adanzinho, conta
1: isso! O Lorenzo,
0: isso.
1: Cara, que legal. A gente recebeu um áudio de um ouvinte, mini ouvinte, da nossa turminha, da nossa galerinha, na última semana. Eu tava no Brasil ainda quando ele mandou, eu tô viajando.
0: Não, tu tá viajando.
1: Tava aqui já.
0: Tu tá viajando, tu já tava aí.
1: Eu tava aqui, bom, tu vê, né? A percepção de tempo é uma loucura agora. E aí, o que que acontece, galera? O Lorenzo falou, quero te encontrar na Copa do Mundo e tal, tal, tal, tô indo. Cara, eu tava em plena Times Square e aí veio aquele cutucãozinho assim... Sabe quem eu sou?
0: Eu achei que vocês tinham combinado.
1: Não, Carol.
0: Tu
1: e
0: tá
1: aí eu. Aí eu imagina, e tava uma concentração, devia ter assim, por volta, no mínimo, por baixo, uns 2.000 brasileiros.
0: Cara,
1: ali, né? Foi um bandeiraço.
0: Que arrepiado.
1: E aí,
0: meu Deus.
1: Sabe quem eu sou? Eu digo, tu é o Lorenzo. E aí veio, tava o papai, a mamãe, ele acredito que era o vovô também que tava junto. E, cara, foi
0: que
1: muito
0: demais,
1: legal, um mimosão,
0: cara.
1: Veio ali, fizemos foto, vídeo, bah, foi um barato, cara.
0: Que momento,
1: foi um
0: cara.
1: Eu vou postar esse vídeo
0: por favor.
1: De novo ali, porque eu repostei o da família dele, mas eu vou postar um da gente fazendo um kikiki.
0: Por favor, faça esse momento pra
1: agora,
0: gente marcar. Nossa audiência,
1: um beijo pro Lorenzo, pra família. Aliás, a galera tem tido um hábito muito legal, tá vindo pra cá e aí acaba consumindo a gente através das plataformas digitais, né?
0: Aham. Uhum.
1: E aí...

0: E seguem ouvindo, pessoal, indo pro jogo, ouvindo a Gaúcha, nos acompanhando no YouTube também. Então, um beijo a toda a gaúchada. Ó, querem um quente hoje, então? O Bola nas Costas será feito diretamente do Rockefeller Center, onde está tendo ali uma espécie de central de figurinhas da Copa do Mundo.
1: Olha,
0: tá bom?
1: Legal!
0: A galera pode comprar e trocar figurinhas por ali. Eu e o Lelê daqui a pouco estamos se mandando para lá. Vamos fazer o Bola nas Costas diretamente do Rockefeller Center. Se tu tá aqui pelos Estados Unidos, na Nova Jersey, Nova York, tem como chegar ali, a gente vai ficar amarradão de estar junto com a nossa galera.
1: Bom, mas uma forma de chegar junto no Despertador agora é ali pelo arroba Rodrigo Adams e no arroba carol.sanches, participando da nossa pauta do dia. O que deveria dar cadeia, mas é socialmente aceito, lembrando parte lúdica da coisa, como por exemplo, a nossa mini ouvinte, a Laura, mandou aqui.
2: Bom dia, Carol. Bom dia, Rodrigo. Aqui é a Laura, Santa Maria. E o que deveria dar cadeia é fazer um monte de criança acordar às 6 horas da manhã pra estudar nesse frio. Kikiki!
0: É verdade.
1: O frio
0: não,
1: é difícil.
0: Errada ela não tá. Errada
1: no frio
0: ela
1: é
0: não
1: difícil,
0: tá, né?
1: Vai.
0: Vamos ver aqui, perdão, Rafael Dias.
3: Bom dia, Rodrigão. Bom dia, Caroleta.
1: Bom dia.
3: Aqui de Canoas. Cara, o que deveria dar cadeia, mas não dá, é gente que bota o feijão primeiro no prato e o arroz por cima. Ah, isso aí não tem como. Digo, uma boa semana pra nós, pessoal.
0: Vai, tá, velho. Gostei,
1: valeu,
0: cara.
1: Deixa eu ir com a Bruna aqui.
4: Acho que o que poderia dar cadeia, e dar cadeia mesmo...
1: Bom dia pra
4: é
1: você
4: quando
1: também.
4: A gente pede algum delivery, alguma coisa, e pergunta pros nossos cônjuges, vai querer? E a pessoa fala, não, não quero. Aí chegou ou fica pronto o nosso alimento... E daí a criatura fala, ai, me dá um pedaço, sério, tá louco.
1: Ela não deu bom dia, ela não deu tchau, eu acho que isso aí foi recente.
0: É, não, e
1: tá,
0: sabe,
1: fresquinho,
0: Carol,
1: nela.
0: Tem uma outra coisa também que, tipo, ela falou de pedir comida, né? Uhum. Tu pedir pra alguém assim, ó, daí, ah, o que que tu quer? Ah, qualquer coisa. Daí tu fala, ah, então vamos pedir isso. Ah, não.
1: Não, isso não. Isso,
0: mas eu qualquer coisa. Tu tinha falado que era qualquer coisa.
5: Bom dia, Rodrigo. Bom dia, Carol. Eu é Rafael de Flores da Cunha. O que deveria dar cadeia é a empresa que manda o funcionário trabalhar fora do país. E ainda faz ele acordar cedo pra fazer um programa aqui do Brasil e bota ele a dormir com o idoso ainda. Esse que é o problema. Dormir com o idoso. Porque daí tu não sabe se o cara tá bem, né? Isso aí devia dar cadeia.
0: Ah, olha só. Vamos lá. Por partes.
1: A parte do idoso me pegou.
0: Preciso tomar uma água aqui. Mas assim, ó. O que que acontece? A gente tá sendo remunerado pra isso, né? Então, assim, tá tudo certo, velho. A parte do idoso, o que dá mais trabalho é ter que perguntar, tá te alimentando, tá bem, tá direitinho. Que nada,
1: tá se hidratando,
0: cara. Falando sério, tá?
1: Não é
0: o Lelê é a grande revelação dessa cobertura até agora aqui. O Lelê é impressionante. O Lelê perdeu uns 30 anos de vida, assim.
1: É verdade.
0: Tu vê os conteúdos, ele dança, ele canta, ele pula. Ele, cara, ele é a Xuxa, velho. Ele é a Xuxa. É impressionante, velho. Ele é impressionante. O Lelê é imparável.
1: Querido.
0: Isso é muito bom ter alguém convivendo assim contigo. Porque, né, querendo ou não, assim, a galera vê a gente trabalhando com entretenimento, mas às vezes esquece, né? Pô, o Lelê é um senhor de 53 anos. Óbvio, as coisas mudaram muito,
1: loucura, né?
0: Hoje,
1: né?
0: Com 53 anos, tu é muito jovem.
1: É,
0: né? O mundo mudou.
1: Assim, o Lelê não
0: senhor,
1: tem... Cuida mais da saúde
0: falar
1: do que eu. Então, assim...
0: Sim, eu vou fazer 45, sabe? A gente não cozinha mais na primeira fervura. Mas tu tá num ambiente desse, fazendo algo que tu gosta, trabalhando com algo legal... Faz com que tu perca bons anos de vida,
1: é
0: pode
1: verdade.
0: Ter certeza.
1: Renova,
0: a aparência,
1: né?
0: Ela até tá desgastada aqui, porque a gente acaba dormindo um pouco menos, não tá em casa, aquela coisa toda. Mas a gente mentalmente, isso é muito importante falar, a gente tá muito feliz. A gente
1: coisa
0: tá muito
1: linda.
0: Feliz, muito realizado.
1: E tenho certeza que eu e a nossa audiência estamos muito realizados de ver vocês não só trabalhando com o que gostam, mas realizando um sonho, né? Porque querendo ou não, que cobertura! Muito obrigada então a todo mundo que está interagindo ali na pauta do dia. Continuem mandando seus áudios. Hoje a gente quer saber o que deveria dar cadeia, mas é socialmente aceito na parte lúdica da coisa. Bora de música e depois a gente volta.
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Atlântida, Rádio das Nossas Vidas, muito bom dia, Clubinho das 8, agora 8 horas e 14 minutos, o Despertador tá na área. Ao som de The Killers, Somebody Told Me.

0: chegou um momento direto pra tu ligar aqui pro estúdio, falar comigo. Fruk Minota na área, o nosso som do Esquenta, 26400-943. O nosso número da Atlântida já tá tocando. Bora lá, não diga bom dia, diga digliguinhon.
1: Digliguinhon.
0: Aê, quem é que tá falando?
1: Bom dia, Gabriel. Tudo bem, Carol?
0: Tudo certo, Gabriel. Tá falando de onde?
1: Eu falo de Esteio.
0: De Esteio. E tu trabalha com o quê?
1: Eu sou engenheiro mecânico. Trabalho com projetos estruturais em gerais, assim.
0: Olha! Nossa, que cabeça, que chique! Muito obrigada por ter ligado para o nosso estúdio aqui da Rede Atlântida. E daí tu escuta o despertador todo dia?
1: Isso, quando eu chego no trabalho, eu já vou ouvindo vocês e chego no trabalho e continuo escutando.
0: Que massa, muito obrigada, muito obrigada. E tá acompanhando a Copa, os jogos?
1: Agora, durante a semana eu vou ficar com o telefone aqui de cantonar de aqui, mas vou acompanhar, sempre acompanhei assim.
0: Que massa, nosso Fruk Minota, sempre junto então, com novidade entrando em campo. Fruk Pipoca, o novo sabor de torcer junto. Qual música que tu vai escolher pra gente curtir, Fruk Pipoca? Linkin Park, The Emptiness Machine ou Imagine Dragons, Believer?
1: Linkin Park.
0: Ai, obrigada! Eu tinha acabado de postar nos stories, se ouvinte escolher Linkin Park, é um sinal que o Hexa vem. Valeu, Gabriel. Esse é o nosso sinal, entendeu?
1: Entendi.
0: Quer mandar
1: muito
0: um beijo
1: obrigado.
0: Pra alguém?
1: Quero mandar um beijo pra minha mãe Silvana, meu pai Rubens, pra minha esposa Juliana. Eu tenho certeza que nenhum dos três deve estar escutando, mas vai chegar nele.
0: O que importa é que dentro do teu coração e a audiência da Atlântida que está acordada, ouviu e está sentindo esse quentinho, tá bom?
1: Exatamente.
0: Valeu, meu querido. Bom dia pra ti. Tamo junto. Bora de Linkin Park, então, The Emptiness.

0: Atlântida, Rádio das Nossas Vidas, bom dia, o despertador, tem um morning show mais gostosinho da FM, tá na área. Agora 8 horas e 20 minutos, eu, Carol Sanches, direto do estúdio da Rede Atlântida, e ele, Rodrigo Adams, direto de Nova Jersey, Estados Unidos, Copa do Mundo acontecendo, Adanzinho.
1: Muito bom dia, Caroleta. Aqui estamos com o nosso despertador ao vivo, diretamente dos Estados Unidos, conectado com o Brasil, numa manhã de segunda-feira, aqui com tempo muito bonito, tempo aberto, nesse momento 21 graus. De onde estou, vejo no Pier Cacau Coraza fazendo entradas na RBS TV. E minha amiga, tua amiga, Kelly Matos, preparando seu equipamento também para entrar não só na RBS TV, como também na Rádio Gaúcha, daqui a pouco na atualidade e também no Timeline. Eu e Lelê, daqui a pouco estamos também em deslocamento rumo a Nova York, rumo a Manhattan. A gente vai atravessar o rio, depois até dá para fazer um conteúdinho para mostrar para vocês a nossa estação e como é que chega. Eu vou fazer isso para a galera ter uma ideia, porque o trem ele vai por debaixo da água, né?
0: Jura?
1: E aí a gente leva cerca de 5 minutos da nossa estação, que é ao lado do hotel, até a estação do World Trade Center. Ali a gente migra e troca o trem e vamos até o Rockefeller Center, onde faremos hoje o nosso Bola nas Costas a partir das 11 horas no horário do Brasil, 10 horas horário americano.
0: Então tá, muito que bem. Ansiosa pra ver esse conteúdo aí. Enquanto isso, enquanto a nossa audiência também espera pelo conteúdo dessa travessia, pode interagir ali com a gente no arroba Rodrigo Adams e no arroba carol.sanches, o que deveria dar cadeia, mas é socialmente aceito. Adanzinho, a Mari escreveu aqui pra mim o seguinte... Aquela vizinhança que no sábado e domingo coloca uma miscelânea de música e ninguém se entende. Adoro música, mas que confusão e até uma gritaria dá nisso aí. Beijo pra mim e beijo pra ti, Rodrigo, que tá na Copa. Beijo.
1: Beijos, beijos, beijos. Vamos com... Meu Deus, comi uma bananinha agora. Vamos com o áudio aqui, ó.
2: Bom dia, Adams. Bom dia, Carol.
0: Bom dia.
2: Entrando no clima de Copa do Mundo, que deveria dar cadeia, mas não dá. É o cara que mora no Brasil, nasceu no Brasil, nunca saiu do Brasil. Me dizer que vai torcer pro Uruguai, pra Argentina, pra Portugal e não torcer pro Brasil na Copa do Mundo. Isso deveria dar cadeia. Valeu, bom dia, boa semana.
1: Valeu, velho. É, tá, uma coisa é tu admirar.
0: Dá pra torcer junto, né?
1: Claro, tem grandes craques, mas...

0: me dizer que vai torcer pro Uruguai, pra Argentina, pra Portugal e não torcer pro Brasil na Copa do Mundo. Isso deveria dar cadeia. Valeu, bom dia, boa semana.
1: Valeu, velho. É, tá, uma coisa é tu admirar.
2: Dá pra torcer junto, né?
1: Claro, tem grandes craques, mas...

0: muito bom.
1: Então, pessoal que fuma na rua, caminhando, baforejando aquele cheiro horrível, podre nos outros. E ainda, para completar, joga o toco do cigarro no chão. Cadeia. Kikiki, boa semana.
0: Verdade, verdade. Vamos ouvir aqui, vai.
2: Bom dia, Rodrigueira. Bom dia, Carol.
3: Bom dia.
2: Cara, ir da cadeia é andar se arrastando na pista da esquerda.
0: Mais um.
2: Cara, não interessa.
3: Trânsito não adianta.
2: Tá no limite da estrada. Se o cara quiser andar mais rápido, o cara anda, cara. Vão se tocar, seus demônios. Bom dia pra vocês aí. Boa semana pra nós todos. Kikiki. Boa Copa, Rodrigueira.
0: Valeu.
3: Último pra áudio gente, por aqui, vamos com o Rick.
4: Dia Carol, dia Rodrigo. Nu, quem tem que tomar uma cadeia, prisão perpétua, quem faz essas músicas chiclete.
3: Ah?
4: Que não sai da cabeça, só. Ei, tal do palhaço Manese. Deu dia 9, eu pensei, hoje ele tá em Jaguarão. Não sai da cabeça, mas isso aí tá me deixando doente até umas músicas dessas, só. Pensa num trem que colou na cabeça e não sai. Ricardo aqui de Lajeado, boa semana pra todos.
3: Valeu,
0: Daniel. É muito bom, né? É muito bom.
3: Ai, ai, mandar um beijo pro Gordoléu que fez a narração do jogo da Copa na Gaúcha também. Eu fiquei, não ouvi o jogo inteiro, né? Porque era de madrugada, eu tava com soninho. Mas ele foi sensacional. Adorei ver nosso colega na Rádio Gaúcha fazendo a narração, Adanzinho. Foi demais.
0: Muito bom, realizando um sonho
3: ali. É verdade,
0: gordinho,
3: foi
0: né?
3: lindo.
0: A gente que acaba tendo a relação mais próxima, acaba se emocionando junto, né? Com
3: exato.
0: Os amigos. E ele até fez um stories ali, compartilhando e tal. Ali veio da alma mesmo,
3: foi,
0: assim, sabe?
3: Foi.
0: Ele realizou um sonho e pode ter certeza que é só um primeiro de muitos que ele vai realizar.
3: Por favor, ansiosa pra ver mais. Agora 8 horas e 25 minutos. Bora de mais música no Despertador enquanto chega ali no arroba Rodrigo Adams e no arroba carol.sanches com a nossa pauta do dia, Danzinho.
0: A pauta do dia quer saber, merece cadeia?
3: Tá bom, então tá bom.
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0: Atlântida, Rádio das Nossas Vidas, Despertador, tá chegando mais uma vez pra tu interagir com a gente. 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Faltando aí 25 minutos para as 9 horas, Adanzinha, nossa pauta do dia.
1: Muito bem, Caroleta, aqui estamos diretamente de New Jersey. Eu esqueci a pergunta da pauta, eu sei que é sobre cadeia, coisas que mereceriam cadeia.
0: O que deveria dar cadeia, mas é socialmente aceito. Isso. Manda ali pra gente no @RodrigoAdams e no @carol.sanches o teu áudio bonitão pra gente. Deixa eu ir com o Ezequiel por aqui.
1: Vamos lá.
2: Bom dia, Adams, bom dia, Carol. Ezequiel de Passo Fundo.
1: Dipster.
2: Pessoas que deveriam ser presas são aquelas pessoas que vão no mercado e derrubam os produtos das prateleiras e não juntam. Fazem de conta que não foi com ela, ainda dá um chutinho com o pé para deixar mais próximo da prateleira. E outra é aquelas que deixam os carrinhos jogados no estacionamento do mercado. Aí a gente tem que pegar, descer do carro, tirar o carrinho para poder estacionar. Essas pessoas aí eu não suporto. Que?
0: Muito bem.
1: É verdade. Boa, meu veião. Vamos aqui, ó. Nelson.
3: Bom dia, Rodrigo. Bom dia, Carol.
1: Ah, Nelson. Desculpa, irmão,
0: tá
1: mas tá muito ruim. Tá muito ruim teu áudio aqui, Nelson. Vamos com outra pessoa aqui, ó. Vamos ver se a Miriam a gente vai conseguir ouvir. Vai.
4: Oi, Carol. Oi, Rodrigo. Aqui é a Estela Santa Maria. Eu acho que o que deveria dar cadeia era tu entrar no WhatsApp, ver uma mensagem e não responder a mensagem.
1: Verdade.
4: Mesmo estando visualizado. Kikiki!
1: Boa, gostei.
0: Eu não vou. Eu vou me abster disso aí.
1: Vamos. Óbvio, com a Amanda. Tá rainha disso.
0: Eu sou. Vamos com a Amanda.
5: Bom dia, Carol Chances e Rodrigo Adams. Pra mim, a pessoa que tem que ser presa, e isso não acontece, né? É aquela pessoa que coloca feijão embaixo do arroz. Cara, eu tenho agonia disso. Kikiki! Tchau.
1: Kikiki, tchau.
0: Beijo, meu amor.
6: Bom dia, Caroleta. Bom dia, Adams. Boa copa pra ti aí, Adams.
1: Valeu,
6: ah,
1: velho.
6: Tá demais, hein? Cara, quem merece prisão perpétua, né? Nem cadê, prisão perpétua mesmo. É aqueles passageiros que fumam até o último segundo pra entrar no carro.
1: Bah,
6: o carro fica fedendo a cigarro, cara. E ainda, quando desce, vou pegar outro passageiro, acho que eu que tô fumando.
0: Ah,
6: pelo amor de Deus, aí não dá. Kikiki, segundou!
1: Valeu, velho, grande abraço.
0: Deixa eu ir com a Mari.
7: Bom dia, Carol, aqui é Mariana de Porto Alegre. O que não dá é as pessoas que não sabem dirigir. Tô indo pro meu trabalho, faço várias conversões à esquerda, que tem duas faixas que dá pra fazer a conversão. E daí a pessoa que tá na faixa do meio, acha que ela tá na faixa da esquerda e que a pessoa da esquerda tem que dar o lado pra ela fazer a conversão. Não, né, meu querido? Tu faz mais aberto e dobra. Vamos aprender a dirigir, galera. Bom dia.
0: Bom dia.
1: Bom dia.
0: Maravilhosa, cara.
8: Bom dia, Adams. Bom dia, Carolzinha. O que eu acho que merecia cadeia é aquele povo que, além de fumar, fumam dentro de casa. Bah, não tem condições, né?
0: Bah,
8: não tem. Tu fica assim, ó, fedendo. Tá louco. Mesmo que tu não fume, tu fica num ranço de fumaça. Boa semana, kikiki.
1: Ah, não merece cadeia, merece uma pauleira. Vamos falar real, um português bem claro, tá? Pá, por favor, né, cara?
0: Deixa eu ir com a Janine aqui.
9: Bom dia, Carol. Bom dia, Rodrigão. Aqui é a Janine de São Leopoldo. Complementando sobre carrinhos de supermercado.
1: É.
9: Cara, não é só deixar o carrinho no caixa para te arrumar pro cliente da frente, né? É aqueles que levam o carrinho do supermercado e deixam, tipo, no meio de uma vaga de estacionamento por preguiça de levar até o local onde se deixam os carrinhos. Vou ajeitar para que outro carro não bata, né? Isso é brabo. Beijo, kikiki.
1: É brabo isso aí, né, Chico?
0: É brabo. Ai, ai, agora faltam 21 minutos para as 9 horas. Continua chegando ali no @RodrigoAdams e no @Carol.Sanches. Hoje, a nossa pauta do dia: o que deveria dar cadeia, mas é socialmente aceita, Danzinho?
1: Verdade, manda pra gente aquele áudio maroto, até 30 segundos, pois isso é o necessário, né?
0: E se não vai dar cadeia, né?
1: Exatamente, manda lá no @ Rodrigo Adams, no @ Carol.Sanches. Pedi mais uma vez também pro nosso Despertaverso, a nossa galera que tá acompanhando essa cobertura da Copa, que compartilhe os conteúdos, que salve ali, pois isso ajuda a gente a furar uma bolha de engajamento aqui que tá sendo bem legal já, viu?
0: Coisa
1: pra
0: linda.
1: Ter uma ideia, Carol, hoje tá completando uma semana de cobertura aqui nos Estados Unidos e a audiência do meu Instagram, no caso ali, a pessoal, né, que é que eu consigo ter os números, ela aumentou em 4 vezes e meia.
0: Caramba,
1: até agora,
0: Carol. Muita
1: então,
0: coisa.
1: Então é um número muito significativo.

0: Oficiais, a gente tem derramado literalmente tudo lá no arroba o bola nas costas, no rede underline Atlântida e nos outros perfis do grupo RBS. Então dá essa moral, segue a gente ali, a gente precisa de vocês, porque daí o que acontece? O algoritmo entende que o nosso conteúdo acaba sendo relevante para outras pessoas e isso acaba chegando, inclusive, até aqui nos Estados Unidos também. Então, quer entrar ali, ó, tem conteúdo de figurinha que a gente fez no final de semana, tem conteúdo mostrando a loja oficial da FIFA com os preços dos produtos oficiais da Copa do Mundo. E tem muitas outras coisas assim que a gente tenta trazer com esse olhar, com esse ponto de vista, para a nossa audiência ficar mais próxima desse grande evento, que é o maior evento esportivo do planeta.
1: Fechou então, agora vai ter chuva de gente, chuva de despertaversers chegando por ali no arroba Rodrigo Adams e nos perfis da nossa galera que tá cobrindo a Copa do Mundo 2026, enquanto aqui no Despertaverso, no nosso despertador, tu interage na nossa pauta do dia. Agora faltam 19 minutos para as 9 horas, bora de música e daqui a pouco a gente volta.
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1: It's over.

0: Despertador, que
1: ai, os gringos me encarando.
0: 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Agora faltam 6 minutos para as 9 horas. Muito obrigada por mais um programa, Adãozinho. E por favor, não deixe os gringos te achar tão maluco assim, tá?
1: Não, tô de boa. Aqui pelo menos eles respeitam os tantazinhos, não tem problema,
0: entendi,
1: não.
0: Entendi.
1: Vamos que vamos. Que seja uma ótima arrancada de semana pra gente. Seguimos por aqui com uma grande cobertura. Tu acompanha tudo isso aqui na Atlântida, nos veículos do Grupo RBS. Agradecendo o carinho, as mensagens, a galera que escreve tanta coisa bacana pra gente durante esse período de cobertura, né? A gente tá se dedicando o máximo possível pra entregar não só o conteúdo, mas entregar a nossa visão, a nossa possibilidade de trazer o público para perto desse grande evento que está só começando, a Copa do Mundo. 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Carol, baita dia para ti.
0: Tamo
1: vou
0: junto.
1: Fazer o seguinte, eu tô indo lá, vou tomar um banho agora,
0: boa,
1: vou me arrumar ali, vou lá pro Rockefeller Center e vou te ouvindo no hashtag, pois eu sei que tu vai fazer um programinha bem tri pra gente se preparar pro Bola nas Costas às 11 horas da manhã no horário brasileiro.
0: Fechou todas! Valeu, Adãozinho, Despertador!
1: Eita!
0: Volta amanhã! Agora faltando 5 minutos para as 9 horas, partiu entregar um intervalo por aqui. Se tu tiver sugestão de pauta pro Despertador, pode continuar chegando e mandando ali no @RodrigoAdams e no @Carol.Sanches. Depois do intervalo, hashtag Atlântida, melhor playlist das manhãs da Rádio das Nossas Vidas com o teu comunicador favorito.
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8: Olha só a dúvida da Cláudia. Doutor, ando me sentindo meio desanimada, cansada, sem energia. Será que pode ser falta de vitamina B12? Cláudia, pode ser falta de B12 sim. Pode ser causado por outras coisas também, né? Estresse, falta de sono, tudo isso pode levar a esses sintomas que você tá contando. E para saber aí o que tá acontecendo, o melhor é checar com um exame de sangue pedido pelo seu médico. Só te contar que um estudo recente da Universidade de Osaka, no Japão, avaliou cerca de 600 adultos saudáveis e descobriu que a deficiência de vitamina B12 e de ácido fólico ou folato faz disparar no sangue uma substância inflamatória conhecida como homocisteína. E essa substância, ela age em homens e mulheres de maneiras distintas. Nos homens, a falta de B12 se manifestou principalmente por uma exaustão física severa. Já nas mulheres, o impacto foi mais mental, uma queda brutal na motivação para encarar as tarefas diárias. Agora, muito cuidado, a gente não pode tomar vitamina por conta própria e em doses cavalares, porque a gente sabe que isso também pode trazer riscos para a sua saúde. Portanto, eu acho que seria uma boa estratégia procurar um médico, dosar a B12 e, se necessário, fazer a reposição. Tem dúvidas? Escreve pra gente no @JairoBauerOficial.
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Bom dia a toda a audiência qualificadíssima da Atlântida. Eu sou arroba Marcinho Rádio, você já me conhece. É, estamos chegando na área, amanhã matadora de segunda-feira, 15 de junho. Tempo bom para a zona sul do estado, algumas poucas nuvens, mas o sol aparecendo. Mas é o seguinte, galera, não dá para brincar. Não dá para brincar com o tempo. É, porque sabe o quê? Tem uma estação do ano que já tá apontando e dando as suas caras. 7 graus agora em Pelotas, 8 em Rio Grande, 8 em São Lourenço do Sul, que é isso. Galera, temperaturas baixíssimas. No iníciozinho da manhã tava lá pra 5, pra 4 graus, até menos. Ou seja, tá fazendo frio, galera. E a gente é aqui fazer o quê? Fazendo uma coisa só que você já sabe, né? A nossa função aqui é botar a sua vibe lá pra cima.

0: digamos assim, a referência, os parabéns pra comissão organizadora. Aqui, ó. Banheiro Atlântida tá assim, ó. Dando um recadinho que ele está chegando, é, praticamente quase 10 dias aí para um dos grandes shows do ano, meus queridos. 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Começar amanhã na Atlântida com o cara. Melhor que ontem é o nome do som. Atlântida 9 e 7, bom dia.
1: Com arroba
0: Marcinho
1: Rádio.
0: Se liga lá no Atlântida ZS lá que tem já a historizinha aqui da manhã, hein? Vai lá curtir. Bom dia!

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Segue de som, Sabrina Carpenter, Taste.

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1: Projota chega com uma nova fase musical. O cantor e compositor lançou Bem Brasil, um single que celebra a identidade nacional e coloca a mulher brasileira como centro da narrativa. A música pós tem uma atmosfera leve, popular e carregada de referências culturais que atravessam diferentes regiões do país. O resultado é uma faixa que mistura elementos do rap, referências pop e constrói uma espécie de retrato afetivo do país. Isso porque a faixa cita estados, sotaques e diferentes paisagens brasileiras. Para ouvir esse som e ficar por dentro do próximo trabalho de Projota, é em atlântida.com.br. Eu sou a Babi Bittencourt e daqui a pouquinho tô de volta.
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2: 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Esse é o Atlântida.com.br com a Babi Bittencourt. 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Fechou essa leva de som aí? Então com Young Blood. Peraí. Aqui, meus camaradas. Agora sim, Young Blood, Low Life, Bruno Mars, I Just Mind, Detonautas, Rádio.

0: Love. Quem mais? Vamos ver aqui, ó. Agora sim, muito bom. Rádio Love é o Detonauta. Sabrina Carpenter, Taste, Dua Lipa, Don't Start Now, Isa Buzzi, Vance Joy com Riptide, a clássica, hein? Olivia Dean, Man I Need. 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Melhor que ontem é o nome do som. 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Ok, muito bom. Djonga é referência no rap nacional, você não vai ficar de fora dessa, certo? Muito bom. Muito bem. Agora sim, é breve show do intervalo. Na sequência, eu tô de volta com tudo isso e muito mais. 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Daqui a pouquinho eu vou falar de minha cidade, tem um porto. Daqui a pouquinho eu vou falar de tudo isso e muito mais. Está aí batendo a porta, Fena Doce 2026. E a Tele Suite House está demais. É isso mesmo. Breve show de intervalo, na sequência eu tô de volta. Não sai daí, Atlântida, 20 para as 10.
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1: Quero lembrar a galera que o ar mais seco ele pode irritar nariz, garganta e olhos, especialmente em transições sazonais. Então, beber água regularmente é um aliado simples e eficaz. Mantenha ambientes arejados, limpos e com menos poeira. E use soro fisiológico nas narinas para alívio diário se necessário, também conhecido como a lavagem nasal. Redobre cuidado se você tem rinite, bronquite ou asma nesses períodos. E evite fumaça e poluição nos dias mais sensíveis. Procure orientação médica em casos de sintomas persistentes. Respirar bem é fundamental para energia e qualidade de vida.
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3: Atlântida é a rádio das nossas vidas. Muito bom! Esse é Benson Boom Magical Mystical. Aliás, Mystical Magical é o contrário. Pegue som aqui na manhã da Atlântida, 15 para as 10.

0: aqui.
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0: Atlante, né? A rádio das nossas vidas, os caras das aranhas, o novo som deles aqui na rádio. Meu paraíso, por aqui também Vitão, um pouco de você, Rael Cabulosa, Maneva Deutsch, Elton John com Britney Spears, Hold Me Closer. Ainda por aqui pensando, bom, Mystical, Magical, para tudo, porque agora é hora da gente falar, sabe sobre o quê? Vamos falar aqui, ó. 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Show do intervalo, na sequência eu tô de volta, não sai daí, não desgruda. Atlântida 10 e 7.
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0: Cidade da Ia, a rádio das nossas vidas. Muito bem. Esse é o camarada do Vitor Clay e a Joyce Alane com um abalo psicológico, é o nome do som. Muito bom. Por aqui é o seguinte, galera. Por aqui é o seguinte. Também teve Echo Smith com Cool Kids, Anitta e Ponto Equilíbrio, Deus Existe. Por aqui a gente para tudo. Por quê? Porque agora é a hora. Agora é a hora do nosso Drops.
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0: Muito bem, o Drops News está entrando no ar. É o seu Drops de notícia com a vibe da Atlântida para Biscoito Zezé. Carinho que vem de família há 58 anos, meus queridos. Tempo bom para a zona sul do estado, hein? Temos aí um céuzinho azul, pouquíssimas nuvens, mas o frio está pegadíssimo aqui na zona sul. Ou seja, tá pra galera botar o pullover e não tirar mais, meus camaradas. Exatamente, muito bom. E é o seguinte, por aqui a gente vai começando então amanhã com o quê? Com o nosso hype.
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0: Bora saber quais são as manchetes de notícias na manhã da Atlântida, direto da capa então de GZH. Quem nos traz aqui, se eu não me engano, é o Gabrielzinho, que fala que a Defesa Civil mantém monitoramento após Lagoa dos Patos voltar a ficar abaixo da cota de inundação. Atenção, hein? Nível da água recuou para cerca de 62 centímetros e Rio Grande, o órgão afirma aí que não há indicativos de maiores danos, ok? Quem nos traz a próxima é o querido Danielzinho, que na sexta-feira já deu a letra, hein? E falou assim, ó, gestor da SAF do Brasil de Pelotas, ele, Emerson da Rosa, o cara da seleção, cita queda de rendimento inexplicável e projeta mudanças. Copa Gaúcha contra o Inter foi o ponto de virada. O grupo passará por reformulação para a divisão de acesso. Tudo isso você confere numa reportagem super especial que o Danielzinho fez e tá lá em GZH, ou seja, lá na capa de GZH. E hoje, agora, nesse exato instante, a gente inaugura este momento fabuloso, que é a manchete do dia, aquela que toma conta aí, então, de GZH. Ele está comigo, Douglas Costa. Bom dia!
2: Bom dia, Marcinho. Bom dia aos ouvintes da Atlântida. Pois é, o Ministério Público do Rio Grande do Sul ingressou com uma ação contra a Igreja do Evangelho Quadrangular, solicitando uma indenização de R$ 179 mil por recursos desviados do pronto-socorro de Pelotas. O ex-diretor do pronto-socorro e membro da igreja, Misael da Cunha, também é alvo da ação. Dele, o Ministério Público cobra devolução de R$ 165 mil desviados. Segundo a ação apresentada pelo promotor José Alexandre Isaac Alain, Misael utilizou as contas do pronto-socorro para pagar reformas, nossa, esquadrias e móveis na igreja do Evangelho Quadrangular Jardim Europa, no bairro Real. Os desvios também serviram para benefício próprio dele e dos seus pais. Com as contas do pronto-socorro, ele pagou quase R$ 37 mil em móveis sob medida para o seu apartamento, nossa, e para o apartamento dos pais. Os desvios também ocorreram através de pagamentos para empresas que depois devolviam os valores para as contas pessoais de Misael da Cunha. A ação é uma das etapas da Operação Contágio, iniciada em 2024. O Ministério Público identificou ao menos R$ 1.400.000 desviados do pronto-socorro de Pelotas, grande parte em notas duplicadas para o serviço de portaria. Na investigação, Misael da Cunha confessou os desvios. Ele já havia sido denunciado por peculato, corrupção ativa e corrupção passiva. Todos os detalhes estão em GZH, Zona Sul.
0: Que loucura, Douglas, meu camarada. Uma reportagem especial, meu camarada Douglas. Isso. Teve um desdobramento nisso, né? Nossa.
2: É, sim, ó. A investigação começou lá em 2024, foi identificada essas irregularidades, sim, nas contas do pronto-socorro. E a investigação está ocorrendo desde 2024, sempre com alguma novidade, né? Uhum. No ano passado, o Ministério Público trouxe essas novidades. O Misael chegou a ficar preso por uns 2-3 meses para evitar contato com testemunhas. Foi solto, está respondendo em liberdade, mas ele confessou esses desvios enquanto ele era diretor do pronto-socorro.
0: Atenção aí para mais informações sobre tudo isso lá na GZH, também no aplicativo de GZH. Douglas, uma satisfação te ter aqui, hein?
2: Valeu, volto sempre.
0: Vamos lá, segunda-feira é contigo, hein? Atenção, já estão instituindo aqui a manchete do dia com o meu camarada Douglas.
2: Valeu, valeu, até mais.
0: Valeu, meu querido, valeu, até mais. Vai lá e acompanha GZH no aplicativo GZH no site para você saber de tudo isso e muito mais. E agora vamos seguinte, ó. Aqui.
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0: Vamos embora com o Drops do Clima e saber aí a previsão do tempo, galera. Olha só, a semana começa aí com o tempo o quê? Tempo bom, ensolarado para Pelotas, predominantemente ensolarado para Rio Grande e São Lourenço do Sul. As temperaturas médias agora entre 10 e 11 graus. A máxima para hoje prevendo aí entre 12 e 13 e a mínima entre 4 e 7 graus. Ó, tá, a mínima tá oscilando bastante, hein? Enfim, né, galera? Olha só, 4 graus a mínima, por exemplo, para Pelotas e para Rio Grande aqui, 7 graus a mínima. São Lourenço 6, enfim, oscilações de temperatura bastante fortes. Nesse início de semana o sol aparece, ele brilha. Hora de quê? De lavar roupa, galera. Exatamente, né? Ou comer aquela bergamota no sol, que é uma delícia também, hein? Enfim, meus camaradas. Então, sol hoje, sol amanhã. A partir de quarta, a coisa toda fica nublada e aí você vai e o boi com as cordas de novo. Enfim, é o frio que tá chegando. Esse frio, essa friaca louca que está chegando. Galera, aproveitar aí então que tá dando aquele solzinho pra fazer o quê?
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0: Não, é aqui. Convida Drops não é hoje. Nas ondas. Muito bom, Drops nas ondas, meus camaradas. Previsão de ondas e ventos. Atenção pra Praia do Laranjal aí. Quase nada de vento nessa manhã até a tarde. Olha só, oscilando entre 5 e 6 nós. Na rajada máxima pra 10 nós ali por volta das 9, 10 horas da manhã. A tarde diminui pra 9, 8. Não dá a mínima pra galera fazer a cabeça no kite wind. Esse vento é pouco no dia de hoje. Oeste, sudoeste na Praia do Laranjal. Praia do Cassino da mesma forma, entre 6 e 7 nós. Na rajada máxima para 11, 10, força barra kite wind na praia do Cassino aí, fazer a cabeça da galera. Oeste é o vento nessa segunda-feira. 0,9 metrinho de onda na média ao longo de todo o dia, quase um metrinho de onda para 12 segundos, período da vaga entre 11 da manhã e 3 horas da tarde. Então a galera fique ligada aí, porque quanto maior o tempo, melhor então a condição de formação para essa onda. Então nesse período entre 11 da manhã e ali 5 horas da tarde, ali temos entre 11 e 12 segundos nesse período da vaga aí, possibilitando então fazer a cabeça e pegar aquela ondinha no outside ali na Praia do Cassino. Tá certo? Muito bom. Por aqui ficamos com o nosso Drops News da manhã da Atlântida e a força de Biscoito Zezé. Carinho que vem de família, 58 anos. Biscoito Zezé que tá imersa na Copa do Mundo. É o Hexa com a Zezé. Exatamente. Muito bom. Por aqui já vou me despedindo, então, na manhã Matadora da Atlântida, deixando, sabe com quem? Deixando aqui, ó, com a querida Lola Young Messi. Eu volto na tarde da Atlântida com tudo isso e muito mais. Volto com o nosso Tá Vazando na Rede. Atlântida, 5 para as 11. Na sequência, bola nas costas, hein? Não perde.

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1: Anitta foi uma das artistas escolhidas para colaborar na música oficial da Copa do Mundo FIFA 2026. A música, chamada Goals, conta com a parceria de Liza, integrante do Blackpink, e o cantor nigeriano Rema, e reúne diferentes mercados da música pop global, marcando mais

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0: 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Uma ótima segunda-feira para todo mundo. Bolas Costas no ar para repercutir o que aconteceu depois do empate entre Brasil e Marrocos. 11 horas mais 7 minutos dessa segunda-feira aqui em Porto Alegre, a temperatura de 12 graus. Manhã frio, nosso time está escalando tanto aqui quanto nos Estados Unidos. E a gente vai junto até o meio-dia, trazendo tudo sobre a Copa do Mundo. 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Vamos começar a trazer os destaques iniciais. Hoje eu, arroba o Gordo Leo, que estou apresentando o Bola nas Costas. O que é o cara narrar um jogo na Rádio Gaúcha? Narrei um jogo na Rádio Gaúcha, já estou por aqui. Quem me auxilia na operação da mesa de áudio é ele, Alexandre Costa, DJ Dico. Mas vamos começar a girar essa equipe maravilhosa, trazendo ele que está aqui ao meu lado, meu parceiro de pretinho na Copa, arroba Elvin Moura.
1: Muito bom dia, Leonardo.
2: Carol Freitas. Carol Freitas.
1: Bom dia, Leonardo.
0: Fala, Vinícius, como é que tá, meu querido?
1: E aí, tudo certo?
0: Cara, tô tranquilo.
1: Ah, cara, baita final de semana de Copa do Mundo, né? Muito bom. Brasil aí, infelizmente, não venceu. Mas, olhando uma... tentando olhar a parte boa...
3: Copo meio cheio.
1: Um cagacinho, né? Só pra... não é assim também, tem que jogar.
0: Isso aí, tem que jogar. Agora eu vou atravessar o Brasil, fazendo a primeira conexão com ele. Meu conterrâneo, que pelo olhar está no hotel da seleção brasileira, ele que está com a carinha de Dimocó, com seu óculos escuro original. Alô, Rafael de Velho.
2: Rafael de Velho.
0: Errei.
1: Tu tá aprendendo, né?
0: Tô aprendendo. Vai falando aí, bonitão.
1: Não, também... Faz que tu anda, hein?
0: Aê! Fala de Velho, bom dia.
1: Que fase tu anda, hein, gordo? Porra, narra jogo da Gaúcha num dia, apresenta o programa na Atlântida no outro. Não. Olha, vê, na minha antes te deixava na porta da delegacia esperando uma ocorrência.
0: Ou tava naquelas lojinhas dizendo preço da calça jeans, né?
1: Tudo bem, gordo? Estamos. Hoje esfriou bastante. Deu um temporal ontem à noite, aí hoje já deu uma diminuída na temperatura, mas hoje volta a ter treino da seleção brasileira e os jogadores estavam de folga, e um dos jogadores de folga veio fazer o quê?
0: O quê, papai?
1: Visitar a equipe da RBS aqui.
0: Não é possível.
1: Não é verdade, mas ele, a gente encontrou ele aqui, sim.
0: Achei que tu ia... Bom,
1: nós vamos contar essa história ao longo do programa.
0: Maravilha.
1: Depois, comando, tá?
0: Isso vai ser, sabe o que isso aí? Vai ser o Lance Bonito, porque o Lance Bonito tá de volta, sabia, de velho? Tá de volta.
1: Até isso tu arrumou, gordo? No cara, primeiro dia tu já volta com o patrocinador?
0: Cara, volto com boas-vindas pra patrocinador que tá chegando no Bora, no Lance Bonito, que tá de volta. Mas agora eu vou aqui na minha frente, ela, minha repórter, minha motorista, ela que me deu carona na madrugada, só dirige bem. Sabia? É. A Carolzinha dirige muito bem.
1: Passa o sinalzinho vermelho, 1 da manhã.
3: Não tem porquê.
0: Até porque não era 1 da manhã, já era 4. Carol Freitas!
3: Muito bom dia a todos. Pô, a melhor jornada, a melhor transmissão que eu já fiz na história da minha vida.
1: Olha foi
3: o
1: do
3: Léo. Assim, é o melhor pós-jogo. Quem perdeu, perdeu muito. Devia estar acordado até
1: as 4. Peraí, tu fez o pós-jogo?
0: Pós, não fiz. Tá, já tava já, não.
3: Palhaço maionese na Rádio Gaúcha, meu filho.
0: Cara, o nosso Denner Gordito... produtor, o gordinho dele, o produtor, fez um café que parecia o pré-sal.
1: Vai, o cara ficou...
0: O Carolino dele, Carolino, fez um cafezinho e ficou... Olha o pré-jogo, Arruda, Carol, Munari, Jory e o Palhaço Maionese.
1: Meu Deus do céu.
3: Tu conhece o Munari, né?
1: Sim.
3: Imagina o Munari com café.
1: Vai, insuportável.
3: Não tinha condição.
0: Vamos agora sair aqui do Brasil e voltar para os Estados Unidos, onde está a nossa dupla dinâmica. Começa por qual, Dico? Vai lá.
2: Rodrigo Adams! Salve, rapaziada, salve Bola nas Costas, estamos chegando na área diretamente da Rockefeller Plaza, um dos pontos de encontro, das torcidas aqui em Manhattan.
0: Coisa linda, cara, que coisa espetacular. E ele que agora é amigo do Village People, senhoras e senhores, o brother, o novo Village People, o velho do Village People, né, vai entrar agora, ele... Lele Bortolassi.
1: Salve, gurizada, muito bom dia, 22 graus aqui em Nova York. Estamos, como o Adams disse, direto do Rockefeller Center, um ponto lindo, um ponto daqueles, cara, que é a cara de Nova York, rodeado por prédios gigantescos, gente de todo mundo, e pra quem tá vendo na live, atrás da gente, o sonho, acho que de muitos que fazem o álbum de figurinhas, né? Um caminhãozinho, né? Um furgãozinho da Panini. A gente fez questão de enquadrar aqui no visual da live, porque, né, é ali que os guris se perdem mesmo, né? Que os guris voltam a ser criança de uma forma incrível, e isso não se restringe ao Brasil, galera. Esse negócio das figurinhas da Copa toma conta realmente de todo o mundo. O sol tá brilhando, como vocês podem ver aqui, mas a temperatura, eu disse, ela é agradável, 22 graus depois desse temporalzão que deu ontem à noite. Temos muita coisa para falar. Além do futebol, Léo, como tu disse, o meu encontro com o Village People.
0: Macho, macho, macho, macho, mas era o Village People quente mesmo, ou é uns tiozinhos dizendo que é o Village People?
1: Então, não, aí que tá, eu fui fazer a pesquisa, tá? O policial é o único membro original.
0: Ah, valendo.
4: A vida do policial é difícil, né?
1: O resto já mudou. É que esses grupos que têm muita longevidade, né? Cara, a gente sabe como é que funciona, por exemplo, as bandas de baile no Rio Grande do Sul, né? As grandes bandas de baile já estão na sua terceira geração.
0: Serranos.
1: E o Village People... Isso, o Impacto e tal. Um abraço a todos eles que nos escutam. E tá tudo certo. Só que quando o cara... É que assim, ó... Tem 200 mil bandas de rock, de pop, que tu pode encontrar nos Estados Unidos, tá tudo certo, capaz tu às vezes nem reconhecer os caras. Porque tu tá passando ali, sabe? Pô, no jogo lá, cara, do Brasil, tava o Travis Scott ali. Só cuida tua mão,
4: quase deu uma cotovelada no parceiro.
1: Ah, eu sou meio helicóptero mesmo, sim. O Travis Scott tava no meio da galera, enfim, acontece isso. Agora, cara, quando tu encontra os caras do Village People, todos eles vestidos a caráter, caminhando no meio da rua, é muito aleatório, é muito inusitado, porque eles iam fazer um dos shows de um tipo de fanfest que teve ali em Jersey City, que eram ruas, eu mostrei isso tudo nos meus stories, um monte de rua fechada ali com vários telões pro jogo dos Estados Unidos, e esse hotel onde eles devem ter usado como camarim era duas quadras, então eles caminharam essas duas quadras caracterizados com as roupas clássicas do grupo.
0: Tá, mas vamos começar então já a falar sobre o que interessa, que é o jogo do Brasil, empate com Marrocos por 1-1, saímos perdendo, e já de cara quero saber, o Alisson falhou no gol ou não?
1: Ah, vocês estão de brincadeira comigo, né, velho? Vocês estão de brincadeira comigo, cara, vamos dar uma aliviada, sabe? Aqui, ó. O centroavante do Marrocos ficou na cara do gol. Tinha um buraco
4: do Ibrahim Dias também.
1: Tinha um buraco, cara, no meio de campo. Léo, eu e o Adams assistimos o jogo do sétimo andar, tá? Do estádio. É uma visão muito alta. Então, cara, tu tem uma noção de espaço e distanciamento entre os jogadores muito diferente do que tem na TV. Pra você que é gremista, por exemplo, tá acostumado aí no... Qual é o anel? É o quarto?
4: Na arena,
1: É quarto andar aquilo? Então, a gente tava no sétimo. Cara, era bizarro o espaço que tinha no meio campo do Brasil. Aquela jogada que terminou no gol do Marrocos, e que, na boa, e nisso não tem nada a ver com o Alisson ter sido formado na base do Inter, nada a ver. Gente, o centroavante entrou na cara do gol. Ah, o Alisson saiu antes.
4: Ah, eu vi esse gol por acaso, Lelê. Eu não tava com o Lelê na hora desse gol, eu tava atrás do gol, tá? Aí é mérito total do Brahim Dias, que conseguiu achar o espaço entre a dupla de zaga do Brasil, que estava mal posicionada, e o que o Alisson fez foi tentar um último recurso. Ali não tem falha do goleiro, pelo amor de Deus. Ele saiu na bola. Se teve uma falha em algum momento ali, e eu não acho. É que a gente tem que entender também que os outros times têm seus méritos, né? A gente fica sempre nessa.

0: Falha. Os caras acharam espaço e fizeram o gol. Se teve uma falha ali, foi do nosso zagueiro que daqui a pouco não deu uma zagueirada, sabe? Não deu encontrão
1: eles
0: no cara.
1: Eles chegaram várias vezes, tanto por ali pelo meio, quanto pelas duas extremas, e não concluíram ao gol, talvez até por falta de qualidade deles nessa parte da conclusão, tá? Porque eles tiveram chance de arrematar e não conseguiram, mas isso aconteceu durante o primeiro tempo inteiro, até pelo menos até a parada aquela de hidratação, e foi culminar no gol do Marrocos.
2: Pro meu gosto, tá? Pro meu gosto. O Alisson não falhou, não foi uma falha, falhou o goleiro, aquela coisa assim, mas fez parte do conjunto de falhas que se juntou ao mérito do Brahim Díaz e do Salibari lá do centroavante para fazer o gol de Marrocos. Começa com o erro do Paquetá, que jogou muito mal, especialmente até os 48 minutos do primeiro tempo, jogou muito mal. E aí não tem a ver só com posicionamento em campo, tá? Tem a ver com tudo, tem a ver com errar. Não tem a ver com posicionamento, cara, errar passe, errar domínio, errar jogar a bola atrás do companheiro. Então começou com o erro do Paquetá. Aí tem uma indecisão entre o Douglas Santos e o Casemiro. E o Casemiro estava indeciso durante todo o jogo. Menos mal que eles estão no intervalo, ele estava claramente sem a menor condição física de jogar futebol. E aí culmina com Marquinhos e Gabriel Magalhães, dois dos melhores zagueiros do mundo, que se perderam o atacante. Por que eu acho que teve uma coisa do Alisson? É feio, é esteticamente feio, quando a bola entra o cabelo não tá dele. Em nenhum lugar, né?
3: O cabelo não tá legal. Podia botar uma chuquinha, o que tu acha?
4: Chegamos no dia que nós estamos criticando um cara.
2: Mas pro bem do Alisson, assim, ó, ele fez uma defesaça.
0: A gente faz isso todos os dias, criticar alguém.
4: Exatamente. Não, mas por beleza é inédito agora.
1: Não, mas eu vi,
2: é que o programa assim, bonito, meu.
1: Os caras estão enfeiando um dos jogadores mais bonitos do mundo. O Alisson é um dos jogadores mais bonitos, ele tá feio.
0: Tá, não pode. Se a gente quisesse trazer um pouquinho de polêmica, uma pimentinha a mais pro debate, a gente poderia falar o seguinte: talvez o Alisson não tá na sua melhor forma física. Ele ficou muito tempo parado, tá se recuperando, pegando ritmo de jogo. Eu, pro padrão que eu me acostumei a ver o Alisson fazendo suas grandes partidas, ele parece um pouco acima do peso. Posso estar errado, sou leigo, mas me parece isso. E eu acho, cara, que se ele tá no shape normal dele, ele tomava uma decisão antes ainda. Aí a gente pode abrir um debate, mas isso não tem a ver com falha, eu acho.
3: Mas será que ele não tinha que ter ficado embaixo dos paus e ter saído só um pouquinho?
4: Aí iam criticar o cara que ele...
0: O cara ia deslocar ele.
5: Aí o Alisson não saiu do gol.
2: O que eu acho que não tem... Aquele dia que ele deu entrevista coletiva ali, ele pareceu bem tranquilo, assim, tava magrinho, normal, em forma. O que me pareceu que ele tá em forma é a defesa que ele faz no último lance. Que é um chute que depois tá na imagem, vai pra fora e tal, vai na trave, sei lá, mas o goleiro aos 51 do segundo tempo não vai esperar a bola ir pra fora ou ir na trave, né? Ele vai buscar. E ele busca e tenta não botar pra escanteio, a bola volta pro meio e aí sim, ele faz uma defesa de Alisson, que ele tá com o braço bem posicionado, tá firme assim, a bola bate no braço dele e volta e aí é uma grande defesa mesmo. Aquela ali é uma defesa de Alisson.
0: O que assusta, na verdade, não sei se é essa impressão de vocês também aí, gurizada, não é o resultado em si, porque a gente sabia que ia trocar a garrafa com o Marrocos nesse grupo. Essa é a verdade, a gente sabia que a gente ia daqui a pouco ter um empate, não podia desconsiderar ser derrotado, como o Brasil, na minha opinião, no primeiro tempo escapou de uma humilhação, essa é a verdade, assim, eles tiveram amplo domínio sobre a gente, mas o que assusta, na verdade, é a atuação coletiva e individual. Atuação coletiva, assim, pra mim, precária. Pra mim, o treinador escalou errado o time. Alguns jogadores, individualmente analisando, Casemiro, como o Rafael de Velho falou, assim, parece um ex-jogador em campo, sabe? Não teve a mínima condição, e isso me preocupa. Porque tu tem no banco de reservas outros caras que podem dar mais pulmão, dar mais corpo. Ah, mas não é da função. Bota na função. Não foi feito isso com o Ibanhas agora, que foi outro que foi muito mal. Tratou muito mal da bola, a bola saiu quadrada do pé dele, mal posicionado em todos os lances. Isso sem contar, mais uma vez, o Rafinha, ele não pega um protagonismo pra ele dentro da seleção brasileira, sabe? E aí de caras que daqui a pouco tu nem tá esperando nada, como lateral esquerdo, eles te entregam, sabe? O lateral esquerdo, na minha opinião, fez uma boa partida, o Douglas Santos, acho que ele conseguiu botar algumas bolas na área que geraram preocupação pro adversário, como aquele voleio do Paquetá e também a conclusão, eu vi que foi aquela conclusão de cabeça que o goleiro defendeu, mas porque como a gente estava um pouco distante ali eu não consegui acompanhar, mas assim, construções de lateral, fora isso o Brasil estava cego, cara, o Brasil não tinha nada, não tinha uma saída de bola, o Brasil abusou em determinado momento da ligação direta, tá estranho, cara, minimamente estranho.
3: O que tu achou, Carol, Vini?
6: Cara, eu acho que a gente fica, assim, no geral,

0: o que me pega muito nos discursos e nas críticas da galera é que a gente esperava um Brasil, o Brasil extraordinário, que não é o Brasil do ciclo, que era um Brasil que, nossa, desmontava todo mundo e apresentava um futebol de encher os olhos e de, por isso, pela apresentação dentro de campo, a gente colocar o Brasil como favorito. A gente coloca o Brasil como favorito porque a gente é brasileiro, porque o Brasil tem 5 taças de Copa do Mundo e aí, bom, né? Sempre um time deste tamanho, deste porte, vai chegar com um certo favoritismo. Mas assim, eu acho que, como o Adams falou ali, o começo do jogo foi assustador. E a gente esquece, às vezes, também, que Marrocos não é esse saco de lixo que se esperava. Que se esperava.
1: Exatamente.
0: Nas últimas...
2: Esse saco de lixo é muito bom. Ah, porque, o time deles não é esse saco de lixo.
0: Não, daqui a 8 anos atrás, podia se esperar um saco de lixo de Marrocos. Mas, pô, diante das últimas edições, da última edição especialmente da Copa do Mundo, não é essa seleção tão abaixo que vai ser o Haiti, por exemplo, na próxima rodada da Copa
3: Curaçao.
0: Do Mundo. Curaçao. E aí, Curaçao, pô... Que eu quase fiz um tweet retrô aí pra história nesse jogo de Curaçao com a Alemanha. Mas aí a gente fica preso no Brasil extraordinário, que é o Brasil que foi 5 vezes campeão do mundo contra uma seleção que não tem... Tudo bem, fez uma ótima última edição de Copa do Mundo, mas que não tem tanta história quanto o Brasil. E daí a gente pensa, pô, o Brasil não tem como. Na camisa o Brasil vai vencer o Marrocos na estreia, vai fazer uma boa apresentação, vai dar tudo certo... Os jogadores que precisam chamar a responsabilidade, o Vini Júnior que fez gol, mas o Rafinha que nunca chama a responsabilidade com a camisa da seleção brasileira, vão fazer a sua parte, todo mundo vai brilhar e o Brasil vai vencer o Marrocos, apesar de Hakimi, grande elenco. E não foi o que aconteceu.
2: Cara, com esse monte de crítica, eu vou começar pela parte boa.
3: Peraí, é um lance bonito que tu tem?
2: É um lance bonito.
3: Lance bonito.
2: Eu também tenho.
4: E agora no Bola, o lance bonito é brincadeira. Foi na tela aí o lance. É o lance bonito.
3: Que está de volta ao Bola nas Costas, porque temos patrocinador novo no programa. 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
2: Ah, que delícia, ó, combina muito com Petisqueira, porque assim como os pratos da Petisqueira, esse lance também foi muito bonito, que é o gol de Vinícius Júnior. Se a gente está falando de um jogo que o Brasil não jogou bem, que estava um jogo difícil, complicado, cara... Poderia ser muito pior se ele não tivesse pego a bola e resolvido naquele momento. Acho que tirou um peso importante dentro do jogo. A partir disso, o Brasil pôde buscar um resultado de vitória, embora não tenha conseguido. Mas, cara, ele é um gol que, cara, é a assinatura do jogador.
0: É o que se espera dele.
2: Exato.
0: Né?
2: Não, que ele faça isso. Tu não coloca no coletivo esse gol. O cara pegou a bola, puxou pra dentro e deu uma paulada. Aquela assim, ó. É gol de jogador que é diferente. E a gente falou ali. Exato. E a gente falou ali o Rafinha, o Vini Júnior, cara. Pra mim, o Vini Júnior ainda tá em outra prateleira em relação ao Rafinha.
5: Ô Vini, mas sabe o que é o lance, meu? Desculpa, Carol.
0: Não, não,
5: é só que assim, ó, esse gol é tão mérito dele, mas se a gente parar pra pensar, além da qualidade dele, tem um fator psicológico no adversário. E aí, pra mim, que eu acho que a CBF, a seleção brasileira, o treinador, todo mundo precisa começar a trabalhar no Vini Júnior, da importância dele, do quanto ele indo pra cima do sistema defensivo adversário, pode gerar aquilo ali. Ele gerou pânico nos caras.
2: Sim.
5: Ele, sabe, ele é aquele cara que, como tu disse, ele é de outra prateleira. Opa, tá vindo o Vini Júnior, vamos.
2: É isso.
5: E cara, ele é o cara que vai conseguir fazer aquilo ali.
2: É isso,
5: simbolizada. Vai, Vini, vai.
2: Não, só pra completar, Lelê, daí eu passo pra ti já, que é o que eu acho que é onde o Ancelotti erra. E é onde eu acho que a gente não pode relativizar. Nesse sentido, cara.

0: Coloca o Endrick pra jogar, velho. Ele tá num. É um momento. Ele tá num momento bom. Coloca ele pra jogar, pra pelo menos ver se eles conseguem fazer essa dobradinha, o Vini e o Endrick, pra repercutir alguma coisa pra gente dentro de campo. Porque, infelizmente, eu acho que pra uma Copa do Mundo, o Igor Thiago não vai ser esse jogador.
1: É muito fraco. Não, não, bah, não, é não muito vai. Fraco de velho. Ah,
2: não vai. Não
1: bah,
2: vai
1: se for, bah, olha só, e que nem Igor Thiago, bah, eu falei, me deu um déjà vu vendo ele jogar, parecia que eu tava vendo a Série 2 do Galchão de velho.
3: Quando tá, mas ele
2: olha
3: recebeu...
2: só,
3: cara,
2: vamos...
1: Não, Igor Thiago...
2: É, aquela cabeçada recebe, que ele erra, né, de velho?
3: Ah, é, ah, mas Lelê, se tu não é muito amigo da bola e tu tá iluminado porque sim. tu tá fazendo uns gols do Campeonato Inglês... Quando a bola sim. chega, eu tenho que fazer. Eu acho que quando ele não dominou um passe que veio assim, em diagonal, pra ele dominar e virar, o Ancelotti deve ter pensado, e eu deixei o João Pedro fora.
2: É um absurdo. Tu sabe, velho, que a gente, das 200 mil pessoas que a gente encontra por aqui, conversa, eu e o Adas encontramos um menino no.
1: No
2: trem. Um menino no trem, acho que ele é.
1: No trem do amor?
2: O menino que ficou falando do João Pedro. Que ele torce
4: sim,
2: pro Chelsea.
4: Sim. Ele é um americano.
2: É um americano
4: aqui, torce pro Chelsea.
2: E ele gosta de futebol e ele torce pro Chelsea. E a gente começou a conversar com ele dentro do trem e ele falou assim, cara, mas por que vocês não levaram o João Pedro, cara? Sabe? Assim, pô, o cara fez uma baita de uma temporada. Daí a gente olhou pra ele e disse, pois é, a gente também tá nessa dúvida, assim, né? Agora, com relação a essa questão que o Vini falou ali do Endrick, ontem eu já falei no bate-bola, eu vou trazer aqui pra nós, que é o seguinte, cara. A gente tá ouvindo esse papo lá, parece que o Ancelotti ou alguém falou... que o Endrick é muito jovem, né, que tá sendo preparado. Cara, quem é que acabou com o jogo no sábado? O melhor jogador em campo? Foi o Boadini, né? O cabeludo Zidane. Aquele, né, cara? É, sabe, você sabe quantos cabeludo. Anos ele tem, né? Sabe 18. Quantos anos ele tem, né? Ele tem 18 anos.
0: Ele não tem e os ontem, pelos fobianos.
2: Ontem, eu não sei se você... Aliás, até depois no segundo bloco, acho que a gente pode falar sobre os jogos de ontem, porque eu acho que o nível técnico de algumas seleções ontem é que me preocupa mais do que o jogo do Brasil, tá? E a gente vai ter essa resposta pra ver o que o Brasil vai fazer com o Haiti. Mas ontem eu vi boa parte também do jogo de Camarões e Equador, Costa do Marfim e Equador. Tá? E foi um jogo, foi 1-0 pra Costa do Marfim, 1-0 mentiroso.
1: Bom joguinho.
2: Muito
4: mas
2: bom
4: o
2: jogo.
4: O Equador fez o que os equatorianos fazem no Colorado, não fazem gol, né?
2: Não, o Equador meteu 3 bolas na trave, cara. O Equador meteu 3 bolas na trave, foi um jogaço, Léo. 1-0 muito mentiroso. Só que o melhor em campo foi o Diomandé. Sabe quantos anos ele tem? 19. Então, assim, cara, vamos parar com
3: esse negócio de isso aí. Eu também acho.
2: Ah, e o Andy, que é muito novinho, então não traz. É Copa do Mundo, velho.
0: É Copa do Mundo,
5: não,
0: amigo.
5: Esse argumento, ele
2: bota o guri pra jogar.
5: Esse argumento servia quando o Endrick tava sendo descoberto no Flamengo. Isso. No Palmeiras, com 16,
1: servia naquele, anos.
5: Agora
1: naquele,
5: ele tem 19, aquele pô, jogando fora do país.
1: Lembra que o Abel Ferreira não leva ele pro Mundial e diz, não, ele tem que ir pra Disney. Aquele Mundial pro Palmeiras. Ele... Aí, ok. Mas assim, ó, do jeito que ele tá, a liga que ele tá e é a Copa do Mundo, ele tem que jogar.
5: E como diz o de velho, né? Copa dominar... do Mundo são esses dias aqui.
1: É isso,
5: esse mês,
1: é só esse mesinho.
5: Ele precisa jogar bem só esse mês depois.
3: E ele sabe dominar uma bola, é diferente do Igor Thiago.
4: E pressiona a marcação lá em cima, né? Que é importante, assim. Eu sinto falta disso. Acho que o Brasil, ele vai ter que começar a marcar alto, cara, sabe? Tipo, a gente tem um buraco na frente do sistema defensivo. Vamos combinar, ele não vai tirar o Casemiro. Velho. Ele não vai tirar o Casemiro.
1: Ali é confiança.
4: Da Copa,
1: é o homem de confiança dele.
4: Tá, mas aí o homem de confiança fica do lado dele no banco ali, sabe? Vai buscar um Gatorade e tal.
2: Homem de confiança tem que ser o gerente do
4: Copa. É isso, cara. O contador é teu homem de confiança, não o Casemiro, cara. Casemiro vai jogar na Liga Americana, mano. Sabe? Ah, mas o Messi joga aqui. Ah, mas o Depou joga
3: também
4: aqui. Cara, mas são outros tipos de personalidade, velho.
5: Não, mas ele também, vai ter que mexer no time pra essa próxima rodada. E
3: com
5: quais,
3: certeza,
5: quantas mudanças vocês acham que ele vai fazer?
0: O problema pra mim, cara, é que nos próximos jogos é difícil a gente ter um termômetro.
1: É contra o Haiti.
2: É, agora vai ganhar. Mas olha aqui, ó, as seleções que pegaram, seleções que são favoritas ao título e que pegaram, ou pelo menos de primeiro nível, que pegaram adversários técnicos muito inferiores, a grande maioria passou o carro. Né? Grande maioria passou o carro. E as seleções, porque esse desconto a gente tem que dar para a seleção brasileira. A única seleção que enfrentou na primeira rodada um time do top 10 do ranking da FIFA foi o Brasil. Tá? O resto tudo tá pegando outras seleções mais fracas. Por isso que eu tô muito curioso para saber o que o Brasil vai fazer com o Haiti.
1: Isso foi. Deu uma metalizada aí o som de vocês. Reconecta, são 11h30. A gente vai pro show do intervalo. Na volta tem tweet retrô, porque aqui, ó, Vini Moura
3: e tem a visita, hein?
1: E tem a visita, mas tem um tweet retrô de velho que pode
5: balançar.

0: A lançar o barraco da concentração do Brasil, 11h30, esse é o Bola.
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0: Atlântida, a rádio das nossas vidas, 11 horas 35 minutos, seu Bola nas Costas, trazendo tudo sobre a Copa do Mundo. 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E Carol Freitas, temos já polêmica de cara? Temos o que agora, Carolzinha?
1: Temos um tweet retrô.
2: O passado te condena.
0: Tweet retrô aqui no Bola nas Costas. Tweet retrô que é muito polêmico. 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Carol Freitas.
1: No sábado, às 9 horas e 7 minutos da noite, o @ Eu Léo Dias escreveu: empatar com Marrocos para mim é derrota. Em caixa alta, aguardem segunda-feira. Diz ele que tem uma grande bomba sobre algum elemento da seleção brasileira.
3: Tá, mas assim, se ele vai largar na quarta-feira, já vai embaçar.
1: Vai largar hoje, ele disse.
3: Ah, não.
0: Que foi, cara? Ah,
3: para, cara. Dá um tempo. Dá um tempo.
1: Ele tinha ameaçado. Ele tinha dito que se o Brasil perdesse algum jogo, ele ia soltar uma bomba.
3: Tá, mas ele não entendeu que empate não é derrota.
1: Não, tu não viu o que ele falou, que empate pra ele é derrota.
3: Não, assim, ó, se esse cara vier atrapalhar, o rolê do Brasil já tá difícil. Aí vai conturbar. Ô, meu, assim, ó.
4: Tu sabe que ele tem poder, né?
3: Não, tô nem aí, não teme de velho.
0: Os colorados sabem, né?
3: Não, ô meu, assim.
4: Ele quase mudou a história do Rio Grande do Sul ano passado.
3: Brincando, cara, dá um tempo, dá uma segurada no teu balanço, meu velho. Ah, quer vir encher o saco com fofoca de jogador. Tamo aí em plena Copa do Mundo, o time empatou a primeira, precisa vencer.
4: Tem
3: fase de 16 avos antes, um monte de fase pra passar. O cara quer vir de fofoca, cara. Ninguém quer saber se o jogador traiu alguém. Todo mundo sabe que a fofoca dele é que alguém traiu alguém. Não quero saber.
4: Mas certamente não é isso. Imagina se algum jogador de futebol ia fazer alguma coisa disso. Assim, jogador de futebol, jogadora.
3: Mas não precisa ser jogador, velho. Tem radialista que faz.
4: Tem radialista.
0: Opa!
1: Ok.
3: Pô. Aí agora os caras vão, que o jogador traiu, mas vai encher o saco de outro. Desculpa, fala.
4: Tu acha que o Léo Dias também comete os erros dele ou não?
3: Claro que sim.
1: Vamos.
3: É muito óbvio que sim.
1: Vamos investigar. Se o Léo Dias divulgar alguma coisa que balance o vestiário da seleção brasileira, vamos investigar.
3: Eu já tô puto com essas
0: imagina. Eu acho que ele ia fazer um serviço.
4: Alguma coisa dele ao mesmo tempo.
0: Isso. Sabe o que seria um serviço? Ele trazer fofoca sobre o Haiti. Aí ele ia ser galo, aí ele ia ajudar.
1: A França, né? Ele podia falar as fofocas da França.
0: Ó, Tchouaménita, Mbappé.
4: Não, e assim, ó, e a França é pródiga. A França gosta de uma bagunça em Copa do Mundo.
0: Ah, eles gostam.
4: Ah,
0: eles
4: jogador que não falava com outro, jogador que tinha. Eles tinham briga. Bom, tem até um filme, né, sobre isso, né? Tá na Netflix, né?
0: Da Copa de. Da 14, não?
3: É anarquia. Não. Os caras, eles são anarquistas. 10.
0: Tá, mas os guris, eu acho que. Não sei como é que tá lá, Lele. Lele Adams, como é que tá lá? Acho que eles
4: estão.
0: Tá metalizado. Tá metalizado o teu som. Mas então eu vou com o de velho porque teve visita, foi isso?
4: É, veio nos visitar aqui no nosso no hotel da concentração do Grupo RBS, né? Um jogador da Seleção Brasileira. Não, na verdade ele veio visitar familiares, o Bremer, zagueiro da Seleção Brasileira.
0: O Bremer?
4: Veio visitar familiares. Eu acho, pelo que eu acompanhei das redes sociais, os jogadores treinaram ontem e devem ter tido folga para se reapresentar, tipo, ao longo do dia hoje, para se reapresentar à tardinha, que vai ter o treino da Seleção Brasileira às 5 horas aqui. Porque eu vi que o Alisson tava numa... É, postou ali um aniversário, não sei se algum dos filhos ou da esposa, ou se outros jogadores também fizeram, puderam sair, enfim. Mas pelo que a gente percebeu, a blindagem continua. Os jogadores podem sair para visitar as pessoas, mas não podem receber visita para evitar a oba-oba de concentração, aquela coisa toda. O que talvez também precise ser repensado, já que os jogadores disseram, né, que sentiram o peso da estreia, aquela coisa toda. Mas o Bremer esteve aqui, visitou os familiares que estão hospedados aqui no hotel. A gente deu um olho ali para ele, brincamos, né, de, ah, pô, como assim, tu saiu do Torino para jogar na Juventus, aquela coisa toda. Mas, claro, ele não pode dar entrevista, ele não pode falar, pode ir atender os fãs, mas foi mais ou menos esse o tom para se reapresentar hoje às 5 horas da Seleção Brasileira. Alô?
0: Agora... Alô? Agora tá ótimo.
5: Alô, Virgínia.
0: Muito bem. Tá incrível.
5: Agora voltamos, tá? Inclusive porque tá
4: mais ou menos.
0: Não, mais ou menos. Ah, voltou legal, mas já deu uma caída, já deu uma metalizada de novo.
5: É a questão da internet aqui, talvez nesse ponto aqui, mas no caso, agora via live. A imagem da live tá bonita ou tá travada?
0: A imagem tá incrível, mas o áudio tá horrível.
5: Que bosta.
1: Mímica. Então,
0: né? Parece estar numa lata de milho falando.
5: Então vamos fazer o seguinte, vamos conectar aqui enquanto isso. O Adas fica passeando pelo Rafael Center com a câmera pra
1: manter mais. Deixa eu falar.
0: Boa, Lelê. Então. Vamos deixar a Carolzinha. Vai, Carolzinha, vai.
1: Vocês assistiram ontem Alemanha e Curaçao? Uma parte do jogo?
3: Uma parte só.
0: Eu vibrei com o tiozinho de Curaçao chorando, treinador.
1: Cara, eu cheguei da academia e fui assistir o jogo, né? Aí, academia, sentei
3: hein?
1: No sofá. Oi, ela... Não, domingo, né?
3: Bate só que... momento, hein, caralho?
0: Só, que... Guerreira, só queria falar que foi na academia, né?
1: Com uma dor no ombro, sabe, velho, quando sente dor e pensa assim, vai, é hora de ir pra academia.
0: Não, não sei, o pai aqui tá voando na academia.
3: Ah, para, não vai atrás deles. Os caras, ninguém sente dor agora.
1: Uma dor, daí eu falei, tá, eu vou ir pra academia. Aí cheguei da academia e fui comer, né? Aí fiz, sentei no sofá, gol de Curaçao. Aí pensei, vou fazer um tweet. Vou escrever assim. Um dia você tá vencendo da Seleção Brasileira por 7-1. No outro, você tá tomando um gol de Curaçao.
3: Bah, tu ia ser o tweet retrô do ano.
0: Não, ia virar camiseta o tweet retrô. A gente ia mandar fazer a camiseta com esse tweet teu.
1: Por sorte, enquanto eu pensava em fazer esse tweet, a Alemanha fez o segundo, daí já não tinha mais o time, né? Daí eu mandei pra uma pessoa no WhatsApp, um beijo pra essa pessoa que deve estar assistindo.
0: Olha!
3: Entendi. Assim, me desculpa. Se tu deixar assim no ar.
1: Não. Eu mandei pra pessoa e falei assim, cara. Por
3: te
1: muito
3: amo.
1: Pouco. Por muito pouco eu não virei o chacota.
3: Ah, tu iria virar.
1: O pessoal tava falando lá em cima, pô, mas o engajamento ia subir. Eu falei, ah, que custo, gente.
3: Ah, que custo, não vale.
4: Como me disse certa vez Diego Araújo, o diretor da RBS TV do esporte ali, Carol, a gente sabe o que tu tá fazendo. Não tem problema nenhum fazer. Só não acha que tá nos enganando, tá?
1: Não, pô, é verdade. Eu até postei o print do tweet lá. No
3: pô, tu tá com
1: lá,
3: a gangue toda aqui.
0: Mente pra quem não te conhece,
3: Carol,
0: né?
3: Peraí, cara.
1: Vocês esperam sempre o pior.
3: De repente ali. Não sei se teus colegas da tua ilha acreditam em ti assim.
0: Mas... Não, acho que talvez ali, da ilha dela, assim, aqui na Atlântica não dá. Aqui não dá, aqui é ruim, não dá.
4: Não. Vamos vocês deixaram pendurada, Léo?
0: O que, bonitão, fala?
4: Vocês deixaram pendurada, vamos tentar jogar uma boia pra Carol aí. Vocês deixaram pendurada uma pergunta sobre quantos jogadores tinham que ser trocados na Seleção Brasileira.
0: Boa, vamos lá.
4: Quantos eu acho que tinha que ser trocado? Eu acho que tinha que ser trocado pelo menos 4.
0: Tá, vamos lá.
1: Mais.
0: Vamos lá.
4: O Banhos, obviamente, se já não deve voltar por um tempo.
0: Bah, Thomas, tá? Vamos ver. Vai, testa aí, ô Lelê.
5: Voltamos.
3: Fala só o Adams pra ver, eu acho que o do Adams tá de boa, deixa eu ver.
5: Ele teste um dois ou três?
0: Não, tá. Os dois tá ruim, então, tio.
4: Um pouquinho
0: metalizado o som, cara. Bom, mas Obrecio, a gente, você ouve
4: o. Dá pra tentar o plano B usando direto o Live View, se a imagem de vocês tá muito boa, tá?
0: Então vamos ouvir o Diverio tentar direto no Live View. Vai, Diverio, quem tu muda ali?
4: E Banhos, tá?
0: Tá, então, beleza.
4: E Banhos já se sacrificou, não deu certo o primeiro tempo contra Marrocos, e o Danilo entrou melhor do que ele, então o Banhos já foi.
0: Eu não critico muito o Ancelotti em relação ao Banhos na lateral direita, porque ele perdeu o melhor lateral dele às vésperas da Copa, ele não tem outro, ele perdeu os dois, na verdade, né? Ele perdeu o Wanderson, que seria um, e perdeu o Wesley. Aí tu fala assim, bom... Claro que ele erra na outra que ele convoca, mas aí ele tentou o Ibanez, não deu certo. Valeu, Ibanez, pode botar na...
4: Boa, Vini. Boa.
0: Quem mais trocaria?
4: Eu trocaria o Casemiro pelo Fabinho. Aliás, contra o Haiti não. Contra o Haiti eu trocaria...
0: Contra o Haiti jogamos nós, né?
4: Eu trocaria o Casemiro pelo Danilo do Botafogo.
3: Mas ele não vai trocar, né? O Casemiro é o, não, não é o, trocar, é o confiança
4: dele. Eu trocaria. Contra o Haiti não precisa ter nem o Fabinho nem o Casemiro. Depois, contra a Escócia, a gente bota de novo o Fabinho, tá? Mas eu trocaria. Eu trocaria o Igor Thiago pelo Endrick, com certeza.
3: Tá.
4: E eu trocaria o Lucas Paquetá pelo Matheus Cunha. Ah, mas eu e o centroavante, não sei o que, cara, quem, o Matheus Cunha entrou no jogo, ele ficou 5 minutos centroavante.
6: Testando.
4: E aí eu não sei se...
0: Tá voando, hein?
3: Melhorou. Ah, o Adams tá voando.
0: Voando, hein?
6: Voltou?
4: Melhorou muito.
3: Puta que pariu.
1: Porra! Só elogiar.
6: Calma, Lelê, é uma coisa de cada vez, mano. Como o áudio, volta.
0: Ah, uma coisa de cada vez.
6: Não, é que ele começou. É que o bastidor é o mais do caralho, velho. Eu e o Lelê, a gente sempre faz a frente assim, né? Um vai fazendo uma coisa, o outro vai fazendo a outra e a gente monta a nossa situação de trabalho. Aí ele tava me dizendo assim, pra trás. Aí eu disse, calma, meu, uma coisa de cada vez tava aberto.
4: Mas o som tá legal, viu? Tá,
0: não, agora fiquem onde estão, fiquem paradinhos.
6: A gente segue no mesmo lugar o tempo inteiro.
0: Isso, mas tá incrível.
4: Tá incrível.
0: Tá de velho, retorno pros guris virem pro debate. Quem tu mudaria? Vamos lá.
4: Bremer, Casemiro. O Bremer eu trocaria pelo Danilo. O Casemiro eu trocaria pro jogo contra o Haiti pelo Danilo do Botafogo. O Endrick pelo Igor Thiago. E eu tiraria o Lucas Paquetá e colocaria o Matheus Cunha como meia, como ele jogou mesmo, de meio campista. Ah, mas ele é grandão e é o número 9, mas não quer dizer que ele é centroavante. Não tem nenhum aspecto do jogo, pelo menos nesse momento, que o Matheus Cunha faça pior do que o Lucas Paquetá. Ele arma melhor que o Lucas Paquetá, ele se impõe fisicamente mais que o Lucas Paquetá, ele marca melhor do que o Lucas Paquetá, ele ocupa o espaço melhor, não tem nenhuma razão para ele ser reserva.
3: Mas é que também é muito difícil, eu tava refletindo sobre isso, né? Como é que a gente vai ganhar a Copa do Mundo com o Paquetá de titular?
4: Boa.
3: Não é jogador de Copa do Mundo, não é jogador... Me desculpa. Eu não queria ser muito definitivo, mas... Sabe quando daqui 2 anos a gente parar e olhar e falar, cara...
0: Mas tu não acha que a gente pode também daqui...
3: A gente foi Paquetá titular.
0: Mas tu não acha que daqui a uns anos a gente pode também olhar o pôster e falar assim, pô, a gente ganhou com o Paquetá?
3: Acho difícil, Léo.
4: Pode.
6: A história não mostra isso, né? Simplesmente a gente teve qualidade, velho. Teve caras ali que...
4: Mas a gente pega...
6: Eberson, enfim, mas... Isso. Mas não são caras que, meu... Ah, velho... Eu não sei, cara, vejo um certo compromisso, assim, sabe? Tipo, pô, o Paquetá tava no auge lá na Europa, daí voltou, obviamente ele tá ganhando muito do Flamengo, a proposta do Flamengo foi animal. Mas cara, essa competitividade que ele tinha lá fora era importante pra gente nesse ciclo de Copa, cara.
0: Guris, tá muito ruim a conexão de vocês,
3: mas
0: cara.
3: Mas fiquem tranquilos, estamos aqui, deu pra entender. Tu teve o... Qual o jogador que ele falou?
0: Não, eu entendi, tu falou Márcio Santos.
3: Não é Márcio Santos que ele falou.
0: É o Dinamite.
3: Kleberson, ele falou do Kleberson.
4: Eu também acho isso.
3: Deu pra entender. Mas assim, fiquem tranquilos, estamos segurando, reconecta aí com calma. Tranquilidade.
4: Mas isso que o Adas falou, a gente fala do Kleberson, mas a gente fala do Kleberson agora que ele ganhou, né? Eu fico pensando, sabe, se o Ronaldinho acerta aquele chute contra
0: a Inglaterra.
4: A gente ia dizer, pô, como é que nós ia ganhar com o jogador do Atlético Paranaense? Então, tem essa coisa também de Copa do Mundo, assim, que.
3: Mas ou de velho. Vezes. Mas não.
4: Mas eu acho que. Agora, uma outra coisa, Vini, só pra não perder. Não dá pra perder tempo. A gente teve essa lição na Copa do Mundo de 2018. E em 2022, mas especialmente em 2018. Não dá pra perder tempo. Tem que trocar. Não funcionou, troca. Argentina na última Copa. Começa o campeonato perdendo pra Arábia Saudita. Segundo jogo, o treinador já mudou. Não tem conversa, cara. Não dá tempo. É um torneiozinho michuruca.
3: Mas sempre que tem esses jogadores que a gente pensa em... Ah, o fulano do Atlético Paranaense. O jogador do Santos, não sei o quê. Cara, mas sempre esse jogador, ele não tá com um holofote de protagonismo. Ele é um cara que preenche o grupo e que auxilia outros caras que têm nome e têm tamanho pra resolver. E aí eu vejo que hoje, na seleção brasileira, na estrutura e no que o treinador espera, o Paquetá, de certa forma, é protagonista, cara. Ele chega na janta lá, ele é um dos experientes do grupo.
0: Ele faz parte de uma ideia, como o Raí fez em 94, mas como aí, o Juninho Paulista fez em 2002. Tu tem uma ideia inicial.
3: Mas aí e Paquetá não dá na mesma frase.
0: Mas tudo bem, só que eu não tô comparando o jogador, eu tô comparando com a ideia do técnico.
3: Mas a ideia não é boa com ele.
0: Tá, mas a ideia, esse é o ponto. Mas a ideia do Parreira, ele tinha uma ideia boa com o Raí, não deu certo, ele botou uma zinha e acertou o time. Tá, em 2002 a ideia era o Juninho Paulista.
6: Não era só uma ideia boa, o Raí era o cara da
3: pois seleção. Pois é, cara, é que esse é o grande ponto, Léo. A gente tá falando de um jogador que nasceu para ser protagonista. O Paquetá não vai ser protagonista da seleção. Não tem como a gente esperar que ele vai entrar em campo contra a França. E o Paquetá vai resolver.
0: Não vai.
3: Quem é esse jogador? É o Vini. Quem é esse jogador? É o Rafinha, o Hendrick.
5: Longe de eu ser defensor do Paquetá. E acho que também ele não tem potencial para ser o protagonista. Mas ele guarda aquela... Digamos que... O que ele tá falando aqui?
0: Ô, Lelê, desculpa, guri, desculpa cortar vocês aí.
3: Deu pra
0: cara,
3: entender
0: mais ou menos. Mas a internet de vocês, cara, ela não sei o que tá acontecendo. Não...
6: A gente vai tentar
3: voltar em outro lugar. Boa, acho que deu pra entender que o Adams vai tentar ir pra outro lugar. Ele vai tentar ir pra outro lugar. Mas o Lelê falou que se o Paquetá faz aquele gol, acho que foi isso aí. Ele falou se o Paquetá faz aquele gol. Pois é, mas é que...
0: Não, mas
3: o si é complicado no futebol.
0: Mas se eu nascesse mulher, meu nome era Joana. Então, assim, cara, não é...
3: O
0: não
3: famoso, tá... se vaca voasse, leite era chuva.
0: É, por aí.

0: né? Ô, Diverio, a gente vai fazer a conexão com o nosso maratonista, viu? O rei de Los Angeles. Olha. Ele que é amigo íntimo de David Beckham, sabia?
1: Ele é desse rei, ó.
0: Tá, mas aí tu vai jogar o cara na
1: água,
0: já
1: não é basta. Água, cara, é informação.
0: Isso é verdade.
2: A gente ficou o pós-jogo inteiro.
1: Pergunta pra ele de quem ele é mais amigo e pronto. É.
0: Então pergunta tu, Diverio. Chama ele, então, no nosso corredor, Jory.
1: Ô, Jory, tu é mais amigo da Larissa Riquelme ou do David Beckham?
3: Cara, eu acho que por tempo de proximidade com a Larissa Riquelme, que eu fiz uma entrevista mais longa com ela.
1: Mas nunca dei um presente pra ela, né?
3: Mas nunca dei um presente pra ela, pro Beckham eu dei um presente. Ah, é, o Beckham, né?
1: Essa aí é fácil, né, Diário?
3: O Beca,
1: total. Essa resposta é tranquila.
3: O perfume da Larissa era muito bom, mas o Beca é o Beca, né, cara?
1: Peraí, inacreditável.
2: Joga a boia pra ele agora, Diário, joga.
0: Joga a boia, jogador.
3: Eu tô absolutamente tranquilo aqui, pode...
1: Era mais amadeirado o perfume ou mais baunilhado? O pessoal brincando, olha ali com a Andressa, né? Andressa ali, a Andressa corre muito mais risco que o Beca.
3: Sem dúvida.
0: Mas talvez ela não ache ruim, né? Daqui a pouco ela pensa, tá, mas aí...
1: Peraí, amor.
0: Não, o que eu ia te dizer? Tu teve mais...
1: Jory, como é que tá a situação?
3: Eu vou dizer pra vocês o seguinte, tá? Eu fiz a entrevista com a Larissa Riquelme na quinta-feira, que foi véspera do jogo dos Estados Unidos contra o Paraguai, e no dia seguinte era dia dos namorados, né? E aí eu postei um carrossel de fotos ali, eu e a Andressa, ela sozinha, ela e a Totô e tudo mais... E fiz um post ali com uma mensagem ali, né, de mensagem de namorado, né, uma declaração ali e tudo mais. Cara, pra vocês terem uma ideia, cara, esse post que tá lá no meu Instagram tem mais de 1000 comentários, tá? E dos 1000 comentários, acho que 700 pelo menos são só o joinha aquele, só o certinho. Cara, não tem assim, cara, não tem. É inacreditável.
1: Menos ontem, né?
3: Hã?
1: Tu tava no meio dos iranianos ontem.
3: Sim, sim, cara. E inclusive, eu até foi bom entrar nessa vibe boa aqui no programa, porque de certa forma o assunto que eu tenho, ele meio que dá uma quebrada no clima, assim, né? Ontem eu acompanhei. Ontem eu acompanhei aqui no sul de Los Angeles, em Manhattan Beach, a chegada da delegação iraniana aos Estados Unidos. Esse é um assunto que vem dominando o noticiário por aqui. Não só nos canais de notícia mesmo, de jornalismo geral, mas também nos programas esportivos nas últimas horas, porque a presença do Irã aqui nos Estados Unidos acontece em meio ao anúncio de um cessar-fogo, um acordo que deve ser assinado na semana que vem na Suíça. O presidente Donald Trump chegou hoje para uma reunião do G7 em Paris e, de acordo com o Paquistão, que mediou esse acordo entre Estados Unidos e Irã, o acordo vai ser assinado na semana que vem na Suíça. Então o presidente Donald Trump está muito perto da Suíça, está na França nesse momento, então se desloca para lá para fazer essa assinatura. O Estreito de Hormuz já está aberto, já está liberado, de acordo com o presidente, e à medida que o tempo passa, a tendência é que esse conflito ganhe realmente essa trégua e as coisas fiquem mais calmas. Talvez não necessariamente 100% calmas, porque é uma relação bastante complexa. Mas a chegada da delegação do Irã aqui ao hotel foi com muita segurança, diversas viaturas da polícia, mais de 10, eu contei, além de motocicletas, helicóptero e aeronaves fazendo ronda permanentemente no entorno do hotel da seleção iraniana. E havia dois protestos em frente ao hotel da seleção iraniana. Um protesto de um lado, né, um protesto em uma esquina e outro protesto na outra esquina. A rua separava os dois grupos de manifestantes. De um lado estavam os que estavam ali para apoiar a seleção iraniana, para mostrar para a seleção iraniana que existem correntes que pensam de forma diferente dentro do país e, acima de tudo, pessoas que são contra a ideia de uma retomada de monarquia ou de uma imposição de um regime na marra, né? na base do grito, digamos assim. Do outro lado da rua estavam manifestantes que são a favor da monarquia, que inclusive utilizam de outra bandeira, porque dizem que a bandeira iraniana tradicional que a gente conhece não representa o país, que a seleção iraniana não representa o país, que eles não deveriam sequer estar nos Estados Unidos. Inclusive, um dos manifestantes, numa entrevista que eu fiz, ele disse que o presidente Donald Trump deveria expulsar, deveria chutar para fora dos Estados Unidos aqueles manifestantes que estavam do outro lado da rua, favoráveis à seleção e favoráveis a um regime... A um regime que fosse diferente da monarquia, um regime baseado no Estado de Direito, né? E, inclusive, chamando os manifestantes opostos de pedaço de lixo. Disse o manifestante, o presidente Donald Trump deveria chutar para fora dos Estados Unidos esses pedaços de lixo. Então, um clima muito tenso entre os iranianos, uma divisão muito grande. No estádio que fica em Inglewood, aqui na região metropolitana de Los Angeles, estão previstos novos protestos e provavelmente, né, protestos de parte a parte, com segurança redobrada, com segurança reforçada, provavelmente com helicópteros fazendo a ronda no entorno do estádio, que é uma região próxima do aeroporto, com aviões chegando e saindo. Então é uma tensão e até uma expectativa de saber como vai funcionar e de como a segurança vai lidar com esses manifestantes. Para fechar esse contexto geopolítico do jogo entre Irã e Nova Zelândia, que acontece hoje às 10 da noite no horário de Brasília, essa bandeira que é utilizada por esses grupos que defendem a monarquia é uma bandeira que carrega uma conotação política muito forte. E a FIFA não permite manifestações políticas, religiosas ou de qualquer ordem que não sejam futebolísticas. Então é importante entender se vai haver algum iraniano dentro do estádio portando alguma dessas bandeiras e de que maneira a FIFA vai reagir a esse tipo de manifestação política no entorno de uma praça esportiva, de um ambiente oficial de Copa do Mundo, e a FIFA não costuma ser muito, muito permissiva em relação a isso.
4: Posso fazer uma pergunta pro Diori, Léo?
0: Claro, vai lá, a gente já tá já chegando quase no final do programa, tem que fazer o bolão, mas pergunta aí. Tem bolão ainda
4: dos... É uma pergunta bem rápida. O Diori, o Estreito de Hormuz tá aberto, né?
3: Sim.
4: E o teu, você tem mais estreito aberto?
3: Não, tá só o Hormuz.
0: Só o Hormuz? Então tá bom.
3: Só o Hormuz. Tu é a favor da abertura do estreito aí, ou de velho?
4: Eu sou totalmente a favor. A abertura de todos os estreitos.
3: É importante, né? O estreito é
4: estreito aberto. Os estreitos serem bem largos.
5: Estreito aberto, o sorriso no rosto.
3: Se o estreito não tiver aberto, não tem como, né?
0: Dois pro meio-dia, vamos lá então, ó, com o...
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0: Bom, hoje temos 4 jogos pela Copa do Mundo. Vamos lá então, começando 1 da tarde, Espanha e Cabo Verde. Vini Moura.
5: Ah, isso aí vai dar 1-1.
4: Ah, vai sim.
5: Vai. Cara, eu tô usando algum, eu vou acertar.
2: Vai ganhar isso, sozinho? Tá.
0: Carol.
2: 6-0 pra Espanha.
0: Boa, de velho.
4: Ah, eu tinha posto 6, mas como a Carol botou 6, vai ser 5, então.
0: Johnny!
4: 5-0 pra Espanha.
3: Eu ia dizer 5, como tiveram de 5, eu vou dizer 4.
0: Boa. Coço, eu vou falar 7, então. 7-0 Espanha em Cabo Verde. Vamos no pique, boa, então. 4 da tarde, Bélgica e Egito, Vini.
5: Aí o Egito de Salá, né? 2-1 Egito.
0: Carol.
2: 1-0 pra Bélgica.
0: De velho.
4: 2-1 pra Bélgica.
0: Johnny.
3: 3-0 pra Bélgica.
0: Boa, eu vou num 3-2 Bélgica. 7 horas da noite, Arábia Saudita e Uruguai. Aí você é treia dos uruguaios.
5: 1-0 Arábia Saudita.
4: 1-0 Uruguai.
0: Carol.
2: 2-1 Uruguai.
0: De velho, Jory.
3: 2-0 Uruguai.
0: 3-0 Uruguai. Vamos aproveitar então o jogo que o mundo vai parar para assistir também, devido a todas essas questões políticas que o Jory trouxe e a gente estava prestando atenção, apesar do pessoal da live achar que não. Irã e Nova Zelândia.
5: Irã, 2-0.
0: Boa, Carol.
2: 1-0 pro Irã.
0: Boa. Diveri.
4: 1-0 pro Irã.
0: Jory.
3: 2-1 pro Irã.
0: Boa, eu vou de...
4: Nova Zelândia levou 4 do Haiti na preparação, né?
0: Bom, então eu vou de 4-0 Irã, então. 4-0 Irã. Diveri, muito obrigado no
3: pique. Lembrando que não vale bomba, né?
0: Boa, Diveri. Diveri no pique. O que tu faz hoje, Diveri? Conta pra galera em 5 segundos.
4: Seleção Brasileira vai treinar às 5 horas e a gente vai estar no Vibe Copa, direto do treino da Seleção Brasileira, com o Carlo Ancelotti, que já enfrentou crise em espanhol, em francês, em inglês, em alemão, vai enfrentar primeiro em português.
0: Jory, teu mundo, fala pra mim em 5 segundos.
3: Ah, cara, o que que eu tenho que falar?
0: Acabou. O que que vai fazer hoje? Obrigado, isso aí. Vini, Carolzinha, a gente volta logo mais no Vibe Copa 5, mais futebol, agora tem discorama com ele, o Magnânimo. Real Fetter. Zero medo.
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É uma delícia esse som do George Michael. O George Michael também é uma delícia. Ou era? Infelizmente não tá mais entre nós. É pra abrir o Discorama dessa segunda-feira, Heal the Pain. O arroba Real Fetter no Insta, tô esperando o teu contato. Manda lá no som ali, vamos ser felizes ouvindo música, a melhor música da vida. No Discorama da Atlântida, 12:10. É a Zizi Posse cantando uma versão pra uma música do George Harrison.

só esperar que ele chega. Love Comes to Everyone é o original dessa faixa, do George Harrison. Chega até você. Meio-dia e 14, é o Discorama na Atlântida. Obrigado pela audiência. Logo mais a uma tem o Pretinho Básico.

Save Tonight, do Eagle Eye Cherry, tocando no Discorama da Atlântida. Meio-dia e 18 minutos. Olivia Newton-John, tema do filme Grease, Nos Tempos da Brilhantina. É o tema de amor do filme com a Olivia Newton-John.

os Cranberries, Free to the Side. O Discorama da Atlântida. Podia acabar aqui agora essa primeira meia hora do programa, mas tem um pedido de ouvinte. O pedido de ouvinte é prioridade aqui na Atlântida. Sonsaço do R.E.M. O nome da faixa é Drive.

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8: A seleção brasileira chega para a Copa do Mundo deste ano com o maior jejum de títulos da sua história. São 24 anos sem conquistar o Mundial. Mesmo período entre as conquistas de 1970 e 1994, quando o Brasil conquistou o tetracampeonato em cima da Itália.
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que tudo que o cara quer na vida é isso. Fugir. Então vamos fugir, Gilberto Gil, tocando no Discorama da Atlântida. 13 minutos para as 2 da tarde. 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

música de 1996. Toquei demais esse som aqui na programação da Atlântida. É a Jules. E a pergunta: Who will save your soul? A música vai salvar a tua alma. 10 minutos para 1 da tarde. Agora tem Marisa Monte no Discorama.

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14: Olá, olá, muito boa tarde, amigo e amiga ligados na Atlântida. Estamos chegando uma hora, seis minutos, dia 15 de junho de 2026, para fazer o Pretinho Básico com os amigos dos Biscoitos Zezé. 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Muito boa tarde, Rafinha.
15: Ótima tarde, Alexandre. Baita semana.
14: Baita semana. 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

0: 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Muito boa tarde, Vini Moura.
1: E Alexandre, boa tarde.
0: Tudo bem contigo?
1: Ah, tudo lindo, tudo maravilhoso.
0: Coisa boa. 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Fala aí, Porazinho. Muito boa tarde, Porazinho. Tudo bem contigo?
2: Fala aí, Berbão. Como é que tá, Berbão?
0: Tudo bem?
2: Boa tarde.
0: Tudo lindo aí, meu irmão. 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Vamos ativar o nosso posto em Nova York. Vamos falar com o Lelê Bortolatti. Fala aí, Lelê.
3: Não, é o Adams.
0: Ah, é o Adams?
3: Desculpa. É o Adams, assim,
0: desculpa,
3: é o Lelê.
0: Desculpa, achava que estavam os dois juntos.
3: É o Adams.
0: Não, mas não tava na tela, né, pô?
3: Apareceu só.
0: Não tava na tela. Fala, Rodrigueira, como é que é, Adams? Tudo bem, mano?
4: Ok.
5: Fica lá com ela.
0: Tamo mal aí de internet.
5: Ah, que pena, né?
0: Resolve a tretinha pra nós e volta daqui a pouquinho, Adams, por favor. Vê se melhorou agora. Fala aí.
6: Tá bem.
0: É.
6: Alô.
5: Tá, agora vem.
0: Agora deu uma melhorada. Tá ali o Adams na frente do Radio City Music Hall.
6: Infelizmente tá oscilando um pouquinho.
0: Tá oscilando um pouquinho.
6: Exatamente, um dos lugares mais emblemáticos, um dos maiores cartões postais.
0: Joey!
3: Montana! O som melhorou, mas...
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3: E aí, Alejandro, como ótima tarde pra ti, tudo
0: pra
3: certo?
0: Mim, pra ti, pra todo mundo.
3: Todo mundo, né, cara? Yeah. Segunda-feira, estamos aí de volta.
0: Isso aí.
3: Depois do empate, depois do empatezinho, né? Vai, empatamos com o Marrocos, viramos isso.
5: Sério?
3: Viramos isso. Pô, o cara que acordou agora.
0: Pra quem
3: agora
0: não entende de futebol como tu...
5: Bah, ô, velho.
3: Bah, o Romário pediu desculpa depois.
0: Já pediu desculpa. O baixinho tá naquela fase, não tá nem aí. Ele quer metralhar, ele quer metralhar. Porra, como é que ele vai dizer pra Fernanda Gentil, cara, que ela não sabe nada de futebol?
3: É. Aí depois ele se retratou e falou que é uma das 10 pessoas que mais entendem no país de futebol. E
5: que foi mal interpretado, né?
3: Foi, né? Mas é o Romário, né, cara?
5: Mas a palavra dita, ela não tem volta.
0: Ele não foi mal interpretado, ele foi malicioso na colocação.
5: É, eu acho que
0: foi
5: sim.
0: Malicioso na colocação, foi dúbio. Mas de qualquer forma, é o que nós temos, né? A seleção que nós temos é esta, a escalação que nós temos é esta, o resultado que nós teremos é este.
3: Ah, não é bem essa, né?
0: Podia
3: colocar o Hendrick,
2: melhor, né? Faz 5 mudanças e tu não coloca o Hendrick.
0: Exatamente.
2: Tá pedindo passagem.
0: Ou seja, já está escrito, já está estabelecido que o Hendrick não é prioridade do técnico.
5: Não,
1: é um erro, né?
5: Não é.
0: É um erro, óbvio. Vai, um erro. Então que não levasse.
1: Por conta da idade.
5: Imagina se tu
0: quem é que disse que é por conta da idade?
5: Não, deixa eu perguntar uma
1: ele
5: coisa.
1: Ele falou.
5: Deixa eu perguntar uma coisa.
1: Ele
5: se
1: falou.
5: O Hendrick sai jogando e a gente empata em 1-1, qual vai ser o argumento?
1: Cara, mas é que...
5: Não, vamos lá. Eu tô fazendo uma pergunta. Só me responde isso.
1: Não.
5: Eu não tô defendendo
1: ninguém
5: o técnico.
1: Vai xingar o Hendrick.
5: É que eu acho que quem tá no banco sempre é o cara que vai resolver.
1: Não, mas é que o caso do Hendrick, Rafinha, teve 5 jogos na preparação da seleção.
5: E eu acompanhei.
1: E ele resolveu. Ele resolveu contra a Croácia.
2: O negócio é o seguinte.
1: Ele resolveu contra a Espanha.
5: Mas eu acho que o problema não é só ter o Hendrick. O problema é meio time do Grêmio. É um furo no meio do campo.
1: Também.
5: Não,
1: mas tu não acha
5: que
1: colocar
5: assim,
1: os melhores,
5: cara,
1: fica mais fácil?
5: Eu acho também, que tu tem também que jogar pianinho.
0: Eu acho
5: tirar
0: muito,
5: o salto.
0: Eu acho muito, por assim, desculpa te interromper antes de tu falar. Eu queria dizer que eu acho muito bonito a gente ficar aqui tentando achar teorias, né? Mas por que que ele não botou? Quando, na verdade, cara, tem um abismo de coisas que a gente não sabe que acontecem. Essa é a
1: futebol.
0: Essa é a real.
1: Eu não vou falar de futebol.
0: Tem um abismo de coisas que a gente não sabe o que acontece.
5: Eu vi a Alemanha.
2: Mas saiu barato pro Brasil, empatezinho
5: com
2: o Marrocos. O Marrocos é o quarto colocado da última Copa. O Marrocos
0: exatamente
2: é um dos melhores do ranking da FIFA.
5: Mas é o Marrocos.
2: Saiu barato.
5: Né?
2: Continua sendo Marrocos.
5: Sendo Marrocos.
2: Só que o problema é que o Brasil não é mais o Brasil e já faz tempo.
0: E não tem mais
2: já
0: bobo
2: no
0: futebol.
2: Tempo.
5: Não tem.
2: Já faz muito tempo que nós não somos os melhores
0: cara
2: e a gente acha que é ainda.
0: Tu viu o jogo dos Estados Unidos, por exemplo?
5: Eu vi, cara.
0: O que foi aquilo? Aquilo é outro futebol.
5: Não, nós estamos falando dos Estados Unidos.
0: Exato.

0: Estados Unidos.
1: Não, vamos longe.
0: Canadá.
1: O Japão fez uma fumaça com a Holanda.
0: Exatamente.
2: Tá, mas as únicas seleções que pegaram adversários difíceis na estreia foi o Brasil, Marrocos, Japão e Holanda.
3: Tá.
2: Então, tipo assim.
3: Mas é que os mais parelhos. Os mais parelhos foram Holanda e Japão.
2: Pois
3: é. Fizeram baita jogo 2x2. Mas foi
2: Brasil e Marrocos.
3: Não, mas não dá pra botar o Marrocos no mesmo nível do Brasil.
0: Hoje eu acho que a gente passa muito pano pra seleção brasileira e passa muito pano pra jogador brasileiro.
4: Também acho, por
0: exemplo. Entendeu?
4: É muita marra pra pouca bola.
0: Muito marketing.
3: Isso aí não é de hoje.
2: É muita bola e pouca marra.
4: Agora, uma coisa que eu queria perguntar, saindo do âmbito do campo e indo pro entretenimento.
3: Entretenimento tá maravilhoso.
4: Onde é que vocês assistiram o jogo do Brasil?
2: Ah,
4: não é onde, no local físico, em que canal, em que
2: quase
4: plataforma.
2: Quase me entreguei. Alô, amigos!
3: Ah,
2: com ele, né?
4: Galvão Bueno.
2: Com ele, é diferente.
4: Foda, né? É foda.
3: Vai, eu vi na Cazé.
1: É que sobe, amigo.
0: É que eu a Cazé tá atrasada. Eu oscilei na Rede Globo, na Cazé, parei no Galvão e o Galvão deu o show dele.
4: Deu show.
0: Inacreditável. Assim, fale o que falar do Galvão Bueno, mas ele é um monstro da comunicação.
1: E a voz dele voltou legal,
4: ele
1: né?
4: se preparou pra isso, né? Ele se preparou pra isso.
2: É, ele tá muito bem. E cara, não tem. O jogo da seleção brasileira na Copa do Mundo é um patrimônio nacional, o Galvão Bueno.
4: E não é só Galvão Bueno, daí teve o pré, Thiago Leifert.
2: Isso,
4: aí na reportagem tem Mauro Naves. Aí, cara.
2: Mas é legal que a Globo tá com uma tecnologia que tá sem delay, né? Isso pra uma Copa do Mundo é legal também.
4: Sim, verdade.
2: Ele tá dando os pulos dela, já que ela não tem o Galvão.
3: Claro, mas eu acompanhei pela Cazé até pra observar essa maneira diferente de cobrir uma Copa, até porque eles têm o direito de todos os jogos, né?
4: Inclusive cedem imagens pra Globo mostrar no Jornal Nacional os gols.
3: Isso aí é um troço que até outro dia tu jamais ia imaginar que algo iria acontecer, né, cara?
0: Falando em comunicação, essa Copa vai ser já foi na anterior um divisor de águas com a presença da Cazé TV, mas eu acho que essa Copa, ela tem esses elementos, né, pra quem tá falando de comunicação agora, não de futebol.
4: Isso.
0: É, esses elementos tem aquela coisa extraordinária que sempre é uma transmissão da Globo, né, o padrão de qualidade da rede de Globo, o profissionalismo, aquela coisa maravilhosa que é o produto que a Globo entrega.
4: Perfeito.
0: Tem o novo produto que tem uma liga de linguagem com uma galera hoje, que é o Cazé TV, que tá passando todos os jogos da Copa e ganha, né? Ganha seguidores e inscritos a cada dia que passa. E tem uma lenda num canal que sempre tá ali na vice-liderança e tal, destruindo, cara. Destruindo, que é o Galvão.
4: É verdade.
0: Então, assim, é legal analisar por essa ótica, assim, né?
4: Tinha 11 milhões simultaneamente vendo a Cazé TV no Jogo do Brasil. 11 milhões de telespectadores.
1: E a Cazé, que eu tava vendo de tarde eles, aí eles estavam recebendo na casa da Cazé TV o Rodrigo Santoro.
3: Não é isso?
1: Aí depois, o jogo de madrugada deles. Os caras fizeram uniforme e transmissão pijama, cara.
4: Pijama
1: e
4: máscara de dormir.
3: Cara. E aí, antes do Jogo do Brasil, não sei quem é que tava entrevistando. Ah, o Chico Moedas entrevistando o Vini Júnior.
4: É.
3: Daí,
0: Chico Monedas, né?
3: Aí,
0: Chico
3: Monedas. Quem é o Chico Moedas? Pra quê?
2: Parça, né?
3: É o parça.
2: É a
4: linguagem dos caras.
3: É que nem a gente viu nas Olimpíadas. Ninguém conseguia falar. O Pedro Scooby tava lá e pegou o Medina dentro da água pra dar
1: a
3: entrevista.
1: Na real, a Cazé, o primeiro barulho forte mesmo, é na Olimpíada. Na Olimpíada que eles falaram assim, ó, a Olimpíada é assim. E aí o troço mudou.
2: E tem o meio termo também agora, né? Porque o mercado movimenta tanto que a Globo faz a GTV, que...
3: Que
2: flerta com aquilo que a Cazé TV fala e tem o padrão ali de qualidade da Globo, que é absurdo. Então o público começa a ter opção, cara, pra tudo que
4: é
2: lado.
4: É isso aí.
2: Eu acho
4: bonito ver a galera se mexendo. Ó, deu. Estamos fazendo água
0: quando
4: como se mexer.
0: Tem concorrência, cara. É bom.
4: Tudo fica melhor,
0: mundo,
4: concordo contigo,
0: bom pra por todo assim. Mundo, porque aí tá todo mundo querendo fazer o seu melhor e buscando soluções e buscando ideias e tal. Inovar. É isso aí.
4: É isso aí, Brasil. Vamos ver aqui o Rodrigo, que não é o Santoro, mas é o Adams. Vamos ver se a gente conseguiu restabelecer o contato com o Adams. Fala com a gente aí, Adams.
3: Observem, Rodrigo Adams.
2: Ele se nega a falar.
0: 3, 2, 1.
4: Não rolou.
3: Valendo.
4: Não rolou. Então vamos dar aqui no dia 15 de junho, dia da conscientização da violência contra a pessoa idosa. Somos a favor.
3: É verdade.
4: Somos a favor do dia de conscientização da violência contra a pessoa idosa. Aliás, nesse final de semana aconteceu, não sei se passou para vocês, o algoritmo de cada um é o de cada um, uma cena, não vou saber onde, num elevador.

0: Um ex-policial agrediu um senhor de 63 anos.
1: Mal pra caramba.
0: Mal pra caramba. Mal demais.
2: Uma covardia, né?
0: Uma covardia. Na frente do filho, ainda por cima.
2: Isso é um cara covarde, né, velho?
0: Exatamente.
1: Qualquer covardia é terrível, né?
0: O nosso destaque aqui no Petinho da Pena é o Tobias.
2: Ó.
0: Tobias é um bom pincher jogador. De 9 meses. Olha, que bonito.
3: Virado em olho.
0: Manoel, que bonito. Parece um viadinho. Olha, parece um viadinho, cara.
1: Parece. Pô, parece cara. Mesmo.
0: Um servo, né? Parece um servo, né? Um viadinho.
1: Tem que ver o leão matando os viados na selva.
0: O pincher de 9 meses do Elisandro Valim, de Blumenau.
3: Bolinho.
0: Se você... Valim.
1: Valim. Ô, Blumenau.
0: Valim. O nosso querido Tobias, do Petinho Básico, Tobias. 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
1: Parece tudo menos um cachorro, na verdade.
0: É, né? Agora parece um cachorrinho.
1: Agora sim, antes era um bichinho. Servinho, né? Servinho.
0: Pô, será que a gente pode mandar um abraço carinhoso de condolências para o nosso querido Rafael Gomes, que não está conosco neste momento, porque está lá velando o seu parceiro da vida, o seu querido amigo cachorro Zidane. Partiu agora há pouco o Zidane.
4: Meus sentimentos.
2: Ele acabou na madruga sentindo muito mal, o Zidane.
1: Mas ele teve já tava meio ruinzinho?
2: Ele já é um cachorro já idosaço. Ele é bem idoso e é um cachorro aí da vida inteira, praticamente, do Gomes.
0: Foi a segunda perda canina que nós temos no programa esse ano.
1: A Buba,
0: verdade. A Buba, né? A Buba foi a primeira.
2: A Buba ainda tá, né, deu umas... Né,
0: deu.
2: Viu que tava esnucadinho e saía, né? O Zidane meio que acabou pegando aí um pouco de surpresa.
4: Tem uns posts nesse sentido no Instagram que estão me emocionando com frequência quando aparece a foto da criancinha com o seu bichinho. Não sei se já apareceu pra ti, Fetter. Deve aparecer no teu algoritmo.
0: Vamos ver.
4: É a fotinho do cachorrinho com a criança quando os dois eram... E a foto atual, cara.
0: Ah, sim. Já apareceu.
4: Nossa, isso me emociona.
0: Demais. Emociona muito.
4: É muito.
0: Porque aí nós temos a dimensão da finitude, né, Porazinho?
4: Exato, cara.
0: O tempo passando e depois do tempo passando é o fim, né?
1: É, a única certeza dessa vida é que a gente vai morrer.
4: Mas eu acho que não é. A reflexão é sobre o caminho mesmo.
0: Isso, assim, é sobre a caminhada, exatamente.
4: Sobre aquela parceria da vida, né?
0: Exatamente.
4: Que é lindo demais. Pô.
0: Eu queria pedir pro nosso cinegrafista, o Thiago Stone, o Batistuta. Ô, Batistuta, dá uma baixadinha nessa minha câmera aqui pra mostrar. Porque hoje nós vamos revelar o conteúdo da caixa preta, meu. Irmão, daquela caixa preta que tava com a gente aqui no estúdio, quarta, quinta e sexta passada.
1: Olha aí, hein?
0: E aqui, o que nós temos aqui? Nós temos o time titular do Pretinho Básico, os mini craques do Pretinho Básico. Vou mostrar aqui no detalhe, se tu puder dar um zoom aqui na minha mão.
2: Fecha em mim.
0: Batistuta, por favor, o zoomzinho aqui, ó. Eu baixo.
4: Dá um zoomzinho da velha.
0: Dá um zoomzinho da velha aqui no Neto Fagundes.
4: Olha aí, ó.
0: Vem mais, agora vem. Agora vem tudo. Olha só, o mini craque.
1: Que perfeição.
0: Do Neto Fagundes. Aliás, não é só do Neto Fagundes. Todos nós estamos na versão mini craque. Vou mostrar aqui o Rafinha também.
1: Olha ali,
0: na versão mini craque. Olha aqui o Rafinha.
3: A versão original do Rafinha.
2: Isso, né?
0: Olha aqui o Rafinha.
1: Sim, dá pra botar no estante lá da tua.
0: Rafinha número 7, Neto número 4. Olha a perfeição,
1: tá muito
0: cara.
1: Muito legal isso aí, cara.
0: A perfeição destas mini esculturas. Vou mostrar a Rodaica aqui. Olha a Rodaica.
1: A sensibilidade de me botar com a 7. Sempre joguei com a 7.
0: Olha aqui a Rodaica, a nossa treinadora.
4: Pediu.
0: Olha aí.
4: Treinadora Rodaica. Legal.
0: Treinadora Rodaica.
1: Tá irada a Rodaica.
0: Tá irada a Rodaica.
2: Que é de fato quem manda no programa, né?
0: Quem treina, né?
2: Quem treina, quem manda no programa.
0: Deixa eu ver outra. Olha o Vini Moura. Tá na mesa aqui.
1: Vini Moura
0: ficou lindão. Olha aí.
1: Aí ele tá bonito mesmo.
3: Não precisa
4: vir.
1: O que é o jogador
0: caro? Botar o Porazinho. O Porazinho ficou perfeito. Olha isso aqui, Porazinho. Ficou perfeito. Perfeito.
4: Olha,
0: ficou perfeito. É pra quem tá nos vendo na live, pra quem tá ouvindo no rádio agora, obviamente, não vai conseguir ver.
1: 9-9.
0: Mas a gente vai estar postando no perfil do Pretinho Básico o nosso elenco de mini.
1: E nos
0: nossos,
1: dá pra postar, não?
0: Dá pra postar, óbvio. Olha aqui o Léo Oliveira de goleiro. Olha aqui o Léo Oliveira de goleiro.
1: Goleiro de salão, né?
4: cara, perfeito.
5: Eu gostei muito demais legal. Que o meu boneco veio com cabelo, cara. Fiquei
3: não, e um corpo bem escultural, viu?
1: Não,
3: cara.
1: O corpo diminuiu o
5: meu corpo.
1: Não precisa diminuir o porão, cara.
5: O cabelo, olha aí, realmente tá difícil.
1: Fetter ficou bom também, ficou bom, né? Também. Até com aquele coisinha que tu levanta...
0: A sobrancelha.
1: A sobrancelha,
5: exato. Deixa eu te falar.
1: Joga, ele é o 2. Tu botou a 2 aí, né, Vink?
0: Aqui é a 10, né?
1: Erraram,
0: a
1: 10 né?
0: da seleção.
2: Tá, cara, mas a 10 joga da o Fetter jogar a bola...
1: Jogar ou... lateral direito.
2: Bom.
1: Mas e brigava que era um demônio.
3: Mas era mais briga que futebol.
1: Não, não, as duas
4: o
1: coisas...
4: O Fetter, ele não jogava tão bem, mas ele não desistiu e ele passou a jogar bem.
0: É verdade, Porazinho. Essa agora é tu veio. Aprendi a jogar futebol.
4: Aprendeu a jogar bola.
2: É tipo o Cristiano Ronaldo, né?
0: Isso. É
1: tá, mas e se alguém quiser isso aí?
0: Mas então, agora eu vou lançar aqui a parada. 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
2: Agora pegaram uma outra câmera pra ver mais pertinho ali.
0: Isso,
2: saiu, tem tá o Adams.
0: Aqui, ó. Tem o Adams, tem o Lelê.
2: O velho que já vem com cheiro de álcool no bonequinho. O bonequinho vem com cheiro de álcool.
0: Onde é que tá a câmera? Tá ali,
1: posso levar o meu?
2: Negou, 141,48, negou.
0: Pode levar o teu pra fazer, pra fotografar.
1: É no isso,
0: teu,
1: no não, teu pra Instagram casa, eu quero botar na Lívia lá, claro, dá pra Lívia na stand claro, dela lá.
0: Vai, ela vai pega aí.
2: Agora. Ela vai querendo
0: pega
2: agora.
0: Pega o teu com... aí, Vini, ó.
1: Puta, que irado, já vou botar aqui o
0: pega o teu o também aí, sim. Gordão.
1: Boa.
0: Porra, negou. Porazinho, o teu nós mandamos pelo malote, tá?
5: Manda pelo malote, manda.
0: Beleza. 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
2: Doutor Molegando, ótima tarde.
0: Ah, e aí, boa tarde.
2: E o pessoal também pode fazer, né, Joia? Fazer o que quiser fazer. Ah, eu tenho um sonho de... Né, poder fazer.
0: De quê?
2: Beijar o boneco.
0: Certo.
2: Ficar com o boneco.
0: Claro,
2: o...
1: já tá pensando
2: no claro, né, claro. Pode injetar aqui um negócio de vibrar o boneco. E aí você pode.
0: Não, lá e viajando. Não, aí
1: não pode. Tu trouxe o loot que tu pode dar pro teu filho pra parar. Tu mete essa.
2: Não, se a pessoa quiser levar, se a pessoa for.
1: Se quiser usar de outro jeito, que se use.
0: Hoje eu vou sair dizendo aqui, nós vamos vender hoje uns 10 bonequinhos.
1: Quê? Eu digo que nós vamos vender 50 de cada um dos seus preferidos.
0: Tu acha?
1: Quem são os seus preferidos? Manda pra gente.
2: 5%, né, Gu?
1: O que foi? Que
2: claro que 5%.
1: Os lucros, né, Gu?
2: Que espalha, Joia. Não tem boneco teu, cara. O boneco não é teu.
0: É, Joia. Calma aí, Joia. Calma aí. Recém chegou e quer sentar na janela, Joia.
1: Que é boneco dele. Que é boneco teu, segura teu.
2: Nem o Vini.
1: Toda a gestão,
2: Joia.
1: Ô, Patrícia.
2: Ô, Chuez. Nem o Vini.
1: Quem é Vini, né, Gu?
2: Nem o Vini com o boneco do Joia Rara.
1: Quem é Vini, né?
0: Ô, 1,25, Joia. Nosso ouvinte aniversariante é Gabriel Freitas. Gabriel Freitas, parabéns, de irmão. Brasília, engenheiro de produção, fazendo 28 anos hoje. Parabéns, irmão. Saúde e prosperidade.
1: Que troço legal isso aqui, cara.
0: Muito legal isso aí, né, cara? E sabe o que é o mais legal? O mais legal de tudo? Qualquer pessoa pode ter o seu bonequinho.
1: É. Ah, pode crer.
0: Tu pode mandar fazer o nosso ouvinte Gabriel Freitas de Brasília, por exemplo. Pode ter manda o bonequinho fazer. Dele, manda fazer lá com a Mundo GOG. Daí tu pode ter o bonequinho do teu cachorro, bonequinho do teu filho, bonequinho da tua família. É muito legal, cara. É espetacular o trabalho desses caras.
1: Pode fazer da família inteira
0: pode.
1: Com a roupinha do Brasil, uma pode. Recordação dessa Copa.
0: Família tradicional brasileira.
1: Que amor.
0: Marido, mulher,
1: a namorada.
0: Os dois filhos e amante.
5: Eu achei muito legal a ideia do Fetter, eu só não entendi porque tu botou meu nome no meio, Rafael, mais uma vez acionando o meu jurídico.
1: Não, só um pouquinho. Eu falei que tu pode fazer da sua família.
5: Chega, tá, Rafael, chega.
1: Quem falou diamante foi o
5: Alexandre. Agora nós vamos resolver essa parada na justiça.
0: Aniversariantes famosos de hoje, começando com o vocalista da banda Snow Patrol, o Gary Lightbody.
1: Ah, tem umas três musiquinhas legais, né?
0: Umas três músicas legais. Gary Lightbody fazendo 50 anos hoje.
1: Open your eyes.
0: O rapper Ice Cube tá fazendo 57.
5: Um dos pioneiros.
2: Grande

0: ator, grande ator.
1: Sessão da tarde com ele.
2: É verdade.
3: Um dos maiores em sua posição está aniversariando hoje, Oliver Kahn. Ah, fazendo 57 anos. O eterno goleiro da Alemanha.
1: Que apanhou
3: pro
1: Ronaldo.
3: Que bom que ele rebateu aquela bola pro Ronaldo, né?
0: Ele, chute do isso, né? E ele foi o último jogador a ser elegido.
2: Eleito.
0: Ser elegido melhor da Copa antes da final. Lembra que ele ganhou um dia. E aí ele entrega
3: a rapadura.
1: Não, tu não pode dar o prêmio antes pra
0: alguém. Claro que não. Pode.
3: É, e outra, aqui, né?
0: O craque do programa, Rafinha, 1,27.
1: É sempre que o Fetter fala assim, ó, bah, ganhou meu voto, o cara faz uma cagada.
2: É que nem o Trampo, tu paga direto todo o trabalho pro cara e não volta nunca mais.
3: Isso. E tem outra, né? Sacanagem, né? O cara goleiro ganhou do Ronaldo Fenômeno naquela não, Copa. Não, Ronaldo não, ganhou a Copa pro Brasil. Né? Sim, mas é que ele só ganhou o título de melhor da Copa por causa do Brasil.
2: Exato.
1: Mas quando o Inter ganhou o Mundial, deram pro Iniesta o craque e não pro Yarley.
3: Daí a gente tem que olhar o jogo.
2: É.
3: Tá bem.
0: Mas o que é nós temos que falar? O Kourtney, é um baita goleiro.
3: Kourtney Cox está de aniversário hoje, a atriz Kourtney Cox fazendo 62. Maravilhosa, é uma friend, né?
0: A Mônica.
2: Ah, legal, bonita, né?
0: E tem de
2: mulher elegante.
0: Ou que essa mulher ganha de dinheiro com esses seres amigos até hoje.
3: Pô, né? É claro, imagina.
2: Ela não precisa fazer nada.
0: Não, ela pode. Ela podia
3: só o que morreu não ganha.
0: Acho que a família ganha. Ou divide o rachide pros outros?
3: Não, acho que a família ganha.
0: O que ganha de dinheiro até o. Ela pode ficar deitada na praia a vida toda. E o dinheiro só pingando.
2: É o sonho.
0: Ah, nego, dinheiro é tudo que o cara precisa, né? Claro, quem fala que dinheiro é nada a ver, dá pra mim o dinheiro. Ô,
2: Alexandre,
0: é
2: tudo que o cara precisa.
3: Verdade.
0: Dinheiro, mulher e bicho de pé, nego.
3: Bicho de pé eu dispenso.
0: Nego, não adianta ter dinheiro, mulher, se o bicho não tá de pé, né, nego?
3: Ah, esse bicho de pé. Entendi.
2: Foi bem, joia.
3: Foi bem, joia.
0: Nós queríamos emplacar o Jair
2: na segunda-feira, veio, né?
3: O ator e comediante Rubén Aguirre.
0: Quem?
3: Faria hoje 92 anos, pereceu em 2016, o Seu Madruga.
2: Não, professor Girafales.
1: Errou por dois.
3: Tá louco? Professor Girafales, desculpa. Desculpa. Então tá,
1: Rubén Aguirre. Será que era o chá que ele convidava a dona Florinda pra tomar?
3: Ah, era a dona café. Florinda que dava o chá pra ele.
0: Era
3: a dona Florinda que servia o chá.
0: Isso aí nós temos que falar, ninguém fala. Que enquanto tava correndo o episódio, era lau e lau na Florinda.
1: O que era,
0: irmão,
1: lá?
0: Lenha. Ah, isso, jantar.
1: E o Kiko tá chegando.
0: Aí, lenha, aqui o chá do toca. Toma.
3: Vai tocar o sinal de 1:30 da tarde aqui na Atlântida. Vamos dar ali nos destaques.
1: Aí, meu irmão.
0: Coisa boa te ver.
3: Tudo bem, da pena.
0: Tô ansioso, né?
3: Com o que da pena?
0: Das Areias, velho.
3: Das Areias.
0: Eu nunca fui no show das Areias, velho.
2: Não, tu vai comigo.
3: É um belo show.
2: Sabadão agora, tu vai comigo
3: é
2: um na opinião.
3: Já é agora,
0: Ter opinião, já é.
3: É sábado agora?
2: Sábado
3: já?
2: Agora.
3: Vale a pena.
2: Nove da noite.
3: Geral pra galera de Porto Alegre.
2: 9 da noite. Não, eu tô convidando
1: chegou
2: a galera.
1: Chegou a data, hein? Quem diria?
0: Cara, que dia? Tu tava 2 meses falando isso.
1: Não, que 2 meses? Tá desde fevereiro.
2: De fevereiro, cara? Não viaja.
3: Fevereiro não tava nem marcado.
2: Fevereiro não tá nem marcado.
3: Acho que desde março ele tá
0: falando. Cara, então já é o tempo e boa, chegou, vamos invadir, né? Vamos no meu camarote, meu irmão.
2: Camarote Gina.
3: Camarote Gina.
1: Chama lá que eu vou.
0: Camarote Gina.
2: Camarote Gina.
0: Palito liberado.
3: Palito Gina. Ó, destaque do Pretinho, bombeiro. Bombeiro aí, meu irmão. Ó o bombeiro aí, meu irmão.
0: Barbaridade que ele fez.
3: Bombeiro é condenado por levar mulheres para o quartel.
2: Não pode?
3: Não. Mas certamente para fazer um treinamento, prevenção de incêndio.
0: Pois é, meu irmão.
3: Talvez para desenrolar a mangueira.
0: E foi aqui no Rio Grande do Sul, meu irmão.
3: Ah, foi no Rio Grande do Sul?
0: Pertinho da gente.
3: Onde que foi?
0: Na área do Vini Moura.
3: Hã?
0: Ah, é. Alvorada.
2: Alvorada voraz.
0: Minha área mesmo. Sua área lá, tu conhece o bombeiro ou não?
4: Conheço, soldado da luz.
3: Que? Soldado o quê?
4: Soldado da luz.
3: Zé Luiz?
4: Da luz, pô.
3: Ah, da luz.
4: Pô, tá tão ruim assim.
3: Tua dicção tá péssima hoje.
4: Nego,
2: tu vai ver como é bom.
3: É o fim de semana de Copa.
4: Nego, porra!
0: É, o personagem, quando arranca, ele tem o. Depois
4: é só tiro, né, nego?
0: Tropa de elite, né?
4: Mas já sou um sobrevivente, lá pô.
3: Já, é um sobrevivente. Tá todo chamuscado, mas é um sobrevivente.
0: A Justiça Militar do Rio Grande do Sul, ela condenou um soldado reformado.
2: Bom dia!
0: por levar as gurias do job durante o serviço.
2: Ah,
0: condenação foi primeira instância embasada, meu irmão.
2: Ah, não pode.
0: Trocas de mensagens, relatos de testemunhas e aqui que cai...
2: Aqui que cai?
0: Aqui que cai o vagal.
2: Vamos ver.
0: Mídias, meu irmão.
2: Ah, ele filmou. Ah, ele postou. Cara, esse é o problema do homem.
0: Não, e aqui eu me pego um detalhezinho, Porano. Tu que era do Egito.
2: Olha aí.
0: Ah. As imagens confirmam que... Foram 29 ocasiões, meu irmão.
2: E 29 vezes?
0: 29 visitas das gurias no quartel.
2: Tá
0: durante...
2: tendo pouco incêndio na banda.
1: Haja hidrante.
2: Tá sobrando tempo.
3: Haja hidrante, tá certo. Tá certo, Vini.
0: Então as imagens mostraram a entrada dessa
3: uma por dia, né? 29, se a gente for pegar o mês, é por dia. Ah,
1: vai evitar o câncer de próstata, né?
0: Ah, ele tava de...
3: Exato.
0: O soldado tava de pau todo dia, né?
1: Ah, e o incêndio alvorado...
3: Tem uma teoria que diz que se o homem se o homem chegar lá, né? Vamos usar uma expressão mais tranquila.
0: Ejacular, que é, né, Alexandre?
2: Ah, não, é brincadeira.
3: Mas ejacular é científico.
1: Ok, termo científico.
3: Se um homem ejacular no mínimo 21 vezes por mês, ele está praticamente livre do risco do câncer de próstata.
0: Deixa eu fazer uma conta aqui, Alexandre.
2: Vamos todo mundo fazer exame agora.
3: Eu tô sem câncer de próstata por uns 50, umas 50 vidas.
2: Tá, não mete essa.
3: Não começa.
2: Segunda-feira, 1:30, tem uma vez a passada.
0: Essa hora, mano.
2: 5-1, né?
3: Essa hora também.
2: Essa hora.
0: Meu irmão, os fatos que levaram à condenação são de 2022, mas só agora ele foi julgado.
2: Pô, notícia nova aí.
3: Não, que 2022 é o seguinte, ainda era meio pandemia. O cara tinha que realmente tirar o atraso.
1: Ele tava morando no quartel?
0: Praticamente, porque uma delas, ele escreveu, tem o destaque de uma mensagem que ele mandou pra elas. Fico sozinho aqui no serviço, consegue vir aqui?
3: Dá uma passada. Bombeiro.
1: Nunca dá uma ocorrência,
0: aí, ele falou. Aí se ela topasse, ele mandava o endereço. Que inclusive é na Avenida Getúlio ali, em Alvorada. Endereço do quartel ali. Inclusive, três garotas de programa foram ouvidas.
3: Olha só.
0: E confirmaram que sim, estiveram na sede do segundo pelotão do 8º Batalhão.
2: Mas não tinha família, o garotão.
0: De bombeiro,
2: né?
0: Militar.
3: Não, provavelmente não tinha família. Eu lembro de um amigo que se separou, uma época foi morar na casa de outro amigo, num bairro muito movimentado de Porto Alegre.
2: Ah, ali na Cidade Baixa.
3: Exatamente. Pô, e aí, naquela época, o porteiro ficava apavorado com o fluxo da movimentação no apartamento.
0: E o que pega também, que aumenta que o garotão fez aqui, o nosso reformado, é que também tinha ali o envolvimento de drogas.
1: Esse é o problema.
3: Não dá,
1: bombeiro vida louca.
3: Tu pode até utilizar a mangueira no espaço de trabalho ali. Sim.
0: Mas não pode abrir o registro.
2: Eu teria achado mais legal se ele tivesse pego o caminhão pra dar uma banda com elas.
3: Ah, isso seria louco.
1: Isso ia ser legal. A gente vê que sempre tem mais
3: bem.
2: Sempre tem.
0: Mas aparece sentido. Quer
2: ligar o giroflex?
1: Mas a gente precisa admitir, até antes das drogas, a gente precisa admitir. Um grande fetiche.
2: Não, tu gostaria de fazer amor com bombeiro,
0: viu? Pois é, eu não entendi. Quer dar um rato,
1: cara, lembrando que bombeiro, existe mulheres profissionais da área também.
2: Aqui é o magrão que nós estamos falando. Né?
1: Só deixando
2: claro. Tu viu
1: claro,
2: a foto dele?
1: Todas as pessoas são capazes de exercer a função de bombeiro.
3: Uniformes, né? Não,
1: discordo.
3: Totalmente. Não. Eu fui fazer treinamento de bombeiro com a Rodaica na época do Patrola.
1: E o que aconteceu, mano?
3: Cara, é ruim o negócio, velho.
2: Não é assim, mais.
3: Não é assim. Eu quero ser bombeiro amanhã, tu é bombeiro. Não, mano. Não é assim.
2: Claro que não.
3: É muito treino, nego.
5: Próximo destaque. Parado pela polícia após passar a 145 quilômetros por hora, motorista alcoolizado tinha 34 latinhas de cerveja abertas e vazias dentro do seu carro.
3: Caramba!
0: Ah, se passou no trabalho. 34
5: ele não tomou sozinho.
2: Que sede do magrão.
0: Mas pela hora
3: é latinha. Isso aí não é cerveja.
2: Não, isso é americano.
5: Isso aí não é cerveja. Isso aí é uma bebida alcoólica. É uma água saborizada com álcool.
2: White vodka. White vodka.
0: Não é cerveja, então, meu irmão?
5: Não é cerveja.
1: É mentira, então.
5: Não é cerveja.
0: Não é cerveja.
5: Não é cerveja.
2: Mas é álcool, né?
0: Mas é álcool.
5: É né? Álcool, mas não é cerveja.
0: E a cara dele, pra quem tá na live, ele tá mamadaço. É tipo o teu tio no Natal, 2 da manhã.
1: Mas parece meio que o Rafinha, né?
2: Parece eu internado ali, cara.
0: Isso aconteceu nos Estados Unidos, né, meu irmão?
2: Onde lá?
0: Rodovia estadual 75.
2: Porra. Mas qual estado?
0: Unidos.
3: Estado americano.
0: Foi na Flórida, meu irmão.
2: Ah, na Flórida.
5: É na Flórida. Essa bebida é originária da Flórida.
0: Na altura do condado de Basco, meu irmão. Vasco? Basco, com P.
2: Baita bar ali.
0: Ao ser revistado, Conor William Parade.

0: 33 anos, mas ele tá muito
1: não,
0: mal.
1: Ele tá, é, tu vê que o álcool acaba com o cara.
0: Ele exibiu os sinais claros de embriaguez. Vai, os agentes que abordaram o carro que ele dirigia, um Honda Civic, encontraram essas 34 latinhas.
2: Cara, ele, isso aí tem o teor alcoólico de uma cerveja, 5% em média.
0: O teste do bafômetro, meu irmão, mostrou que Gonor tinha mais que o dobro da concentração de álcool permitida no sangue, de acordo com as leis da Flórida, meu irmão.
2: Essa cara dele aí é depois de ser pego, né? Ou é antes?
0: Isso é depois.
2: Porque se fosse antes, estava explicado por que ele bebeu tudo isso.
0: É. Isso não, mas tu vê que ele já tá com a roupinha laranja.
2: Já,
0: que
2: já
0: levou,
2: tá. Já tá com a roupinha laranja. Quem é ele e o Defante coisa, também, né? Já com a roupinha laranja.
1: Pois é, tomou uma ruim, né?
2: Porra, prenderam o Defante.
3: Eu tava na dúvida se era brincadeira.
2: Não, não era brincadeira.
1: Eu acho que ele foi fazer uma brincadeira com quem não aceita. Eita, brincadeiras.
0: Exatamente. É que tem um lugar que tu não pode mexer com a polícia nos Estados Unidos.
1: Eu também, né?
2: É verdade.
0: No Brasil também não dá.
2: O ideal é que em lugar nenhum pudesse mexer com a polícia, né?
0: É, mas o pessoal, se vai fazer...
2: Respeitar a polícia, eu acho que é o mínimo.
0: Polícia,
2: é o
0: mínimo. Médicos e as profissionais. Todos têm que serem respeitados, meu irmão.
2: Todos os profissionais.
0: Exatamente.
3: Não, mas eu acho que ele quis falar outra coisa.
2: O que ele quis falar?
0: Falar de profissionais.
2: Sim,
0: que trabalham. Trabalham à noite, na madrugada, e que precisam de respeito, carinho e um pouco de dinheiro.
4: É verdade. É. Falou bem. Falou pouco, mas falou bem.
0: Obrigado, mano. Obrigado, meu irmão.
2: Sir Rod Stewart é criticado por fãs ao comparecer à Copa do Mundo, horas após cancelar um show por saúde.
4: Ah, é? Teve isso.
2: Questões de saúde.
4: Ele tava no joguinho da Escócia e tava tomando um Beery Nights, né?
0: Só que aí ele meteu...
4: Ele tá parecendo a minha tia Gladys, cara.
3: Boa. É, uma história de Supla.
4: Nem tem tia Gladys.
0: O Supla, imagina. Barra da Maria Braga, barra Rod Stewart, ele tinha um show na Califa.
1: Na Califa,
0: né? Em Chula Vista.
1: Ah, desconheço.
0: E aí o que aconteceu? Ele botou assim, galera, não vai dar pra fazer o show por
1: orientação.
0: Vai, eu tô aqui, ó. Por orientação dos seus médicos, ele tava com infecção respiratória aguda que resultou em laringite.
4: Já tava no oxigênio.
0: E ele não podia subir ao palco. Aí a galera ficou, não, pô, se o Sir Rod Stewart tá mal.
3: Tá, mas uma coisa é um show, tá assistindo um futebolzinho.
0: Não, calma, não vai acontecer o quê? A galera, não, beleza, não
1: aí
0: vai ter.
1: Corta!
0: Corta, Sir, outro dia! Pum, jato, galera, loucura. Pum,
1: escoquete. Wick sem gelo. Pá.
3: Vou defender ele.
0: E aí, o que ele falou, o Rod Stewart? Falou assim, bah, gente, acontece que...
1: A Copa bateu.
0: Ah, eu fiz um tratamento e fiquei bem.
1: Em um dia.
0: Fiquei bem.
1: Ah, ele é um fenômeno.
0: Fiquei bem, galera, mas assim, ó. Peço desculpas, mas, bah, aí, né... Viajei com os guris pra ver o jogo em Boston, né?
1: Com os filhos, né, provavelmente.
3: Ah, cara, mas isso aí é a vida continua, né?
0: E ele disse que já foi a 7 Copas do Mundo...
1: Esse comentário foi muito bom. É isso aí, a vida continua.
3: Vamos julgar o cara.
1: Não faz nenhum sentido.
3: Faz sim, cara, porque vamos julgar o cara.
0: Mas
3: o cara
0: ele cancelou uma hora antes do show, velho.
1: Não, é um desrespeito com o público.
3: Mas ele tava mal, cara.
1: Ele não tava mal, no outro dia ele tá na Copa bebendo, cara.
3: Cara, tu sentar pra ver o futebolzinho tomando teu
1: whisky. Tu vai defender o cara.
4: O problema é que hoje tu não consegue mais ir no estádio de futebol sem as câmeras te pegarem.
2: É verdade.
4: Entendeu? Nem que ele botasse um bonezinho, um negocinho, se disfarçasse, mas não, ele foi com aquela peruca dele e ainda
0: o terno azul,
4: um negocinho, terno azul do Roberto Carlos,
3: de boa.
0: Parece o Willy Wonka.
3: O cara foi levado até a cabine dele lá, até a poltrona dele. Ele sentou, assistiu o jogo, tomou uma coisinha, voltou no jatinho pra casa com a família.
0: Claro, o problema é que flagrante ele comemorando com os bracinhos,
3: quer que ele não comemore o gol da
0: seleção. Não, mas tu tá com
1: ele deveria fazer o show e depois ir pra Copa.
4: Cara, não, tu tá... é assim, cara.
0: Vamos dar
4: Escócia na Copa não é toda hora.
3: Bah, então, porra.
4: Ele faz todo
3: pois
4: dia.
3: Pois é, porra. Pois é.
0: E ele tá nego velho.
3: Pode ser o último gol da Escócia que ele vai comemorar na vida.
4: Pode ser. E por que não?
0: E aí, mas foi legal. Não vai ganhar do Brasil e do Marrocos.
4: Outra pena, mas foi legal ele encomendar o terno do Roberto Carlos, não achou?
0: Eu adorei, ele tá de azul. Tá bonito, tá bacana, tá um pique meio Garibaldo da Vila Sésamo, tá bonito ele.
4: Exato.
0: Ele parece o Garibaldo. E ele é um cara, ele tá muito velho, mas eu não gosto do Rod Stewart.
4: Puta merda, muito bom essa, cara. Ele parece Garibaldo.
0: Eu não gosto dele.
4: Por que não, cara?
0: Eu não sou fã de Jorge Benjor, né, meu irmão? E aí, ladrões,
4: me irritam. Ele clonou, né?
0: Ladrões, clonou. Eu tenho clonou raiva de ladrões, meu irmão.
1: Ah, não,
0: ladrões.
1: Mas ele é um puta, tá louco.
0: Quem é puta?
1: Ele é legal.
4: Não, ele é demais.
0: Não, não é nada.
4: Ele é demais.
0: Não, o Jorge Benjor é melhor que ele.
1: Não, ninguém não é.
0: Tem muito mais hit que o Rod Stewart.
3: Isso é bom, é bom de se falar.
2: É que não dá pra comparar o Rod Stewart com o Jorge Ben.
0: Jorge Ben é melhor.
2: Comparação. São coisas completamente diferentes. Não dá pra dizer quem é melhor ou quem é pior.
3: Mas vamos valorizar nossa cultura.
0: Mas eu prefiro a cultura brasileira.
1: Não, estamos desvalorizando a nossa cultura.
2: Exato.

0: disco brasileiro,
1: mas ele
0: disco
1: plagiou a música do Jorge Ben, ele plagiou e foi comprovado, e o Jorge Ben ganhou pra você.
2: Porã, eu vou te mostrar mais 1000 músicas pra deixar baixo, 1000 plágios que nada aconteceu. E tá tudo certo, não, segue a vida.
1: Muita coisa, mas essa aí aconteceu e o Jorge Ben ganhou.
2: É verdade. 18 minutos pras 2 da tarde, como passa rápido, né? Quando a gente tá aqui se divertindo.
3: Verdade, o Adams não, né?
2: Bom, o Adams, infelizmente, acho que até já declinou. Adams já, tá com a gente aí, já vazou,
0: já,
2: né?
0: Já cantou pra subir internet lá.
2: Já foi comprar. Ô, Porã, tu sabe qual é o show que tá rolando ali no Radio City Music Hall em Nova York?
1: Que tá rolando?
2: Human League.
3: Legal, boa
2: legal,
3: banda.
2: Legal, né? Legal, muito legal. Ícones dos anos 80. Vamos dar uma girada na mesa. Vini Moura, bota a mão pra nós aí então.
4: Vamos
2: meu
4: lá
2: querido.
4: Então, meu querido. Uma piada então.
2: Uma piada, muito bem. Escutaremos agora uma piada por Vini Moura.
4: O garotão comprou uma Porsche.
2: Estamos escutando uma piada com o Vini Moura.
4: E aí ele comprou a Porsche e pensou assim: ó, antes ele tinha um golzinho quadrado.
3: Opa,
4: ele
3: que upgrade, hein?
4: É, daí ele comprou a Porsche, estourou, a vida virou. E ele falou: pô, agora eu vou pegar uma estrada e vou tacar pau nessa máquina aqui.
2: Tá.
4: E eles vão entender. E ele pegou a rodovia e largou ele a 250 km por hora.
3: Não pode. Tá.
4: Mas ele fez isso, né?
2: Piada, né?
4: É, ele botou 250 km por hora, tava faceiro.
2: E ainda sobrou, tá sobrando aí.
4: É, não, mas pra ver, tu tem limite. Ele botou 250 km por hora e viu uma placa. Reduz a 200. E aí ele já ficou aqui, pô. Reduziu pra 200, mas beleza, 200 na Porsche tá bonito bem, ainda. Tá ele a 200, pá! Reduz a 150 km por hora. Ele, poxa, cara, desperdício, meu.
2: Reduz a 150 km por hora.
3: Botou uma quarta aí, né?
4: Bom, ele foi, reduziu. A 150 km por hora. Pá! 150 km por hora.
2: Tá batendo o motor dessa Porsche.
3: Isso aí pra mim é aquelas motos cortando giro, né?
4: Pá! Reduza a 100 quilômetros. E aí ele botou 100 quilômetros por hora. E aí ele já tava meio chateado, né? Porque tu tá com a Porsche ali a 100 quilômetros por hora...
3: Parece que tá parado,
4: É um pouco desperdício.
3: Sua creta vai ser de 90?
1: Deve ser.
4: Reduza mais uma placa, 50 quilômetros por hora. Aí o garotão tava numa depressão, mas já aceitou, ele entendeu. Ah, essa é a lei, é isso que eu vou seguir. A lei! Andou mais uma placa, reduza a 5 quilômetros.
2: Ah, não, mas daí voltei pro caralho.
4: Porra, cara, 5 quilômetros, ele aqui, o carro devagarinho, escutando aquele sonzinho do Rod Stewart, né? De boa aqui, quando vê ele dá de cara com uma placa gigantesca.
3: Ele ri antes da piada.
2: Qual é a placa?
4: Bem-vindo a Reduza.
3: Bem-vindo o quê?
4: Reduza. Bem-vindo a Reduza.
2: Reduza era o nome da cidade que ele estava.
0: Bem-vindo à cidade de Reduza.
2: As placas instrutivas.
1: A finalização da piada, ela não foi das melhores, mas a piada foi muito bem contada.
4: Ah, cara, muito obrigado.
1: Muito bem contada. Prendeu a atenção de todos.
3: Prendeu, mas o fim foi decepcionante. Foi.
4: Ah, mas isso é o bom, né?
1: É verdade.
3: O fim é o bom, né?
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1: Tudo bem, eu tenho uma piada enviada aqui pela produção reserva, Léo Oliveira.
2: Mais uma piada.
3: Nessa empolgação.
2: Uma piada do Pretinho com o Porã. Vamos lá,
1: quer mais que a gente conte.
2: Mas é claro que quero, Porã. Quero mais é dar risada.
1: Ah, é uma pena.
3: Eu quero ser feliz também, Porã.
1: 4 homens casados foram pescar. O primeiro homem disse: rapaz, você não faz ideia do que eu tive que fazer pra poder vir pescar. Eu tive que prometer pra minha mulher que eu pintaria a casa inteirinha no próximo fim de semana. E o segundo diz: rapaz, e eu, hein? Isso aí não é nada, eu prometi pra minha mulher que eu construiria uma piscina no fundo da nossa casa só pra vir pescar. Aí o terceiro pega e fala: credo! Tá muito fácil pra vocês. Eu tive que prometer que eu vou remodelar a cozinha toda pra ela. E aí eles continuaram ali pescando, pescando, até que perceberam que o quarto homem não tinha falado nada. Então eles decidiram perguntar o que ele fez para ser possível ir à pescaria. E aí perguntam: e aí, cara, o que tu prometeu pra tua mulher? E aí o cara diz: opa, com licença. Eu pus o meu relógio para acordar às 5:30 da manhã. Quando o relógio tocou, eu dei um toque na minha mulher e perguntei: amor, pescaria ou sexo? E ela me respondeu: leve um agasalho. Eu gostei.
2: Foi muito
1: eu
2: boa.
1: Eu também. É muito, muito real, né? Por a piada, boa. Muito real essa piada aí, né?
3: Real life, né?
1: Real life.
2: Tá muito bem.
1: Não tô pescando.
2: E tu, Rafael, bota uma pra nós, Rafinha.
3: Olá, bebês. Para o Rafinha, ler para o Vini Moura.
1: Vai.
3: Pergunta ao Vini Moura. Vini.
4: Oi.
3: Fui na casa do Tinga, o Tinga não estava lá, a mulher do Tinga tando e é o mesmo que Tinga tá? E você prefere um no zero ou um no usado?
4: Não, desculpa, a segunda eu não entendi.
3: Vai devagar, segunda. Você prefere um no zero ou um no usado?
4: Ah, um no zero.
3: Luiz de Floripa.
2: É usado, não entendi um no usado.
3: Não entendi também. Eu acho que o Luiz de Floripa é amigo do Porã, né? Que usa as coisas, aquela, né?
0: E tu era fã de Mamonas, Gavinha?
3: Ah, não era.
2: E de Queen tu gosta?
3: Quê?
2: Queen.
3: Queen?
2: É.
3: Tá, eu vou nessa, eu gosto.
2: Pô, então tá, eu também.
3: Ah, eu achei que tu ia dizer mamá.
2: Ah, é muito óbvio, já vi que sabia.
3: Ah, eu era fã do Mamonas.
0: É mesmo?
3: Aham. E eu senti mais por quem, tu acha?
0: Sentiu pelo dia?
4: Ô, Rafinha.
2: Ou pelo cara.
3: Já vou acreditar o ouvinte. Isso. Já vou cair na...
4: Acredita. Todo mundo brincou contigo, mas beleza.
0: Mas a gente só quer mandar um abraço.
3: Cara, calma, Luiz, relaxa. De Floripa, ele pede pro mestre mandar um... Que privilégio, Lelê! E Rafinha... É, tu é o suco do entretenimento.
2: É,
3: tá,
2: o puro,
3: tá,
2: suco do entretenimento.
3: Pois não, Vini.
2: Sem semente.
0: Ele se permitiu com o Vila de Pipo.
4: Ele agora é, não, ele tá que tá.
0: O velho agora
3: ele
0: é amigo
3: passou
0: do
3: mal,
0: Vila.
3: Né?
0: O passou, por isso que ele não tá uma.
2: É. Sim, tá lá com os Vila de Pipo.
0: Não fala, cara. Tomando-lhe fel.
2: 10 minutos para as 2 da tarde. Temos que ajudar um ouvinte aqui que pede a nossa, a nossa ajuda. Fala, Pretinhos, tudo certo. Eu quero voltar para ela. Não vou me identificar e eu gostaria que o Fetter lesse este e-mail. Escrevo com lágrimas nos olhos, pois acabei de bocejar. Malandro.
3: É.
2: Há quase 2 anos ela terminou comigo, porque queria focar no trabalho e na facu. Realmente o trabalho era longe, mesmo de carro. A faculdade era pior ainda, mesmo sendo EAD. Era meu segundo relacionamento, uma mulher incrível. Ainda procuro seu carro pelas ruas, olho seu Instagram e sinto muito sua falta. Eu não merecia ela, eu cometi erros, sem traição, mas errei muitas vezes.
4: Tipo?
2: Estou indo embora tentar uma vida melhor, do real para o euro. Vocês, bebês, são minha fonte de risos, alegria, esperança... E eu gostaria de continuar a história, mas sou só mais um entre milhões. Conselhos? Estou esperando um de vocês, um tapa na cara, até se for preciso. Obrigado e desculpe o e-mail longo, agora as lágrimas são de verdade.
1: Ô cara, deixa eu dizer um negócio pra esse cara, tudo bem aí, alemão?
2: Oi, aí, Edu.
1: Ô, alemão, não, só um negócio pro cara aí, cara, que vai trocar o real pelo euro, né, cara? Só tem uma coisa legal, cara, de tu tá gastando em euro, cara.
2: É ganhar em euro, né?
1: Ganhar em euro e comprar vinhos, né, cara? Que o vinho aqui é muito mais barato, né, alemão?
2: Verdade, verdade.
1: Aqui vinho é alimento, né, cara?
2: Isso, exatamente.
1: Aqui vinho é alimento, governo incentiva, né, cara? Então, assim, ó... 5 euros o vinho que eu compro, alemão, os caras pagam 400 pau no Brasil.
3: Mas quem é que paga
2: 400? Quem é que paga 400 pau numa garrafa de vinho?
1: Tem os otários que pagam, né, cara?
2: É, tá bem.
3: Mas o que o Magrão queria aí? Que
2: eu não entendi o que ele quer.
1: Eu já achei o Magrão chato no e-mail.
2: Não entendi o que ele quer.
4: Obrigado por essa real.
1: Vai embora, mano. Ele tem incomodado a mina, porque ele disse que não traiu... Ele disse que não traiu. É. As relações geralmente acabam ou por falta de amor ou por traição.
3: Mulher odeia homem chiclete. Deve ser uma mala esse magrão. Pode ficar pra acordar, a mina só quer fazer a vida dela e foi embora. Vai, te embebeda, vai num puteiro, não enche o saco.
2: Pode ser.
0: Isso eu aí. Acho que se embebedar é perigoso.
2: Tá dada a dica pro nosso parceiro.

0: Aí, vai te embora, vai viver em euro. Vai te embora pra Europa, ser feliz. A mina já tá noutra.
1: Eu sempre acho.
0: Dois anos.
2: Travar a vida da mina. Meu,
0: dois anos já passou. Vai embora.
1: Se tu não tem filho.
2: Que vida de merda.
1: Se tu não tem filho com uma pessoa, tu não merece sofrer por outra pessoa.
0: Mas com quem tu teria filho se não fosse com uma pessoa?
1: Não! Por exemplo.
2: Agora ficou meio estranho.
1: Assim, ó, por exemplo, tu tem esse caso aí. Se não tem filho. Vai, foda-se. Se tem filho, não dá.
2: As pessoas se apaixonam, verdade. Né?
1: Mas são mongolão.
2: Não, mas eu concordo. Quem tem filho joga um outro jogo. É um jogo diferente.
1: Aí, as pessoas têm que entender isso aí, ó.
3: É um jogo de esconde-esconde, né?
1: Isso.
0: Muito bem. Então vai-te embora, meu amigo. Vai lá ser feliz que os outros já foram. Vamos fazer o show do intervalo.
2: Qual é o endereço que me
0: já
2: perguntaram de novo?
0: O endereço é @mundogog. G-O-G-H. Pra você adquirir os mini craques colecionáveis do Pretinho Básico, já voltamos!
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16: Tamo de volta com o Pretinho Básico pra quê? Pra acabar, infelizmente. Chegou a hora de fazer a eleição do craque do episódio. Um minuto pras duas da tarde. Já postei ali no arroba Real Fetter. O Rafinha postou no arroba Rafinha Menegazzo. O Gordo Léo postou no Gordo Léo. O Vini Moura postou no Vini Moura. Porazinho, não sei se já postou. Eu vou te mandar uma fotinha pra tu postar, Porazinho.
17: Ah, manda aí.
16: Pra tu postar o teu mini craque.
17: Manda aí que eu gostei.
16: Nos colecionáveis, o mini craque colecionável do Pretinho Básico, nessa parceria bacana que a gente fez com o arroba Mundo Gog. Dá uma olhadinha ali, tenho certeza que você vai se apaixonar pelas miniaturas dos seus pretinhos preferidos. Pode sair votando, Porazinho, por obséquio.
17: Eu vou votar no Rafael Menegazzo.
18: Obrigado, Porã.
16: Por algum motivo especial hoje?
18: Não, precisa perguntar.
17: Eu acho que pela dica final que ele deu pro rapaz ali.
19: Estranho esse voto hoje.
18: Ué, o que pensou me lê de voto?
17: Que ele deve tomar um porre e ir no puteiro.
16: Tá bem. E tu, mínimo.
17: Mas acho que foi uma... Tentou ajudar.
16: É uma saída, né? É uma saída.
18: Ninguém falou que é melhor.
16: Vai, Vini Moura. Vai votar em quem, Vini?
19: Ah, eu vou votar no Porazinho, né? Pô, Porazinho. Foi o clássico Porã hoje.
16: É,
19: pô,
16: Porazinho vem.
17: Tive meus momentos.
19: É, exato.
18: Tá bem. Porã vem vindo muito bem, né?
17: Tem que me ver de bombeiro.
16: O Léo Oliveira...
18: Só antes do voto, convidar a galera rapidinho, só porque tem hoje um show beneficente lá no Boteco Comedy em Novo Hamburgo, pra ajudar o pai de um comediante amigo nosso, Billy Joe. O pai dele tá passando por um tratamento de saúde. E vai estar uma galera fraca da comédia, só vai ter Cris Pereira, Gil Lisboa, Marcelo Porra, Castro.
16: Onde?
18: No Boteco Comedy em Novo Hamburgo.
16: Bom demais.
18: Então só esses três, só pra arrancar. Então, e mais uma galera toda lá, então colem lá hoje, todos pelo pai do Petiço, lá em Novo Hamburgo. E o meu voto vai no Porazinho também.
16: Porazinho leva o meu voto também e é eleito o craque do episódio. Opa, desculpa, Rafinha.
18: Vamos se acalmar.
16: Perdão, vai votar em quem?
18: Eu vou votar no Porã.
16: Tá bem, ótimo.
17: legítimo teu voto.
16: Porazinho, então, leva o craque do episódio, aliás, o mini craque do episódio.
17: Vou postar o meu mini craque lá agora.
16: Posta lá, Porazinho, posta lá. Não esquece de marcar o arroba mundoblog.
17: Trabalho sensacional.
16: Traga galera poder encontrar rapidamente e adquirir já o seu mini craque colecionável dos amiguinhos do Pretinho Básico. Vamos voltar logo mais às 6 da tarde. Volte com a gente para mais um...

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12: Estamos chegando para começar a semana do ATL DJ Banrisul aqui nas ondas da Atlântida. Pra gente abrir a segunda-feira com muita música. Seja muito bem-vindo. Aumente seu volume. Muito obrigado pela sua companhia e parceria. 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Eu sou arroba Guzanoto, começo agora à tarde e sigo junto contigo até as 15h, tocando muita música para você participar. Junto comigo, arroba ATL DJ Oficial, é o nosso Insta para você pedir o seu som, pedir a sua música ou também conferir o nome de todas as faixas que eu toco aqui nas tardes da Atlântida. 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Bora abrir de sons. A gente começa a tarde com o lançamento. Vou tocar o novo som de Just Fly, abrindo a tarde com a faixa Take.

Esse é o som de Taylor Swift com Opalite, fechando mais um bloco de músicas. Também toquei David Guetta e Hypaton com Walk the Way. Antes disso, sonzeira de Eduard Maia e Vika Digulina com Stereo Love. Ainda tivemos Beyoncé no bloco da Kendrick.

0: Bob com Crazy in Love. Ainda Olivia Dean com So Easy. Na sequência, Swedish House Mafia com a faixa Heaven Takes You Home. Pra gente fechar o primeiro bloco de músicas.
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0: Eu vou abrir o bloco com o som de 2013, quando a cena eletrônica explodiu de vez e um garoto holandês de 17 anos virou lenda.

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2: Eu vou abrir o bloco com um som de 2013, quando a cena eletrônica explodiu de vez e um garoto holandês de 17 anos virou lenda.

Sonzeira de Hugel, junto com Email Angel e Ultranate, com a faixa Moving to the Sun. Pra gente fechar mais um bloco, na sequência, remix para Pump It Up Kicks. Também rolou Gordo e Renner Zellweger com Loco Loco. Ainda tivemos Hyla e Nelly Furtado na faixa Faded. Antes disso, Marco Antônio Mac com Deja Vu. Ainda Rihanna com Where Have You Been. E assim a gente fecha mais uma tarde de sons do Atari DJ Banrisul aqui na Atlântida. 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Eu sou arroba Guzanotto, vou fechando por aqui essa edição. Estarei de volta na programação da Atlântida, às 8 da noite, com a segunda edição do ATL DJ. E a gente segue online no arroba ATL DJ Oficial. Muito obrigado pela sua companhia, um ótimo início de semana pra você e também uma excelente tarde de segunda-feira. Pra fechar de músicas, Bill Bikini com Fast Car. Até mais!

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3: E olha só a dúvida do João. Doutor, tenho 16 anos e meu órgão masculino está medindo 10,5 cm quando ele está flácido e 15 cm quando ele está em ereção. Será que vai ficar sempre desse tamanho quando ele está flácido? A minha puberdade está um pouco atrasada. Olha só, meu amigo, então vamos falar duas coisas importantes. Primeiro, se a sua puberdade está atrasada, se você começou a se desenvolver mais tarde, é possível que seu pênis ainda cresça. Então, talvez esse tamanho, tanto quando ele está flácido como quando ele está ereto, ainda vai aumentar um pouco. Esse é o primeiro ponto. Segundo ponto, se não aumentar mais nada, é importante falar que com 15 centímetros você já está com um tamanho acima da média do homem brasileiro em ereção. Essa média está em torno de 13, 14 centímetros, você já está com 15 centímetros. E mais um último lembrete, um tamanho dele quando ele está flácido pode variar bastante. Se você está ansioso, se você está com frio, se você acabou de sair da piscina, esse tamanho dele em estado de flacidez pode ser um pouquinho menor. Agora, se eventualmente você está relaxado, você está num ambiente mais confortável, a temperatura está mais elevada, esse tamanho pode ficar um pouquinho maior. Tem dúvidas? Escreve pra gente no @ Jairo Bauer Oficial.
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1: O primeiro brasileiro a ser campeão de uma Copa do

tarde da Atlântida no nosso Tá Vazando na Rede. Exatamente, meus camaradas. É, e é o seguinte, estamos entrando no ar

0: Então vamos lá, Marcinho Melo, hoje fazendo
1: atenção.
0: Trabalho de ancoragem. Ó, lá vem ele.
1: Atenção. Estamos todos aí. Ele. Atenção. Fala, Thiago Zirbes.
0: E aí, tudo certo, agora sim.
1: Fala, Lucastro.
2: Eu tô por aqui.
1: Fala, Marcos Carvalho.
0: Eu não tô aqui, cara, não sei.
2: Não?
0: Não tô. Não. Vocês não estão me ouvindo, eu não estou presente.
1: Eu entrei rasgando aqui, meus camaradas, pra zona sul do estado, certo? Vou entrar rasgando de novo.
0: Mas aqui também tava.
1: Ah, tava?
0: Aqui também tava. Tava, Passo Fundo aqui, tava recebendo.
2: Aqui tu entrou e caiu.
1: É, aqui caiu tudo. Aqui é uma queda.
0: Aí tu vê quem é teu amigo, Marcinho. É. Agora tu viu quem realmente tu assistir. Eu tava contigo.
1: Sabe aquela escorregada? Quando tu vai
2: sair. O Marcos Carvalho tá... Hoje ele tá assim, ó.
1: Está ferindo. Está ferindo. Aquela assim, ó. Tu tá chovendo na rua, é piso que escorrega e tu sai na rua e dá aquele opa, né? Então quer dizer, opa. Mas não caiu em definitivo e foi isso que aconteceu.
0: Não, foi o famoso trupicão com as mãos no bolso. Né, Marquinhos?
1: Mais ou menos isso. Muito bom, estamos começando o nosso Tá Vazando na Rede de segunda-feira, início de semana, neste 15 de junho, metade, na meiuca ele de junho, meus camaradas. Tempo bom pra Zona Sul do Estado, tempo maravilhoso, aliás, aqui pra Zona Sul do Estado. E temos o frio, né? O frio que está dando as caras aí, ou seja, o inverno daqui a pouquinho tá batendo a porta também. 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

0: vários vales maravilhosos que nos vários acompanham vales. Por aqui. Mas sim, hoje a gente tá aí pra todo o interior coisa do boa. Estado pra poder falar de muita coisa boa, porque hoje eu acho que os assuntos estão muito bons. Pra quem for ficar aí ouvindo a gente, eu acho que vai curtir, inclusive até pra participar com nós.
1: Exatamente, vai participar até porque, assim, ó, o assunto, é, enfim, não vou nem adiantar.
0: Não vou dar spoiler
1: aqui, mas eu vou chamar ele.
0: Não.
1: Meu camarada ali, que tá cheio de bandeirinha do Brasil, hein? Enfim, nas suas costas. Ele mesmo, meu querido, nosso expert em música por aqui, ele que coleciona vinil, que anda de moto, né? Pra não falar outra coisa. Tiago Zibes, boa tarde.
2: Cara, eu ando de moto ouvindo vinil, cara. Ele
1: eu acho isso interessante.
3: Que beleza, cara. Vai, isso é outro nível de psicopatia, né? O cara andar de moto escutando vinil é um diagnóstico que a medicina não inventou.
1: Vinil
3: ainda,
1: numa mão, outra mão na moto e vai.
2: Cara, e no grau, né? Tu tá ligado?
3: Pô, aumenta o volume do careca aí, Marcinho, por favor.
2: Vamos lá. Tu tá ligado aquelas motos que tem a garupinha do lado, assim, em vez de ser atrás.
0: Ah,
2: do lado,
0: sim.
2: Tu, ali, vai, ali vai a vitrola e eu vou ouvindo.
0: Mas aquelas vitrolas que tem o negócio...
2: O gramofone. O gramofone, claro.
0: Faz sentido.
2: Cada curva que dá uma faísca no chão, cara, coisa linda de ver. Mas estamos aqui, cara. Depois de um final de semana.
3: Mas agulha de diamante, né?
2: Agulha de diamante, com certeza, cara. Isso aí, né? Pra colocar numa moto não pode ser qualquer coisa, né, cara? Bah, vamos lá. Não é Nova Brecha, mas é o Festival da Mentira nessa segunda-feira, dia 15. E dizer pra vocês que aqui na Serra tá um tempinho que tava nublado até agora há pouco. Agora começou a abrir um sol, mas não subiu a temperatura. 9, como diria um amigo meu, 9 graus aqui na Serra Gaúcha, cara. 9 graus, tá? Tá baixo.
3: 9 graus é muito mais legal do que 9 graus, né?
2: Ah, é muito legal. 9
3: graus.
2: Cara.
3: Quase 10 graus,
2: velho. 9 graus.
3: Hoje mais cedo eu tava ouvindo alguém falando que ia assistir depois o jogo dos espanhóis.
2: Boa,
3: tá rolando também na Copa, então tá tudo certo, cara.
2: Claro, total. Tá, um amigo meu, às vezes, falou no ar isso aí, ele falou sério, ele apresentava um programa bem popular, ele falou assim, bah, 18 graus, daí o chefe ligou e disse, cara, tem alguma coisa errada, ele falou, bah, é 17, desculpa, cara, eu não vi que tinha baixado aqui a temperatura. Que loucura!
1: É a loucura de segunda-feira, meus camaradas, só junta eles aqui, inclusive meu camarada.
2: Curva de Rio, né, cara?
1: Exatamente, ele que vem da terra do meu camarada Teixeirinha, Marcos Carvalho, boa tarde.
3: Boa tarde, Márcio. Boa tarde, Rio Grande.
1: Márcio.
3: Boa tarde, família.
1: Márcio.
3: É isso, cara. Tamo aí começando essa segunda-feira ela vem galopante, né, cara? Ela vem assim, maravilhosa.
2: Galopa, linda, cara.
3: Porque é uma segunda-feira no meio de uma Copa do Mundo que tem 4 jogos do dia, Luciana Castro. A gente fica perdido, a gente fica bem. Ontem, 1 da manhã, tinha jogo, entendeu? Então, assim, hoje de novo tem essa situação. A gente fica assim, e aí, como é que eu vou sobreviver sem saber quanto é que foi Irã e Islândia? Eu tenho que saber essas coisas, entendeu?
1: Ah, que loucura. Pelo que eu tô sentindo, Marcos Carvalho, você tá acompanhando, então, os jogos na íntegra, todos.
3: Na íntegra, o pós-jogo. Por exemplo, cara, ontem aconteceu um grande... Eu sei que a gente vai falar ainda na pauta, né, sobre coisas da Copa. Mas ontem aconteceu 2 dos momentos mais legais da história do futebol, né?
2: Conte.
3: Por exemplo, durante 17 minutos, o país Curaçao, o suposto país Curaçao, que ninguém sabia que era um país até chegar à Copa do Mundo e fazer álbum, não tava isso, empatando, cara, com a Alemanha, cara. Olha, que imagina que alegria que tava
1: o
3: país de Curaçao durante 17 minutos, cara. Tava 1-1. Né? E eles fizeram o gol na Alemanha, aí depois tomaram 7, mas durante 17
2: história,
3: minutos tava
2: pra
3: rolando, cara.
2: Pra história vai ser assim, vocês lembram a vez que nós Curaçao e para
3: seguramos 17 minutos
1: seguraram os caras.
3: Não, e agora acabou de passar.
0: Eu lembrei disso ontem.
3: E agora acabou de passar Espanha e Cabo Verde.
2: Que jogão, cara.
3: E terminou 0-0, cara. Cabo Verde segurou.
1: Atenção, hein?
3: Cabo Verde segurou a favoritíssima Espanha. A partir disso aconteceu um fenômeno maravilhoso, que o nome do goleiro de Cabo Verde é Vozinha.
2: Tá. Boa, gostei.
0: Vozinha.
2: Mas é a vozinha de uma senhora anciã ou do cara fazer...
0: Toca a bola aqui.
1: Eu acho que assim, exato.
3: O nome científico dele é Josimar Dias, tá?
2: Tá.
3: E aí o Josimar Dias atende pelo apelido de Vozinha, não sei
2: porquê.
3: É Vozinha. E ele começou o jogo, cara, com 50 mil seguidores no Instagram, tá?
2: Tá.
3: 50 mil seguidores. Terminou o jogo que ele segurou. E ele foi, cara, uma atuação monstruosa defendendo tudo da Espanha. Ele tá com 1.300.000 seguidores.
1: Vozinha levou, então.
0: Eu vou seguir o Vozinha.
3: Cara, vamos seguir. É arroba Vozinha1.
2: O Instagram dele. Goleiro, né?
3: Arroba Vozinha1. Vozinha1.
2: Sensacional.
3: Meu, 1.300.000 seguidores.
2: Tá bem.
3: 50

0: Meu, quando começou o jogo, pô,
1: cara, o Marcos tinha que estar na Copa lá, dando boletim pra
2: mim. Ah, eu tinha, cara.
1: Isso aí,
2: ah,
1: isso
2: eu
1: aí
2: tinha.
1: Outra. Isso aí é uma. Isso aí é uma.
2: Eu tinha mesmo,
1: uma curiosidade, não, cara, que ninguém. Sabe, entendeu?
2: Tu quer outra?
1: Quero
2: outra. Tu quer outra nos peitos? Quero. Então toma agora. A torcida do Japão é muito conhecida por fazer algo que ninguém mais faz, que é quando terminar o jogo, toda a torcida recolhe o lixo das arquibancadas.
1: Ah, é verdade, maravilhoso.
2: Inclusive, quero sugerir uma pauta aqui pra produção do programa pro Sustenta Vibe.
1: Sim.
2: E investigar por que o Japão faz isso. E aí, não satisfeitos com a torcida recolhendo todo o lixo, os jogadores limparam todo o vestiário e deixaram os coletes dobrados dentro do vestiário. Coisa que nenhuma outra seleção faz.
3: Passaram pano no chão.
2: A seleção japonesa é diferente, cara.
3: Eu faço isso em casa.
2: Passaram um pano no chão. Exatamente.
1: Não faz isso em casa,
2: Tiaguinho. Tu marca tua mãe
1: para os banheiros. Última vez que eu fiz isso aí, não tinha nem começado a Copa ainda, cara. Só pra ter uma ideia. Então tamo aí, cara.
2: Japão é maravilhoso. 2x2 contra a Holanda ontem.
1: Olha aí,
2: também.
1: Cultura.
2: Um dos grandes jogos.
1: 2x2. Que legal.
2: 2x2.
1: Que legal. Muito
2: enfim,
1: massa.
2: Enfim, cara.
1: Massa.
2: Eu tô vivendo aí, entre um jogo e outro. Por exemplo,
1: tá
2: agora não tem jogo, eu tô aqui. Na hora que começar,
1: tá
2: não
1: tá
2: sei.
1: Vivendo. Tá atuando, pelo menos. Ei. Que viver mesmo é só quando tem Copa do Mundo, né? Só quando tá no jogo ali.
2: Ó, e outra, 70% do álbum pronto, hein?
3: Atenção, hein? Falta pouco, hein?
2: Vem aí.
1: Tá fraco, hein, cara?
2: Tô com várias repetidas pra trocar, quem quiser aí.
4: Atenção. Eu agora baixei o aplicativo aquele pra ver o que eu tenho de
1: pô, cara,
4: de
1: então eu quero compartilhar com vocês aqui um negócio, cara. Por aqui, desculpa, 100%. Obrigado, galera.
3: Olha aí, hein?
2: É isso?
1: 100%
2: não
1: do álbum vazio, cara. Nenhum, cara. Eu dei de presente aqui o meu álbum que eu ganhei de presente pro Ariel. O Ariel, sim, ele deve estar com uns 93%, cara. Esses dias eu vi ele ameaçando uma criança de 6 anos na rua, cara. Foi muito louco.
3: Que barbaridade.
1: Atualização.
3: É assim?
1: Chamou.
2: Acabou desculpa, de ganhar mais 100 mil seguidores o Vozinha 1 no Instagram.
1: Olha aí.
2: Tá com 1.400.000.
1: Claro, agora não tá vazando a rede, né?
2: Cara, 1.400.000, ele tinha 50 mil, cara. Isso pra mim é o grande acontecimento da primeira rodada da Copa até agora.
1: Vozinha, sério. Vozinha, cara.
3: Vozinha e seus seguidores. Muito bem, esse eu tá vazando na rede, já começa embalado, rampando, e eu já chamo ele, meu camarada, que não parou de falar e vai continuar falando. Marcos Carvalho trazendo informação, sabe sobre o quê? Uma coisa completamente inédita aqui, certo? Que foge do nosso padrão, Copa do Mundo.
1: Vários jogadores
3: estão usando chuteira cor-de-rosa, Marcos Carvalho, por favor.
1: Sério?
2: É que eu tô queimando tudo que eu tenho que falar agora pra hora que começar a Bélgica ali, o jogo da Bélgica, que é contra alguém agora que eu não tô lembrando, eu já tô liberado pra ir embora.
1: Que horas?
2: Às 4 da tarde na RBS TV.
1: 4 da tarde.
2: Bélgica, ó, hoje tem Bélgica e Egito. Pô, jogaço, cara.
1: Essa é a mistura do Brasil. É muito bom.
2: É. Por que vários jogadores estão usando chuteiras cor-de-rosa nessa Copa do Mundo? Você pode ter se perguntado, né? O que são vários pontinhos rosas num gramado? Pergunta a produção do programa. A Copa do Mundo está dando uma nova resposta para essa charada. Até agora, na primeira rodada, olha, esse número é importante, cara. 75% dos atletas jogaram com chuteira rosa.
1: Ó. Nossa, cara.
2: Curioso, hein? É muita gente. O fenômeno está acontecendo porque as três gigantes do material esportivo, Nike, Adidas e Puma, desenharam suas linhas usando majoritariamente tons de rosa. Todo mundo queria surpreender e acabou ficando todo mundo igual.
1: Exatamente.
2: New Balance e Skechers também seguiram a tendência e a Mizuno foi a única que fugiu à regra. Bah, Mizuno é de nego velho, né? O cara usava Mizuno de Adora e Topper.
3: Mas o Mizuno ali, na verdade, eles só permaneceram com a cor que eles tinham, não inovaram.
2: Era o preto. Tinha o pretinho.
1: Pra fugir da regra, pra ser o óbvio, né? Pra ser tipo, ó, quem quer encerrar isso, fica aqui.
2: Por incrível que pareça, o que parece, elas consideraram a mesma coisa, né? O rosa é a cor com maior contraste visual no verde, a grama, né? Então elas pensaram, pô, vamos botar rosa que todo mundo vai olhar pra chuteira, aumentando o destaque pra quem assiste pela TV. Só pra se ter ideia, testes apontaram um aumento de 40% na percepção da marca nos replays em câmera lenta. Então tu consegue ver bem direitinho a marca ali, Adidas, Puma, Nike e tal. Além disso, produtos coloridos tendem a gerar mais interesse nos jovens, nos tiktokers labubus, labubônicos, né? Que é um público-chave para as marcas pensando em consumo e longo prazo, Marcinho. O que que tá por trás disso? A Copa do Mundo é o auge da oportunidade de aumentar vendas e valor de marca. Durante o evento, as vendas de artigos esportivos sobem cerca de 35% nos canais digitais, mas se o objetivo do rosa era fazer os espectadores conseguirem reconhecer as chuteiras só de bater o olho, as chuteiras que mais se destacam agora são justamente as outras, né? As pretas e brancas. Quem diria? O preto e branco resolvendo o assunto aí, gurizada.
1: Quem diria, hein?
2: Quem diria?
3: Ah, maravilha,
2: se olhar agora pra tela ali do Sport TV, dá pra ver que já no aquecimento

0: A grande maioria do time da Bélgica, por exemplo, tá de chuteira rosa.
1: Cara, aqui tá passando na Globo uma mulher tomando banho na novela de banheiro aqui, cara.
2: Rapaz!
1: A Paola Oliveira. Paola Oliveira sendo
2: Paola. Não Julia é que eu quero olhar a Paola.
1: Não, é verdade, cara. Julia Lemertz. Eu quero Sport TV aqui também, cara. Não dá, meu.
0: Peraí que eu já vou trocar agora.
1: Julia Lemertz.
0: Só um pouquinho.
1: Sério, cara. Não, mas é antigamente tal, que tinha as amas, aí tá. É isso aí. Ou a mãe dela, não sei.
2: Tá bem, é uma novela de época, no caso.
0: Existe um. Esse teu canal aí é proibidão, né? Nada anônima que você tá vendo essa novela aí ou não?
1: Globo aqui, ó.
0: Proibidão.
1: Ela tá pedindo para meu pescoço, ó. Lava meu pescoço.
0: Bom, o Thiaguinho vendo a versão 18 mais da Vale Tudo.
2: Pergunta pra vocês. Vocês já tiveram uma chuteira original, oficial?
0: Nunca tive.
1: Não,
0: cara.
1: Não.
2: Mas o que chute?
1: Já teve?
2: E o que chute?
1: Que chute já. Que chute com certeza. Vários que chutes. Nossa, tá louco.
2: Que chutasse.
1: Que chute. E daí depois eu comprei uma chuteira mequetrefe lá pra aquela. Não sei se existe no campeonato chamado Guri Bom de Bola.
2: Nos anos 90
1: tinha, era muito famoso.
0: Né? Claro. Sim.
1: Aí jogamos lá um torneio e eu tive que comprar uma chuteira e durou, cara, a chuteira, porque eu não usava muito, né? Então durou bastante a chuteira, mas nunca tive original.
2: Que eu apresentei alguns
0: cara, Guri Bom de Bola. Não, na real, me lembrei agora, eu tenho uma chuteira Society da Adidas.
1: Ah, não, olha Society aí. Eu tenho também, original.
0: É, Society. É.
1: Society.
0: Mas daquela tá parada há muito tempo. É, né?
1: Eu tenho a da Mataus. Eu não tenho mais, né?
0: Boa.
1: Eu tinha da Mataus. É, uma pequena liquidação, muitos anos atrás, perdi numa mudança, não sei, nunca matei. Hoje eu tenho um topper, se for jogar bola, vou jogar com topper.
0: Topperzinho.
1: E tu, Marcinho?
2: Eu não tenho.
1: Topperzinho.
2: Né? Eu nunca
1: não
2: tive.
1: Não tenho. Isso, cara.
2: Eu não tenho. Eu só aqui, tive All-Star na minha vida, hoje tem uma faceite plantar, né? Sem quem quiser aí uma faceite plantar, tamo dando.
0: Cara, o All-Star que era o tênis usado pelos basquetebols, né?
1: É, cara, era, né?
0: Anos, né?
1: Como ele era esportivo, né? Depois que virou um tênis de passeio, assim, mais
0: tanto
1: moda,
0: que
1: né?
0: o Chuck Taylor, que tem escrito naquela rodinha com a estrela, era o principal jogador de basquete do mundo, né? Porque assinou, né? Assim como foi o equivalente ao que aconteceu com o Michael Jordan e a Nike, depois que virou o Air Jordan e tudo mais.
1: Uhum.
0: Era o Chuck Taylor com All Star. E a galera jogava basquete com esse tênis desconfortável pra caramba. Pra jogar,
2: imagina, desconfortável, né?
1: Pra fazer esporte. Ele era aderente, né? Que eles precisavam na época que tivesse aderência. Ele era aderente, né? Mas ele era desconfortável. Tá, depois inventaram a tecnologia e o bicho mudou, né? O negócio mudou.
0: Lu Castro, qual a marca da tua chuteira? O que a gente quer saber.
3: Eu não tenho mais chuteira.
2: Já
3: não
2: teve?
3: Não tenho mais chuteira.
1: Pendurou a chuteira já.
2: Ah, já teve tive chuteira. Nossa,
3: eu joguei futebol, galera.
2: Oh, atenção, hein?
1: Quer dizer que vocês não sabiam, cara. Não conheciam a Lu.
2: Do Gauchão Juniores feminino.
3: Mas eu tinha um famoso Mizuno, né, galera? Que...
0: Ah, é?
1: Clássico, Mizuno. Clássico.
0: É claro, Mizuno, cara, que é uma marca japonesa.
1: Tem... Né?
3: É. Não, não, não tem como. E agora eu vou trazer um assunto pra vocês. Vocês estavam falando do vozinha.
2: Ah.
3: E aí eu descobri por que o vozinha não é pela voz.
0: Não, por quê?
3: Não é pela voz, tá? Ele foi criado pelos avós e ele sempre era o menino mais novinho da galera que jogava futebol, que fazia as coisas da turma. E ele sempre levava a paulada dos mais velhos e ele ia pra casa pra reclamar pros avós.
1: Pra vozinha.
3: E aí eles começavam, ai, vai lá falar pra vozinha. E aí acabou ficando o apelido vozinha.
2: Então foi a partir do bullying.
3: E por isso, exatamente.
1: O bullying Marco Melo.
0: Pra quem chegou agora, vozinha é o goleiro da seleção do Cabo Verde, né? A gente tava falando aqui no início do programa. 1,5 milhão de seguidores já, o vozinho.
1: Tá vazando, né, meu?
0: Cara, que delícia isso, cara. Que legal.
1: O Marcinho é conhecido no meio do futebolista por Lobinho.
0: Ah, é o lobinho, ele tem uma lobinho. Cara de lobinho mesmo.
1: Porque ele foi criado por lobos.
0: Rised by Wolves, né?
2: Rised by Wolves, exatamente.
3: Ele chega... Mowgli.
2: Me batiu e ia lá e reclamava com a minha mãe que era uma loba. Né?
0: Enfim. Perfeito.
2: Era uma loba. Saia mordendo todo mundo. Enfim. Mas é o seguinte, galera. Agora virando a chave totalmente. Pra gente falar de quê? Fala de filme. Olha só, Tom Hanks é contra a criação de categoria exclusiva para dubladores no Oscar. Uma coisa que já foi discutida bastante em alguma época, né, cara?
0: Ah, o Tom Hanks assim.
2: O Tom Hanks se manifesta aí, o eterno Forrest Gump, Lu Castro. Esclarece
3: então,
2: essa
3: pergunta.
0: Não, peraí. Tom Hanks. É verdade, eu confundi
3: Tom
0: com Tom Cruise, perdão, peço
3: não,
0: perdão.
3: Tom Hanks.
0: Perdão,
3: Tom Hanks. Pois é, então, pra quem não sabe, galera, há mais de 30 anos ele dá a voz ao Woody do Toy Story, né? E Tom Hanks voltou a falar sobre um assunto que divide opiniões em Hollywood, a criação de uma categoria exclusiva para dubladores no Oscar. Durante a divulgação do Toy Story 5... O ator afirmou que não acredita que seja necessário separar esse tipo de trabalho em uma categoria própria, porque, segundo Hanks, atuar é atuar, seja aparecendo em frente às câmeras ou apenas usando a voz para dar vida a um personagem. A fala chamou a atenção porque vem justamente de um dos dubladores mais conhecidos do cinema. E desde

0: 1995, ele é a voz original de Woody, personagem que se tornou um dos maiores ícones de animação e acompanha gerações de fãs. Muitos profissionais defendem que essas interpretações merecem sim um reconhecimento específico nas grandes premiações, mas Hanks acredita que essas performances podem ser valorizadas dentro das categorias que já existem no Oscar. A declaração, então, reacendeu um debate entre fãs, os profissionais da área, afinal a dublagem merece Oscar próprio ou deve continuar concorrendo ao lado das atuações? Aí fica a pergunta pra vocês, pra galera, o que a galera acha sobre isso?
1: Polêmica, eu assim, ó, vou dizer polêmica, sinceramente, eu acredito que sim, com certeza merece aí, porque são profissionais que trabalham pra poder fazerem isso, né, cara, ao longo das suas carreiras, que são carreiras e fazem dublagem de vários personagens icônicos, enfim, né, cara, acho que merece sim, merece ter uma premiação particular.
2: Ó, mas vou falar, se tiver categoria de Oscar pra dublagem, pode entregar tudo pros brasileiros, que a dublagem brasileira é a melhor do mundo, cara, não tem comparação.
1: Verdade. Tem, né, cara?
2: Comparação.
3: É muito bom.
2: Especialmente quando tu pega desenho animado.
1: Uhum.
2: Pô, no Brasil, o mesmo cara que faz o Goku faz o Bob Esponja. Olha a amplitude vocal que esse cara tem. Entendeu?
3: E vocês têm o costume de quando assistem
2: o mesmo
3: uma animação...
2: que faz o Kiko faz o Chuck? Ô, Thiaguinho, o mesmo que faz
3: não
2: o
3: é possível,
2: Kiko faz o
3: não.
2: Chuck? É o mesmo, cara.
3: Mas há momentos ali que dá pra entender isso, viu? Há momentos que dá pra entender. O Kiko e o Chuck, eles têm um certo momento ali que eles... Mas vocês têm o costume de estar... Você tem o costume de quando começa uma animação de procurar quem faz a voz, sim, de procurar, não. Tipo, voz. Sim. Cara, eu tenho, cara. Eu sou apaixonado
0: por dublagem também.
3: Eu acho muito massa. O dublador do Sylvester Stallone mora aqui em Caxias do Sul, né, cara? O oficial original. Ele mora aqui, ele já várias capas de pioneiro. Que o cara daqui faz do estúdio dele aqui na casa dele. Isso aí, cara. Inclusive.
4: O mais importante não é o quanto você bate.
0: Eu entendo a colocação do Hanks em função. Porque
3: talvez não é ele.
0: Claro que quando que tu vai dublar, automaticamente tu precisa também interpretar. Mas é diferente. Porque tu tá dando a tua voz de uma forma muito diferente. E a galera não tá vendo a tua interpretação, ela tá ouvindo apenas a tua voz. Né? Então não tem como julgar uma interpretação. Porque tu vai interpretar a animação.
3: É isso aí,
1: tem isso.
0: Não faz sentido.
1: É, o cinema, o audiovisual, né? O audiovisual, né? Já diz o nome, o audiovisual também tem a questão do áudio. Enfim, cara. Ou daqui a pouco, assim como já existe, né? Premiações só para a questão dos dubladores, enfim. Existe umas categorias assim, mas é fora do Oscar. E é uma questão mais polêmica aí. Mas o camarada Tom Hanks falou que não precisa.
3: Querido,
1: então,
3: cara.
1: Não sei, né? Então não
2: ele precisa. Tá sendo humilde, né?
1: Tá sendo humilde. É. Enfim, meus camaradas. É. E é nessa que a gente vai o quê? Tocar música, vamos tocar som, atenção gurizada, aqui ó, vamos
3: por favor
2: D2,
1: escolhe aí meu camarada o que quer ouvir?
3: Charlie Brown Jr.
1: Charlie Brown
2: o que é aquela que tem depois do Charlie Brown ali?
1: Atlantis. Atlantis.
3: Nossa, essa é novidade.
2: É música nova da programação ou não?
0: Eu
2: te confesso que pelo nome me pegou agora.
3: Eu acho que é arriscado, hein? Acho bem arriscado.
1: Acho arriscado dizer.
2: Não, mas tu acha que vai ser o que? Uma música do Pat Donald? Não, vai ser uma música legal, do caralho, tá na Atlântida.
1: Só pô, por causa disso vai tocar o Cifrete agora, tá?
2: Vai começar
1: vai o Cifrete mamãe, Atlantis.
0: Mamãe.
1: Ah, vai ser o Cifrete Atlantis. Bora!
2: Ai, cara, eu nunca mando nada aqui, né? Tá brincando.

0: Atlântida é a rádio das nossas vidas, muito bom. Esse foi aí o Seafret, pode ser Atlantis, que é uma dupla, certo, Marcos Carvalho?
1: É uma dupla de indie pop inglesa.
2: Indie
1: legal,
2: pop,
1: né? É, e essa música... Ah, eu tinha deixado o microfone aberto, perdão. Ah, e essa música aí, agora que tocou, a gente lembrou que música era, né? Já é das meio antiguinha aí. É o grande hit da banda. Seafret, Atlantis.
3: Eu fiquei ouvindo o Charlie Brown aqui na escuta, porque pra mim foi um protesto.
0: Tá.
3: Agora eu desativei o mundo, amiguinho. Isso aí. Não, eu vou desativar o mudo aqui porque eu quero falar.
0: Eu quero falar com o mudo desativado. Olha aqui, ó. Seguinte, agora é a hora da gente falar sobre Copa. A gente não, né? Os nossos correspondentes da Copa.
1: Toma.
0: Direto dos Estados Unidos, dos United States. E é agora a hora que a gente vai ter o nosso Tá Vazando na Copa. Bora!
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5: Salve, salve, meu Brasil brasileiro, gurizada sintonizada no Tá Vazando na Rede. Como é que vocês estão? Tudo bem? Bom, mais uma semana começando, a primeira semana que nós do Grupo RBS estamos aqui diretamente de Manhattan, onde eu estou hoje, falando com vocês diretamente do Rockefeller Center. Olha só que chique a gente tá, né? Pois então, a gente merece um pouquinho disso depois do final de semana, é aquela partida medonha, aquele empate que deixou um gosto amargo contra Marrocos. Deixou um gosto amargo por causa da nossa atuação, vamos combinar, né? O Brasil jogou muito mal, teve que resolver na individualidade do Vini Júnior, mas seguimos ok. A gente sabia que esse jogo contra Marrocos seria um jogo que trocaríamos muita garrafa com eles, afinal a gente tá falando de uma seleção que foi a quarta colocada no último Mundial, é a atual vice-campeã africana, que tem muitos valores individuais e segue fazendo bons trabalhos. Pois bem, como eu disse, estou no Rockefeller Center, então não estranhe os barulhos, pois aqui tudo acontece, certo? Olha só, hoje nós temos mais quatro partidas na Copa do Mundo. Já tivemos a primeira, né, que foi...

0: Espanha e Cabo Verde. E também ainda hoje temos Bélgica e Egito a partir das 16h, a Arábia Saudita e Uruguai a partir das 19h e fechamos o dia às 22h com Irã e Nova Zelândia. Bom, a gente está aqui produzindo uma série de conteúdos que tu pode acompanhar ali no @ Rodrigo Adams, no @ Lele Bortolassi e também nas redes da Atlântida, rede _ Atlântida, @ O Bola Nas Costas. Ah, e também segue lá, @ Rafael Diverio e também @ Diori V, que é a equipe do Bola que está aqui em solo americano contando tudo em diferentes frentes para a nossa audiência queridaça, tá bem? Muito obrigado pelo carinho do espaço, da parceria, das mensagens que a gente tem recebido aqui. Ficamos muito felizes. Deixa eu chegar nele aqui, ó. Bah, ele estava longe de mim. Lelê,
1: pois não.
0: Foi um rico final de semana. O resultado não foi tão bom, mas foi uma mega experiência que vivemos.
1: Foi incrível, muita emoção. E vamos dar um desconto, sim, porque o Brasil pegou uma seleção do top 10 do ranking da FIFA. Todo mundo quer ganhar o primeiro jogo, mas era o adversário mais difícil. Não perdemos, vamos fazer saldo de gol agora, vamos para as cabeças e vamos encaixar mais esse time. Esperamos mais, sim, mas também não dá para tirar os méritos do forte adversário que enfrentamos.
0: Ô, Lelê, tu viu só como o homem tá catedrático, né? Um comunicador de essência. A gente tá indo nessa, mas voltamos amanhã com mais informações diretamente aqui dos Estados Unidos e a Copa do Mundo 2026. Valeu, gurizada, tamo junto.
2: Valeu, Adams, meu camarada. Lelê também fez a sua participação ali. O nosso tá vazando na Copa com essas, vamos dizer assim, opiniões balizadas da galera que está lá na boca da garrafa, né, cara? Ou seja, estão vendo os jogos ali direto nos estádios, enfim, acompanha. A galera que pode acompanhar também nas redes sociais dele, tanto do Adams quanto do Lelê, ali tá vendo quanto é a movimentação que eles estão fazendo, tanto fora quanto dentro do campo, né? Pegando a opinião da galera, produzindo muito conteúdo digital, produzindo conteúdo para todas as rádios, enfim, é um baita do conteúdo que agora você também acompanha por aqui no Tá Vazando na Rede. Desde sexta-feira a gente já tá com os boletins dos guris e seguimos até o final da Copa com isso, meus camaradas.
3: Deixa eu perguntar.
2: Agora a opinião balizada do meu camarada Marcos Carvalho.
3: Na verdade é a pergunta balizada. Eu quero saber onde é que vocês viram o jogo do Brasil no sábado. Como é que foi pra vocês?
4: Que sentido, geograficamente ou TV, canal?
3: Não, onde geograficamente? Viram em casa, viram na rua?
5: Não, a gente tava com a televisita, né, no Flâmula Sports Bar, que é nosso parceiro. Legal. Durante os jogos da Copa do Brasil e a gente assistiu por lá, inclusive a galera tá convidada no próximo jogo, agora a gente já vai estar lá também de novo, e a gente assistiu por lá todo jogo, a gente acompanhou a galera, fez brincadeiras, pegou bate-papo, opinião também, fez algumas perguntas da Copa, principalmente do Brasil, e foi legal, cara. Eu digo assim, eu fiquei triste, obviamente, porque a gente não esperava, né, esse empate. Eu acho que ninguém queria esse empate, muita gente tava ainda, a maioria da galera que a gente conversou lá tava dando 2-1, até não teve poucos que falaram que o Brasil ia ganhar de 1-0 ou 2-0, né? Mas eu sei lá, achei que entregaram aquele primeiro gol, sim. Fiquei triste.
4: Eu assisti na casa dos meus sogros, cara. Tava lá fazendo lá os preparativos.
3: O cara
4: ver
3: Brasil comendo pinhão. Marrocos 1 na casa do sogro é uma experiência, né?
4: Comendo detalhe, pinhão. Usando a pantufa do sogro e o roupão da sogra, cara.
3: Então, parabéns, cara.
4: Tá isso aí, velho. Não, a gente tava fazendo
3: de acordo com o jogo. Atividades.
4: E daí eu dava umas olhadinhas, assim, não consegui assistir todo, mas, cara, o Marrocos ele perdeu pro Senegal na Copa da África, né, meu? Copa Africana das Nações lá, porque é a nossa Copa América aqui. É, cara, o jogão ali, eles perderam por 1-0 só pro Senegal, então realmente uma seleção que não era boba, talvez o adversário mais difícil do Brasil no grupo dele.
3: Fala, é isso aí. Aqui a gente curtiu na Gari Estação Gastronômica em Passo Fundo, tava legal demais, lotou também. Boa, e tava frio pra caramba no sábado da noite, né? Caramba. E aí ali o gurizada meteu um ambiente climatizado, aquecedor e tal, nós andava até sem camisa depois da hora que o Brasil ia fazer o...
2: Rodando
3: a camisa. O cara muito louco no 1-1. Mas tirar assim, ó, ficou aquele gostinho de quero muito mais, né? Porque o Brasil tem que jogar muito mais, né, pô? Quero muito mais, né, do Brasil. Mas
4: o melhor comentário que eu vi da Copa do Mundo dias atrás, não sei onde foi, não sei quem disse, mas achei maravilhoso assim, perguntaram qual foi o melhor jogador em campo, ele falou, com certeza, Rafinha. E do lado do Brasil, o Vini Júnior. Então, aí definiu, né? Definiu bastante coisa, cara.
2: Que beleza. Eu assisti na casa de amigos também, comendo pão de queijo, né? Com mumu.
4: Ah, coisa boa, cara.
2: Ou seja, uma delícia.
4: Com mumu. Detalhes e lá.
5: Pão de queijo,
2: com mumu. O Thiaguinho,

0: Então, peraí. O jogo foi terminou às 9 da noite.
1: Olha quem diz! Olha quem diz! Não, olha quem diz! Lá nas redes sociais. Ô,
0: Lu,
1: lá
0: me
1: da...
0: ajuda, Lu! Eu não tô maluco, né?
1: Lá na Gare, lá, vários pratos em cima da mesa ali, a galera se esbaldando ali também. Que delícia, hein? Não, olha, vou te dizer, meu camarada.
0: Me ajuda, Marcinho!
1: Mas eu realmente achei que o Brasil podia ter ganho esse jogo, pelo amor de Deus, né, cara? Mas enfim, vamos
0: fazer o seguinte.
2: Mas pelo menos empatou. O pior seria se a gente tivesse finalizado com o Marrocos 1-0.
0: Podia ter sido muito pior.
1: Muito pior.
0: Deixa eu só falar rapidinho aqui. Agora, depois do Tá Vazando na Rede, às 4 da tarde, tem Bélgica e Egito na RBS TV. O jogo também passa no Sport TV, no YouTube do GTV, do Globoplay, enfim, você vai encontrar em vários lugares. Bélgica e Egito às 4 da tarde, às 7 da noite, joguinho bom, hein? Arábia Saudita e Uruguai.
1: Olha aí.
0: Ah, que beleza, Los Hermanos. Saí pra focar e fazer um mate, né? E assistir.
3: É um baita jogo.
0: E, cara, e às 10 da noite tem um jogo muito estranho acontecendo, que é a primeira participação do Irã, porque o Irã tá, o Irã tá sob um fortíssimo escrutínio da segurança dos Estados Unidos, né?
1: Imagina,
0: inclusive,
1: cara,
0: foi recomendado que eles não entrem em campo. Então, cara, é eles um jogo pra estar de olho.
1: Campo?
0: É que eles não joguem. Tem uma recomendação pra que eles não joguem.
1: Sério, brother?
0: Fortíssimo protestos da torcida na frente do CT do Irã. E lembrando que o Irã joga os 3 jogos da fase de grupos nos Estados Unidos e não foram autorizados a dormir nos Estados Unidos, né? Então eles jogam, voltam pro México. Entra de novo.
3: Caramba, meu, cara.
0: Cara, tá perigoso esse jogo. Vamos ter que assistir e ver o que vai dar. Pode ser que tenha protesto em campo, pode, não sei. Vamos ver.
3: Vai além, né, cara? A Copa vai
0: além.
3: Das seleções, né,
0: vai
3: cara?
0: Além.
3: Tem uma história geopolítica aí,
0: exatamente,
3: tudo que isso aí entra pra história, cara. Isso aí,
0: claro,
3: são histórias de história. Daqui a um tempo vão estar falando. A Copa do Mundo 2026 tinha essa situação com o Irã e Estados Unidos. Eles foram jogar, cara, é muito louco isso, porque a história, sim, vai se renovando, né?
0: É. Que loucura, essa Copa tinha que ter sido 100% no México. Toda no México. Porque o México é um país aberto pra todo mundo,
1: Acapulco, né? Pelo menos mais neutro nesse momento do mundo, um pouco mais neutro, né?
0: O México é maravilhoso. O México é maravilhoso. Cara, tem uma cena da Copa da Rússia, que viralizou na época da Copa da Rússia, que tem tá uma reportagem assim, os caras fazendo reportagem sei lá de onde, e dois russos começam a se pegar no soco atrás da reportagem. E aí mistura de gente tudo quanto é lado e tem um mexicano tentando apaziguar a briga dos russos sem falar russo, né? E aí ele chega pros caras e fala aqui, ó, Tranquilovski, Tranquilovski, tranquilo, Tranquilovski. Pra apartar a briga de soco dos russos.
1: Esse é o México, cara, né, cara?
0: Esse é o mexicano, esse cara. Mexicano. Eles que têm que receber a Copa. Eles não têm guerra com ninguém.
1: Exatamente.
0: Eles não querem briga com ninguém.
1: É o Chaves, cara. É o Chaves.
0: Aí tu resumiu. Aqui tu resumiu. É isso.
1: É, exatamente. Acapulco. Enfim, meus camaradas. Vamos agora pro breve show de intervalo. Na sequência a gente volta então com o nosso Tá Vazando na Rede, muita coisa legal pra falar sobre o quê? Sobre Copa do Mundo e futebol e, é claro, nosso Mandando Bem. É breve show no intervalo, na sequência a gente tá de volta. Bora!
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3: Atlântida é a rádio das nossas vidas. Muito bem, estamos de volta com o Segue o Jogo. Vamos falar de Campeonato Brasileiro, Série B, Série C e ainda Liga das Nações Femininas de Vôlei e muito mais com ele, meu camarada Tiaguinho Zirbis. Vai daí.
4: Vamos lá, começar falando aqui dos nossos vizinhos da Atlântida Serra, o Juventude, que meteu 3-0 na Ponte Preta. Ponte Preta passando por uma crise financeira braba, crise técnica braba. O Juventude não quis saber e colocou 3-0 no Alfredo Jaconi domingo de manhã e encostou no G6 da Série B. Lembrando que esse ano muda tudo, né? Os dois primeiros sobem direto e depois os quatro próximos colocados fazem um duelo para saber quem são os dois melhores no quadrangular para subir também para a Série A. Partida pela 13ª rodada foi realizada na manhã de ontem, portanto, e o próximo jogo agora vai ser contra o São Bernardo fora de casa, 11 da manhã, também de domingo. No Campeonato Brasileiro Série C, o Guarani recebeu o Caxias lá no Brinco de Ouro da Princesa. O último jogo do Caxias na Série C foi contra o Guarani em Campinas. O Guarani, que é o rival da Ponte Preta, Ponte Preta veio para Caxias. O Guarani recebeu o Caxias por lá, válido pela 10ª rodada então da Série C. A equipe Grená acabou derrotada por 2-1, com gol da vitória. Adversária saindo nos acréscimos do segundo tempo em uma cobrança de pênalti. Próximo jogo do Caxias vai ser contra o Maringá, domingo de manhã, às 11 horas. Pela agenda da semana, a Liga das Nações Feminina de Vôlei, quarta-feira, 17 de junho, tem Brasil e França às 10 horas. Quinta-feira tem Brasil e Bélgica às 10 horas. Sábado tem Brasil e República Popular da China às 10 horas. E domingo tem Brasil e Alemanha às 10 horas. Onde você assiste? Conto pra você. Os jogos têm transmissão ao vivo do Sport TV, GE TV e também VBTV. Fica a dica aí pra você seguir o jogo.
3: Boa, Tiaguinho! Segue o jogo e não perde nenhum lance desse. Quando fala em vôlei, cara, eu acho sensacional ver o jogo de vôlei. Parece muito. Que tem uma, né, uma energia, né, cara? Então não dá pra perder a Liga Feminina de Vôlei aí, já com as datas e os jogos certinhos pra você, então não perder nada disso. E é o seguinte, galera, agora é o seguinte, cara, eu vou dar um merchan aqui, vou falar pra galera sobre os nossos grandíssimos parceiros. 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

0: 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Agora a gente faz... vamos agora ouvir um som, né? Ouvir um sonzinho, uma sonzeira.
1: Aquela. Okay?
0: E na sequência, então voltamos com o nosso Mandando Bem. E me desculpem, mas agora a gente vai com ele. Rael,
1: por favor.
0: Cabulosa. Rael Cabulosa, pode ser, ô Thiaguinho?
2: Graças a Deus, obrigado, cara. Deus te abençoe.
0: Bora!

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1: Atlântida é a rádio das nossas vidas. Muito bom, meu camarada Rael Cabulosa. Que sons, que regueira, hein? Que pegada no reggae, hein? E agora é o seguinte, meus camaradas.
2: Tem novidades do reggae, hein? Na música da programação da Atlântida aqui.
1: Exatamente.
2: Tem a Anitta, Ponto de Equilíbrio, Maneva, Rael.
1: Muito bom,
2: só coisa
1: cara.
2: Boa.
1: Não, a só pedra do reggae aí pintando na programação, tá demais. E agora é o seguinte, agora é mandando bem, meus camaradas. Exatamente. Com ela, minha camarada Lu Castro. Vamos lá, Lu, manda bem.
3: Exatamente. Marcos Carvalho já tinha comentado algo sobre, né, que os japoneses dão exemplo ao limpar o estádio após o jogo da Copa e a gente tá trazendo aí pro Mandando Bem. Enquanto muitos torcedores deixam o estádio logo depois do apito final, os japoneses fizeram ao contrário. Depois do 2-2 entre Japão e Holanda, os torcedores continuaram nas arquibancadas para recolher o lixo deixado no estádio, mesmo sem terem sido os responsáveis pela maior parte dos resíduos. Ou seja, juntaram os lixos deles, que provavelmente são bem mais organizados e não atiram no chão, e ainda juntaram da galera que deixou de fato lá no estádio, né? Com sacos azuis nas mãos, eles recolheram copos, embalagens, entre outros materiais espalhados pelo local. A cena foi registrada.

0: usada por outros torcedores e rapidamente viralizou nas redes sociais, rendendo elogios de pessoas de vários países. A atitude não é novidade, né? Em Copas do Mundo e outros grandes eventos esportivos, os japoneses costumam repetir esse gesto, que faz parte de uma cultura de respeito aos espaços coletivos. No Japão, valores como organização, limpeza e responsabilidade compartilhada são ensinados desde cedo, inclusive nas escolas. E eu até trouxe isso uma vez para vocês, né? Em relação que dentro das escolas, os alunos, após terminar o período de aula, que toca o sinal, eles mesmos que limpam e organizam as salas para o próximo período da aula ou para o dia seguinte.
1: Que massa, então, cara.
0: Cê é um baita exemplo, né?
1: Isso é cultural, né?
2: Tá aí da onde vem a tradição, né, cara? É, tá aí da onde que nasce a cultura, né, cara? Desde criança tu já tá fazendo, chega, tu vira um adulto que cara, é costumeiramente tu vai fazer isso a vida toda. Então tu chega onde, independente do lugar que tu estiver, só que claro, como é um evento que é televisionado pelo mundo todo, chama mais atenção, né, cara? Sim. A pessoa tá ali, tá limpando.
0: Mas não é à toa que a gente vê muitos influenciadores, inclusive, fazendo os vídeos, né, que viralizam em relação à limpeza das ruas no Japão. A galera anda de meia branca e mostra depois o quanto é limpa as ruas, os asfaltos, inclusive, né, com as meias praticamente limpíssimas, que não tem nada de sujeira nas ruas do Japão.
1: É o que a gente chama de uma cultura estrutural. Quando tu mexe na estrutura da cultura de um povo, essa cultura, ela modifica. E se tu mexe na estrutura da cultura de um povo, fazendo um bem, como, por exemplo, o Japão mostra nesse exemplo aí, tu vai ter gerações futuras que tomam melhor conta do mundo, tomam melhor conta do seu lugar para viver, né? Ou seja, é uma galera que tem uma cultura aí, vamos dizer assim, exemplar, meus camaradas, e fazem muito isso bom. Na Copa do Mundo, mandaram excelentemente, muito bem.
0: E a galera devia usar isso como exemplo para outras culturas, outros países, e principalmente aqui, né? Porque eu sempre falo, não adianta a gente também falar que legal, mas a gente também não começar por onde, né? Porque a gente reclama muitas vezes, de vereador, de prefeito, disso e aquilo, mas a gente também tá fazendo a nossa parte, a gente também tá recolhendo o lixo, a gente tá, de fato, procurando uma lixeira, porque, por exemplo, no Japão não existe lixeira na rua. Se tu vai descartar, tu tem que levar contigo para descartar em casa, não. Então isso já é cultural. As pessoas não podem comer caminhando na rua. Eles têm que comer nos estabelecimentos que servem alimentação, justamente para não gerar o resíduo, né? Então já começa daí. Né? Então eu acho muito legal isso.
1: Sensacional. Baita exemplo aí dos meus camaradas japoneses, que estão botando a bola na Copa do Mundo também, né, cara? Enfim, estão jogando um baita num bolão. E ao mesmo tempo aí estão.
2: Um baita de um bolão
1: estão dando este exemplão. Japão. Só pra gente poder.
2: Cara, falta. Faltam duas figurinhas do Japão pra eu completar, meu.
3: Quais são? No nomes.
1: Fala o nome dos caras.
2: Vai. Agora aí tu me pegou, né, brother? Aí tu deu no contrapé do goleiro, meu amigo. Mas faltam...
3: na Kombi.
2: Ó, quero falar que falta número 11, números, 11 números. E a 13. Falta 11 e a 13 do Japão.
0: 11 e a 13.
3: Quem manda pro Márcio Carvalho?
0: Deixa eu olhar aqui no meu negócio.
2: Tem alguém em Passo Fundo querendo trocar figurinha hoje? Manda no @marcos.carvalho no Instagram. Ó, quer trocar figurinha hoje? Vamos se encontrar agora na redezinha. Não, em qualquer lugar, aí a gente dá um jeito. E vamos trocar figurinha, mas tem que ser hoje, ok? É só hoje mesmo.
0: Do Japão eu não tenho, Marcos, pra te ajudar. Eu não tenho nenhuma repetida.
2: @marcos.carvalho no Instagram, vamos trocar nossas figurinhas. Grande abraço, galera. Valeu, tchau.
1: Já se despediu. Vamos pro Thiaguinho agora, vai, Thiaguinho.
3: Tá bom, aqui é @AtlanteDaSerra. Tem muita coisa acontecendo ao mesmo tempo aqui. Jogo da Bélgica, jogo do Egito, tem um bolo aqui que a Dani acabou de trazer, não sei.
2: É que os dois um jogo contra o outro, por isso que é ao mesmo tempo, né?
3: Não, muito louco, cara.
2: Tem jogo da Bélgica e jogo do Egito, é um contra o outro. Eu entendi.
3: É verdade, né, cara? Fiquei pensando agora, cara. É verdade, mas
1: se você quiser só ver a Bélgica, veja a Bélgica.
3: Ó, nossa chefe mora entrando no estúdio. Não tem aí, né, cara? Quando você a mesma coisa, ela entrou aqui, eu disse: dá licença que agora tem jogo, não posso conversar. Daí foi tudo certo. Daí ela pediu: qual é que é teu nome? Eu falei: Marcos Carvalho, pode mandar lá, não tem problema nenhum. E tamo junto, @FalaTiaguinho no Instagram, @DanielaFante também. Tamo junto, obrigado por tudo, fiquem bem, fiquem na paz. Tchau.
1: Vai, Lu.
0: Então... Então é isso, galera. Muito obrigada por estarem com a gente aqui nessa tarde de segunda-feira, né? Me despeço. Pode seguir lá, arroba Lubecastro, pode seguir arroba Atlântida dos Vales e seguir meu colega, arroba Nairoland, pra ficar por dentro de tudo que acontece por aqui. Daqui a pouco, inclusive, tá saindo videozinho sobre o jogo que a gente assistiu do Brasil contra Marrocos.
1: Show de bola, meu camarada Felipe Silva, fazendo a mão na operação lá no, na boca do monte. E ficamos por aqui. Eu sou arroba Marcinho Rádio, segue também o arroba Atlântida ZS. Tamo junto, amanhã de volta com mais Tá Vazando na Rede. Agora você fica com a sua programação local. Um forte abraço, até amanhã. Tchau.
2: Tchau, tchau.
3: Feitou, valeu.
0: Tchau.
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1: Esse Atlântida, rádio das nossas vidas. Muito boa tarde, Zona Sul. Boa tarde. Eu sou arroba a Priscila Fagundes. Boa tarde, Fred.
2: Ah, coisa boa, Pri. Boa tarde pra ti e pra todo mundo que tá ligado com a gente aqui na Atlântida. Eu sou o Fred Bonfá, da Apostos e Operante.
1: Olha só, esse é teu arroba, né? Arroba Fred Bonfá, já isso pra aí. Galera te seguir no Instagram. É isso, né?
2: Pra galera que ouve essa voz e pensa, como é que será que é a lata desse guri? Ela é só ir lá no Instagram, arroba Fred Bonfada, igual se escreve mesmo.
1: Sensacional, Frederico. 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
2: É verdade, shopping do coração dos rio-grandinos.
1: Boa, Frederico! Olha só, a galera também pode nos acompanhar lá no site da Rede Atlântida, viu? Galera que nos leva de carona aí, né? Nos escutando pelo rádio, pelos 95.3, tem como nos ouvir no site e também tem como nos ouvir pelo aplicativo da Rede Atlântida. Aí a galera vai baixar o aplicativo da Rede Atlântida e aí é só colocar ali embaixo, achar a Zona Sul, ali onde tem o player dos rádios, tu consegue ouvir todas as praças de Atlântida, do Rio Grande do Sul e Santa Catarina. E ali tu escolhe a opção Zona Sul, que aí a galera consegue nos ouvir.
2: Eu dei esse toque pro meu coroa esses dias aí.
1: Também,
2: esse
1: olha
2: toque
1: aí.
2: Meu coroa. Falou, filho, como é que faço pra te ouvir? A cara, pô, tem milhões de jeitos, né, cara? E um deles é o aplicativo. Baixei no telefonezinho dele, deixei prontinho ali na Atlântida Zona Sul e agora é mais um ouvinte fiel.
1: Ah, que massa, Frederico. Oh, deixa eu te perguntar uma coisa. Tu viu o jogo da seleção sábado?
2: Lógico que eu vi.
1: Como tu achou?
2: Ah, cara, é aquela coisa, né, que a gente pensa que poderia ter sido melhor, mas também poderia ter sido pior, né? Depois que a gente viu a bola rolando, a gente viu que poderia ter sido bem pior. Então, quando vê, tá bom. Vamos fingir que tá tudo bem.
1: Cara, eu vou dizer um negócio, né? Eu tava vindo aqui pra rádio, eu tava no Uber, e eu tava conversando com o Uber, que inclusive é ouvinte da Atlântida, tá? Se ele estiver nos escutando agora, ele vai saber que eu tô falando dele.
2: Um abraço aí pro Uber,
1: da Priscila. E aí a gente tava conversando, porque eu sou gremista e ele também é gremista. Daí a gente tava com o mesmo pensamento. Não, agora vai vir a Copa, a gente vai parar de sofrer, porque a gente tava sofrendo com o Grêmio. Sim. E aí veio a Copa e aí o Brasil começa com esse jogo. Que pelo amor de Deus. Olha, Fred, a minha opinião é bem assim, ó. Vou te dar a real. Antes da Copa, eu tava muito animada pra seleção brasileira. Eu acabei me animando muito porque eu assisti aquela série da Netflix, A Saga do Tri, e eu fiquei na energia. Cara, eu fiquei naquela coisa, meu Deus.
2: Eu também.
1: É o Hexa.
2: O brabo é comparar, né, cara?
1: Pô, aí vem o Brasil com aquele primeiro jogo, cara. E aí. Eu não sinto que o time tenha uma simbiose.
2: É, não estão entrosados, né? Parece
1: não.
2: Que o pessoal

0: não se conheceu direito.
1: Exatamente.
0: Ainda, né? Parece que não deu tempo.
1: Não tem
0: só
1: trabalho
0: deram,
1: em equipe.
0: Deram uns coletes na hora, assim, pra galera e, ó, gurizada, vamos jogar aí.
1: Cara, falta muita coisa, falta raça. Falta raça na seleção do Brasil.
0: Aí a gremista aí... copeira, rapaz.
1: Exatamente,
0: querendo
1: velho.
0: Raça aos jogadores.
1: Velho, vou te dizer um negócio, ó. Ontem, não sei se tu viu os jogos da Copa que tiveram ontem?
0: Sim, claro, todos.
1: Tu viu a Alemanha e Curaçao?
0: Vi.
1: Cara, eu vou te dizer um bagulho, tá?
0: Esse placar é...
1: E não,
0: é
1: mas antes, antes do 7x1, aconteceu uma coisa. Se tu assistiu o jogo, tu vai entender o que eu vou falar agora.
0: Tô pronto.
1: Quando a Alemanha fez o primeiro gol, Curaçao meio que se ergueu e vamos lá. E fizeram o gol.
0: Sim.
1: E fizeram e empataram o jogo. E os caras começaram a ter muita autoestima naquele momento que eles fizeram o gol. E aí a câmera focou no treinador do Curaçao, o cara chorando. Imagina, a primeira Copa do Mundo de Curaçao, nunca jogou.
0: Cara, fazer
1: imagina.
0: Um gol em cima de uma seleção tetracampeã, né?
1: Exatamente. Pô,
0: não é,
1: foi muita emoção pra eles. E a partir daquele momento que eles fizeram aquele um gol, durou algum tempo, alguns minutos, deles meio que, né, reagindo muito bem ao jogo, sabe, defendendo e, meu Deus do céu, jogando muita bola. Eu não entendo bolhufas de futebol, tá? Só que eu vi que ele estava jogando com raça. Só que aí, claro, aí a Alemanha é a Alemanha, né, meu amigo?
0: É complicado.
1: Tem técnica, né, muita técnica, e é um time, como tu falou, tetracampeão.
0: Esses alemães são assim.
1: E aí eles foram
0: pena.
1: Lá e fizeram o 7x1 no Curaçao. Mas
0: pobrezinhos.
1: O que eu quis trazer aqui é a garra que Curaçao teve ali naquele momento que eles conseguiram fazer o gol. E é uma coisa que eu achei muito legal, que eu não vi o Brasil ter no sábado. Mesmo tomando 7x1, Curaçao tentou, sabe?
0: Uhum.
1: E pô, os caras tomaram 7x1, é a primeira Copa deles. E jogar com a Alemanha é foda, velho. E o Brasil, né, jogando lá, não teve essa raça.
0: Com um comentário esportivo, a jornalista Priscila Fagundes.
1: Não, né, gente, nada, meu Deus, isso aqui não, é nada profissional.
0: Sentido.
1: Estamos na Atlântida,
0: sentido.
1: Na rádio das nossas
0: sentido. Com as tuas
1: vidas.
0: Palavras fez sentido. E eu achei também, cara, achei que o pessoal tava nervoso, na real. Achei que o pessoal tava muito nervoso com essa pressão, assim, de fazer o primeiro jogo. E, bah, temos que mostrar serviço, as pessoas estão esperando muita coisa da gente. E aí um cara que tava calmo era o ponto esquerdo com a camisa 7 ali, que fez um senhor golaço. E aí ele botou a bola debaixo do braço, fez o golaço, falou, gurizada, calma, dá pra ter jogo. E aí daquele momento pra frente o Brasil começou a relaxar e conseguiu mostrar o futebol ali.
1: Exatamente. Ô Fred, agora a gente já bateu bastante papo, a galera tá aqui na Atlântida pra ouvir música, tá certo?
0: É verdade.
1: Vamos com a música da semana agora?
0: Vamos simbora.
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1: Vai daí, meu camarada, e conta pra galera qual é o som da semana.
0: Agora sim, galera, a música é pura ingratidão do Papas na Língua. A música foi escrita pelo Serginho Moá, né, o vocalista, e é um som que fala sobre o fim de uma relação e os sentimentos que surgem quando uma das partes percebe que a dedicação e o amor não foram valorizados. Que profundo, hein?
1: Pô.
0: Bora curtir o som, então? Atlântico 4 e 12.

0: Atlântida, a rádio das nossas vidas, fechando essa leva de som por aqui com Joe, na verdade, com End of Beginning, com Joe, que mais que a gente curtiu por aqui, Fred?
1: Também teve Habits, Tove Lo, Henrique Portugal cantou A Francesa, Roselyn cantou Snap e Maroon 5 também teve por aqui, Papas da Língua com a música da semana, só musicão, Priscila.
0: Só sonzeira massa aqui na Rádio das Nossas Vidas, na melhor vibe do FM. Tá na hora da gente falar de coisa massa aqui na programação, Frederico. Porque muito além dos navios e das grandes estruturas que movimentam a economia de todo o estado, o porto faz parte da nossa identidade e do nosso dia a dia. Ele está presente nas oportunidades que surgem, no sustento de milhares de famílias e também no orgulho de ver a nossa região conectada com o mundo inteiro. 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Minha cidade tem um porto. Opa! Eita! Aí foi bom, hein?
1: Não, beleza, vou fingir que... Vamos chamar ele, então.
0: Bah, a galera que tá ouvindo Atlântida agora vai falar, você tá doidona. Frederico Feijó é o jornalista da Rádio Gaúcha, aqui da Zona Sul.
1: É o outro Fred.
0: Exato. Então, a gente confunde a toda hora e momento,
1: sim,
0: né? Frederico, Fred. E aí tem o Fred Bonfada da Atlântida e é o Fred... Meu Deus do céu, é muito Fred. Ah, tá demais.
1: É verdade.
0: Vamos falar o que interessa agora? Minha cidade tem um porto.
1: Tá,
0: conta pra galera, tu que tá aí na websérie, tu que tá... Na ponta
1: disso tudo, né? Eu que sou o cara da cidade,
0: né?
1: Que tem o porto, né?
0: É, fala aí.
1: Sou o cara da cidade que tem
0: galera.
1: O porto. Amanhã, inclusive, é dia de gravação. Marcinho Melo vai vir pro outro lado da ponte aqui pra gente gravar mais um episódio. E, cara, tem vários episódios já gravados. Estão só em processo de edição. A gente vai soltando agora conforme o tempo for passando. Gurizada, é uma série muito legal que vale muito a pena tu conferir lá na @AtlântidaZS. Traz muita informação, né, cara? Pra gente que mora aqui em Rio Grande, mas talvez não conhece tanto a história. É uma série que traz essas informações relacionadas ao porto e também de uma linguagem mais fácil de entender, não tão técnica, não tão burocrática assim, sabe? Os videozinhos curtinhos, bem formato de rede social, bem bacana, que a gente entende numa boa. E aí teve a primeira temporada, ano passado, falando, explicando lá as operações do porto, e agora a gente tá gravando a segunda temporada pra falar sobre o impacto que o porto gera na cidade do Rio Grande.
0: Ó.
1: Aí o Marcinho já tem episódio lá no nosso feed, tu pode conferir, a gente falou sobre a economia, né, o jeito que o porto gira a economia na cidade.
0: Boa.
1: Também a educação, o jeito que o porto impacta na FURG, né, cara? Que é um dos pilares da cidade do Rio Grande. E vai ter muito mais história pra contar. Tem episódio sobre a história, tem episódio sobre cultura. E aí eu também não vou ficar dando muito spoiler, né, cara? Se quer saber, quer assistir os episódios, é lá no @AtlântidaZS, que vai sair conforme a semana for passando.
0: Boa!

0: Fred. Projeto Minha Cidade Tem um Porto. Realização Governo do Estado do Rio Grande do Sul e Câmara do Comércio da Cidade do Rio Grande. Tamo grandão, hein? Tamo grandão. É, e agora que a gente já falou de Minha Cidade Tem um Porto, tá na hora da gente falar nele. Vou botar aqui, ó. Ele está chegando. Referência no rap nacional, Fred.
1: É verdade.
0: 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Galera, Fred, dá barbada pra galera aí, por favor.
1: Showzaço, cara, showzaço, pelo amor de Deus, tá louco? E aí, pra ti que não tá muito acostumado com o som, a gente vai tocar agora pra tu curtir, ficar já acostumado pra ir curtir.
0: Não, mas antes, a gente não tem que dar um ingresso pra galera?
1: Opa! Então tá beleza,
0: Fred, te esquecesse.
1: Me esqueci completamente.
0: Não, tá? Mas não tem problema. Tu que tá ouvindo Atlântida agora, para tudo que tu tá fazendo, pega o teu celular, segue @AtlântidaZS e manda na DM agora, neste exato instante. Djonga, quero ir. Djonga, quero ir. Apenas mandar isso na DM do Instagram da Atlântida agora. Neste momento, para tudo que tu tá fazendo, manda no @ lá, AtlântidaZS, Djonga, quero ir. E tu vai estar ganhando um ingresso. Primeira pessoa que mandar mensagem agora. Primeira pessoa que mandar mensagem agora, nesse momento, só isso. Vai estar ganhando um ingressinho pro Djonga. Amanhã tem de novo. E depois de amanhã tem de novo também. E depois tem de novo também. E a gente vai indo. Então, tu tá ouvindo agora? Para tudo que tu tá fazendo. Manda, Djonga, quero ir, que tu vai estar ganhando ingresso. Agora a gente vai curtir o som, né, Fred? Atlântida 24 pessoas.

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3: O Brasil foi campeão da Copa do Mundo em 1970 e levou para casa o último troféu Jules Rimet. 13 anos depois, a taça de ouro foi roubada da sede da CBF, no Rio de Janeiro. Os responsáveis pelo crime foram presos, mas a taça do tricampeonato mundial da seleção nunca foi encontrada.
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8: Atlante da Rádio das Nossas Vidas, estamos de volta do show do intervalo agora. Coisa boa, Priscila, fala com a gente. Vamos, tem coisa boa pra gente falar agora, né? Tem que tá vazando dobrado vindo aí por um segundo bloco.
9: Tem, mas não vai rolar agora. Agora a gente vai de som numa tranquila. E aí, opa, daqui a pouco a gente tá de volta aqui na programação, né? Fred, que som a gente vai ouvir agora?
8: Já comigo, vamos com Olivia Dean, Man I Need. Homem, eu preciso, como dizem os ingleses.
9: Boa, bora curtir. 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

0: RS Atlântida, Rádio das Nossas Vidas, fechando essa leva de som por aqui com Tom Odell com Another Love. Por aqui a gente curtiu também Olivia Dean com Man I Need. E falando pra galera, né, Fred, que tá junto comigo, o vencedor, quem ganhou o ingresso para o Djonga no dia 27 desse mês, foi quem? Foi quem? Lucas Vieira! Aê! Daí, Lucas, valeu pela participação de toda a galera. Lembrando, obrigado, lembrando, galera, se tu não ganhou o teu ingresso, não tem problema. 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E agora a gente vai com o quê? A gente vai de Tá Vazando Dobrado, né, Fred? Bora!
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2: Ô, dobradinha boa, vamos embora então com Vitor Clay e Joyce Elane. Estão chegando aí pra cantar Abalo Psicológico. O Tá Vazando Dobrado é com ele, o VK, Vitor Clay, pros íntimos.
0: Boa, bora curtir. Bora curtir, na sequência a gente vai curtir A Cura com Vitor Clay e Lulu.

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1: Essa é a Atlântida, a Rádio das Nossas Vidas, fechando essa leva de som por aqui com a Cura, Vitor Clay e Lulu Santos no Tá Vazando Dobrado. A gente curtiu também Abalo Psicológico com ele, Vitor Clay. Por hoje é isso, né, Fred?
2: Ficamos por aqui, cara, mas foi muito massa o programa. Sempre é muito bom fazer de duplinha, né? Eu curto esse modelinho de Batman e Robin, assim.
1: Boa, eu sou arroba a Priscila Fagundes, fala o teu arroba, meu amigo.
2: Eu sou
1: arroba
2: Fred Bonfada.
1: Segue o arroba Atlântidas AS na sequência, tem show, intervalo, vibe cop e muito mais. Um beijo, tchau, tchau.
2: Valeu!

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2: E olha só a dúvida do Fábio. Doutor, a menstruação da minha namorada está atrasada 7 dias, mas a gente sempre fez relação com camisinha e nunca teve nenhum tipo de problema. A camisinha nunca estourou. Será que ela pode estar grávida? Meu amigo, se vocês fizeram tudo certinho, sempre usaram camisinha, nunca houve um rompimento, não há como ela estar grávida nessa situação. Agora, esse atraso menstrual pode ter diversas causas, ainda mais nas garotas, né? Essa irregularidade pode ser mais comum, pode ser mais frequente e pode ser provocada por situações como estresse excessivo, um quadro febril, uma infecção, em um momento em que ela está passando por uma situação mais complicada. Tudo isso, esses fatores emocionais e físicos podem se reunir e acabar atrasando o ciclo menstrual da sua namorada. Ou seja, se vocês fizerem tudo certinho, não tem com que se preocupar. Agora, se no futuro vocês quiserem ficar ainda mais tranquilos, seria uma boa ideia conversar com um ginecologista sobre outros métodos contraceptivos. Tem dúvida? Dúvidas? Escreve pra gente no arroba Jairo Bauer Oficial.
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11: Vamos nessa, aqui na Rádio das Nossas Vidas, hoje segunda-feira, tamo no ar, 5h03 com Vibe Copa. Mais um produto irado aqui da Rede Atlântida, abraçando a Copa do Mundo 2026. 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

0: Agora, primeiro programa que a gente já tem a estreia da seleção.
1: Exatamente. Né? Vamos acionar já o posto avançado, Rodrigo Adams, diretamente de onde? Eu não tenho certeza. Ele trará...
0: É dos Estados Unidos, né?
1: Dos Estados Unidos, exatamente. E aí, Adams?
2: E aí, gurizada, tudo bem? Ainda não fui deportado, não.
1: Ainda não, beleza.
0: Unidos, e o defante?
2: Ainda... Então, que loucura isso, né? Vamos ter que falar também da nossa 50 centavos sobre isso. Mas uma baita tarde pra vocês, cara. Aqui é 4 horas 5 minutos, temperatura de 28 graus, mas assim, a sensação térmica é terrível. Ela é muito maior e o ar, a gente sabe que não é aquele ar bom de respirar. Mas estamos na área. Diretamente de qual lugar, meu caro Lelê de Obaluaguê?
3: Meus amigos, vocês me ouvem bem aqui, né?
1: Super bem.
4: Te ouvimos, te ouvimos.
2: E nesse aqui?
4: Esse aí já não te ouvimos.
1: Esse aí já ficou ruim. Esse aí já não te ouvimos. Te ouvimos com o microfone do Adams.
2: É, ele é... Vamos abrir assim aqui, daí a gente depois...
1: Mas onde é que tu tá exatamente, Adams?
2: Cara, a gente tá dentro de um dos pubs mais clássicos de Manhattan, que respira futebol.
1: Tô vendo, né?
2: Irado. É The Classic Football, né? A galera vem pra cá pra ter um...
1: Football Factory.
2: Desculpa, The Football Factory, exatamente. Cara, pra ter uma ideia, esse é o bar oficial de transmissão da Bundesliga, Liga Alemã de Futebol, aqui em Nova York. Então, a casa tá cheia, temos torcedores belgas ali embaixo, agora principalmente acompanhando essa derrota da Bélgica, uma zebra até aqui, né? Mesmo que o Egito tenha uma seleção interessante, e o Salah como seu norte, mas a gente vê que tem uma zebra acontecendo aí, né? Na frente de todo mundo, e daqui a pouco tem um jogo que aí acho que a gente, pela proximidade, acaba se empolgando um pouco mais.
1: Que é o Uruguai,
2: Arábia,
1: né?
2: Saudita e o Uruguaizinho, né? Uh-huh, a gente que a gente gosta ali, La Paloma, La Piqueira, aquela
1: tudo,
2: coisa toda.
1: Tudo, né? Tudo.
2: Vamos dar um oi pro Lelê aqui que vai estar ouvindo vocês a partir de agora. Vamos junto no mesmo microfone, vai dar bom, tenho certeza.
3: Agora vamos lá então, galera, porque a gente monta aqui os dois, mas só tá indo com um, tá tudo certo.
1: Tá tudo
3: são
1: certo.
3: Perrengues técnicos que acontecem. Né? Rafinha, a gente acha importante a gente falar que a gente passou hoje num lugar que a gente gravou um conteúdo muito, mas muito massa, que vai subir depois nas redes sociais da Atlântida, que é o Museu da FIFA, o Museu da Copa do Mundo da FIFA. É uma linha do tempo desde a primeira Copa do Mundo lá de 1930, com itens originais de cada Copa. Cara, é muito massa de ver.
1: Qual
3: muito legal.
1: Qual o nome
3: gente...
1: do conteúdo?
3: O nome do conteúdo, não é, na realidade a gente está subindo...
1: Ah, é para redes?
3: Para que a... Isso, vai para redes, né? Mas é o Museu da FIFA. Né?
1: Tá, pode crer.
3: Mas em breve
1: crer.
3: A gente vai anunciar para vocês aí o dia quando esse material vai para o ar, mas cara, para quem gosta de futebol e história, é bizarro, cara. Tem coisas assim, tipo chuteiras usadas na Copa de 50, a bola de um jogo da Copa de 50. É muito doido, cara. Muito
1: doido. Meu, deixa eu perguntar pra vocês aí, porque, claro, vocês já trouxeram muita coisa ali no Bola nas Costas, mas, pô, 5 da tarde é uma outra audiência que tá aí no trânsito pra cima e pra baixo e tal. E convidar também a galera pra conferir na ATL-TV, porque a imagem que vocês estão trazendo aí, pô, tá animal. Mas a repercussão...
2: Graças a Deus, cara, a gente tá vendo aqui na live também, sério, meu, tô com vontade de beijar o na boca, gente.
1: A repercussão do empate, né, Adams e Lelê, do Brasil e Marrocos, assim. A gente comentou um pouquinho aqui no Pretinho, não sei como é que foi o bolo, não consegui ouvir muito bem hoje, mas queria trazer da visão de vocês aí e da galera que tava próximo aí, né, porque a expectativa era grande.
2: É uma expectativa grande, tem a frustração, mas eu acho que muito mais pelo desempenho da seleção em si do que o empate, né?
1: Sim.
2: Marrocos não é mais uma seleção ratona hoje na história do futebol, ela tá num top 10 mundial ali fácil, então a gente não jogou contra qualquer ratão, é dali que vai sair o líder do grupo. Agora quem fizer o maior crime contra a seleção do Haiti, quem fizer mais gols, é quem vai sair em primeiro da chave, porque a tendência é de vitória contra a Escócia depois, mesmo que sofra, a tendência, a Escócia é um time inferior, né, na lógica ao que é Marrocos, mas assim, cara, ficou essa coisa de tipo, pô, por que que não escalou o Endrick, sabe, porque botou o guri durante o jogo, será que o lateral, o Ibanez, é mesmo o cara pra estar jogando ali naquela função, o Casimiro
1: vai
2: conseguir
1: saber.
2: Adiante na Copa, né, a gente fica com uma série de incógnitas assim no ar, mas eu confesso pra ti, cara, que há uma hora eu já tô um pouco mais tranquilo, um pouco mais de boa, porque a gente viu aqui pra mim a primeira zebra da Copa, que é o empate da Espanha 0-0 com a seleção de Cabo Verde. Ali mostra pra gente que a Copa do Mundo prega essas peças, né? E que uma seleção pode começar tropeçando, como foi a Argentina.

0: Senna em 2022. É óbvio que quando se refere a gente, eu acho que todo mundo ficou, né? Puta, nós podia ter ganho, nós tinha que ter ganho, não sei o quê, não ganhamos. Mas agora eu acho que com esse lance da Espanha, meio que dá pra acreditar, né, Lelê? Que dá pra fazer uma boa partida na sexta-feira.
1: É bem como tu disse, né, Rafinha? A audiência se renova e a nossa opinião pode mudar. Porque
2: tipo, é muito às dinâmico, 11 horas né,
1: a gente estava falando... Claro, né, Natan? Uhum. Principalmente quando no intervalo do Bola pra cá, a gente tem esse resultado da Espanha que acaba deixando assim uma pulguinha atrás da orelha. Olha, não foi tão ruim o que aconteceu com a
3: vão
1: gente.
3: Vão fazer justiça não, ou não?
2: Marrocos,
3: vocês vão fazer Marrocos justiça é... ou não?
2: A Espanha foi pior, porque por o Marrocos joga mais que o Cabo Verde.
3: Eu quero saber se os
1: Marrocos
3: nossos colegas americanos...
1: é top 10 do ranking da FIFA.
3: Quero saber se os nossos colegas americanos vão fazer justiça no ar, no microfone.
1: Com certeza, Vini.
3: Por favor, então.
1: Com certeza, Vini. Com certeza, né? O Vini defendeu bastante a seleção brasileira. Eu também não sou dos que está batendo muito na seleção. A única coisa que me indigna, e eu falei no Bola e repito agora, é o seguinte, Rafinha, é os caras trazer o Endrick pra cá e rolar o papo de que, ah, ele é muito novo pra jogar.
2: Não, sendo isso é loucura.
1: Um guri de 18 anos foi o melhor isso jogador do Marrocos e ontem no jogo da Costa do Marfim contra o... Contra quem? Contra o Equador? O melhor em campo, 19 anos.
2: Sim.
1: Então, assim, se o guri de 18 anos, 17, ele não tem condição, deixa no Brasil, então. Ou deixa na Espanha, onde ele tá jogando.
4: Tá, mas na real, assim, eu acho que o Henrique, óbvio que tinha que jogar, e eu acho que é uma... Não precisamos mais discutir isso, porque a gente viu que o ataque não funcionou, com exceção do Vini Júnior, e tem aquele lampejo ali e tal. Mas eu fico pensando, cara, que não é só aí, né? Na real, o desempenho da seleção foi muito fraco.
2: O meio campo ali,
1: não, foi muito adversário fraco, forte.
4: Não, tudo bem, Lelê. O adversário é forte, mas pode fazer uma frente um pouquinho maior, né? Não,
2: tu vê o gol que o Brasil
4: primeiro
2: tomou.
4: Tempo só o Marrocos jogou, cara.
2: O jogador que dá o passe, ele tá cercado pro quatro jogadores do Brasil, ele tá no meio e consegue ter tempo de dar o passe no meio.
4: É, não sei, me parece até não. Um pouco falta de organização, na real.
1: É, Rafinha, a gente assistiu o jogo do sétimo andar do estádio, tá? É bizarro, assim, o tipo de visão que tu tem. Se tu já foi no quarto andar da arena e tu acha alto, bota mais três andares onde certo. A gente tava. Tá? Então, assim, cara, a visão que a gente tinha lá de cima do buraco no meio de campo
4: pois
1: da
4: é,
1: seleção
4: mano.
1: Brasileira era assustadora.
2: Apareceu
1: ele corrige
2: Grêmio.
1: Isso depois, tá? Ele corrige isso na parada de hidratação. E ainda mais no segundo tempo. Mas era assustador, tanto que aquele lugar por onde eles chegam pra fazer o primeiro gol, eles já tinham chegado outras vezes, mas não conseguiram a conclusão. Mas chegaram em condição de bater pro gol do Brasil.
2: Ô Lele, como é que foi a torcida no estádio? Porque quando tomou o gol, a transmissão, assisti pelo SBT, apareceu os torcedores todos cabisbaixos, olhando pra baixo, mexendo no celular. A torcida depois reagiu? Como é que foi isso?
1: É que assim, né, Natan? Tem dois aspectos para eu te responder isso. O primeiro, como a gente estava fazendo reportagem externa, eu tive que largar o meu equipamento no Media Center e ir pro estádio. E entrar no, o Adams também. Então a gente acabou entrando depois que a bola já estava rolando, uhum. Né? E tu chegou a pegar o hino? Vai no Adas aqui, ó.
5: Eu vi toda a abertura, eu consegui entrar antes, é. Não, eu acho que teve, assim, Natan, uma coisa que é bem importante falar, o público que assiste um jogo de Copa do Mundo é muito diferente do que a gente tá acostumado a ver no Olímpico e no Beira-Rio. É um clima muito mais de teatro, sala de cinema, tem os... aí daqui a pouco lá no fundo...
4: É mais uma vibe festa também, né?
5: Exato, é. Rafinha. E outra, vamos combinar, tá? Tava muito quente, gurizada. Certo. A sensação térmica era de 40 graus e a galera se chumbou do lado de fora e seguiu lá dentro.
4: É isso aí. Não, eu acho que assim, né? A gente não precisa fazer terra arrasada, claro, a expectativa não. Todo mundo tinha lá em cima. Pô, Brasil sempre é o Brasil, mas sem dúvida nenhuma não tem... Não tem mais bobo no futebol, amigo.
5: Não tem, amigo.
4: Não tem...
5: Impressiona.
4: Fala. Não é que eu tô com o canal aberto aqui.
5: Do canhão da Atlântida, cara. Quantidade de gente que abordou eu e o Lelê no pré e no pós-jogo e durante a partida também.
4: Né?
5: Irmão, a sério, é assustador, velho.
2: Perguntou de mim?
4: Tá, perguntaram se ia comprar pão hoje.
5: Quando é que tu vai cortar esse cabelo?
2: Não, eu vou deixar.
4: Deixa eu ver se o Diori tá nos ouvindo aqui. Eu abri a externa do Diori, saber onde é que tá mais um grande comunicador da Rede Atlântida espalhado aí por essa Copa do Mundo. Tá por onde, Diori?
6: Salve, salve, Rafinha. Salve, gurizada. O negócio é o seguinte, eu já tô aqui em Inglewood, que é o bairro onde fica o estádio SoFi.

0: onde vai acontecer o jogo entre Irã e Nova Zelândia a partir das 18 horas aqui de Los Angeles, 22 horas, horário de Brasília. Agora 1 hora e 14 minutos. Eu tô chegando no estádio em 5 minutos aqui, tô a duas quadras do
1: estádio. Beleza.
0: E tô na expectativa, né, Rafinha, porque esse é um jogo que talvez tenha um peso muito maior por aquilo que vai acontecer no entorno do que com a bola rolando.
1: Certo.
0: Acho que talvez a nossa audiência ou as pessoas que acompanham o futebol estão menos interessadas em quanto vai ter, quem vai fazer os gols, do que propriamente a guerra, um acordo de paz que começa a acontecer com o presidente norte-americano Donald Trump assinando esse acordo lá na Europa. E aí, o que vai ser a repercussão também, né, no entorno do jogo. Ontem eu acompanhei a chegada da delegação do Irã aqui a Los Angeles e teve protesto na frente do hotel, protesto discreto. Sei lá, eram 30 manifestantes, né? Uma parte de um lado favorável ao regime iraniano, outra parte de outro contrária, uma parte favorável à seleção, outra parte contrária, e uma divergência muito grande. Os iranianos se ofendendo, um grupo chamando o outro de pedaço de lixo, e que o presidente Donald Trump tem que mandar eles para fora dos Estados Unidos, tem que chutar eles para fora. Então, assim, um clima nada amistoso entre os iranianos. E aqui no estádio a promessa é de mais protestos, só que daí não é 30, né?
1: Uhum.
0: Aí é público de estádio.
1: Certo.
0: Então a gente fica com o pé atrás para saber o que vai acontecer.
1: Ô, Diori, deixa eu só trazer aqui, não sei se tu me confirma aqui agora, saindo um pouquinho de um tema um pouco mais, digamos, pesado.
0: Certo.
1: Mas me parece que a camisa que tu deu da seleção, o filho do Beckham acabou vestindo, foi isso mesmo?
2: Deu pra mina.
1: Deu pra mina?
0: Mais do que isso, ele... Mais do que isso, tá? O filho do Beckham...
1: Mas ele bateu uma foto com a camiseta
0: do Beckham.
1: Tá.
0: Isso, ele bateu uma foto com a camiseta.
1: Isso.
0: A namorada dele, né, que é a Jack, também bateu uma foto com a camiseta.
1: É.
0: Inclusive, ela postou no Instagram dela uma foto, um carrossel de fotos de ontem, que eles foram pra uma praia aqui almoçar e tal, comeram lagosta, umas coisas assim de...
3: Pra quem
0: de
3: tem, né?
0: Chique, assim,
3: o Diori salvou
0: pra
3: o dia dos namorados, né? Do filho do Beckham. Ele não tinha comprado presente.
1: E aí, meu?
0: E aí, cara, o que aconteceu, tá? Agora há pouco, faz sei lá, meia hora, eu abri meu Instagram e tinha um comentário do filho do Beckham no post que eu explico como eu fiz pra entregar a camiseta pro Beckham.
1: Uh-huh.
0: E aí ele foi lá no meu Instagram, o Cruz Beckham, tá?
1: Tá.
0: Ele foi lá no meu Instagram e comentou assim: desculpa, fui eu que roubei dele.
1: Que demais. Que privilégio, Diori! Coisa linda, meu. Parabéns. Parabéns. Daqui um pouquinho.
0: Que louco, né, cara?
1: A gente aciona aí o Diori, pra quem tá acompanhando pela TLTV, tá acompanhando. Tá vendo o Diori dando uma caminhada em Los Angeles, num bairro clássico de Los Angeles. Que saudade do lugar onde eu morei. Coisa boa, cara. Fala, Lelê!
4: Nesse ritmo aí, até o final da Copa, o Diori tá jantando na casa do Beckham.
1: Ah, eu também acho. Não, ele vai estar cantando com a Vitória Beckham também, o Spice Girls ali, vai estar fazendo...
2: Tá faltando geleia Beckham na geladeira.
1: Não, faz assim, né? Vai dar um batomuxo, né? 5 horas e 17 minutos, é o Vibe Copa na programação da Atlântida, de segunda a sexta a gente tá aqui com o Adams, com o Lelê, com o Diori, com o Diverio, com o Natan, com o Vini Moura, agradecendo a Fatal Model, patrocinador oficial deste... 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Eu convido a audiência para ficar aqui na live, a gente vai tocar uma, duas musiquinhas aqui, pegar um café e já voltamos. Não sai daí, é Vibe

0: Atlantis, a gente tocou ali o Ed Sheeran e ainda tocamos a Isabela, ex-banda Nat Roots, com uma versão de Quero Ser Feliz também na programação aqui da Atlântida Vibe Copa.
1: Que houve? Do que vocês assistiram até agora? É. Qual foi o grande jogo da Copa pra vocês?
0: Pra mim,
1: até agora, né?
0: Eu acho que
1: é
0: a Alemanha ali, né? 7-1. Vocês acharam?
2: É que tá certo que Curaçao não é uma grande equipe, mas foi legal assistir.
1: Cara, porque eu
0: Ah, Japão e Holanda foi bem legal também.
1: É, o Japão e Holanda foi bom, mas o primeiro tempo não foi tão legal.
0: Não foi tão legal.
1: Mas assim, ó, eu vou dizer: pra mim já tem. O melhor jogo da Copa é Bélgica e Egito, cara.
0: Porque empatou agora a Bélgica?
1: Não, a Bélgica não empatou.
0: Tá, mas é.
1: Mas o jogo tá uma loucura, cara. Tá um ataca o outro, o Egito menos qualidade.
0: Sim.
1: Só no contra-ataque. E a Bélgica bombardeando. Tá um baita jogo, cara. Tá legal.
0: Legal. Mano. O Diverio já tá com a gente aí?
2: O Jory tá por enquanto. Depois, quando ele liberar, entra o...
0: Ah, tá. Então, se o Jory... Opa, fala, Lelê.
3: Costa do Marfim, Equador. Foi um baita de um jogo, cara.
0: Pô, eu vi o jogo também, cara.
1: Equador perdeu muito gol, né, Lelê?
3: Na trave. É. Três bolas na trave do Equador. Jogo pegadíssimo, 1-0 mentiroso, cara. Era pra ter sido 3-2, tranquilo pra qualquer um dos dois times. Mas foi um jogaço também.
1: Adivinha quem errou um gol? Um gol que...
3: Ah, nem me fala, viu?
1: Um gol feito.
0: Um garotão de vocês lá, né?
1: Não é mais, né?
0: Não, mas já foi, né?
2: Marcou.
1: Pô, na última Copa, ele começou a última Copa fazendo gol. Agora também foi barbaridade, cara.
4: O Valencia, a gente vai tirando ele pra ratão, assim, por causa da, principalmente do final ali no Inter, né? Ele fez os crimezinhos dele, fez as bobagenzinhas dele. Mas sabia, pô, cara, esse cara, se fizer gol nessa Copa do Mundo, ele vai estar fazendo gol. Hein? Olha lá.
0: Quase gol do Egito, cara.
1: Não, é, tá ao mesmo tempo aqui, cara.
0: Copa, gurizada, não, tem bobo,
4: ele
0: né?
4: Fez, ele vai fazer gol na Copa de 2014, 2018, 2022 e 2026. Quatro Copas consecutivas. Se ele fizer um golzinho, isso quer.
0: Olha aí.
1: E, mas assim, né? Outra coisa que a gente tem que comentar, que a gente fica geração belga, brincando, cara, essa geração tá indo pra quarta Copa.
2: É, a geração belga tá velha, né?
1: Lukaku, De Bruyne, o Courtois. Cara, não é mais, é a velha geração belga.
2: Pois é, falava do Hazard, nem tá jogando mais.
1: Nem tá, ué, o Hazard não tá.
0: Não, o Hazard já tá comendo churrasco.
2: Não, mas,
0: cara, tá,
2: mas era um cara que o pessoal falava da geração belga, pra tu ver como tá envelhecendo.
1: O único que de repente, claro, vão estar na próxima Copa, todos provavelmente, mas o Courtois, principalmente, a gente consegue manter, porque ele tem 34 anos e é goleiro.
0: Tá, por exemplo, a seleção da Alemanha. Ah, tu reconheceu o goleiro ali, velho. É uma gurizadinha metendo uma correria.
1: A própria Espanha, que tem os mais hypados, mas tem a galera ali que forma o bolso do elenco.
0: A Holanda, os nego velho ali, né?
1: Era, se o Depay entrou cansado, né?
0: Cansado, ele entrou cansado.
2: A enxadeira do Brasil.
4: Ô, meu, a gente fez um conteúdo muito legal aqui no final de semana, muito sem querer, assim, a gente tava chegando no Media Center, e aí, cara... Eles não tinham começado nem a limpar ainda o Media Center quando a gente entrou, tá?
0: Tá.
4: E aí, meu, lixo cheio e cheio de garrafa PET de Coca-Cola, velho. E aí, bah, eu e o Lelê se olhamos e nós começamos a pegar das embalagens as figurinhas do álbum da Copa.
0: Ó, quase gol.
4: Gol da Bélgica.
3: Lukaku acabou de entrar, cara, faz 30 segundos que ele entrou e gol dele.
0: A estrela, amigo, a estrela. Ô, meu, 5 horas e 28, vou abrir a linha aqui para Rafael Diverio. Vamos...

0: ver onde é que tá o Diverbo. E aí, Diverbo, boa tarde.
1: Tudo bem?
0: Tudo certo.
1: Legal aí, imagem também?
0: Imagem já deve estar chegando, mas até o áudio tá muito bom.
1: Bom, então tá. Então, enquanto não chegou as imagens, vou descrevendo. Tô no centro de treinamentos do Red Bull.
0: Certo.
1: Porque voltou a seleção brasileira a treinar hoje, ao menos aberto, né? O treino de ontem foi lá no hotel, fechadinho e tal. Hoje vai ter aqueles minutos abertos, porque tem muito pra corrigir, né, gurizada?
0: Porra, cara!
1: Muita coisa pra melhorar, né?
0: Nem me fala. Nós tava falando no início aqui do programa. É, obviamente tinha expectativa por ser Brasil, né? Mas me pareceu algo completamente desorganizado, de velho. Eu não entendo tanto quanto vocês aí.
1: Totalmente.
0: Mas eu acho que tu concorda, não sei, né?
1: Bah, foi muito ruim mesmo. Principalmente o primeiro tempo, deu muita coisa errada. E aquela coisa, Rafinha, a gente aprendeu nas últimas Copas da pior forma possível.
0: Sim.
1: Que em Copa do Mundo não dá pra perder muito tempo.
0: Exato.
1: Não funcionou um dia, não funcionou. Já troca, já mexe, já faz pra segunda vez. Acho que agora vai entrar a imagem também.
0: Tá.
1: Já mostra que não deu certo, já mexe, já bota todo mundo pra jogar, já mexe nas peças, troca jogador, não perde tempo tentando fazer funcionar uma coisa, porque não dá. É, agora o Brasil vai enfrentar o Haiti, que é um adversário muito mais fraco, né?
0: Deve ser o lanterna do grupo. 9:30, né?
1: 9 horas, na Filadélfia.
0: 9 horas, tá.
1: É, na Filadélfia, então não dá tempo pra arriscar, tem que já mexer no time imediatamente, a gente tá curioso pra ver. Não imagino que a gente vá ver muita coisa assim de mexida no time. A maior curiosidade é saber se o Neymar vai aparecer, né? Porque ele, em tese, deveria começar a treinar com bola, não sei se no mesmo ritmo dos outros jogadores, imagino que não. Ó, tô na live agora.
0: Tá, né? Na live, tá na TLTV e tá no teu habitat natural, né, imagem, velho? Né? Que isso, hein, velho? Coisa linda.
1: Só o meu habitat natural é o outro lado da grade, meu amigo. Pera aí. Não, essa marra não dá pra meter. Mas a ideia é essa, a ideia é que é ver se o Neymar vai participar, né? Se pelo menos um pouco do treino, se tem alguma coisa assim. Vocês estão vendo aí que tem um vento rolando.
0: Isso.
1: Tá um sol e deu uma baixada violenta na temperatura, né? Os guris comentaram que ontem teve um temporal e depois do temporal baixou pelo menos uns 10 graus. Sábado à noite, que coincidiu com o título do Knicks, a gente tava no estádio lá no Jogo do Brasil, na Série do Jogo do Brasil, eu acho que foi uma das noites mais quentes que eu já vi, assim, de... O pessoal do Knicks, eu entendo quem exagerou na bebida, porque tava muito calor e 50 e poucos anos sem ganhar um campeonato, né?
2: E demora a pegar no calor, né?
0: Ah, demora, porque tu vai te hidratando, demora, né? É destilado, não é destilado, é porra, cara.
1: Mas quando pega, velhinho,
2: é que vai transpirando, tu acha, ai, não bate nunca.
0: E vai.
2: Aí quando vê, tu
3: quando vê, desliga a chave,
4: principalmente,
3: né?
4: Principalmente tá bebendo sentado, aí tu levanta, tu vê,
1: cara, eu mandei,
0: ceva é diurética,
1: é isso que eu e parece que a barriga pesa uns 600 quilos.
2: Isso, eu mandei um vídeo falando em Knicks, eu mandei um vídeo pro Adams e pro Lelê, cara.
3: Ah. Ô, Diverio, sabe qual é o vídeo que ele mandou? O do negão do Ima.
1: Isso. Aquele lá? Ô, cara, ele vai caminhando e vai abrindo um espaço entre ele, assim, ele parece um ímã quando vai o mesmo polo, sabe?
2: O cara,
1: vai
2: afastando uma parede, assim, torcedor do Spurs.
0: Tá.
2: E aí, meu, um monte de torcedor do Knicks. E ele, meu, e os caras começam a xingar ele, jogar coisa nele. E daí ele vai escolhendo um de cada vez, assim, pra brigar. Só que, meu, uma multidão, tipo assim, umas 100 pessoas à volta dele.
0: E o cara sereno.
2: Só que a maioria rega pra ele. Claro. E aí ele vai, o caminho se abre, assim.
0: O cara que boca no meio de 100 pessoas, ele tem que ser meio maluco, né?
2: É, não, cara.
3: E os que ele acertam até... nele, ele não sente.
0: É, exato.
1: Parece que bateu num muro de concreto.
3: O Vini de Vério, vocês que viram o vídeo, se ligaram que o policial só voltou a pedir, por favor, pare.
2: Isso,
3: não,
2: cara.
3: O policial não bocou nele, O policial só fazia com os bracinhos assim, ó. Ah, se eu puder evitar aí, olha só, vai ficar difícil tomar conta. E eu parecia que o cara tá dizendo, não, manda vir que é comigo.
2: Se tu faz a leitura labial, o policial tá olhando às vezes, falando assim pra ele.
0: Please, stop,
2: please,
0: man.
2: Please.
3: Ah, é isso. Pá, por favor.
0: Ó, Adams, tu e o Lelê estão tomando uma coisinha aí nesse pub? Não tem agora como não, né?
3: Agora não, mas a gente tomou uma no almoço ali, pega ali duas então.
0: Acho que vou ali pegar. Só,
2: tomou uma agora café no da manhã. Intervalo.
3: Vamos combinar.
0: Tem intervalo o programa.
3: Ah, não tem intervalo mesmo. Ah, então não dá. Então vou ter que esperar acabar o Vibe Call para pegar uma.
2: Não, mas vai ali e volta com o negócio da mão.
3: Que eu tô nesse canal aí.
0: Ah, eu queria ver só um...
2: Vai lá e pega, Lelê. Vai lá e te espera.
0: Pega lá o gelo.
2: Tá no Vibe Copa.
0: E me diz qual o gelo que tu pegou, né, Lelê? Qual o gelo que tu pegou?
2: Mas não pega um que demora muito, né?
0: Deixa eu ver.
3: Ele vai ir e vocês vão falando aí. E eu vou bancar o Pederneiras na aérea aqui e vou mostrando ele.
0: Tá bom, tá bom. Vamos ver. Mete a bola, os dois, tá cada um com uma bandeira do Inter e do Grêmio.
2: Legal,
4: a bandeira do Inter e a camiseta do Grêmio.
0: É, tá coisa.

0: Coisa linda. O Di Vério que tava falando, tá ali no CT da seleção. Se fosse tu, Di Vério, assim, pela tua experiência, qual é o time que vem a campo na sexta-feira?
1: Se fosse eu a escalar, o time seria Alisson, Danilo, Marquinhos, Gabriel Magalhães, Douglas Santos, Danilo do Botafogo, Bruno Guimarães, Rafinha, Vini Júnior, Matheus Cunha e Endrick. Se fosse eu a escalar o time.
0: Tá. Agora, tá com a cabeça do Ancelotti ali.
1: Do Ancelotti, eu acho que vai ser Alisson, Danilo do Flamengo, Marquinhos, Gabriel Magalhães, Douglas Santos, Casemiro, Bruno Guimarães, Paquetá, Vini Júnior, Rafinha, e eu acho que vai ser o Matheus Cunha de centroavante, não o Igor Thiago.
0: Pois
1: eu acho
0: que
1: o Igor Thiago e o Ibanez se desescalaram.
0: Eu tô mais com a tua escalação do que do Ancelotti.
2: Total, eu tiraria o Paquetá, colocaria o Matheus Cunha, e tiraria o Igor Thiago e colocaria o Endrick.
0: Sim.
1: Eu também.
0: Pois é,
1: um
0: jogo. Tá, mas e o Neymar? Se ele puder jogar.
2: Não, ainda tempo. Não tá em condição. Mesmo se ele puder jogar, eu deixaria ele no banquinho pra entrar ali nos últimos 25 minutos.
1: Não, assim, Gurias, vamos lá. O Igor Thiago, se o Neymar estiver em condição física, assim, mínima, ele não joga menos que o Igor Thiago. Ah, eu sei que o Igor Thiago foi um dos goleadores do campeonato inglês e tal.
0: Não.
1: Mas o Neymar sai uma tabela, a bola vai, né,
3: mas
1: de volta.
3: Mas o Neymar discorda, hein?
0: Ó, como é que é, Diário?
3: Mas o Munari discorda, de velho.
0: Ah, é?
1: Mas o Munari tá errado. Não, quem vê é só olhar pro campo. Gente, ele não vai brigar com o campo. O Munari é inteligente. Ele é bom treinador de campo de
2: futebol. Mas qual a opinião do Munari, já que ele não tá aqui, só pra gente entender?
3: Não, é que ele
1: disse
3: assim, ó,
1: bastou... Neymar não pode, né?
3: Não, ele falou assim, ó, bastou um jogo ruim da seleção brasileira pra começarem as especulações de que o Neymar, que não joga há 4 anos, é melhor, e se tivesse condições, seria melhor do que os que estão ali.
0: Ah,
1: mas não, ele não seria minha primeira opção também.
0: Na live o Lelê também. Na live mostra o Lelê pegando 2 chopp e agora voltou.
4: Meu, mas sabe que eu não queria o Neymar convocado, e aí eu vi o jogo sábado e pensei...
2: Já te deu raiva.
4: Ah, meu, quer saber?
2: Não,
4: bota o cara jogar.
2: É que nessa frase, a seguinte frase, o Neymar... com condições é melhor do que o cara, eu acho que é meio óbvio. Neymar,
0: não,
2: eu acho
0: óbvio. E aí, agora óbvio. É só saber se ele vai ter uma condição de fardar bem.
2: É isso, só que assim, sinceramente, eu largaria o Neymar contra o Haiti.
0: Tá, só pra ver qual é.
4: Mas aí
0: só
4: que
0: pra
4: tá, ver meu. Qual é. Eu acho que o Neymar nem 100% acho que entrega mais que o cara. Acho que
1: ele mas assim, ó.
4: 75%, 70%.
1: Ah, eu acho que deve ter batido o arrependimento que o João Pedro, que também fez menos gols que o Igor Thiago na Premier League, é muito mais jogador. Muito mais jogador.
0: Mas tu acha que a gente, num único jogo, na estreia, a gente pode...
2: We have a beer.
0: Definir tudo, cara. Tu não acha que tem também o peso ali da estreia?
1: É, claro que tem.
0: Porque daqui um pouco um cara no próximo jogo faz 3 gols, nós vamos calar a boca.
4: Por isso que ele tá na Copa.
2: Tomara que ele calhe nessa boca, mas assim... É que, cara, eu tenho uma opinião de nego velho no boteco.
0: Vai.
2: De nego velho no boteco é assim, ó. Cara, não vai ter como ganhar a parada com o Igor Thiago na frente.
0: É, não tem.
2: Aí, Vini, qual é o teu argumento? Esse é o argumento. É de você embarcar com o Igor Thiago, não dá.
0: Cara, a bola batia e voltava, né? Zero domínio.
2: Os guris estão... Chegou.
0: Chegou o Bier. Vamos pra lá e vem. Deixa eu ver o Lelê.
2: Bier.
0: Olha ali, com uma laranjinha ali. Ah, eles estão nojentos, né?
2: Tu pode explicar a laranjinha, Lelê.
0: Não.
4: É o Arnaldo Timóteo?
5: Excuse me. Eu pedi...
0: Excuse me é uma raquetada na tua orelha, cara. Tá falando pro Brasil aqui, rapaz.
5: Eu pedi uma IPA para o Rodrigo Adams. E como a gente está num pub cheio de opções, estamos vendo o jogo da Bélgica, eu pedi uma Belgian White.
0: Ah,
5: e a menina que me atendeu colocou essa laranjinha.
0: É.
5: Eu não vou discutir com ela.
0: Tu tá bem macio, né?
3: Se ela fez, é porque faz sentido.
0: É. Ah, não, mas o Jory também, nós não podemos atrás do Jory, né?
1: Jory. É
0: o
1: Rainbow Club?
3: Eu jamais tomaria uma cerveja com laranja, mas se a moça serviu...
0: Tá certo.
6: O Diverio disse que aqui é o Rainbow Club. Bah, isso daí é muito referência do Locademia de Polícia.
2: E a tua é a tradicional, Adams? A tua é a tradicional? É uma IPA?
6: Eu tô tomando uma IPA, cara.
2: Uma IPA tradicional.
0: Eu tomaria uma pilsenzinha, né?
2: Ah, eu tomaria...
0: Pra descer uma 6.
2: Eu tomaria toda.
6: Falando sério, tem uma ceva aqui, Rafinha, que é aquela pro cara tomar o dia todo na beira da praia.
0: Nós. Qual?
6: É a Michelob Ultra.
0: Opa!
6: Ah,
0: pode crer.
6: Da Copa.
0: Que
6: é... Tu toma o dia todo.
0: Menos calórica e tal, né?
6: Menos calórica, levezinho, o sabor é bom, velho. Bah, é uma baita cerveja.
2: Adams, Lelê, de velho...
3: Essa cerveja aí, ô Adams? Essa Michelob Ultra aí é que nem andar de caiaque.
4: Ai, ai, ai. Por quê?
3: Ele tá muito perto da água, né?
4: Ah, que garotão.
5: Foi boa.
6: Ela é talentosa.
5: Foi boa,
6: mas é boa,
5: boa.
4: Mais
6: é
4: piadas, boa, arroba Jori V. É.
3: Eu sou mais da IPA, né, cara? Uma coisinha mais encorpada, entendeu?
0: Certo, entendi. A IPA não me pega muito. Eu gosto de cerveja pra tomar o dia inteiro.
2: É verdade. Posso, Rafinha, fazer um giro com os guris que eu queria entender o negócio lá, tá, do Adams do Lelê. Ô, meu, tirando, obviamente, sei lá, Estados Unidos e Alemanha. Brasil e Marrocos.
0: Ah, qual, não,
2: qual,
0: tá.
2: Qual é a seleção que, com torcida que vocês mais encontram por aí, assim, tipo, porra, essa Escócia, galera tá, mano, aparecendo. Escócia.
6: Bah, ô, velho, a quantidade Escócia, de escoceses.
5: Colômbia e Equador também.
6: Mas os escoceses é legal, velho, porque eles vêm naquela onda de usar o kilt, né? Ah, é tipo a gente crer. Ir pro, um lance de bombacha, assim.
0: Certo.
6: Os magrão andando na rua na moral de kilt, assim.
2: E azar.
6: E tal. Azar, nem tole. A gente só não pediu pra ver se tá com os badalos ali embaixo, né? Porque, talvez a gente tome uma concha, uma biaba, os caras são grandes, é uma ruína.
0: Aí, ô, cara, isso é legal da Copa, né, meu? As olha culturas, quanta, né, cultura diferente, todo mundo no mesmo pico. E aí, vocês já pegaram alguém, Adams, Lelê?
2: Cara larga. Não, cara. O Jory pegou, meu.
6: O mais próximo que eu cheguei de alguém foi o do Lelê, que tá dentro de uma cama do lado.
0: Imagina, mas ontem nós derretemos, cara.
4: Pá, pá, o que pegamos de mina...
3: Não, mas eu tentei o beco aí, mas vamos
0: ver. Oi.
5: Ô, Rafinha, eu fiquei num posto no, na transmissão do Jogo do Brasil, que ele era ali o desembarque praticamente dos trens e vinha do edifício garagem do shopping que tem do outro lado da autoestrada. Então, cara, era muito louco tu ficar olhando aquela galera entrando, que era uma multidão, e aquelas nuances mesmo de visual entre o torcedor brasileiro, outros torcedores de diversos países, mas os marroquinos e principalmente as mulheres marroquinas vestidas com trajes típicos dela.
0: Uhum.
5: Aquele ali pra mim é o momento mais maluco de Copa do Mundo que eu vivi até então, porque eu tava ali trabalhando. E o povo marroquino, cara, então, tantos homens...
4: Ali, né? Oi? Pois é, o Lelê ficou bêbado muito
5: não,
4: rápido.
5: Não, para.
2: É a laranja. É que
5: esse delay ele me deixa nervoso.
0: Não, mas não é. E o refluxo tá aí, pra foi você, contigo, né?
4: Pra você que tá na live, a velocidade tá normal, tá?
5: Basicamente assim,
4: não,
5: cara,
4: tá 0.5.
5: É muito maluco tu ficar vendo esse monte de gente, assim, e tu conversa com eles. Cara, o carinho dos marroquinos e das marroquinas com o Brasil é impressionante, cara. Pediu pra tirar foto.
0: Legal, né, sabe? Cara?
5: Era muito, muito, muito legal, cara. E esse negócio também de tu ver um monte de torcedor de outras seleções ou de outros times do mundo com as camisas, assim, camisa de time inglês, time alemão, muita gente com camisa do Knicks, né? Aquele dia tinha jogo do Knicks. Então é um ambiente, assim, cara, muito, muito maluco e muito de diversidade, cara. Isso é muito legal de ver na Copa do Mundo.
0: Que legal, mano. A gente tá a caminho de liberar aqui o programa, faltando, vai bater ali 13, na verdade 12 minutos pras 18 horas para a gente seguir a programação da Atlântida. As últimas considerações, vamos ver, Diverio, o que que tu traz para nós, ou daí é isso aí?
2: Tô só esperando a galera da seleção para ver se o homem vai estar em campo ou não. Daí eu atropelo o Pretinho Básico e azar.
0: Tá. E o Diori?
3: Bom, tô chegando ao estádio aqui, já tô no pátio do estádio aqui. Por enquanto, movimentação zero de torcedores, vi pouquíssima gente. Faltam ainda mais de 4 horas para a bola rolar.
0: Uhum.
3: Eu tô atento aqui para ver o que vai acontecer na parte externa do estádio e depois na bola rolando também.
0: Boa! Obrigado, galera. Obrigado, Lelê e Adams, que vão seguir aí nesse pub. Provavelmente algum de vocês estará no Pretinho logo mais antes da vitória. Lelê, maravilha.
6: Então, é isso aí, o Lelê faz aí.
2: Sua laranja.
6: Amanhã é o nosso último dia aqui, né, na região. Depois a gente vai quarta-feira para Filadélfia. E aí vamos trazer. Aqui é pertinho, aqui na real. É tipo uma distância Porto Alegre, Caxias do Sul, assim, mais ou menos.
0: Certo.
6: E amanhã a gente vai entrar, porque agora a gente entendeu mais ou menos um lance de conexão aqui que pode nos ajudar bastante. Amanhã a gente quer ir pra FanFest do Brooklyn, cara, que tá assim, olha, a gente vê as imagens e é uma porrada, velho.
0: Show de bola.
6: A gente quer trazer em primeira mão pra vocês aí, rapaz.
0: Obrigado, bom trabalho pra vocês, rapaziada. Entregamos aqui o show do intervalo, já voltamos.
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6: A seleção brasileira é a única pentacampeã da Copa do Mundo. O Brasil foi campeão em 58, 62 e 1970. Depois conquistou o tetracampeonato em 1994. Já o último título do Brasil foi em 2002.
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6: Vamos nessa. Tamo aqui no ar da programação da Atlântida, a rádio das nossas vidas. 12 minutos para 6 horas da tarde com o nosso quase nada. Saiu da tela ali, mas não dá nada. São 12 para 6. Qual é a pauta hoje, Nathan?
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6: Coisas que te incomodam no WhatsApp. Então a gente convoca a nossa audiência em todo o Rio Grande do Sul e também na ATL TV com imagens, aplicativo da Atlântida, podcast do Quase Nada, coisas que te incomodam no WhatsApp. Manda pra nós aqui no 5...

0: 5126-4943. 5126-4943. Libera o telefone, vamos embora atender a nossa audiência neste início de noite de segunda-feira. Um bom início de semana para todo mundo aí que tá com a gente. Vamos ao telefone aqui do Quase Nada. Oi, quem tá na linha?
1: Opa, tudo bom? Eu sou Vitor Hugo, de Uruguaiana. É um prazer mesmo estar aqui no Quase Nada, na Rádio Atlântica, gurizada.
0: Ô, oh, coisa linda, Vitor Hugo! Fala pra nós aí, tu usa bastante WhatsApp, não?
1: Eu uso muito o WhatsApp, principalmente para contatos pessoais e também para os grupos da escola.
0: Muito bem. E tem alguma coisa que te incomoda muito aí no WhatsApp, Vitor?
1: Cara, o que muito me incomoda no WhatsApp, com todo respeito, esses grupos de promoção, toda hora só por noite tem promoção inesperada. Tipo, eu penso que vai acontecer algo de importante, que é algo de importante do grupo do colégio, ou que minha mãe me responde, mas do nada é uma promoção de um liquidificador por R$49,90.
0: É, daí fica difícil mesmo, né? Aí não dá, né?
1: Aí me ferra.
0: Quebra o parceiro. Tá certo, meu amigão. Primeiro agradecer a tua audiência. Quer mandar um salve pra alguém?
1: Quero mandar um salve pro meu irmão Gabriel, que tá trabalhando. Cara, um abraço a vocês, cara. E um abraço também a gurizada daqui de Uruguaiana, minha irmã, meus irmãos, minha mãe.
0: Boa. Maravilha. Obrigado, Vitor Hugo, pela tua ligação. Aquele salve para a região de Uruguaiana que nos acompanha por aqui. 10 para 6. 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Obrigado aí, a rapaziada que cola com a gente aqui no Quase Nada. Vamos lá, Natan, mais uma ligação. Oi, quem tá na NKI? O que te incomoda no WhatsApp?
2: Cara, me incomoda quando eu vou mandar mensagem pra internet daqui a pouco pedindo um suporte e é um atendente virtual.
0: Ah, isso é ruim mesmo.
2: Aí tu manda o teu problema e vem uma lista. Ah, se o teu problema é financeiro...
0: Isso.
2: Mande um. Se o teu problema é isso, mande dois. Então me incomoda o assistente virtual no WhatsApp.
0: Mas o assistente virtual, porque vai cair numa categoria ali que não vai ser aquilo exatamente que tu precisa.
2: É uma mão pra tu chegar pra exatamente que tu precisa.
0: Quem está na linha com a gente? Boa tarde.
3: Boa tarde, é Marco. Tudo bem?
0: Tudo, Marcos. Fala de onde, irmão?
3: Fala de Canoas.
0: Ô, vambora.
2: Faz o que é da vida, meu?
3: Eu trabalho com um vendedor, eu vendo retífica de motor.
2: Pode crer. E o que mais te incomoda no WhatsApp?
3: Tchê, aquela não visualização ali, os dois tracinhos pretos. Caraca, ainda mais profissional ainda.
0: Tá, tô
3: com o cara
0: contigo.
3: Trabalha profissional e o cliente dele não sabe se ele leu ou não leu.
0: Tô contigo.
3: Que seriedade tu passa, pro teu cliente.
0: É verdade.
3: Nenhuma.
0: É isso aí. Pô, é isso aí, tem que botar a notificação que tu leu a mensagem, cara. Porra!
3: Claro, lógico.
2: É que às vezes tu abre sem querer.
0: Tá, mas não,
2: aí,
0: não
2: aí
0: tem
2: tu leu,
0: problema.
2: Tu não conseguiu prestar atenção. E daí o cara vai ficar cobrando, mas na verdade tu não leu. Na verdade só passou.
0: Mas daí tu lê de novo, né?
2: Não, mas daí...
0: Ainda mais pra trampo, cara.
2: Daqui a pouco dá o azulzinho, só que eu tô fazendo um outro negócio. E o cara fica, tá, e aí? Responde.
0: Tá, não, mas aí é um outro problema. Aí é um problema de ansiedade.
3: Aí a pessoa tem que tomar água de medida, porque é muito nervosa.
0: É. Exatamente. Ah. Irmãozão, tu quer mandar um salve pra alguém?
3: Cara, quero mandar um salve pra galera aí, ó. É, Honra Machixeira. Lá de Gravataí, lá, um grupo de dança.
0: Opa!
3: Pra todo aquele pessoal que tá escutando aí hoje aí,
2: como é que é o nome?
3: A rádio. Honra Machixeira.
0: Maravilha. Tá, valeu, meu irmão. Obrigado pela tua ligação e pro grupo de dança. Honra Machixeira. Honra Marcha e Cheira.
2: Não é macho? Marcho.
0: Agora.
2: Agora eu não sei.
0: Não sei, cara. Mas
2: acho que é marcha.
0: Quem faz parte do grupo aí deve ter entendido o recado.
2: Entendeu.
0: Quem está na linha com a gente, boa tarde.
4: Boa tarde, Anão. Boa tarde, Natan.
0: Fala, meu querido. Fala, gordão.
4: Falando de Passo Fundo aqui, o William aqui de Passo Fundo.
2: Fala, William. Faz o que da vida?
4: Eu trabalho com vendas aí no setor industrial aí.
0: Opa.
4: No setor...
2: Pode crer, pode.
4: De manutenção industrial aí com correias, transportadoras, elevadoras, aí, galera da roda tudo.
2: Vende tudo.
0: Tô.
2: E, ô meu, o que mais te incomoda no WhatsApp?
4: Cara, o que me incomoda é o que o outro ouvinte falou ali. É aquelas... sem verificação ali de visualização.
0: De leitura.
4: Isso. Esse cara é chato isso. Daí tu fica no vácuo ali, tu perde tempo, se preocupa.
0: Aí tu não sabe se a pessoa leu ou não, né? Principalmente

0: no trabalho, tem razão.
1: Exatamente, exatamente. É complicado.
0: E tu vai querer mandar um salve pra alguém, meu querido?
1: Ah, quero mandar um abraço aí pra toda a galera da Tante daí, e pro pessoal que tá lá nos Estados Unidos aí, fazendo uma baita de uma cobertura.
0: Oh. Opa!
1: Pra vocês aí, né? E principalmente aí pro mestre, né?
2: Ai, é verdade! Esse gafanhoto de passo fundo, o que que faz na vida? Tem voz de gordão, né? Mas acho que não é, acho que não. Acho que ele é um rapaz atlético que vende produtos para quê mesmo?
1: Oi?
2: Um abraço, gafanhoto! Não, não presta atenção em nada.
3: Mas acho que é gordo.
2: Tu acha que é gordo? Eu acho indelicado da sua parte. Só o mestre ele pode chamar ele.
3: O que tem a ver ser gordo? Tudo bem ser gordo.
2: E tu é o quê? Tu é feio?
3: Não, aí não. Aí eu acho delicado.
0: Faz uma ligação no quase nada, faltando 6 minutos para 6 horas da tarde. Boa tarde.
1: Fala, Rafinha, fala, Natan, beleza? Lucas de Gravataí.
0: Ô, Lucas de Gravataí, vem, tá milhão.
3: E tu faz o que da vida, Lucas?
1: Cara, sou vendedor, vendo seguro, vendo corte de obra de aço, vendo soluções de proteção para embalagem. Cara, só não vendo a mãe e a namorada porque ninguém quer comprar, né?
0: Opa, que é isso?
3: Tá, e tu é gordão?
1: Brigadeira, brigadeira.
3: Quer saber se a audiência é gordona ou não?
1: Não, gordão não. Tô em forma.
3: Tá bem. O que mais te incomoda no WhatsApp?
1: Cara, o que me incomoda é a pessoa mandar um boa tarde, daí espera tu mandar um boa tarde, daí te pergunta se tá tudo bem, daí tu manda tudo bem. Cara, essa frase pausada, em vez de mandar tudo que quer de uma vez, não. Manda até o cara responder. Daí
0: boa tarde, aí passa depois tudo bem. E aí pode falar como estamos, que saco.
1: Basicamente isso. É uma bosta.
0: Tamo contigo.
1: Cara, fala logo, desembucha logo, né, cara?
0: É isso aí, irmão. Tu quer mandar um salve pra alguém?
1: Cara, eu quero mandar pra minha mulher, que tá com a minha criança no forninho. Também,
0: coisa linda.
1: Lívia, pelo nome da tua filha também, né, Rafinha?
0: Oh, que legal,
1: tá,
0: mano.
1: Tá vindo aí a Lívia em outubro, tá chegando aí, pra alegrar a família.
0: É o primeiro filho?
1: É a primeira filha. Primeira,
0: maravilha. Parabéns, mano. Vai mudar a tua vida. Obrigado por trazer isso pra nós
1: valeu,
0: aí.
1: Valeu, Rafinha. Bom trabalho aí pra vocês. Uma excelente semana e... boa programação, pessoal. Tchau,
0: obrigado,
1: tchau.
0: Mano. Coisa linda. 4 minutos para 6. Deixa eu dar um recado para a galera que nos ouve em todo o estado do Rio Grande do Sul, mas principalmente na Grande Porto Alegre. Sabadão agora tem o show do Dazaran em Porto Alegre, no Bar Opinião, convocando a audiência que adora ouvir um reggae de alta qualidade e prestigiar os nossos amigos vizinhos aqui de Santa Catarina. 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Tamo junto, nos encontraremos numa noite de reggae neste sábado. Oi, quem tá na linha?
4: Fala, Rafinha e Natan, como é que vocês estão, meus queridos?
0: Ô, meu! Falando nos vizinhos, amigos catarinos, tá aí, ó, entrou um parceirão.
4: Aí,
3: ó. Teu nome?
4: Foi, falando aquele dia, é o Jean Santa Mara.
3: Hoje, ó. Faz o que é da vida mesmo.
4: Eu sou analista de TI.
3: Opa! Creio. O que mais te incomoda no WhatsApp?
4: Cara, aqui, no meu serviço, gente que me liga no WhatsApp do nada.
3: Só chega
4: e liga.
3: Do nada, não manda nenhuma mensagem.
4: Cara, manda mensagem, ó, posso te ligar? Porque às vezes não é nada urgente, sabe? Ah, só chega e do nada vem uma ligação da pessoa. Eu não atendo.
3: Tá certo.
4: Eu não atendo. Depois me faço de... desentendido ali, mas opa, me ligou, não vi. Eu vi, só que eu não quis atender.
0: Tá bom, não quis atender, tem essa possibilidade também. E tu quer mandar um salve pra alguém, meu querido amigo?
4: Mandar um beijo pra minha mulher, um beijo pro meu pequeno, um beijo pra minhas calopsitas e pros cachorros.
0: Calopsita é muito bom, cara. Tem uma coisa que é meio chata também, a ligação do WhatsApp, né?
3: Por quê?
0: Não, porque nem sempre tu tem um sinal legal, né?
3: Assim,
0: qualquer movimentação, qualquer mínima interferência, a ligação já fica uma merda. Embora seja uma maneira prática e mais econômica, né?
3: Mas sabe o que é louco também? O cara te ligar do nada e ser por vídeo.
0: Tá, é ruim.
3: Às vezes não tá
0: preparado. Mas às vezes é sem querer também, né?
3: É.
0: Não, mas por vídeo não liga, né? Ligar já é estranho hoje em dia.
3: Pois é.
0: Oi, quem tá na linha com a gente?
5: Buenas! Fala, Rafa, fala.
0: Opa, irmão, beleza? Quem fala?
5: Fala, meu. Emerson, motorista aplicativo de Porto Alegre.
0: Dari Emerson.
3: Emerson, que mais te incomoda no WhatsApp?
5: Cara,

0: É aquela que vocês estavam falando, aquela notificaçãozinha ali que não confirma, sabe? Os dois tracinhos azul.
1: Já, ah, tô contigo. Aquilo
0: ali, cara, tanto pra esses dias eu testei pra mim, entendeu? E não rolou porque eu não sei se a pessoa leu ou não quer me responder, entendeu? Aquilo ali, bah, me irrita, cara, assim, ó. Pô, velho, eu só quero te perguntar se tu quer, ó, pensei alguma coisa ou se eu preciso, entendeu? Nada mais que isso.
1: Pode
0: ser. É chato pra caramba.
1: É muito chato,
0: mano. Um palavrão.
1: Eu tô contigo.
0: Não falar um palavrão, né?
1: Uma das coisas que mais me incomoda é isso, é não ter a notificação ali. Parece que a pessoa, enfim, tu fala com ninguém. Quer mandar abraço pra alguém,
0: exatamente,
1: meu velho?
0: Exatamente. Cara, quero mandar abraço, em primeiro lugar, pra União de Motorista de Aplicativo. Tem um grupo grande aqui em Porto Alegre.
1: Tá.
0: São bem unidos, se ajudam bastante, entendeu? E não menos importante, vamos dizer assim, quer dizer, mais importante, pra ela. Ela sabe que eu amo ela e ela... Só falta ela se decidir.
1: Opa!
0: E ela tá me escutando.
1: Tá, mas e aí não vamos dar o nome, pelo visto, né?
2: Elas, né?
0: Ela é uma mulher discreta. Eu que sou meio... Tá. Gosto de aparecer, vamos dizer assim.
1: Tá certo. Então, entendeu? Tu tá dizendo é só ela se decidir que tu tá no aguardo dela, é isso?
0: Sim. Ela... Cara, ser bem franco assim, ó. Eu pergunto pra ela como ela tá, é só porque eu só sei como ela tá. Só isso. Simples, não é pra cuidar da vida dela.
1: Ah,
0: entendeu?
1: Entendi.
0: Entende o que eu quero dizer? É simples, e não é só ela, a mulherada em geral, tem que aprender assim, ó. Se o cara que tá contigo te pergunta pra ti como é que tu tá, é porque ele quer te ajudar, quer estar do teu lado, quer fazer as coisas contigo.
1: Uhum, entendi.
0: Simples assim.
1: Tá bom.
0: Tá.
2: Que o Messi acha disso?
1: Valeu, irmão. O Messi não entendeu bem qual o problema do gafanhoto. Se ela quer estar contigo, ela estará. Se não, o azar é teu. É. 6 da tarde, bateu o sinal da Atlântida. Já voltamos com o Pretinho Básico.
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4: Boa tarde, meu amigo Rafinha Benegaso.
5: Muito boa tarde para você que tá ligado aqui na programação da Atlântida. Estamos chegando com o Pretinho Básico aqui na Rádio das Nossas Vidas. Que boné legal esse, Léo Oliveira!
6: Obrigado, cara. Ganhei do meu brother Fred Chernobyl, cara.
5: Oh, que irado, mano. Muito legal. Aliás, quem quiser encontrar o Fred Chernobyl no palco, no próximo dia 3 de julho.
6: Que lindo.
5: 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Falando nisso, uma ótima tarde pra ti, Vini Moura.
7: Boa tarde, Rafinha, tudo bem?
5: Tudo certo, meu parceiro. Ele está conosco, Neto Fagundes.
7: Fala, meu querido.
5: Tudo certo, Neto?
7: Boa, Rafinha.
5: Tudo ótimo,
7: boa,
5: mano,
7: cara.
5: Tudo ótimo.
7: Bom estar contigo aí.
5: Vamos falar com a rapaziada que tá direto dos Estados Unidos, Rodrigo Adams e Lele Bortolassi, canais abertos, fiquem à vontade para interagir.
8: E aí, turma?
5: Tudo certo.
8: Como é que estamos? Tudo bem? Ótimo.
5: Tudo ótimo.
8: Final de tarde para todo mundo aí no Brasil. Prazerzaço estar com vocês aqui, com essa lenda do lado, The Manhattan Guy.
6: Tá, bateu já, né?
7: Bateu. É laranja aí. Só para contextualizar.
8: Seguimos aqui ao vivo do... Seguimos ao vivo aqui do Football Factory Legends, um pub esportivo. Muito legal. Aqui em Nova York, a gente recebeu várias indicações de brasileiros, inclusive, que moram aqui, que sempre vêm aqui assistir jogos e aqui...
9: Que privilégio, Lelê!
8: É verdade, mestre. É um privilégio realmente estar aqui. A gente tem passado alguns problemas técnicos para fazer chegar para vocês imagem e áudio de qualidade, mas hoje
5: tá animal.
8: Descobrimos que este lugar aqui, além de ser legal, a gente está conseguindo fazer uma linda imagem na live e também o áudio está muito bom. O que vai acontecer? Até no Pretinho não vai acontecer, porque o próximo jogo começa às 19 horas, né?
5: Uhum.
8: Mas aconteceu no Vibe Copa antes, a gente está transmitindo e deu um gol da Bélgica durante a transmissão, gritaria de bar, é isso aí, mas este é o mundo que estamos vivendo, pelo menos até, sei lá, eu quando, né, até metade de julho, enfim.
5: Até a saúde aguentar, né, Lelê, até a saúde aguentar. Mas deixa eu agradecer aqui.
8: Tu sabe que uma coisa legal aqui, que a gente tá conseguindo se alimentar muito bem, cara, a gente tá tomando muita
6: enxadeira, né?
8: Obviamente não dá pra comer saladinha todo santo dia.
5: Não dá, né?
8: Mas às vezes a gente tem mantido uma alimentação boa. Hoje que a gente saiu mais cedo pra rua pra fazer conteúdo e tentar entrar no bola, a gente já acabou comendo na rua, comemos um hambúrguer e tal. É do jogo, mas a gente perto do que a gente esperava.
5: Boa,
8: a gente
5: Lelê.
8: Tá muito, muito, muito feliz, cara.
5: Muito bem, Lelê, deixa eu agradecer aqui, ou melhor, apresentar quem coloca todas as fichas no Pretinho das 18 horas, MHNet Telecom, pra gritar gol sem delay, conte com internet e Globoplay, Vero, a maquininha com a menor taxa e um banco completo, seja Vero. Boa tarde, da pena, como é que
6: e
5: tá, meu
6: aí,
5: irmão?
6: E aí, meu irmão, tô incrível,
5: pô,
6: né,
5: tá com
6: velho?
5: Frio, irmão?
6: Pô, meu irmão, passei a tarde de manga curta, meu irmão, aí agora deu um frio.
5: Deu um friozinho.
6: Bateu,
5: né?
6: E aí bateu, né?
7: Foi depois que comeu um franguinho ali.
6: Pô, um franguinho bacana.
5: Pô, que eu adoraria comer um franguinho.
6: Ah, é bom uma cocô, né, meu irmão?
5: Deve
6: como é que tá,
5: né?
7: Tem que ter os contatos aqui dentro.
5: Tem que ter os contatos. Tô ótimo, tá bem, da pena?
6: Tô incrível, né?
5: Maravilha, o Joia Rara, como é que tá o Joia?
10: Que tu me chamou, Lego, tu me chama mais que o Alexandre.
5: É verdade.
10: Pô, tu é o que coração, né, Lego?
6: Ele não gosta do Ivan, mas gosta do Joia.
5: Eu lembro de todo mundo, é que o da Pena vem em seguida quando.

0: toda.
1: Não, é que quando tá, o cheiro me atrai, né?
0: É, o cheiro, é.
1: Não, o meu cheiro. O patchouli.
2: Não, não, mas, patchouli. Eu sinto que o Alexandre vai me bater a qualquer momento.
3: Patchouli.
1: É. Eu tenho a sensação quando é o Rafinha.
0: Boa tarde, mano.
1: E aí, meu irmão?
0: Tudo bem, bom dia, que tu andava?
1: Pô, hoje eu...
0: O que houve?
1: Pô, tô emocionado.
0: Pô. Ah, não acredito.
1: Pô, deixa meu padrinho aí.
0: Ah, deixa. O que houve?
3: Hoje ele tá muito emocionado.
1: Cara, eu... Pô, botei o dinheiro aí no... Pô, botei o dinheiro na Espanha. Botei o dinheiro na Espanha.
0: Isso ferrou?
1: Pô, aceitei no Cabo Verde.
0: É,
1: pô, o vozinha fechou o gol. Parecia o que diabo no Mazembaço.
3: O vozinha resolveu brilhar logo hoje.
1: Pô, tanto o vozinha
2: que... Bem na tua vez, o Cabo passou perfume nele.
1: Olha, pô. Pô, 40 anos de estátua, pô, dá mole pra pouco.
0: Mas, ô, Ivan, Copa do Mundo é isso aí. Não tem mais bobo no futebol.
1: Agora eu botei o dinheiro. Ele é o do Uruguai. Agora eu vou
0: mandar. Uruguai, é?
3: Que dinheiro, cara.
1: O do Feta, ele me emprestou,
0: Cara.
3: Mas eu pra pagar, pá.
0: Eu tenho certeza.
1: Falei que era pra luz.
0: Tu baixou o aplicativo da KTO?
1: Claro.
0: Aí tu faz um guerre-guerre ali.
1: Não, mas ali eu jogo um pouquinho, só pra brincar. Já.
0: Tá bem.
3: Ah, Ruiva.
0: Joga com responsabilidade.
1: Claro, da mesma medida, não
3: é
1: meu.
3: É o personagem.
0: É o personagem. Vamos trazer os destaques,
1: Burbu.
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0: Ai, bem quentinha, né, nego velho? Tudo certo, nego velho?
3: Meu querido, isso aí é a melhor coisa do mundo nesse momento.
0: É verdade.
3: Hoje, por exemplo,
0: uma aguinha quentinha pelas costas, né, nego velho?
3: Já viu o troço tá escorrendo,
0: cara? Muito bom. Bom, se o nego velho dá o ar da graça, a gente lembra a qualidade, nego velho. 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
1: Me arruma uns hambúrguer para eu fazer para ver o jogo, sexta?
0: Ah, não. Mas aí é muita cara dura. Arruma uns hambúrguer.
1: Eu quero uns hambúrguer.
3: Tu quer que eu te passe a linguiça?
1: Não, a linguiça eu vou deixar de lado. Eu queria só uns hambúrguer.
3: Só os hambúrguer.
1: E um vinhoto. Pô, meu, um desse.
3: JP com hambúrguer também.
1: Me arruma um desse.
0: JP linguicinha? Vamos te empurrar. Operador de lives é o Guilherme Góes. Famoso Wesley Safadão.
3: Sempre ele animado, voltou, né?
0: Voltou. Fazia horas que ele não vinha.
1: Ah, ele ia pra Copa, aí não foi, vim pra cá.
3: Agora tá aí de camarote.
0: O ouvinte Juan Locatelli Graneman Blank. Juan Locatelli Graneman Blank. Estudante de Macieira, Santa Catarina.
2: Vou te sequestrar.
0: 15 anos do Jaiara. Isso é bom quando é um cara, né? Parabéns, irmão. 15 aninhos, hein?
3: 15 anos.
0: Coisa boa, né, Neto?
3: Macieira!
0: Vamos abrir agora definitivamente os destaques. 6:13, caindo a temperatura. Uma galera no trânsito ouvindo o Pretinho Básico. E a gente vai levar essa turma na melhor energia. Fazer o que que houve?
2: Ar quente para embaçar o vidro.
0: Ar quente, é, mas não muito quente, porque daí tu desce do carro daquele... Aí paralisa um lado.
2: Ei.
1: Cara, eu tenho um amigo meu lá em Faxinal que foi fazer um amor com o ar ligado.
3: Mas ligado no quente ou no gelado?
1: No quente.
3: No quente.
0: E aí?
1: E aí que morreu a bateria.
3: Ah, é?
1: Climaço. Na

0: frente da casa da mãe.
1: Mas antes ou depois?
0: Depois do vizinho.
1: Ah, bom, mas.
0: E aí ficou engatada, a mulher entrou e chegou o marido dela. Baita corno.
2: Que show de horror, né?
0: Não, baita corno, ajudou a empurrar o carro.
1: Ah, não, mas aí é sacanagem. Leitura labial revela desabafo de Endrick a Neymar durante estreia da seleção na Copa do Mundo 2026.
2: Mas nem precisa de leitura labial.
1: Todo mundo ficou decepcionado.
0: O garotão ficou chateadíssimo porque ele não entrou no jogo. Ele queria, por óbvio, entrar no jogo, tava bem, moral, fez gols amistosos.
1: É verdade.
0: E aí o Carlos Chicletinho Ancelotti preferiu botar o glorioso, como é que é o nome que entrou lá?
2: Igor Thiago.
1: Ah, Igor Thiago.
2: Grande Igor Thiago, um grande abraço.
0: Igor Thiago, se andar no centro, o Rafinha Menegasso tira mais foto que ele.
1: Ah, mas isso é verdade.
0: Cara, o Igor Thiago, assim...
2: Mas o Ancelotti não bota ele nem lá no time lá dele, cara.
0: Não botava, na época do Real Madrid.
1: No Real Madrid não botava.
0: E aí o quê? Uma leitura labial feita pela TV Glóbulo, e exibida no Fantástico do
1: TV Globo.
0: Viu o Fantástico ontem? Oi, eu vi.
1: Ah, é?
0: Claro, meu nego. Tu já é TV, né? Entrando ou saindo? Oi? Domou, então.
3: Nego, pô, que isso?
0: Segundo é, o Endrick vira pro Neymar e fala, mas é isso aí, né? Se eu pudesse, eu entrava.
1: Tá bom, tá, tudo bem.
2: Não, ah, eu também, se eu pudesse, eu seria convocado.
0: Com o jogador no banco, o Brasil jogou mal, como todo mundo sabe, acabou não conseguindo a vitória, mas acabou o quê? A fala dele, como pegou na Neymar TV, fizeram leitura labial, viram ele putaço. Agora resta saber se o Chicletinho Ancelotti vai relevar isso ou vai levar pro coração dele e
1: mas
0: não colocar o garoto.
1: Mas ele parecia chateado, putaço, ou foi um comentário de, resenha, pô, resenha. Se eu pudesse entrar, eu entraria.
2: Ele tava na resenha ali, uma resenha com o brother e simplesmente também com o cara que é ídolo dele ali. Eles estavam resenhando. É que eu acho que o jogo era pra ele, cara. Eu acho que é isso que ele pensou, né?
1: Claro.
2: Pô, eu sou o cara que posso resolver isso aí, porque eu
1: tô na fase
2: sou
1: boa,
2: driblador, né? Sou driblador, é o que tá faltando ali. Nosso jogo, o primeiro tempo, horroroso, né?
1: Horroroso, cara.
2: Não, isso pra vida, né? Tu não pode travar alguém que tá numa fase boa.
1: Não dá, não.
2: É, não dá. A pessoa que tá na fase boa, que tu tá certo,
1: deixa voar.
2: Tu tem que andar com ela. É. Entendeu? Anda com ela, porque as coisas estão acontecendo pra ela.
1: É que eu tô fazendo, eu tô andando com o Léo agora.
2: Vini, tu não anda com ele, né? O Ancelotti anda. E a gente não sabe o que acontece no dia a dia.
1: Ah, bom.
2: Tem isso também. Eu não sei.
1: O garotão mete uma perna violenta e ele,
2: Tô só botando uma pilha, porque
1: isso é verdade.
2: Tem que ter alguma razão, né?
1: Isso é verdade.
2: Não é futebol.
1: Até porque ele convocou ele, né? Eu achei que ele nem ia convocar, na real.
2: Pois é. Mas eu acho que, assim, o que pega do Endrick da torcida, a gente pediu o Endrick, é que, cara, na real, no campo ele resolveu, né? É isso que pesa a favor dele. É, tipo, quando ele entrou, ele fez uma...
0: Ó. Não, o som do Leandro tem a imagem, tá ruim, mas vai só o som.
1: Vai, Lelê.
4: A gente tem uma tendência a achar sempre que quem tá fora vai resolver, né?
1: Eu falo isso.
4: Essa é uma questão nossa também, né?
2: Mas ele tá resolvendo, né? De fato, né?
4: Sim, mas é que é o que eu tenho falado em todos os programas, cara. Posso soar repetitivo pra quem nos ouve direto, mas o que me irrita muito é esse fato do papo de que o Endrick é muito novinho pra isso, e a gente viu um jogador de 18 anos ser a principal atração do jogo da seleção do Marrocos contra o Brasil, e ontem um jogador de 19 anos ser o principal jogador do jogo entre Costa do Marfim e Equador. Então, assim, ó, se o guri tá no grupo, tem 17, 18, 15, 12 anos, não me interessa. Está no grupo da Copa, não pode deixar de ser colocado em campo por causa da idade.
1: É verdade, Dedo.
2: Cara, a gente já jogou bola, tu sabe que um menino com essa idade, cara, ele vai render muito mais.
1: Caraca.
2: Cara. Ele vai correr mais, ele vai jogar mais tempo, ele tem mais preparo físico pra jogar contra os caras.
0: Mas vê todas as seleções, tem uma gurizada.
1: Não, eu sei, mas eu volto...
0: O principal da Turquia, meu irmão, tem 18 anos.
1: Não, tudo bem, eu acho que é só o seguinte, a gente também não pode botar a responsabilidade achando que o Endrick vai resolver. O time tava meio desorganizado, a zaga batendo cabeça, não tinha meio campo, depois ajustou. Talvez tu botasse o Endrick ali, não ia mudar tanta coisa, cara. Pô, obrigado,
0: Joia. Mas o Casemiro, nós tava vendo o jogo aí, o Joia, junto.
1: Casemiro tá mais pesado que tu, Ivan.
2: Acho que Paquetá, Casemiro e o Central,
1: os caras são muito lentos, mano.
2: Os três caras deixaram o nosso time mais parado que...
3: É estranho, né? Porque pra capinar o pátio, carregar tijolo, ninguém te acha muito novo, né,
1: é verdade.
0: Pô, bater uma bola, o cara é
3: novo demais.
1: Vamos aguardar o próximo jogo, sexta-feira agora, rapaziada. Até lá, a gente vai...
0: É sete jogo, né?
1: Não. É 9 horas.
0: Não é, gente?
4: Nove.
1: Nove.
0: Ué, a conta é Escócia, daqui, 7.
3: Vamos madrugar.
1: Cara, nós estamos falando em Haiti, Ivan. É sexta-feira, 9.
0: Tá, então tem que começar a tomar trago mais cedo, né?
1: Bom, tá aí, aí por tua conta e risco, né?
0: Claro, vamos ter que começar a se mamar mais cedo.
1: Sete, mamar sexta.

0: Rapinha,
1: não,
0: oi? O jogo é 20h30 daqui, então é 19h30 daí. Ou não, 21h30 não, não, não. Daí, né?
1: Aqui é 9 da noite, cara. 9 ou 9h30, tenho certeza. 9h30
2: aqui, 9h30 aqui.
1: 9h30.
3: Vamos fazer um galeto.
0: Eu tô dizendo, o jogo aqui é 20h30, aí é 21h30.
1: Tá, exatamente, como eu falei, 9h30.
3: Tá, mas então que horas é o jogo?
1: Aí é 20h30, e aqui é 9h30.
2: Essa IPA de laranja do Leandro. Ah,
1: tá descendo que nem água, rapaz.
3: É que o pessoal de Santa não sabe. O Leandro tá num barzinho se mamando desde as 5 da tarde.
1: Isso.
3: Isso que tá ao vivo.
0: Negativo. Isso é mentira.
3: O que, que é, Itaver? Tá na
1: fila? Não. Ele começou a tomar no programa anterior que a gente pediu pra ele comprar uma cerveja no Vibe Copa, que só pediram, vai pro Rio Grande do Sul.
3: Ah, então compra outra.
0: Aqui, pelo
3: menos. Toma por mim aí.
1: Não, o Adams não, foi lá. O Adams foi lá agora.
0: O Adams foi lá no balcão até pra gente pegar o Wi-Fi aqui do bar. A gente vai ter que fazer essa chinelagem.
1: Falar com a família, dele, né?
3: Pega agora, tá bom.
0: Melhora a imagem.
1: Muito bom, né?
0: A imagem boa?
1: Tamo te vendo. Tá top, cara.
3: Que tá bonito, cara, com a credencial.
0: Tem uma mesa ali embaixo que tem uns escoceses. A gente falou antes que é uma das torcidas que a gente mais vê a presença, talvez porque eles adorem usar as suas camisas, são os escoceses. Cara, e eles já começaram a beber, cantar, né? Enfim, eles são realmente muito animados. Hoje eu encontrei um escocês bem na hora quando a gente estava no Museu da FIFA, e ele estava na frente ali dos itens da Copa de 82. Daí eu fui obrigado a dar uma cornetinha nele. Tu te lembra quando a gente se encontrou nessa Copa? Daí ele falou, sim, foi um 4-1. Quem sabe a gente devolve os 4-1 quando nos encontrarmos em Miami agora, na outra semana. Ah,
2: ele falou, kiss me.
1: Ninguém mais respeita ninguém.
3: Não, o Brasil virou um bagulho. Os escoceses também são uns brincalhões. Eu tava ouvindo vocês ali há uma hora ali, o Rod Stewart aplicou.
1: Que ele não foi fazer um
3: tu
1: show.
3: Viu essa,
1: foi
3: pra Leandro? Copa, né? Ele aplicou que matou mal, claro, não, né, vou, cara, fazer o show, e pintou na Copa. Chinelagem.
0: Não, não é que não vou fazer o show entrando na Copa, não vou fazer o show entrando no jardim.
1: E foi embora.
2: Certo, ele.
1: É isso aí. 6h21, falando.
0: Desenhava caralhinhos nas câmeras.
1: Falando nisso, idosos, né? O pessoal um pouco mais experiente, pra não dizer outra coisa. Idosos são flagrados fazendo sexo em banheiro público.
2: Cara, que lance, né, cara? Aqui vocês não têm muito esse costume, cara.
3: Tá brincando de jipe, né, meu irmão?
1: Onde é que foi isso? Onde é que foi isso,
3: Zapiano? Isso, é atolado, né?
0: Não dá nada pros velhos, ó.
3: A gente tem a imagem na tela do banheiro onde eles estavam, um homem de 70 anos e outro homem de 79 anos.
2: Cara, e a Fiona também tá junto?
1: Não, vai de novo.
3: Isso aí que tu viu. Dois
1: idosos.
3: Dois idosos do masculino,
4: meu irmão. Meu Deus, que show de horror!
3: Estavam ali fazendo ali, brincando de jipe, né? Um atolando o outro. 70 e 79 anos, aconteceu em Libeira, São Paulo.
1: Libeira.
3: Esse local que a gente tá vendo na imagem é um local que é o Bosque Maria Tereza.
1: Ah, eles foram pro bosque.
2: Bosquete.
5: Pelo bosque afora.
3: Eu vou bem sozinho. Só que nesse caso eram duas vovozinhas. O Ero Lobo era vovó,
1: né?
3: E aí, segundo a corporação, os agentes estavam realizando o patrulhamento preventivo quando receberam denúncias de que estava rolando um lenha-lenha, como diria o Ivan, no banheiro.
2: Muita lenha, né?
3: E aí, quando chegaram, encontraram o casal ali, um com o rostinho colado na parede, né, meu irmão? E o ato, né, sexual rolando. Em nota, a Secretaria de Segurança Pública diz que as fiscalizações em banheiros públicos foram reforçadas nas últimas semanas, porque muitas denúncias, velho.
1: Muitas denúncias.
2: Será que eram os mesmos?
3: Não é um caso isolado. Muitas denúncias que no bosque
1: o bicho pega.
3: O bicho pega, né, meu irmão?
1: Muito bom.
3: O prefeito, calma, o prefeito falou. O prefeito de Limeiro, Murilo Félix, afirmou que a administração tem atuado para garantir que os espaços sejam utilizados de forma adequada, dizendo que não vão tolerar condutas incompatíveis com esses ambientes. Então, olha aí, 70 que e 79 anos.
2: Que barbaridade. Isso é o que na sociedade?
3: Cara, isso é uma enrabada na cara,
1: da sociedade.
3: Né? Mas é isso, né? É aquilo que eu falo, né, meu irmão? Isso não experimenta quando um jovem vai experimentar velho, né?
2: Mas não tem informação se eram moradores de rua, por exemplo?
3: Não eram moradores de rua.
1: Não eram. Mano, eles estavam no bosque, né?
3: Eles foram dois veteranos que resolveram, não aguentaram.
2: Não, porque até o Ivan sabe, muita gente, às vezes, na situação de rua, acaba procurando um local, né?
3: Ah, na rua... todo buraco é trincheira, né?
1: Tá certo.
3: Quem nunca passou dificuldade, né, ô Rafaelzinho?
1: É verdade.
2: E quando, mundo, bate, né? Quando bate a vontade, né?
1: Todo mundo já passou dificuldade nessa vida. E isso noite... forma caráter isso. E casca, né?
3: O Adam sabe, o Leandro também, cara. À noite, ali na Pirelli, faz frio.

0: Ah, facil mesmo.
1: Ali embaixo da Pirelli, ali faz frio.
0: É que só pra contextualizar, né? Tu tá citando uma avenida muito movimentada e famosa em Porto Alegre.
1: É onde eu moro.
0: Que a gente tá no mundo todo, né? E aí tem uma...
1: Quer que eu fale outros pontos onde o pessoal de Uruguai dorme?
0: É porque ali muita gente marquise. Também... Uma marquise. E muita gente para ali pra dar marmitinha
2: muito
0: pra eles,
2: muito
0: né?
2: Muito concorrido.
1: E não só a marmita, né?
0: Não, é.
1: Ali entendeu. No túnel da Conceição, ali embaixo, também rola um negócio.
0: É, não.
1: O importante é a proteção.
0: Exato.
1: Eu sempre que transo, levo uma faca.
0: 6h24. No Dia dos Namorados, que foi na última sexta-feira, aliás, um abraço pra galera que foi a Novo Hamburgo, no Vale dos Sinos, no Sextou do Pretinho, mais um sold out.
1: Ah, nós estávamos, só que nós estávamos poucas ideias.
0: Não, mas foi muito legal.
1: Eu e o mestre, legal. Nós estávamos poucas ideias.
0: Mas foi legal. Mandar um
3: acho
0: abraço pra galera.
3: Agora, estamos
0: vocês
3: bem.
0: Estão aí, vocês
1: não,
0: estão
1: o
0: aí.
1: O som de vocês está impecável.
2: E levou, falaram absurdo.
3: Não, mas deu um chabu, a gente botou uns Wi-Fi agora, se não funcionar, eu vou me atirar aqui de cima.
2: Tá bem. Meu irmão, tu perdeu.
4: Não
2: de...
4: tá funcionando.
2: O Leandro não ouviu.
0: Depois rapaz. Então eu sigo falando o que eu tava querendo trazer.
2: Perdido aí, desculpa.
0: Contextualizei aqui pra dar o destaque,
2: olha pra mim,
0: né?
2: Tu me perdoa?
0: Não, e assim, além de agradecer a galera que foi lá, porque foi Dia dos Namorados. Agora, pegando este gancho, uma doceria trocou mensagens de clientes, fez uma troca, né? Se equivocou, e entrega carta de término para a pessoa errada no Dia dos Namorados.
2: Ah, não.
0: Ah, mas aí é o... Aí é
2: para a cara da sociedade. Isso aconteceu onde Jesus nasceu, em Belém do Pará.
0: Belém do Pará.
2: Virou assuntos nas redes sociais, meu irmão.
0: Opa, meu irmão.
2: Tomei um negócio antes aqui.
0: Quem tomou?
2: Um pouquinho.
0: Denberg?
2: Mesa do Alejandro ali.
4: Dois Denberg.
0: Ah, ali ele só tem o uísque e serva.
4: Dois Denberg.
0: Tem outra mesa.
2: Serve eu parei de beber. O que aconteceu? Eles trocaram os pedidos e aí o que aconteceu? O jovem ele recebeu um bolinho acompanhado da seguinte mensagem: desculpas pelo pior Dia dos Namorados.
0: Ah, não é possível.
2: E desejava muita sorte. Ou seja, ele recebeu erradamente no Dia dos Namorados
0: um término.
2: Um término.
4: Mas quem é que termina no Dia dos Namorados?
0: Com mandando um bolinho.
4: Tem que ser muito campeão.
0: Assim,
4: tem que ser muito campeão.
2: Cara, pode ter, a pessoa pode ser a pior pessoa do mundo.
0: Eu tô contigo.
2: Cara, pode ser um dia antes. Pode ser um dia depois.
0: Mas num dia não.
2: O infeliz escolhe.
4: Some uma semana.
2: É some, não fala nada no dia. Então. Mas imagina o rabo de quem recebeu uma mensagem de amor que era pra ser um término.
0: Ah, tem isso
2: tem
0: também.
2: Tem o outro lado.
0: Tem o outro lado.
2: O cara achou que ia terminar o relacionamento e recebeu uma mensagem bonita.
0: Aí daqui a pouco a pessoa liga, muito obrigado, eu sabia que a gente ia se acertar.
2: Bah,
0: e como assim?
2: E o
4: não
2: cara,
4: entendi nada.
2: E aí a doceria pediu desculpa, porque mas é um erro.
4: Se amando.
2: Mas é um erro inadmissível, meu irmão. É um erro
0: é verdade.
2: Que atrapalha bastante.
4: É passível assim.
0: De processinho, claro.
2: Óbvio. Tudo é passível de processinho.
4: É verdade, tudo
2: se
4: é.
2: Se tu vai ganhar ou não, é outro esquema.
4: Dependendo, né, cara? Pode ser uma comemoração.
0: Também.
4: Tá ou a pessoa aproveitou a carta errada e já...
2: Tá, então tá.
0: Os guris foram lá pegar o Wi-Fi e pegou o Wi-Fi e melhorou muito. Pra pior, né?
2: Falei pra eles levar o Joia Hits.
0: É verdade, Joaí. E último
3: destaque. Mas eu tô aqui.
0: Ah, não, então tá.
2: O som tem, só não tem imagem.
0: Não, tá ótimo. O som ele se manifesta quando quiser. Não, imagem não
2: mas
0: tem.
2: Mas o rádio tem, vem no rádio.
3: É, mas a imagem tá conectada aqui.
4: Descreve as imagens então, Lelê, por favor.
0: Eles estão num pub, né?
3: A gente tá vendo aqui as imagens absolutamente conectadas, aqui o sinalzinho tá tudo perfeito aqui, e já temos imagens ali do aquecimento dos jogadores do Uruguai.
0: Opa!
3: Os escoceses foram embora, Rafinha, eles pararam.
0: Tá ótimo, Lelê. Lelê, presta atenção nesse destaque aqui, não só tu, mas a nossa audiência como um todo, e principalmente a galera que tá lá nos bastidores da Copa do Mundo. Léo Dias, esse é xarope pra caramba, afirma que presidente da CBF levou o esposo e amante pra Copa.
4: Ah, campeão.
0: Mas
4: se tem um campeão da Copa já, é o presidente da CBF.
0: Não, mas e aí, mas temos que saber se isso procede ou não, né, meu irmão?
2: É o Léo Dias que trouxe. Porque aconteceu o quê? Depois do empate, Léo Dias tuitou: empate pra mim é derrota. Ou seja, vai ter uma bomba segunda-feira. E ele entrou ao vivo no Donos da Bola, no programa do Neto, e disse...
4: Cara, é um grande amigo.
2: Que o presidente da CBF, o Samir Chaoud...
4: Chaoud.
2: Samir Chaoud estaria não só
0: Que é o grandalhão forte aqui.
1: É o que tá na tela aí,
0: tá o bombado. Tá ali, ó, bonitão, né, o cara.
1: Bombado, bonitão, forte.
0: Presidente da CBF.

0: Isso aí, né? Ele que é de Rondônia.
1: Rondônia.
0: O que aconteceu, meu irmão? Ele disse que além da esposa, que estava com ele no México, nos Estados Unidos estava amante.
2: Não é possível. Ah, que tava, planejamento,
0: estava,
2: né?
0: Número 2. E o portal Léo Dias colocou fotos.
2: Ah, não, e a gente pode ver, não?
0: Melhor não, né?
2: Mas deixa essa, botou...
0: Não, mas deixa essa pica pro Léo Dias, né? Curioso. Não, então tu entra no portal Léo Dias e olha... Que depois se dá o processinho, era o nome do Leonardo Tavares de Oliveira. Então...
1: É verdade, é verdade.
3: Acho que não, a empresa tinha.
0: Vem... Não, mas outra vez foi no rabo do Gomes. Olha só, meu irmão. Que o nome do processinho veio.
1: Tá caminhando de lado até.
0: Isso.
2: Ai, paizinho.
0: O que aconteceu?
2: Que
0: eles
2: aconteceu?
0: Postaram que em 3 de julho, 3 de junho, perdão, antes de começar a Copa.
2: 3 de junho.
0: Junho.
2: Tá.
0: O Samir foi flagrado num restaura top com a amante.
2: Com a amante, é.
0: E aí ele voltou pro Brasil pra ver a seleção feminina jogar. Aí depois ele voltou com a esposa pra Copa.
2: Opa!
0: E deixou a amante nos Estados Unidos.
2: Nos Estados Unidos.
1: No vestiário.
0: Só que seguinte...
2: No Outlet, foi lá no Outlet.
0: Segundo o Léo Dias, ele tá usando o dinheiro da CBF pra pagar toda essa...
2: Ah, mas daí aí...
0: Já gastou 70 barão, ele já gastou entre hotel... E com a amante ele anda no carro que a CBF paga.
2: Olha só.
1: Tá, mas aí.
2: Ah, isso ele... é um sinal que nós vamos ganhar a Copa.
1: Mas ele tem direito a andar com um convidado.
0: O Léo Dias falou que tem documentos e extratos bancários que comprovariam o uso indevido
1: o que tu faz
0: de verbas da CBF.
2: É.
0: E já...
2: Tá, mas isso é o que o Léo Dias diz, né? Eu não, eu tenho meu pé atrás, né?
1: Cara, se não é do time, pode soltar. Não tem problema, isso aí não vai impactar
2: então,
1: no time.
2: Então tu acha legal o cara tá atraindo a mulher dele, Vini, é isso?
1: Não, eu não acho.
2: Não, é isso
1: nada.
2: Que tu tá falando.
1: A vida não,
2: né?
1: É minha.
2: Não, não, mas aí...
1: Agora, se ele tá fazendo... É que, meu, é só uma traição de outro tipo de nível.
3: É, mas
1: de outra
3: não escala. Chamo, não chamo de zebra se não tem lista.
2: É.
1: O cara trai aqui em Porto Alegre.
2: Quem?
1: O City cara.
2: 4.
1: Não vou citar o
2: quem,
1: nome.
2: Quem,
1: Vini? Os caras,
3: trabalha,
1: aqui.
3: Trabalha aqui.
1: Trai em Porto Alegre. Tá com a amante na empresa... Vai na casa lá com a mulher.
2: Uhum.
1: A única diferença é que o cara leva a mulher
2: em alto nível. Uma traição de alto nível.
1: É isso. É como se aqui fosse o gauchão e ele tá na Champions League, entendeu?
2: Uhum.
1: É isso aí.
2: E mesmo...
0: Trazendo só a recapitularia do tempo: 3 de junho com a amante, dia 8 vendo o jogo do Brasil feminino
2: com a esposa.
0: Em Fortaleza. Aí levou a mulher pro México e a outra ficou já em Nova York ali no.
2: Tá, uma foi comer ali o.
0: Isso.
2: O guacamole e a outra foi comer hambúrguer.
0: Eu vi fotos da Band.
4: Foi comer um shake checa.
2: E aí, fala, Lelê.
4: Vamos combinar, né, cara? Uma Copa do Mundo que é realizada em 3 países simultâneos facilita a logística pra levar a esposa e a amante, né?
1: É, o problema é se fosse no Catar, né, Lelê? Que daí todo mundo tava se encontrando.
2: É, pois é.
4: É, aqui, pô, pode deixar uma pessoa... por exemplo, só nos Estados Unidos... Tipo o nosso caso, a gente tá com a equipe aqui em Nova York e o Diori tá lá em Los Angeles.
0: Qual é isso?
4: Daqui a pouco o
2: tem alguém no México da equipe? Não.
0: O Léo tava
4: já não tem mais, era o Léo Oliveira. Mas já não estava. É que
1: o Magro Léo.
4: O Léo Oliveira, o Magro Léo, estava no México, agora já está em Dallas. E a Valéria Possamá estava em Toronto, no Canadá,
0: Japão.
4: E agora já está aqui. Né? A equipe vai se movimentando, mas pro cara que tem o poder, tem muita grana, né? Poder deixar a amante num lugar e a esposa no outro, não deve ser muito difícil.
0: Mas aí que tá, o lance é que o Léo Dias diz que ele usou o dinheiro da CBF.
1: Aí tá o problema.
0: A CBF diz que vai apresentar todos os comprovantes, mas até agora não se pronunciou.
2: Tá bem.
0: O Gordo Léo perguntou a Rafael de Velho, que está junto com a seleção brasileira, se... Alguém comentou alguma coisa por lá. Se já bateu já aí o pulo de cerca do... Não, ainda não.
2: Nada.
1: Mas lembrando
2: nada.
1: Que a notícia não tá no pulo de cerca, e sim no dinheiro ali da grana.
3: No dinheiro.
0: Não, mas peraí. Também tá o pulo
2: as
0: de cerca.
2: As coisas eu acho não, que cara, se conectam, né?
0: Porra, ele é 20 anos casado, cara.
1: É que o pulo de cerca é particular.
4: É, o pulo de cerca é particular, cara.
0: Tá, mas é que tira foco.
1: Ah, então tá, então deixa o cara pegar o dinheiro lá.
0: Então os dois não, as duas coisas estão erradas.
2: Mas a traição, óbvia, particular da vida do
1: exato,
2: cara.
1: Esse
2: mas
1: é o
2: ele
1: ponto.
2: Não pode usar o dinheiro da CBF.
0: Pra pagar, pagar o hotel da amante, o hotel fica ali em Manhattan.
1: Pensa que a notícia seria muito não, menor se ele tivesse fazendo...
2: Desvio de dinheiro do presidente da CBF é... com a sua amante nos Estados Unidos.
1: Porque o desvio podia ser com a própria mulher dele.
2: Podia.
1: E estaria errado também.
2: É verdade. 27 minutos para 7 foram os destaques do Pretinho.
0: Bonessa, meu bom.
2: Não, fica aí, Davi. Por quê? Tá doente?
0: Não, eu queria ver o jogo do Uruguai e Arábia.
2: Não, não, beleza, tu vai ver. Tu vai ver. Quando acabar o programa, tu vai ver.
1: Eu vivo.
2: Vai chegar em casa a tempo, né?
0: Vai ver na joia, nego. Já começou lá.
2: Vamos, nego velho.
1: Meu querido, boa tarde, Neto. Mandou aqui o Marcelo Paes. Ele da fronteira, Quaraí, Artigas.
2: Opa!
1: Parente do Luiz Menezes, dizer aqui. Segue uma piada. O nego velho viaja pra olhar a Copa do Mundo e no avião ele fica amigo de um louco meio boca aberta, assim, meio moscão. Ambos sem um ponto no bolso. Chegam lá, ele convence o cara, vamos roubar um banco, meu querido.
2: Ai, paizinho.
1: Vamos pegar uma grana aí. Aí na tentativa, o que que acontece? O óbvio, né? Os dois foram presos, sentenciados e o juiz deu 4 opções de execução. As opções eram o seguinte: machadada na cabeça, uma sova de pau, guilhotina ou cadeira elétrica.
2: Meu Deus do céu, cara.
1: Aí o nego velho, que sempre foi nego velho, né, olhou e disse: eu quero a cadeira elétrica, meu cara. Chega o dia da execução, o cara sentou na cadeira, iniciou a execução e nada acontecia. Tentaram 220 volts, nada acontecia. 380 volts, nada acontecendo. Nos Estados Unidos tem uma lei que, se o método de execução falhar, tu tá livre.
2: Oh.
1: Aí, solto. Nisso, vem passando o amigo dele, cara, louco, de boca aberta, pra ser executado. E o nego velho já deu uma olhadinha pro lado, não tinha ninguém, e disse pro cara assim: a cadeira elétrica não tá funcionando. Aí pergunto pro cara: que método vai escolher? E o louco chegou e disse: pá, machadada não quero. É muito doído, né? Sova de pau, então é muito sofrido. Cadeira elétrica não tá funcionando, então eu prefiro a guilhotina.
2: Muito bom, cara. 3 anos no grupo do PB. Não, esse aqui depois a gente lê. Vamos ver via.
1: Maia.
2: Joia Vini. Vini Rara.
1: Vamos ver viado.
0: Depois é vento.
1: Vai, viado. Vai, viado. Pensou que tava no churrasco de casa.
2: Vai,
1: cara.
2: Não, não, é?
4: É isso.
0: Vai, viado, vai, viado.
1: Ó, espero que leiam meu e-mail, já que não corresponderam o último.
2: Tu tá
1: que
2: bem? É, não, mas que vontade.
0: Parece
2: essa,
0: que tu, cara, tomou um negocinho.
1: Eu não, Lelê tomou. Eu não. Eu ainda não.
0: O Falvei tá legal.
1: Segue, charada. Presta atenção, Lelê.
4: Aqui, cara.
1: Presta atenção, tu gosta, Lelê. Tu gosta. Rafinha.
2: Ué.
1: Segue, charada. O que o pato disse pra pata?
2: Isso é pra mim ou pro Lelê?
1: Ah, pra quem quiser. Tá,
2: pro Lelê,
1: mundo,
2: né?
1: Pra todo mundo.
2: Pô, tá lá em Nova York.
1: Mas não é botada.
2: Né? Não, não, mas...
0: Pô, agora vem a imagem, tão bonito.
1: Tão bonito.
0: Não vamos nem falar.
2: O que o pato disse pra pata?
1: O que o pato disse pra pata? Tenho duas, depois tem outra ainda.
2: Tá. O que que o pato
4: Qual
2: disse?
4: Qual que é?
1: Ah, poderia ser.
2: Poderia ser.
1: Poderia, né, ser.
2: Quá, quá.
1: Poderia ser também, né? Mas seria muito óbvio.
0: O que, que ele, o que que ele falou, eu não sei.
2: Ó, Palhaço Maionese, boa
0: tarde.
2: Tudo
0: bem, boa tarde, Rafinha, boa tarde aos amiguinhos.
1: Aí, viu? Demorou. Só... Anota pro teu show o que que o pato disse pra pata.
0: Estou com saudade do Leandro.
1: Não. Então.
0: Não, eu estou, não é nem piada.
2: Ah, tá.
1: Então, o pato pegou, virou... A pata tava muito longe.
2: Ah.
1: Aí ele virou pra ela e falou: vem pra cá.
4: Vem cá!
1: Vem pra cá!
2: Tá, merda. Vem cá.
1: Tem
2: outra. Não, que bom que tu tem outra, Vini. Vamos lá.
4: Nele aí.
0: Quando a pessoa fuma sozinha, dá isso.
2: É verdade. É muita coisa pra um só, né, Palhaço?
0: Tem que passar na bola, né, Leandro?
4: Autoestima tá bombando.
1: Por quê?
4: Autoestima tá bombando.
0: Sem o feto é mais difícil.
1: Por que a ovelha mexe o rabo?
0: Agora me pegou, agora eu gostei. Por que que...
1: Ele ri daí.
2: Não, ele ri antes.
1: Só ele sabe a resposta.
2: Por que que a ovelha...
0: Isso vai te matar, Vinícius.
1: Por que a ovelha mexe o rabo?
0: Não sei. Por que que ela mexe o rabo?
1: Porque o rabo não consegue mexer a ovelha.
4: Por que, papai?
2: Ah, não, cara. Ah, não, cara. Para, cara. Porra. Ah, não, mas aí é foda.
1: E essa era boa.
2: Não, e essa era... E ele tá se cagando de rir, né?
1: Essa é do caralho.
0: Eu tenho uma para o Rafinha.
2: Pois não.
0: Qual o animal que come com rabo?
2: Ah, não.
1: Todos.
0: Qual animal que come com rabo?
2: Qual animal? Não. Não dá. Não dá.
0: Todos.
4: Ele não tem a ref, é todos?
0: Todos. Por quê? Nenhum deles tira o rabo pra comer.
3: viu?
0: Se você está feliz, pegue o meu nariz. Se você está mal, pega no meu palhaço maionese.
3: Dia 9 em Jaguarão.
0: E dia 12 em Cancún.
2: Cancún, é?
4: Tem uma pro Vini aqui.
2: Ah, vamos ver, Lelê.
0: Em Cancún.

0: Ai, cara.
1: Fala, pretinhos, aqui é o Arthur de Novo Hamburgo.
2: Olha.
1: Eu tenho uma pergunta pra fazer pro Vini Moura. Vini, tu conhece o irmão vegetariano do Bruce Lee?
0: O irmão vegetariano do Bruce Lee?
3: Cara, já gostei da primeira.
0: Não, não conheço.
2: Ah, meu, não, não, tu não vai meter essa.
4: Ah, mete.
3: Vai.
1: Vai, Tete,
2: já. É o brócoli.
1: Oi?
2: É o brócoli.
4: Yeah, my man! Brócoli! Meu Deus do céu.
1: Grande abraço pra toda a mesa, especialmente pro Vini, que acabou de cair mais uma. Não, ele não caiu nessa, né?
4: Não, não foi. Tu
3: caiu.
4: Não.
3: E como é que é o nome do irmão? E como é que é o nome do irmão lutador do Bruce Lee?
4: Brother Lee.
3: Não, o Jobs.
4: Ah, não. O Jobson.
0: Ah, é Jobson.
1: Eu tenho uma piada aqui.
4: Vamos ver, Adam.
3: O nível tá bom.
4: Não, e bom o contar a piada ali que ninguém te entende, o cara pode falar o que quiser.
3: O Lelê tá muito louco.
1: Ah, vai, então vou fazer um espetáculo agora. Que vou fazer um
3: louco, cara. O que cara, que eu vou fazer? Faça um show de stand-up pra vocês dois aí no barzinho.
4: Vai, pede, please, five minutes here.
3: Tem pouco show aí no Nova York.
1: Eu tô no mezanino, posso dar um grito aqui assim, dizendo assim.
3: Vai.
1: Vai public.
5: Não pode, nós vai, vamos ser presos,
1: vai,
5: cara. Olha o defante, velho.
4: Ah, é, olha o defante, vai ser preso aí, mas.
1: Olha lá,
5: o português vinha caminhando pela rua e não parava de falar. Quarto, casa, cozinha e banheiro. Quarto, casa, cozinha e banheiro. Quarto, sala, cozinha e banheiro. Quarto, sala, cozinha. Aí um amigo dele parou, ficou puto e disse assim: ora, pois, por que tá dele falando sozinho por aí? É que a minha mulher, o Manuel, pediu para eu decorar a casa. Quarto, sala, cozinha e banheiro. Quarto, sala, cozinha e banheiro. Quarto, sala, cozinha e banheiro.
3: Essa viagem é muito boa.
4: É boa.
0: Boa, Adams.
4: Aqui entrega, Adams.
1: Imagina que eu tenho mais quatro semanas.
0: Vamos ver a risada do público aqui no pub.
4: Quatro semanas, Lelê. Isso aí é a parceria. Se não acabar essa parceria aí, não acaba nunca mais.
3: Mas dá um gritão aí, cara, pra nós ver. Dá um gritão, sério, vamos ver, vamos testar.
4: É, vamos testar.
3: Vai, Lelê, dá um berro aí.
0: Grita Brasil, Brasil, Brasil, Copa.
4: Brasil!
1: Say hello to Brazil! Hello, say hello to Brazil! Say hello to Brazil! Scream for me, Brazil!
3: Fizemos um bolo já, agitamos.
1: Brasil!
4: Olha aí, ó. Já fizemos uma bagunça.
0: Ah, viu? Olha aí. Aí, gostei. Viu? E as minas ali.
6: Muito bem.
1: Não, obrigado. Obrigado.
4: Só vi voz de bêbado, né? Olha só.
1: O cara tá gritando aqui.
4: Meu Deus.
1: Esse é aquele spam raiz mesmo.
3: Olha.
4: Tá, agora caiu. Passando para agradecer. Olá, galera do Pretinho Básico, passando aqui apenas para mandar um grande abraço para toda a equipe e dizer o quanto o programa é importante para quem acompanha vocês diariamente.
3: Pô, que legal.
4: Em meio à correria da vida, Ivan, do trabalho e das responsabilidades, é muito bom poder ligar o rádio, ouvir o programa e dar algumas risadas. Tá ótimo. Você tem um jeito único, ou melhor, vocês têm um jeito único de transformar assuntos simples em momentos divertidos.
3: Bem simples.
4: E isso faz muita diferença no dia a dia de muita gente. Obrigado por todo o entretenimento, pelas histórias, pelas brincadeiras e por ajudarem a tornar os dias mais leves. Aproveitando a oportunidade, gostaria de deixar uma mensagem especial de Dia dos Namorados atrasado para minha esposa, a Mariana.
3: Adeus, Mariana, que eu já vou embora.
4: Mariana, minha eterna namorada, obrigado por caminhar ao meu lado, pelos momentos bons, pelos desafios que enfrentamos juntos e por tudo o que construímos como família. Você é minha parceira, minha melhor companhia e uma das maiores razões pelas quais eu continuo lutando pelos meus sonhos todos os dias. Que nunca nos faltem amor, cumplicidade, risadas e motivos para seguir juntos. Feliz Dia dos Namorados, te amo. Um grande abraço para todos vocês e muito sucesso, mais uma vez agradecendo atenciosamente, Thiago Dibs. Ah, mas que meio cara, chato,
0: quantos
4: cara.
0: Quantos dias depois do Dia dos Namorados?
4: Porra, cara. Meu Deus do céu.
1: Que meio chato.
4: Ah, que meio chato, cara.
3: Pô, nego, nem uma história de superação, né? Não, ele simplesmente quis fazer isso aí.
4: Não, muito obrigado, ele nos agradece as histórias, o entretenimento, e ama a mulher e agradece.
3: É, o Porozinho tem razão.
4: O e-mail não engaja
3: porra nenhuma, perdemos só tempo, né? O cara gosta de uma história de traição, uma coisa assim,
4: mano, é isso também.
3: Tô pegando a minha
0: ou
3: sogra.
0: Ou ele traiu e não quis falar, né?
3: Mas aí não adianta.
4: O cara que manda assim um feliz dia dos namorados atrasado é foda.

0: cara que largou no Antônio
1: de Carvalho. Dia 15.
0: No Antônio de Carvalho, assim, grandão. Me desculpa, Joana.
1: O que, que é Antônio de Carvalho, Vini?
0: Tem razão.
1: Tem razão, né? Tem que situar a galera.
0: É uma avenida aqui de Porto Alegre, né?
1: Ah, bem famosa.
0: Ele largou um outdoor, assim, na avenida, grandona, assim.
2: Cara, quando o cara vai pro outdoor...
0: É porque ele é...
1: É porque tá um baixo door total, né?
2: Acho que rosas também,
1: rosa. Bom, enfim, vamos fazer os classificados.
3: O próximo passo é o Clube dos Corações Apaixonados do DG.
1: Ah, pode ser, Adam. 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
3: Obrigado,
1: Lelê.
3: Redmac.
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1: Deixou?
4: Tu fizeram os brigadeiros.
1: Eu fiz o brigadeiro lá, né? Tá.
4: Depois ele pediu e não
1: fiz. Mas assim, se acabaram com a caixinha do JP, eu vou brigar com alguém lá na casa do Lelê.
4: Pô, já, cara.
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4: Meu irmão, tá tudo tranquilo lá, viu, Leandro? Fica tranquilo.
1: Não, a casa tá top.
4: E cara, tá tomado lá.
1: Tá
4: fica
1: tomado,
4: tranquilo. Né? E o principal, Leandro, Salete Vilma Sanchezinho de qualidade.
1: Pô, legal.
4: Estamos só dando coisa boa, Demi Glass, coisa bacana, viu, meu irmão?
0: Demi Glass.
4: Não, coisa boa, só mãozinho, só coisa fina.
0: Demi Glass.
4: As gatas estão tão gordinhas.
3: Obrigado pelo carinho, cara.
4: As gatas estão bem gordinhas.
1: Beleza, a gente tá cuidando de tudo pra ti.
3: Fique muito bem.
4: E o Rafa não conseguimos só levar no futebol ainda.
1: Ainda não, né?
4: O Rafa no futebol não conseguimos levar.
3: Por favor.
1: Mas ele vai andar de moto elétrica comigo esse final de semana.
4: Não, isso aí, Adas, fica tranquilo, viu?
3: Aí,
4: o treininho de padre, estamos finalizando.
1: Ah, é verdade.
4: Fica tranquilo.
1: Estamos representando.
4: Nós não esquecemos.
1: E nós marcamos o Vila.
3: Não vem com ela.
1: A gente marcou uma ida a Bento lá, Adams, fica tranquilo.
4: Isso. E negou o Rogerinho também. Não.
1: O Rogerinho também. E a Hebe?
4: A Hebe. O Rogerinho é o do padre, não é o carreiro.
2: A Hebe deixou o susto.
4: Não, Adas, fica tranquilo. Lá é comigo, eu tô cuidando lá.
1: Sacanagem, né?
3: Só o que faltava, tu vai comer ou...
1: Só pra...
4: Isso!
1: Não, pera aí!
4: Tô cuidando só.
1: Tá, mas vai nos classificados, quem é que vai fazer os classificados?
4: Só pra avisar o Adas que, ó, a parrilha limpei, deixou sujo.
1: Ah, pô, aí é foda.
4: Fez o último...
3: Isso é bom.
1: Tu tirou a lenha?
3: A Rose não foi, né?
1: Tirou a lenha?
4: Não.
3: Tirou.
4: E aí, meu irmão?
1: Beleza?
4: Fala, Pretaiada, beleza? Hoje o classificado...
3: Mas o Adas...
4: Fala, Leandro.
3: Vai.
4: Não, por favor.
3: Só ia dizer que o Adas fez um churrasco gabarito aqui, cara.
1: Pô, coisa linda.
4: Nós também.
1: E nós estamos fazendo lá na parrilha dele, que tu não tem noção, moleque.
3: Parece uma gurizada perigosa ali, velho.
4: Pô, mas o Joia Rara se passou. Subir com os pés sujos no sofá do teu sofá.
1: Ah, não. Aí é sacanagem.
4: No sofá branco é sacanagem.
2: Negou. Nunca tinha ido uma pezinha tão boa que aquele, negou.
4: Que vista, né?
2: Geladeira cheia. Água com gás. Água sem gás.
1: Negou.
2: Pô, isso aí é de um cara que tá estourado.
1: E o que tem de pisante pro cara botar, né?
3: Dele, a geladeira cheia, água com gás e água sem gás.
2: Nego, isso aí é geladeira completinha. Tu chega na casa do cara, nego. E aquela parte de baixo ali, ó, com uma fileira de água com gás, nego.
1: Boa.
2: O cara é rico,
1: nego. É verdade.
2: Pô, não
1: é verdade.
2: Tem como. Isso aí é riqueza,
4: nego. Mas, ó, achei sacanagem. Acabou... O negócio do fio do negócio de água com gás,
1: o refil?
4: O refil lá na máquina, não compraram.
1: Mas eu botei.
2: A bobina.
4: Ah, o negócio da água com gás ali,
1: ontem de noite eu estive lá, eu botei, tá tudo certo. Botei até um tapetinho novo na entrada.
4: Isso.
2: Tem que pagar.
1: Bem-vindo. Welcome.
4: Olha, só pra avisar, o salário da TV não pagaram.
1: Porra, aí é foda.
4: Caiu o salário.
1: Vai nos classificados!
4: Tem que ver o filmezinho, tentamos ver lá, mas tamo cuidando.
1: Vamos
4: lá então, meu irmão.
1: Não, peraí, o Ivan. Amarelo pro Ivan.
0: Ivan, mas o Ivan tá quieto, cara.
1: Não,
0: o
1: Ivan
4: não,
1: peraí, tu não prestou atenção. Não, peraí, amarelo pra ti.
4: Bateu, né?
1: Não, bateu. O Ivan tava enredando até agora.
0: Vou fazer uma meia culpa. Cara, até pra Sofia eu fiquei confuso.
1: É, pois é. Vamos lá, dá pena.
4: Vamos então com o...
1: Ah, não,
4: porra. Meu irmão, vamos lá então. Hoje não é Celta rebaixado nem que tirete.
1: Ah, o quê?
4: Se eu peguei esse classificado pra ti.
1: Pra mim?
4: Uma oportunidade real pra audiência dar uma virada de chave nas finanças.
0: Não.
4: O ouvinte escreveu e publicou um livro.
1: Desculpa. Peraí, desculpa. O alarme da meia-noite, é
4: o
1: isso?
4: O livro, Adam.

0: é o alarme da meia-noite. Olha,
1: parece o meu livro falando de uma casa que eu entrei esses dias. O alarme da meia-noite é difícil.
2: É difícil. Puta, o alarme da meia-noite.
0: É que nem a minha palestra, né? Abrir o seu próprio negócio. O poder do pé de cabra. Yes. Vamos lá então, meu irmão. Escrevi e publiquei o livro O Alarme da Meia-Noite.
2: Legal.
0: A real é que a maioria das pessoas trabalha a vida inteira e continua sem dinheiro.
2: Ah, isso é verdade.
0: Vendendo as melhores horas do dia
1: para... Tu tá louco
3: pra rir, né? Tá se controlando?
0: Vendendo as melhores horas do dia para no final do mês... Sobrar apenas a ansiedade de saber se o salário vai dar ou não.
2: Uhum.
0: O sistema quer que a gente ache que a culpa é nossa. O que precisa ser um gênio da matemática.
2: É, se tu não trabalhar, tu também não tem dinheiro, né?
0: Mentira pura para nos manter dependentes. O capitalismo selvagem, meu
2: irmão. Eu já dei uma...
0: O meu livro não é para dizer para o ouvinte cortar o cafezinho.
2: Ainda bem, né?
0: Mas pode... Eu também prefiro, né? O cafezinho eu não uso. É um manual prático e sem filtros. Para quem cansou...
1: Que é pretinho, pô.
0: É um manual prático e sem filtros para quem cansou de apenas sobreviver e decidiu comprar a sua própria liberdade e o domínio.
2: Ah, cara, esse aí tá que nem o e-mail que a gente leu. Passando para agradecer.
1: Ruim hoje, né, nego?
2: Bah!
0: Se você quiser comprar o livro e ajudar o nosso ouvinte, o Clayton Patrício Jimbé...
2: Mas o que, que o livro faz... Para,
0: ele
2: gente.
0: Te ajuda.
1: Ele te ajuda
2: a fazer acordar meia-noite.
0: É, nego. A mudar a sua vida.
1: Aquele alarmezinho, né?
3: A ansiedade, cara. É um livro pra ansiedade.
2: É sério?
0: É. Isso aí.
2: Tá bom.
0: Se a gente lê, olha que legal. Se a gente lê o anúncio dele...
2: Eu trato
0: dele,
2: minha ansiedade de outro jeito.
0: Ele, né, vai mandar um exemplar autografado pra gente.
1: Pô, nego. Larga da minha mão, nego, que é sucesso.
0: Quem quiser, é só entrar no site da Amazon, escrever o alarme da meia-noite.
2: Boa! Entrega em todo o Brasil?
0: Em todo mundo, né? A Amazon é o mundo inteiro.
4: Que baita
2: pesa
4: de computador,
2: e
4: né?
2: E o Lele e o Adams poderiam fazer essa gentileza só pra ver se a entrega é rápida mesmo.
0: Isso.
3: Pedir lá, né? Na
2: claro, Copa. Lá na Copa, lá no pub.
1: Mas negócio, ele mandou pra gente, ele sabe a vibe.
4: Claro. Do programa, né? Não, no pub não.
2: Não, no hotel,
4: o,
2: né?
4: O mercado que a gente come, tem um mercado chamado Whole Foods, que ele é... Da rede Amazon.
2: Olha,
4: a gente come neste mercado que é próximo do hotel,
2: tá,
4: quando a gente tá ali, porque realmente tem comida muito boa, cara. Buffet de salada, de vegetais, bom, de frutas, muito, muito bom. E ali tem, justamente por ser um veículo da Amazon, né? Um ponto da Amazon, ele tem um ponto de devolução e de retirada de produtos da Amazon.
2: Tá bem,
4: no
2: Lelê.
4: Supermercado. Então, se vocês quiserem mandar ali, eu passo. Tá. Manda no Whole Foods ali, próximo ao Hudson River.
0: Posso ter aqui?
2: Termina aí. Peraí, precisamos terminar.
4: Que eu vou ali e retiro.
2: Tá legal, Lelê.
0: Todo o dinheiro do livro será revertido para comprar uma prótese para o meu vozinho que perdeu uma perna.
2: Não, não, isso é mentira que tu tá fazendo. Isso é mentira.
0: Rafinha, sou o teu público.
2: Tá, não é possível.
0: E você está certíssimo. Delivery em excesso é uma das armadilhas mais eficaz de fazer
2: o sentido. Tá, ele deu ideia de trair, ele trairou demais nesse momento. Porque sim.
1: Nego, o pior é tu que riu sabendo.
2: É, né?
0: Valeu, gurizada.
2: Valeu.
0: Vocês estão juntos.
2: Obrigado,
0: junto.
2: Irmão.
0: Se você tá feliz.
2: Meia-noite eu vou despertar.
0: Pegue o meu nariz.
2: É isso. Se você está mal, compre o livro.
0: O alarme da meia-noite. Bota na Amazon.
2: 6:58. Agora fique com um recado neste momento. Fique agora com um recado especial do nosso colega Marcos Carvalho.
1: Alô, Marcos.
2: Sobre os 400 Chegado, anos das missões jesuíticas Guarani.
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6: Fala, galera do Pretinho! Hoje a gente está aqui direto das ruínas de São Miguel das Missões a convite do Colégio Anchieta e da Unicinos. E olha só, eu vou contar para vocês algumas curiosidades desse patrimônio cultural da Unesco. Deixa eu te perguntar, tu sabia que as ruínas estão completando 400 anos esse ano, cara? Foi lá em 1626 que começaram as reduções jesuítico-guaranis que ajudaram a moldar a cultura do Rio Grande do Sul. Outra curiosidade muito bacana é que aqui, cara, não existiam só igrejas, não. As missões eram comunidades de verdade, com música, arte, educação e agricultura. E para celebrar tudo isso, a região tá cheia de atrações culturais o ano inteiro. Bom, já deu para sacar que a visita vale muito a pena, né? Eu, inclusive, tô indo fazer meu tour agora, então vou pedir licença para vocês, tô indo nessa. Abraço, valeu! 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
1: 4 horas já tá sendo pouco tempo.
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14: Estamos de volta para entregar este pretinho básico desta segunda-feira, hoje dia 15 de junho de 2026. Lembrando que nesse friozinho, eu tenho certeza que todo mundo tem aquele momento do dia que espera mais que os outros. A gente falou nisso no programa, tem gente que espera o café, outros a hora de ir pra casa, mas tem quem espera aquele banho maravilhoso. Cara, o banho, ele cura, um bom banho
15: o
14: cura
15: banho
14: tudo.
15: O banho, ele é salutário, eu tô esperando meus agulhão, vai chegar.
14: Calma aí, a hora de
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14: ir pra casa.
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14: 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Tá na hora de eleger o craque do programa desta edição. 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O Ivan tava brincando ali com o aplicativo da KTO, ele vai ser o primeiro a votar.
15: Eu hoje, eu quero votar no... Acho que eu vou votar no Leandro Bortolassi.
14: Leandro Bortolassi,
15: eu gosto do... Eu gosto dos enredos.
14: Certo.
15: Gosto da gritaria.
14: Tá bem.
15: E voto no Leandro.
14: Tá bom.
15: Tem meu voto e meu coração.
14: Justificado. Tu, Lelê, teu voto de craque.
17: Poxa, Ivan, muito obrigado. Obrigado. Eu tô tão longe de ti fisicamente, Ivan, mas a gente segue muito conectados, né?
15: Tá, bem, nem imagina bem, como.
17: Obrigado.
14: É.
18: Trairagem.
14: Nem imagina como a gente tá tão próximo também, Lelê. Qual é teu voto, Lelê?
17: Eu vou retribuir o voto, vou votar. Aliás, o Ivan não, vou votar no Da Pena.
14: Da
17: cara.
14: Pena.
15: Obrigado, Bruno.
17: Da Pena foi muito bem hoje, principalmente ali no quando ele destrinchou a
14: esmiuçou.
17: Notícia ali do esmiuçou a notícia do presidente da CBF levando a mulher e a amante para a mesa Copa do
15: isso
17: Mundo.
15: Que ele nem, isso que ele nem ouviu. Parabéns, a dos coroa Barroso, né?
14: Não, ele não ouviu. E tu, não, Adam? Não, mas
17: essa é do amante e mulher.
19: Eu vou votar no Lelê, porque é o único que eu tenho certeza que não está indo ali no bairro Santana.
14: Tu, Vini Moura?
18: Eu vou votar no Lelê, cara, que gritou para a galera no bar ali.
14: Sim.
18: Mandar um...
14: Um não, scream to Brazil.
18: To Brazil.
14: Ok. É. É isso?
18: É isso.
14: Ah, que legal. E tu, Neto?
18: Vou contar no Rodrigo Adams, que fez um churrasco que eu não comi.
14: Ah, é verdade.
18: Ele quebrou tudo lá, né? Já mostrando a tradição.
19: Ah, fica aí, né, também, né, Adams? Não sei quando é que tu fez um churrasco pro
18: Pro Neto.
14: É, pro, esse é o Neto.
18: Ainda não tive essa oportunidade.
14: É o Neto, é. Maravilha.
19: Vou fazer em breve, gurizada.
14: Eu acho que ele já ganhou, né? Ele já ganhou. Voto

0: De craque, o meu também vai pro Lelê, tá soltinho na vala e ele tá assim porque ele tá sabendo que a gente tá cuidando de tudo aqui.
1: Aí o cara fica mais tranquilo,
0: né? Mais leve.
1: Tá soltinho igual o Rogifone,
0: mano. Levou o craque do programa. A gente fica por aqui, valeu, rapaziada. Amanhã tem mais a rapaziada na Copa do Mundo. E o que, que eu tinha
1: Copa
0: que falar?
1: Copa do Mundo.
0: É nossa.
2: Parabéns aí,
1: gurizada. Lelê, não larguei bola.
0: Voltamos amanhã, grande abraço.
1: Ô, Lelê.
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12: De volta aqui na Atlântida. Todo mundo tá ouvindo a rádio das nossas vidas. É o After que tá começando a partir de agora. Vamos começar.

0: Atlântida, todo mundo tá ouvindo o After na programação aqui do início de noite desta segunda-feira. O nome do som que a gente acabou de ouvir, ou tá ouvindo o finalzinho dele ainda? Seafret com Atlantis. A gente ouviu também nesse bloquinho, aliás, essa música aqui é lá de 2010 e tá de volta aí depois de ter viralizado nas plataformas de... nas redes sociais, na verdade, né? No TikTok especialmente. Seafret com Atlantis é o nome da música. Se você gostou, se você já conhecia, eu espero que você continue curtindo na programação aqui da Atlântida, porque ela entra em definitivo por aqui também. Charlie Brown Jr. com Lutar Pelo Que É Meu, a gente ouviu antes. Teve ainda Bruno Mars com Why Just Mind, Rihanna com a música chamada Stay. E a gente começou ainda com Benson Boone, Mystical Magical, o nome da música. 27 minutos, soltando para as 8. Vem aí o show de intervalo. Em seguidinha a gente já tá de volta pra gente continuar ouvindo mais músicas no After, ao vivo na Atlântida até as 8 da noite.
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9: Você sabia que cachorros e gatos podem doar sangue? Mas para que um pet possa salvar a vida de outro, são necessários requisitos veterinários e também a autorização do tutor para o procedimento. Cães e gatos também possuem tipagem sanguínea. Os gatos têm três principais tipos e os cães possuem oito principais tipos sanguíneos. 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A doação de sangue de um animalzinho pode salvar a vida de vários outros. 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

seu after aqui no início de noite da Atlântida. Depois da gente começar esse bloquinho com Nath Roots, com Quero Ser Feliz também, a gente segue por aqui com Magic, I'm Rich. Você pode pedir o seu som ali pelo @omixsilva nas redes sociais. 18 para as 8.

0: Atlântida, né? Todo mundo tá ouvindo o som do Coldplay com o Charlie Brown, fechando mais uma edição do nosso After da Noite, no início de noite dessa segunda-feira aqui na Atlântida. A gente ouviu também pedido de ouvinte pelo arroba Omic Silva ali nas redes sociais, o som do Chili Peppers com Go Robot, aliás, Robot. Teve ainda Marcelo Falcão com Chorão, Legado. E a gente começou ainda com Magic, I'm Rich, além do som da Nath Roots, Não Quero Ser Feliz Também. 3 minutos faltando pras 8, dessa maneira a gente vai fechando mais uma edição do After ao vivo aqui na Atlântida. Estaremos de volta amanhã a partir das 19 horas, logo depois do Pretinho Básico das 6. É assim que funciona de segunda a sexta-feira, entre 7 e 8 da noite. A gente iniciando os trabalhos da Noite da Atlântida com muita música boa. Obrigado você que participou também ali pelo arroba Onyx Silva nas redes sociais e pelo arroba Rede Underline Atlântida no Instagram. A gente se encontra ainda hoje aqui na programação da Atlântida a partir das 11 da noite com o My Club, fazendo o aquece da madrugada da nossa audiência em todo o sul do Brasil com música eletrônica. Então, você tá ligado, né? Bota na Atlântida quando tiver na banda e a gente se diverte o tempo todo. Aquele abraço para todo mundo, cuide-se por aí, uma excelente semana e um excelente início de noite de segunda-feira. Valeu, o que mais? Você ouviu After, de segunda a sexta, das 19 às 20, com arroba o Mix Silva. Só aqui, Atlântida. 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
5: Quero lembrar a galera que o ar mais seco ele pode irritar nariz, garganta e olhos, especialmente em transições sazonais. Então, beber água regularmente é um aliado simples e eficaz. Mantenha ambientes arejados, limpos e com menos poeira. E use soro fisiológico nas narinas para alívio diário se necessário, também conhecido como a lavagem nasal. Redobre cuidado se você tem rinite, bronquite ou asma nesses períodos e evite fumaça e poluição nos dias mais sensíveis. Procure orientação médica em casos de sintomas persistentes. Respirar bem é fundamental para energia e qualidade de vida.
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7: Chega comigo pra gente começar a noite do ATL DJ fazendo a trilha sonora oficial.

companhia. Agora a gente toca muita sonzeira até as 9 da noite pra participar com a gente, @ATLDJOficial, beleza? Vamos começar de músicas. Eu abro o primeiro bloco com essa sonzeira de Jazz Fly, abrindo a edição com a faixa Take.

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1: Eu vou abrir o bloco com um som de 2013, quando a cena eletrônica explodiu de vez e um garoto holandês de 17 anos virou lenda. Ele se chama Martin Garrix e essa faixa é a Animals, com a batida pesada, subgrave, uma energia de pista e só o groove impacto. Além desse drop que estremece, essa música, ela redefiniu a festa, abriu o caminho pro Big Room dominar os palcos e ela fez história nas paradas do mundo inteiro. A gente abre a edição de hoje do Memories com Martin Garrix e a faixa Animals.

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Sonzeira de Huggel, Ultranate, Email Angel com Moving to the Sun. Pra gente fechar mais um playlist de músicas do Ateli DJ aqui nas noites da Atlântida. Eu sou o Guzanotto, muito obrigado pela sua companhia, pela sua parceria. Pra seguir na nossa vibe, arroba

DJ Oficial, é o nosso Insta. Lá você pede seu som, ainda confere o nome das músicas que eu toquei por aqui e também pode seguir as nossas playlists pra seguir nessa vibe a qualquer hora do dia, beleza? Eu vou fechar de sons com a sonzeira de Bill Bikini, chamada Fast Car. Uma ótima noite pra você, um excelente início de semana. Até amanhã!

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8: 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As notícias do governo federal que movimentaram o país no dia de hoje.
9: Boa noite.
10: Boa noite para você que nos acompanha em todo o país.
9: Segunda-feira, 15 de junho de 2026.
10: Vamos ao destaque do dia: transporte público coletivo.
9: Novo marco regulatório é sancionado pelo presidente Lula.
10: Ele muda as formas de financiamento do sistema e moderniza a regulação sobre as empresas que operam para melhorar a qualidade do serviço.
9: Na nossa entrevista do dia, nós conversamos com o secretário nacional de Mobilidade Urbana, Marcos Daniel dos Santos.
11: A gente tem nessa norma, ela abarca desde uma linha de trem ao metrô, a um corredor de ônibus, a um ônibus convencional, a um micro-ônibus, a serviços de barca. Então, precisa de diretrizes nacionais para que a população possa ser atendida com a qualidade que merece.
10: Você vai ouvir também, presidente Lula chega à França para participar da reunião do G7.
9: O presidente já teve hoje reuniões com os presidentes da Suíça e da França.
10: E vai discutir nos próximos dias a reforma de organismos como a OMC, regulação da inteligência artificial e regras para exploração de minerais raros.
9: E ainda, educação.
10: Estão abertas as inscrições para o Sisu Mais, uma nova oportunidade para quem fez o Enem e não foi selecionado na etapa regular. Gabriela Noronha.
12: Será uma espécie de repescagem das